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1: Já parou pra pensar em quanto o campeão da principal disputa internacional do futebol fatura ao levantar o troféu? Pois bem, a Band FM te traz essa informação. A seleção que conquistar o título levará para casa a bolada de 50 milhões de dólares, pouco mais de 250 milhões de reais. Isso sem contar as premiações das fases anteriores. Já o vice-campeão vai levar 33 milhões de dólares, cerca de 165 milhões de reais. E aí, será que o Brasil vai levar essa grana junto com o título do Hexa?
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8: aí também, viu? Obrigado pela sua companhia aqui na noite da Band FM, eu sou Marcelo Dias, cheguei! Ficaremos juntos, você e eu, sim? Até uma da manhã. 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
8: Como é que tá o coração aí? Ouviu a transmissão aqui na Band FM? Sensacional, né? Foi emocionante demais. E vai ser emocionante também no domingo. Ainda não sabemos o adversário, mas vai ser emocionante. E vamos acreditar no Hexa. Mas vamos torcer pelo Hexa com estilo. Sim, com o kit exclusivo torcida Band FM. Tem uma camiseta bonitona, gente. É a camiseta da torcida Band FM, mais a bandana. Como é que você faz? Liga pra Band FM agora no 11 37 43 13 13 para escolher a sua música preferida. Pode mandar mensagem no WhatsApp também, quantas vezes quiser, para concorrer ao kit exclusivo torcida Band FM. Atenção, música 1, Marília Mendonça, Segundo Amor da Sua Vida. Imagina Eu, Eduardo Costa, é a 2. 3 é o Gustavo Lima, Vagabundo. Música número 4, Escrito nas Estrelas, Laona Prado. Felipe Araújo, Estranho de Novo, é a música 5. E Coração Partido, Menos é Mais, é a música de número 6.
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8: Começou a noite da Band.

0: Tarde FM, a música 3 da Super 6 das 9. Gustavo Lima, Vagabundo. Música número 2, Eduardo Costa, Imagina Eu. E a música 1, Marília Mendonça, Segundo Amor da Sua Vida. Liga pra Band FM e pode mandar mensagem no WhatsApp também. Estamos te esperando. O telefone é o 1137-43-1313. Domingão, vamos torcer aqui na Band FM. Vai ter transmissão, sim, oitavas de final. O Brasil tá lá. Vamos esperar o adversário até para falar do bolão, tá, gente? Ó, aí você vai torcer ouvindo a Band FM com o seu kit. É o kit exclusivo torcida Band FM com a camiseta da torcida Band FM e com a bandana. Então participa aí, já toquei 1, 2, 3, vou tocar 4, 5 e 6. Número 4, Lauana Prado, Escrito nas Estrelas.
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0: minha música 6 da Super 6, das 9 menos é mais, coração partido. Veio o kit exclusivo da torcida Band FM à sua espera. Participa, vai, liga, manda mensagem.
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0: 9h27, ela tá feliz hoje, ela tá de volta, é a Babi.
2: Marcelo Dias tá de volta aqui na Band FM com outras informações. Nesse dia de vitória do Brasil, né? Estamos nas oitavas de final, foi no sufoco. Ufa. O Brasil venceu o Japão por 2-1 de virada, com o gol da classificação já nos acréscimos. E agora a seleção brasileira.

0: Leira aguarda o próximo adversário que sai do confronto entre Noruega e Costa do Marfim. As duas seleções se enfrentam amanhã às 14h. Seja quem for o adversário, o Brasil volta a campo no domingo às 17h, valendo uma vaga nas quartas de final. Agora há pouco tivemos mais um classificado. Uma zebra, né? Para muitos aí, uma zebra. O Paraguai eliminou a Alemanha nos pênaltis.
1: A poderosa.
0: Quem diria, né? A Alemanha está fora da Copa do Mundo. E hoje ainda tem mais, tá? Às 10h, Holanda e Marrocos brigam também por uma vaga.
1: Ok.
0: Beijo, Dias. Boa noite.
1: Beijo, Babi. Boa noite. Até amanhã, viu?
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3: Boa noite. 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
3: Domingão, gente. Domingo tem. É 5 da tarde, né? 5 da tarde, domingo, tem seleção brasileira. Band FM vai transmitir. A gente vai saber o nosso adversário amanhã. Aí amanhã já entra no ar o bolão também. Então a Band FM vai transmitir e você já vai ouvir a transmissão. Vai torcer pelo Brasil, vai torcer pelo Hexa com o seu kit exclusivo torcida Band FM. Tem kits o dia todo, tá? Esse kit tem a camiseta da torcida Band FM, tem a bandana também, pra quem? Pro nosso amigo Marcelo de Oliveira Cunha. Marcelo de Oliveira Cunha, parabéns, você ganhou, o kit exclusivo torcida Band FM. Um abraço pra você, pra sua família.
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3: Vencedora.
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0: FM Danilo e Davi, não mexe nas minhas gavetas aqui na nossa noite, na noite da Band, também molhando o volante. Jorge Matheus, deixa eu tocar uma música dos anos 90 para você recordar agora. Esse é um dos maiores clássicos da música sertaneja. É aquela sofrência das antigas, sabe? Essa música explora de forma profunda o sofrimento causado pela falta de comunicação e pelo distanciamento emocional. Uma pedrada, hein?
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0: Indiferença. Zezé de Camargo e Luciano, é clássico.

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1: Boa noite, meu amigo Walter Pessinisky.
2: Boa noite, Marcelo Dias.
1: É o Walter Anjo que está aqui na noite da Band FM, toda segunda e quarta, ajudando você a deixar sua vida bem melhor. Você que tem saudade, você que tem dúvida, cadê aquele familiar? Cadê aquele amigo? Aquela pessoa que estudou com você, que morou do teu ladinho ali, você quer reencontrar aquela pessoa? Você está no programa certo. Eu te encontrei na Band FM toda segunda e quarta. Agora, você tem que dar o primeiro passo. Qual é? É seguir o Insta?
2: Gente Procurando Gente.
1: Gente Procurando Gente é o Instagram. Clica em seguir, depois você clica em mensagens, aí você coloca as informações da pessoa que está desaparecida lá em mensagens, tá bom? Gente Procurando Gente é o Instagram, pode seguir agora. Ninguém merece ficar com a dor da saudade no coração, ninguém merece ficar na dúvida a vida inteira, né, Walter? E hoje, quem é?
2: Hoje o meu boa noite vai para a Edjane. Edjane, boa noite!
3: Boa noite!
2: Tudo em paz, Edjane?
3: Tudo em paz, graças a Deus.
1: Bem-vinda, você tá procurando quem?
3: Eu estou procurando meu tio, José Raimundo do Nascimento.
2: Conta um pouco dessa história pra gente,
1: por favor. Ele é irmão da sua mãe, né?
3: Ele é o irmão da minha mãe, ele tá desaparecido desde de 28 de abril de 87. Ele saiu para São Paulo a trabalho e até hoje não apareceu.
1: Ele nunca deu uma ligada, nunca mandou uma carta?
3: A minha mãe, quando ela foi buscar a minha prima em São Paulo, ela ainda conseguiu ver ele. Ah. Só que já tem muito tempo.
1: Poxa vida.
2: Você lembra em que ano que foi, mais ou menos?
3: No município de Bodocó.
2: Você lembra em que ano foi que a sua irmã teve contato?
1: Ela tá falando com a irmã. Com a mãe, é. Então vamos fazer o seguinte, vamos ouvir a musiquinha. Vamos fazer o seguinte, a gente vai ouvir a musiquinha agora aqui na Band FM. Toca a musiquinha. Tocou a musiquinha do programa. Meu amigo Walter, infelizmente a gente não tem uma notícia feliz para dar para nossa amiga, né?
2: Não, mas esclarecedora sempre, né, Marcelo?
1: É que a gente trabalha com a verdade, sempre.
2: Exatamente. Edjane, e o que nós temos para falar para você é que no ano de 2009, infelizmente seu tio veio a falecer.
3: Eu em 2011.
1: Então.
2: E como você escreve aqui, a gente precisa muito saber se ele está vivo ou não. E esse ponto final, acredito que seja bem esclarecedor para você e para a família toda, né?
1: Lembrando que o Walter vai passar fora do ar as informações de tudo para que você faça uma pesquisa para ver se ele teve família, né? Se ele tem familiares, se ele se casou, se ele teve filhos, para que vocês entrem em contato com os familiares. Dá um abraço na sua mãe, Deus conforte o coração de vocês. Um abraço para você, obrigado pela confiança aqui na Band FM. Meu amigo Walter, obrigado por mais uma noite, vem aí o Band Love. Valeu, amigão.
2: Valeu, Marcelo.
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14: Tudo pronto. Vamos vamos viajar gostoso. Faltando um minuto para as 10 até 1 da manhã, a gente tem o nosso Band Love. Nesta noite de segunda-feira, noite feliz, né? Eu sou Marcelo Dias, estou aqui feliz e grato. Na sua rádio, do seu jeito.
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14: Você já viu a jaqueta corta-vento exclusiva Band FM? Quando eu falo exclusiva Band FM, é que tem a marca da Band. É bonita, moderna, feita de um tecido leve e que protege muito do vento gelado. E é o prêmio que a gente tem hoje no Band Love. É, todo mundo que participar no Band Love a partir de agora, pedindo música, mandando recado ou então comentando a história, já concorre ao prêmio do Band Love, que é a jaqueta corta-vento exclusiva Band FM. Então participa, perde tempo não. 11999919197, manda teu eu te amo, manda teu beijo, manda uma frase de amor pra pessoa que te faz feliz, pra pessoa que deixa teu coração tum, tum, tum, tum, tum, acelerado. Manda teu recadão aí que a gente coloca no ar aqui no Band Love. 10h30 tem história de amor.

New Kids on the Block. É clássico internacional. I'll Be Loving You. Isso é lindo, né? Hã? Talking to the Moon. Bruno Mars. Só música linda pra você. E essa aqui, ó. Se quiser, Tânia Mara. Sonora da sua vida está no Band Love. Segura essa, ó.

0: Band FM Luan Santana. E aí, no nosso Band Love, são 10 horas 15 minutos. Neil e Rihanna. Hater, I love you. Ainda hoje pra você aqui no nosso Band Love. Que primeira sequência maravilhosa, hein? Guilherme Arantes, cheia de charme. Isso é bom demais. Backstreet Boys, I Want That Away. E Heads Over Heels, Tears for Fears, lá do passado. De volta pra você aqui no nosso Band Love. Essa viagem deliciosa no tempo, através da boa música. Deixa eu dar um beijinho na Simone, que tá sempre ligada aqui. Simone Marques, um beijo no seu coração.
1: Boa noite, tudo bem?
0: Tudo bem?
1: Sou a Sara, de Indaiatuba.
0: Oi, Sara.
1: Sou motorista de aplicativo.
0: Legal.
1: E acompanho todos os dias a Band FM.
0: Muito bom.
1: Todos os dias eu estou trabalhando e ouvindo a Band FM.
0: Obrigado.
1: Gostaria muito de concorrer a um prêmio aí de vocês. Manda um alô aqui pra mim, Sara, de Indaiatuba. Falar pro meu marido que nesses 29 anos eu amo ele demais. Anderson, te amo.
0: Um beijo pra você, pro maridão aí. Mais e mais e mais e mais amor na vida de vocês. Bom trabalho, tá, menina?
2: Ó, boa noite, Band. Quem me mexe com o meu coração é a Tamires. Um beijo, um abraço. Sempre vou amar ela. Sempre pra sempre. Minha esposa, 13 anos, é o lado dela aí. Deus continue nos abençoando aí. Um abraço.
0: Aê, um abração pra vocês. É mais um casal Band Love com a gente aqui na noite da Band.
3: Boa noite, Band FM. Aqui é a Nubia da Torá do Alto. E eu deixar um recado de amor pro meu esposo, Silvio Rodrigues de Moraes. Quero dizer, vida, que eu te amo. Mesmo nos altos e baixos, eu nunca vou desistir de você. Te amo até o infinito. E agradeço a Deus por você também não desistir de mim. Te amo, vida. E quero pedir a música. Eu encontrei uma rosa.
0: Ah, tá anotado aqui o pedido, tá dado o recado. Obrigado, um beijinho. Fala, Sheila.
4: Bom dia, Marcelo Dias. Tudo bem? Aqui é a Sheila, motorista de aplicativo.
0: Bem-vinda, Sheila.
4: Você está ouvindo no Band Love, Ardelli. Eu ofereci para todos os ouvintes e para vocês da rádio Band FM, que sempre estão comigo em cada corrida. Beijo.
0: Beijo, Sheila. Obrigado. Bom trabalho aí. 10 e 17. Daqui a pouco tem, viu? Já, a história de amor do Band Love. Foi um dia diferente hoje, né? Todo mundo começou lá no pique, foi pro trabalho, voltou pra casa, ou então ficou no trabalho, assistiu o jogo. Pois bem, agora chegou a noite. E a noite chega pra lembrar que nem tudo precisa ser resolvido hoje. Há dias em que o melhor que a gente pode fazer é o quê? É descansar, renovar as forças e confiar que o amanhã vai trazer novas oportunidades. A vida sempre encontra um jeito de recomeçar. E quem mantém a esperança acesa nunca deixa de encontrar motivos para sorrir.

0: Band FM, Cleiton e Camargo na Hora de Amar, aqui no nosso Band Love. Tivemos pichote em segurança. Aqui na sua rádio do seu jeito, é hora de mais uma história de amor do Band Love com o Murilo e a Tatá.
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0: Antes de ser mãe, eu achava que já sabia o que era amor. Achava que sabia o que significava cuidar de alguém, se preocupar com alguém e colocar outra pessoa em primeiro lugar. Mas a verdade é que eu só descobri isso de verdade no dia 29 de junho de 2007. Foi quando João Vitor nasceu. Eu só entendi o verdadeiro significado de amar quando eu segurei o meu filho pela primeira vez. Antes dele, eu estava perdida. Só que aí ele chegou e iluminou o meu mundo, me deu propósito. E a partir daquele momento, minha vida passou a girar em torno dele. Meus planos, as minhas preocupações, os meus sonhos passaram a caminhar junto com os dele. Durante os primeiros anos, eu me dediquei totalmente aos cuidados e à criação dele. E nesse período, os meus pais foram meu porto seguro. Estiveram do meu lado em todos os momentos. Desde bebezinho, o João já frequentava a casa do pai. E a família que ele encontrou lá também teve um papel muito importante nessa história. A madrasta dele o acolheu com muito carinho. Tratou ele como filho desde os primeiros dias. Anos depois, o João ganhou mais dois irmãos por parte de pai, o Murilo e a Lara. E eles cresceram super apegados, mas o meu filho também sonhava em ter irmãos que viessem da minha barriga. Era engraçado, mas era uma vontade muito grande que ele tinha e que, de certa forma, mostrava o quanto ele valorizava a família, o quanto ele gostava de estar cercado por quem ele amava. Quando o João tinha 8 anos, eu conheci o Ordilei. Tudo começou com uma amizade no trabalho, só que logo se transformou em algo maior. E, pra ser sincera, no começo até achei que não ia dar em nada, não. Só que ele insistiu, e aí aos poucos eu fui percebendo que ele era um cara muito especial. O que mais me chamava a atenção era o jeito respeitador, trabalhador e a fé que ele sempre demonstrou ter. O nosso primeiro encontro foi simples, mas foi muito especial.
1: Que bom te ver, Carol. Eu fiquei muito feliz quando você aceitou o convite.
0: Você foi bem insistente, né?
1: É
0: que eu não costumo sair muito, sabe? Faz muito tempo também que eu só fico focada no meu filho.
1: Eu sei bem como é isso. Eu também tenho uma filha e eu entendo perfeitamente.
0: Sério? Nossa, eu não sabia. Qual que é o nome dela?
1: Deixa eu te mostrar aqui, ó. É essa aqui, olha a foto dela.
0: Ah.
1: O nome dela é Isabelle. E ela tem 11 anos.
0: E aí a gente foi vendo que muita coisa a gente tinha em comum. Não eram só os nossos sentimentos. Não, tinha o amor que nós tínhamos pelos nossos filhos. Tinha a vontade de construir uma família que tivesse como base o respeito, o cuidado e a fé. O mais importante da nossa história foi que nós dois encontramos alguém que amou os nossos filhos como se fossem seus próprios filhos. No começo, João sentiu um pouco de ciúmes quando conheceu a Isabelle. Percebeu que ia dividir um pouco a atenção que ele sempre teve só pra ele. Mas esse ciúminho durou bem pouco, viu? Logo, os dois criaram uma amizade muito especial. Com o passar do tempo, meu relacionamento foi só se fortalecendo. Eu e Ordilei fomos morar juntos, nós construímos uma família muito unida. Mas mesmo ganhando mais uma irmã de coração, o João continuava dizendo que queria mais. Ele queria uma casa cheia. Ele queria uma família cada vez maior. Em agosto de 2017, durante uma missa de sábado à noite, o padre falou justamente sobre família e casamento. E fez uma oração especial para os casais de namorados. Foi um momento tão emocionante para a gente. E quando nós chegamos em casa naquele dia, o Rodilei falou sobre a gente se casar oficialmente. Alguns dias depois, nós reunimos a família, pedimos uma pizza e em um momento bem simples, mas cheio de amor, ele fez o pedido. Naquele dia, eu tive a certeza de que estava vivendo a família que eu sempre pedi a Deus.
1: Calma, meu amor, tudo tem sua hora. Fica bem e lembra, olha, vai ser na hora que Deus mandar.
0: Eu sei, mas eu tava com tanta esperança, sabia? No fundo, eu sei que vai dar certo, mas ainda dói demais, né?
1: A nossa família vai aumentar na hora certa. A Acredite nisso. Eu tenho muita fé.
0: Você tem razão. Eu não posso desanimar, né?
1: Enquanto esse dia não chega, a gente vai continuar agradecendo pela família linda que nós já temos aqui. Confiando que Deus está preparando o melhor pra gente sempre.
0: Em 2018, nós tínhamos enfrentado a dor de perder um bebê durante a gestação. E foi um momento difícil, sabe? Mas a gente continuou tentando, orando, acreditando. E um ano depois veio o Luca, enchendo a nossa casa de alegria. Depois ainda vieram a Clara e o pequeno Odirley, completando a nossa família. O João amava ser o irmão mais velho daquele monte de criança que tinha em casa. Ele era carinhoso, presente, aproveitava muito os irmãos. O João era cheio de energia, cheio de sonhos, de vontade de conquistar o próprio espaço no mundo. Com 13 anos, ele já começou a trabalhar e nunca mais parou. Nunca mais. Ele era mesmo um menino muito determinado, daqueles que corre atrás daquilo que quer. Ele também tinha muita fé, muita fé. Ele sempre participava de retiros, de grupos de oração, e fez a primeira romaria para Aparecida em 2022. Uma experiência que marcou muito e que ele fez questão de repetir nos próximos anos. Na escola e entre os amigos, ele era conhecido pelo jeito acolhedor. Meu filho não suportava ver ninguém triste e sempre encontrava uma palavra ou um gesto para fazer alguém sorrir. Por onde ele passava, ele deixava boas lembranças. O João tinha muitos planos para o futuro e como ele corria atrás, assim que ele fez 18 anos, ele decidiu comprar a primeira moto. 2 anos atrás, em 2024, ele entrou para a faculdade. Durante a semana, ele ainda trabalhava na oficina do tio e aos finais de semana, ele fazia entregas para juntar dinheiro. O sonho dele era fazer um intercâmbio na Irlanda. E eu sabia, eu tinha certeza que ele ia conseguir.
1: A gente conseguiu, né, Carol?
0: Conseguiu o quê?
1: Olha pra gente. Amor, olha ao nosso redor. Os nossos filhos, a nossa vida, a gente conseguiu.
0: É verdade, você tem razão. Parece que foi ontem que a gente tava sonhando com tudo isso aqui, né?
1: E daqui a pouco cada um vai seguir seu próprio caminho.
0: Ai, dá até um aperto no coração de pensar nisso, né?
1: Nossa, dá mesmo, nem fale. Mas é assim que tem que ser. O nosso papel é preparar eles para o mundo e torcer para que nunca se esqueçam o quanto são amados. E olhando para eles hoje, eu tenho certeza absoluta de que eles estão no caminho certo.
0: Como a nossa vida era boa, meu Deus. Como eu era feliz, como eu queria poder voltar. Mas no dia 28 de março de 2026, nossa vida mudou completamente e para sempre. A notícia chegou até mim da forma mais dolorosa possível. 2 amigos do João vieram até a minha casa avisar que meu filho tinha sofrido um acidente. Ainda sem entender a gravidade da situação, eu liguei para a pizzaria onde ele trabalhava atrás de notícias, mas do outro lado da linha, eu ouvi as palavras que nenhuma mãe merece ouvir. O João tinha partido. Meu João tinha descansado às 10h36 da noite, voltando de uma entrega. Eu só soube disso. Assim, dessa forma. Naquele momento, eu perdi o chão, a razão, o sentido, tudo. Foi o Odirley quem me segurou, que olhou nos meus olhos. Ele encontrou forças para dizer que eu também precisava ser forte. Como? Como? Como ser forte? Que jeito? Me diz como? Nos dias que vieram depois, nós fomos abraçados por uma corrente de amor que nós jamais vamos esquecer. Amigos, familiares, vizinhos, tantas outras pessoas que tiveram suas vidas tocadas pelo João estiveram ao nosso lado. A despedida do meu filho reuniu uma multidão. A capela ficou pequena diante de tantas demonstrações de carinho. E foi tão bonito perceber o tamanho do legado que o nosso menino tinha construído em apenas 18 anos de vida. O João viveu só 18 anos. É verdade, mas ele viveu tão intensamente. O meu filho trabalhou, meu filho sonhou, meu filho amou. O meu filho fez amigos, ele fortaleceu a fé dele e ele espalhou tanta alegria por onde ele passou. O jeito cuidadoso, atencioso, as brincadeiras dele e o coração tão generoso que ele tinha deixaram marcas profundas em todos aqueles que tiveram o privilégio de conviver com o João. Hoje, dia 29 de junho, seria aniversário de 19 anos. E a saudade continua fazendo parte dos nossos dias. Ela está nas fotos espalhadas pela casa, nos vídeos que nós assistimos repetidas vezes, nas lembranças das viagens para a praia, dos rodeios que ele amava, das romarias para Aparecida e dos momentos simples que a gente compartilhava em família. Tem dias que a dor aperta mais forte. E aí parece impossível aceitar que tudo isso agora viva só na memória. Mas junto com a saudade existe também toda a gratidão. Gratidão por ter sido mãe de um filho tão especial. Gratidão pelos 18 anos que Deus nos permitiu viver ao lado dele. Gratidão por cada abraço gostoso que eu recebi. Cada sorriso que ele me deu, cada ensinamento, cada lembrança que ele deixou nas nossas vidas. Nós também somos gratos por todas as pessoas que caminharam ao lado do João, os amigos, os familiares e tantos outros que estiveram presentes na jornada dele e que continuam mantendo viva a sua memória. O amor que nós recebemos depois da partida do meu filho nos mostrou que, embora a vida dele tenha sido breve, o impacto foi imenso. O João Vitor deixou muito mais do que saudade, ele deixou histórias, amizades verdadeiras, exemplos de fé e um amor que continuará vivo em cada um de nós. E como mãe, existe só uma coisa que eu ainda preciso dizer a ele. João Vitor, amorzinho da mamãe, eu sinto muito a sua falta. Você nasceu para que eu renascesse. E se foi num piscar de olhos? Você viveu intensamente todos os seus 18 anos. Foram muitas viagens para a praia, muitos rodeios, retiros, grupos de oração e várias romarias para Aparecida do Norte. Você deixou a mamãe de cabelos brancos com as suas aventuras. Como aquele dia em que você caiu de bicicleta e quebrou os dois braços. Eu estava grávida de 9 meses e eu quase tive o bebê de tanto susto que você me deu. Você era um menino inteligente, trabalhador, cheio de sonhos. Às vezes um pouco atrapalhado, mas fazia a alegria de todos com as suas brincadeiras, com as suas palhaçadas. Obrigada pelo tempo que você esteve nas nossas vidas. Pelas companhias, nos passeios, pelas conversas, pelas alegrias e por todos os ensinamentos que você deixou. E me desculpe pelas vezes em que eu fui muito brava com você, meu filho. Tem dias que a saudade aperta demais. Nesses momentos eu vejo suas fotos, eu assisto seus vídeos e eu até consigo escutar a sua voz. Eu escuto para sentir você um pouquinho mais perto de mim. Eu dizia que te amava até o céu e você sempre respondia: eu te amo até o céu, indo e voltando. Eu vou te amar eternamente, meu filho. Um beijo da sua mamãe, Dona Caroline. Beijo.

0: FM, fã de Love Estrelinha, de Paulo e Paulino, com a participação da Marília Eterna Mendonça. Foi a música da história de amor da nossa amiga Caroline. A Carol construiu uma família ao lado do Dirley e encontrou no João Vitor seu maior amor. A morte repentina do filho aos 18 anos interrompeu sonhos e deixou uma dor impossível de medir. Ainda assim, ela manteve viva a memória do João Vitor por meio do amor, das lembranças, das palavras que nunca deixaram de existir. A história da Carol mostrou que a saudade é eterna, mas o amor de uma mãe também é. Vamos ouvir a voz da Caroline?
1: Oi, Tatá, oi, Murilo, pessoal da Band FM. Quero agradecer essa oportunidade da gente poder contar a história, um pedaço da história do João Vitor nesse dia especial que é o aniversário dele. Dizer que a gente sente muita falta dele, muita saudade, que ele tem um lugar especial guardado no nosso coração. Eu, o pai, o padrasto, a madrasta, os avós, os tios, os amigos, que ele tem muitos amigos, ele agrupou muitos amigos nesses 18 anos de vida dele. Todos os irmãos que ele deixou aqui, ele tem 7 irmãos, todos sentem muita falta. E a alegria dele e a bagunça dele faz falta na nossa vida, e a gente quer dizer que amamos muito e a gente se vê no céu, meu filho.
0: Sinta-se abraçada, Caroline. Abraço para sua família. Você ouviu a voz da Carol? Eu quero ouvir a sua voz. 11 99991 9197. Aperta o microfone do WhatsApp, manda teu áudio, comenta a história com a gente. Até 1 da manhã eu vou colocando no ar os comentários. Tem post no Face, no Insta, com os personagens principais da história de hoje, tá bom?
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0: Vamos continuando com a trilha sonora da sua vida. O nome dessa música, Now and Forever, Richard Marx.

0: tocar inteira já já. Só aquele trechinho pra você ficar com vontade. Além de Cone Gang, essa música maravilhosa é Cherish. Você ouviu Armandinho Desenho de Deus, Gustavo Lima, Termina Comigo Antes, Rihanna, Hate That I Love You, e também o Richard Marx, Now and Forever. São 11 horas e 10 minutos. Já vou colocar os áudios comentando a história de amor do Band Love contada nesta noite.
1: Boa noite, Marcelo Dias. Renan, caminhoneiro aqui da Zona Sul de São Paulo.
0: Boa noite, Renan.
1: Que história dessa família, que eles se sintam abraçados. E é uma, meio que uma filosofia que a gente usa na nossa casa, que é sempre abraçar, beijar, dar carinho, atenção, como se fosse a última vez, porque a gente realmente não sabe quando vai ser a última. Novamente, que eles se sintam abraçados e fiquem com Deus.
0: Obrigado, meu amigo. Um abraço para você, Renan. Um abraço para sua família, tá?
2: Boa noite, Marcelo.
0: Boa noite.
2: Vendo essa história aí, eu tive que parar o carro aqui, cara, de tanto que eu chorei aqui. Porque só quem já passou por isso sabe a dor que é perder um filho. É uma dor terrível, cara. E essa mãe tá forte aí, né? Esquecer, não vai esquecer nunca. Mas Deus vai confortar ela. Um grande abraço pra ela, que o Espírito Santo de Deus abrace ela.
0: Obrigado, meu amigo. Um abraço pra você também. Valeu pelo teu comentário aqui no nosso Band Love. Mais um áudio.
3: Boa noite, boa noite, boa noite.
0: Boa noite.
3: Que história, hein? História linda. História divina. Essa mulher foi um presente na vida dele e ele presente na vida dela. Que Papai do Céu abençoa, venha confortar todos os familiares. História triste, né? Mas assim, história triste, mas contada linda. Que Papai do Céu possa guardar, e com certeza ele tá lá do lado ao Pai, pela fé dele, pela fé da família. Bandi, conta a história linda. Meus parabéns. Que Papai do Céu venha confortar cada um, tá? Antes aqui do Rio de Janeiro, Seropédio. Um abraço, assisto direto. Gosto muito dessa Band Love.
0: Obrigado, Anderson. Um abraço pra você, viu?
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0: Maroon 5. Girls Like You. No nosso Band Love.

Aquele pagode dos anos 90 é bom demais, né? Soweto, Refém do Coração. Clássico internacional lá do passado, Air Supply, Goodbye e Maroon 5, Girls Like You. 11 horas 24 minutos. A trilha sonora da sua vida até uma da manhã.

0: FM, os grandes clássicos da música. Why Worry, Dire Straits, também Matheus e Cauã, nessas horas, 11:31.
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0: 11 horas 38 minutos, a gente continua a nossa viagem deliciosa no tempo através da boa música. Até uma da manhã tem Band Love e agora um clássico com New Kids on the Block. Para você. Aqui na sua rádio do seu jeito, a trilha sonora da sua vida.

0: FM, Amor, I Love You, Marisa Monte aqui no nosso Band Love. Vida. Clássicos nacionais estão aqui no Band Love. KLB, A Dor Desse Amor, ainda hoje aqui no nosso Band Love. Tivemos Julio Iglesias, Crazy, New Kids on the Block, I'll Be Loving You, e muitas mensagens chegando aqui pro nosso Band Love. Zé Antônio comentou a história.
1: Band, boa noite, ouvinte Band.
0: Boa noite.
1: A história é uma história de um início muito legal, né? Bonito e com final muito triste. Mas que Deus conforte o coração da família, né? Que sem conforto de Deus não é fácil de aguentar, não. Deus conforte, Deus abençoe essa família aí. É aqui quem fala é José Antônio de Cotia.
0: Obrigado, Zé Antônio. Um abraço pra você, Band, meu amigo.
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0: Daniel, adoro amar você.

0: Reunited, isso é maravilhoso, gente. Bruno Mars, Talking to the Moon, e também o Daniel, adoro amar você. Até uma da manhã, eu fico com você, você fica comigo, no Band Love. Aqui na sua rádio do seu jeito.
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meia-noite e seis, a gente continua viajando gostoso, mas gostoso demais. Pelos anos 80, pelos anos 90, pelo início dos anos 2000. E a gente toca a música atual também pra você aqui no Band Love. Eu sou Marcelo Dias, feliz e grato sempre. Vamos um pouquinho antes dos anos 80 aqui na sua rádio, do seu jeito. Johnny Rivers, Do You Wanna Dance? Isso é clássico mundial. Isso é

0: FM, só pra contrariar, te amar sem medo aqui no nosso Band Love. Também Cris Duran, Reperti, linda música, Beyoncé, If I Were a Boy e KLB, A Dor Desse Amor. A gente teve também Marília Mendonça, Mr. Big To Be With You, classicão, meia-noite e meia, mais mensagens chegando. Deixa eu falar aqui com o nosso amigo Wilsinho. Boa noite, Marcelo Dias, estou aqui na portaria, só ouvindo a melhor seleção de músicas românticas que você oferece para nós ouvintes viajarmos no passado. Abraço. Ô, Wilsinho, fico feliz que você esteja curtindo, que você esteja viajando com o nosso Band Love, tá bom, meu amigo?
1: Alô, Band. Boa noite, é o Ronaldo aqui de Araçatuba.
0: Fala, Ronaldão.
1: É, história do começo bonita, mas um final triste, né? Que Deus conforte essa família aí, falou? Eu mesmo, eu sou casado, tenho 7 filhos, 2 já casou e o resto mora comigo ainda. Falou? Bom programa, tô escutando vocês aqui, hein?
0: Obrigado, Ronaldão, aquele abraço, parabéns pela família. A Sônia deixou a mensagem dela também aqui no Band Love.
2: Marcelo, escuto todas as noites o Band Love.
0: Obrigado.
2: Trabalhando, tô terminando aqui de confeitar alguns bolos, né? Sou cozinheira da noite aqui na empresa.
0: Obrigado.
2: Em 2012 eu também perdi um filho, ele ia fazer 18 anos.
0: Ai,
2: eu entendo exatamente o que essa mãe sente, porque eu também sinto. Todos os dias, cada dia é uma luta diária, né? E a gente tem que se conformar, ele tá lá. A minha estrelinha chamava Guilherme e vai estar sempre no meu coração. Para essa família, um grande abraço aí, que eles consigam seguir em frente. Eu penso assim, se o Guilherme estivesse aqui, ele ia estar muito feliz vendo isso e isso acontecendo. Então, que ela também se sinta abraçada e que o filho dela sempre vai ser lembrado por toda a família. Espero que seja lembrado com amor, com carinho. Porque a ausência sempre vai existir, infelizmente. Nós, mães, não deveríamos enterrar os nossos filhos, né?
0: Jamais.
2: É uma coisa muito ruim, mas Deus sabe de todas as coisas, né? E ele nos conforta diariamente. Um grande abraço, é a Sônia de Campinas.
0: Sinta-se abraçada, tá bom, minha amiga?
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0: Daqui a pouco, 1 da manhã, tem o nosso Band Coruja com o Léo Júnior, meia-noite e 32. Agora Zezé de Camargo e Luciano no nosso Band Love.

0: Band FM Xadê, fechando aqui o nosso Band Lobes Mood Operator, também Sting, Fields of Gold, Tânia Mara, Se Quiser, Marcos e Belucci, Eu Era, Lady Gaga, I'll Never Love Again, só clássico, hein? E Stevie Wonder, I Just Called to Say I Love You, do tema do filme A Dama de Vermelho, isso é anos 80. Filmão, filmão. Ó, tem jaqueta corta-vento exclusiva da Band FM. Ela é linda, ela é moderna, tem a marca da Band, feita de um tecido leve, te protege do vento gelado. Viu, Marcos Oliveira Rodrigues? Marcos Oliveira Rodrigues, parabéns, ganhou o prêmio do Band Love de hoje. Eu vou embora, o Léo Júnior já chegou. Vai falar bastante do Brasil hoje.
1: Vamos falar bastante. O assunto vai ser esse a princípio, né?
0: Mas tem que falar bem hoje,
1: hein? Tem que falar bem, gente, por favor.
0: Estamos nas oitavas.
1: Contra aí o Brasil ontem.
0: Quem tava torcendo contra?
1: Um monte de gente contra o Japão, S3, não sei o que. Aí, cadê?
0: Cadê
1: vocês?
0: Vem pra cima, vamos ver.
1: Sejamos otimistas, lembrando que tem jogo no domingo, oitavas de final, a Band FM vai transmitir, ainda não sabemos quem será o adversário, vai ser definido amanhã e a gente fica sabendo e já coloca o bolão no ar também, certo?
0: Certinho, e eu gostei da música Chupa Palmeiras.
1: Aí é você Chupa Palmeiras, falando, não falei nada.
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3: Fala, minha gente, é tudo certo por aí? Belezinha? Estamos de volta na nossa madrugada mais gostosa do Brasil. O nosso Band Coruja só tá começando, hein? Em estilo de festa, claro. Seu amigo Léo Júnior, eu tô chegando! Na sua rádio do seu jeito.

gente do céu, gente, 1h04, 1h04, hein? Ai, eu vou te falar uma coisa, hein? Esse programa é bom demais, né? Como tá chegando aqui já, ó. Galera chegando com tudo. Como é que você tá por aí? Tá tudo bem? Tá tudo belezinha? Preparados pra mais uma madruga com a gente aqui pra...

que você tá por aí? Tá tudo bem? Tá belezinha? Tá tudo certo? Então tá bom, gente. Começou, começou a alegria no rádio, começou a alegria na madrugada. É às 5 da manhã, eu e você aqui, ó. E aí, tudo bem com você? Tudo beleza? Ó, terça-feira, dia 30 de junho. Junho dando tchauzinho da janela, tá indo embora. Final de mês. Final de mês, eu sei que é bem difícil pra todo mundo, né, gente? Final de mês, né? Pô,

0: desses caras e fica falando, ai, porque o Japão vai ganhar, o Japão vai ganhar. Ó o que aconteceu lá, ó o que aconteceu. E aí? Conta pra mim, Vamos falar do jogo de hoje também, que foi, olha, gente, foi apertado, mas foi muito bom. Jogaço de bola. Os caras jogaram bem, viu? Vieram pra falar assim, ó, que a seleção brasileira, meu filho. Não vamos falar muito da seleção brasileira, do placar de hoje também, que se acompanha aqui pela Band FM. Que legal, transmissão pela Band FM também, talvez com a Rádio Bandeirantes. Se acompanha toda a emoção do jogo do Brasil. Aqui, ó, domingo agora, próximo domingo, tem mais um jogo do Brasil. Tá definido aí o próximo, ainda tá, vai tá definindo aí o próximo, o próximo concorrente com o Brasil aí, né? A próxima seleção que vem pra enfrentar o Brasil. A gente vai falar sobre isso também, claro. Tudo isso, tem alegria, tem você participando com a gente pelo nosso WhatsApp 11 999919197. Pode chegar que o nosso Band Coruja tá no ar a partir de agora pra fazer alegria, pra falar mal desse povo aqui, pra gente falar dos caras da madrugada, o pessoal que tá no aplicativo também, os taxistas. Mas eu, olha, ontem no final do programa deu um barraco aqui, gente do céu, pelo amor de Deus, uma briga do nada começou assim, entre motorista de aplicativo e taxista ontem aqui. Beijinho. Eu espero que hoje esses caras possam fazer as pazes. Meu amor. Ou vai dar pau de novo. Ou vai dar briga de novo. Vai dar briga de novo. Vamos ver o que vai acontecer. Durante o programa esses caras... chamaram o... Hã? Chamaram os taxistas pra briga ontem. Chamou o região pra briga. Ó, você é sem corrida. Nossa, aí o melhor, cara, o melhor. Ó, sem corrida, sem gasolina. Não, vamos falar muito sobre sobre esse assunto também na nossa madrugada. Pode chegar, pode participar, que o nosso Band Coruja tá no ar a partir de agora. Eu quero você participando e interagindo aqui. Vamos começar? Vai, as primeiras participações da nossa madrugada. Quero falar com você no zap. Oi, bom dia.
1: Principalmente de Guarulhos. Do Baitula.
0: Aí, vai, que isso, gente. Vocês começaram bem, não tá tudo assim já, hein? Que isso, gente.
2: Bom dia, Léo Júnior. Que jogo feio desse Brasil,
0: mas
2: hein?
0: Jogou bem.
2: Pelo amor de Deus, quase apanha do Japão, velho.
0: Quase.
2: Japão praticamente deu o gol pro Brasil. Falou, toma, faz, pra não ir pra prorrogação.
0: Olha só.
2: Você tá doido? Vai apanhar na hora que pegar uma seleção boa, viu? Porque tá jogando ruim demais.
0: Olha, mas foi bem apertado o jogo, né, cara? Ah, não. Os caras fecharam muito. Deixou o Japão fechar muito ali. Fechou demais. Pode esquecer. É difícil passar pelos caras. E, claro, vamos dar também crédito pros caras, que o Japão, os caras jogam muito, né? É, gente. Eles têm a forma deles jogarem, né? Do jeito deles, mas os caras jogam. E os caras jogam bem. Bom, gente. 1:10, 1:10. Deixa eu falar com você por aqui. Oi, bom dia. Cadê você aqui? Vai.
3: Bom dia, Léo. Que é o Zoreia.
0: Zoreia?
3: A Alemanha também já foi embora, hein? Caramba. E adeus a Copa, então não temos o risco de tomar 7-1.
0: Caraca, velho. Pelo menos isso, né? Ó, pelo menos a Alemanha, né? Não tem esse risco de dar o 7-1, né? Dá bem, né, cara? Duas seleções europeias tendo embora. Você acredita nisso, gente? Hã? Nós deu nos pênaltis agora o Marrocos, cara. Nos pênaltis. Que isso, gente do céu? Ó, duas seleções europeias indo pro pote, gente. Acabando a Copa. Que coisa. Não acredito nisso. Olha só, manda sua mensagem pra gente, 11 999919197. Oi!
4: Bom dia, Leozinho! Brasil ganhou, Alemanha e Holanda ficou pra trás, ouvindo Band Coruja, que dia perfeito, senhor!
0: Tá vendo? Que dia lindo! Que madrugada perfeita, não, cara? Não, tem uns que tá feliz, tem uns que tá reclamando, tem uns que fala que não jogou nada, tem uns que fala que jogou. É assim que é o negócio, gente. Bora!
5: Bom dia, Léo.
0: Oi.
5: Bom dia pra nós. Como falei ontem, né? Acabamos de pegar a estrada.
0: Aí, boa, isso aí. Bora pegar a estrada, bora pegar. Calma, Maria. Calma, Maria das Graças tá ligando, que ela quer colocar ela no ar já. O povo tá aqui, meu Deus do céu. Tá ouriçado o povo hoje.
5: Meu netinho Natan.
0: Aham.
5: Pegamos a estrada agora, vamos pra Minas Gerais ver mamãe.
0: Olha que legal, você tinha falado mesmo.
5: Um abraço aí pra nós.
0: É mesmo, é verdade.
5: Boa viagem.
0: Aham.
5: Como prometido ontem, vou trazer o redondo pra você, hein?
0: Traga.
5: Tem um dinheiro aí que daqui uns 10, 15 dias nós tá de volta.
0: Pode trazer.
5: Já leva aí pra você na rádio.
0: Traga aqui pra nós.
5: Abraço, espero que lá em Minas eu consiga continuar ouvindo vocês lá.
0: Não, mas ó, depende de onde você vai. Hoje em dia tá fácil, pela internet, mas assim, depende de onde você vai, que cidade você vai. Porque tem band em Minas Gerais, gente. Tem band por lá, tá? Tem band, sim. Dá uma olhada aí, ó. Tem muita band FM aí espalhado pelo Brasil. Tem band em Minas Gerais também, alguma cidade próxima. Ou você pode ouvir pela internet também, tá bom? Beleza? Hoje tem várias formas de você ouvir a Band FM, né, gente? 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Mas você pode assistir a gente ao vivo aqui no estúdio. Tô aqui, gente! Falando de Minas Gerais, ô povo aqui já, olha lá.
4: Ô, Leozinho, bom dia, meu jovem.
0: Bom dia.
4: Eu sou de Minas, mineirinho, aí. Come quieto.
0: Aí,
4: aqui
0: ó.
4: A Band come de concha, tamo junto.
0: Tá vendo só? Aí, o povo de Minas Gerais chegando junto aí. É isso, gente, pô, Minas Gerais em peso na Band aí, precisa ter uma ideia.
6: Valeu, Júnior, Alex de Poços de Caldas.
0: Poços de Caldas.
6: Ótima programação aí, pra ó. Você, meu querido, que
0: valeu,
6: Deus
0: mano.
6: Abençoe.
0: Valeu.
6: Bora, hein, bora rumo ao X, hein.
0: Bora.
6: Passamos um pouco hoje, mas... Estamos confiantes.
0: As oitavas.
6: É nosso,
0: vamos para as oitavas. É as oitavas de final, é isso? Brasil? Vambora. Vamos para cima, né? 11999991197. Você participando com a gente, já manda sua mensagem. Quero falar com você no nosso WhatsApp aqui da Band FM, tá?
4: Bom dia. Sogrão por cá. Correndo o tapetão aí, queimando o tapetão, levando você de carona aí, tá bom, do Léo? É isso aí, Brasil, é isso aí. Bora pras oitavas e... Holanda já se foi-se?
0: Já foi-se, é. Pois
4: a Alemanha já se foi-se?
0: É, cara.
4: Esperar que os alemães também se vá? Pra ficar mais fácil pra nós aí, tá bom?
0: Tem que ficar, né? Tem
4: que
0: ficar.
4: Será que fica mais fácil?
0: Bora
4: que bora, vamos lá. Mexendo o doce aí, tá bom? É nóis,
0: vamos mexer.
4: Tudo de bom.
0: Vamos mexer esse doce. E outra coisa, né? Vai definir qual é o próximo que vai jogar, o time que vai jogar com a gente agora. Vamos ver o que vai dar? Não, pelo menos um amigo aqui falou, né? A Alemanha não vai ter esse problema de perder de 7-1. Pelo menos não vai ter esse problema. Isso já ajuda muito, né? É, porque foi muito feio, né, o 7-1, né, gente? Então, pelo menos vai ter esse problema, né? Olha lá.
7: Oi, Corujinha, tudo bem?
0: Ai, olha lá, a Maria, gente. Oi, Corujinha. Olha a Maria, gente, a Maria das Graças, aí, ó.
7: Lindo, oi, Corujinha, tudo bem?
0: Oi, Corujinha.
7: Que lindo, maravilhoso.
0: Olha lá.
7: Que lindo, vocês.
0: Tá bom.
7: Vocês são um amor. Vocês são meu cravo.
0: Ô, meu cravo.
7: Eu sou sua rainha. Sou sua rosa.
0: Boa.
7: Tá bom?
0: Tá bom.
7: Olha, Corujinha, na área.
0: Ai, meu Deus do céu.
7: Fala aí.
0: Tô aqui.
7: Manda um oi por mim.
0: Tô aqui, Maria.
7: Manda um oi pra todos.
0: Tá bom.
7: Todos daí da Band.
0: Tá certo. Você viu a Maria? Tá coisa de seu... Oi, meus corujinhas. Tá animadona. A Nádia de Chapecó também por aqui. Oi, Nádia. A Nádia de vez em quando participa com a gente, quando tá trabalhando lá e na madrugada, e tá com a gente também, né, Nádia?
8: Bom dia, Leozinho.
0: Oi,
8: Nádia de Chapecó. Acompanhando você, tô de plantão até às 6:30 da manhã.
0: Aham.
8: E tá muito bom o teu programa, viu? Parabéns.
0: Tamo tentando, viu, Nádia?
8: Tamo
0: tentando, viu, Nádia? Tá? Né? É. Tamo tentando, Nádia. A gente chega lá. Uma hora dá certo, né? Vamos lá falar com você, Danilo. E aí?
9: Bom dia, Léo. Bom dia a todos que estão curtindo a Band Coruja aí. Aqui quem tá falando é o Danilo. Da cidade de Mauá. Porém, eu tô aqui em Santa Catarina, aqui na cidade de Penha.
0: Penha?
9: Santa Catarina.
0: Legal.
9: Muita chuva aqui, rapaziada.
0: Imagina.
9: Galera. Ô, Léo, é verdade que você gosta de dormir com uma chuvinha em cima? Como é que é essa história aí que eu fiquei sabendo aí, moço?
0: Olha, cara, eu gosto, mas você também curte um...
9: daqui a pouco eu tô saindo aqui desse país e entrando no Brasil aí.
0: Tá bom. Você também curte uma chuvinha nas costas, né, cara? Sei que você gosta. Eu sei que você gosta de uma chuvinha nas costas. Ou não. E outra, você gosta... aí tá frio também. Você gosta de dormir cobertinho. Só fala, fala sério. Fala. Não, só eu e você aqui, vai. Você gosta de dormir cobertinho também ou não? Tem que ser cobertinho, senão não dá, não é isso? É isso mesmo, isso aí.
10: Boa noite, Léo, que é o Marcão, Cuiabá, Mato Grosso.
0: Oi, Marcão, beleza? Ô, Léo,
10: foda, hein? A Holanda foi eliminada, o nosso Memphis Depay nem jogou a Copa.
0: Caramba, cara, verdade. Quem que imagina que a Holanda ia ser eliminada, né? Quem que imagina, né, uma coisa dessa, né?
3: Eu vou falar pra vocês, esse golzinho que o Brasil tomou do Japão, pelo amor de Deus, que golzinho feio, viu?
0: Pois é, mas estamos assim confiantes, né? Estamos confiantes, estamos confiantes.
11: Bom dia, Léo, bom dia, Bande Coruja.
0: Bom dia, bom dia, bom dia.
11: Jaraguatuba, passando pra desejar aquele ótimo dia, ótima semana, Brasil Zéu, top, luxo, e pra comemorar, sabe o quê?
0: O quê? O quê?
11: Xuxa, todo mundo tá feliz.
0: Todo mundo tá feliz! É verdade, eu vou procurar a música da Xuxa aqui na pasta, tá bom? Pode deixar, deixa pra mim. Ô, mãe 18, gente, Bande Coruja tá no ar.
12: Léo, toca um R-som pra nós aí.
0: O quê?
12: Explosão de Mato Grosso.
0: Toca o quê, cara?
12: Boa noite, Léo, toca um R-som pra nós aí.
0: Entendi o que você falou, mano. R-são? O que, que é R-são? Ultimamente tô meio surdo, cara. Ultimamente eu sou meio surdinho. Se a pessoa fala alguma coisa que eu não entendi, aí o próprio ouvinte entende e fala que ultimamente pra entender as coisas aqui. Bom dia, Léo! Cezão de Hortolândia. Tô na sintonia até as 5 da manhã. Vamos que vamos, Cezão! Aí sim, mano! Aí sim! Chegar no nosso WhatsApp pra participar, 11 999919197, pra você participar com a gente. Vamos bater papo, vamos fazer a bagunça até as 5 da manhã com você. Oi.
13: Bom dia, Léo, da Bande Coruja. Léo, fala pra você, meu nome é Hilário.
0: Hilário?
13: Eu tenho um grupo.
0: Nome diferente, Hilário, cara, Coruja. Legal.
13: Espero que você toque um modão aí pra nós aí.
0: Beleza.
13: Sou aqui de Mojimirim.
0: Mojimirim.
13: Parque das Laranjeiras.
0: Legal. Hilário, nome diferente, cara. Eu conheci uma pessoa chamada Hilário também uma vez, mas faz tempo. Hilário, legal, hein? Fala, Hilário. Aquele abraço aí, meu. Um abraço pra você, pra família toda aí, curtindo a Band.
14: Bom dia, bom dia, bom dia, Léo. Meu, pegar esse povo aí que fica falando aí mal do Brasil aí. Colocar isso dentro de um saco e deportar lá, pô. Boas gringas lá, esse babaú de gringa aí.
0: Exatamente.
14: Que é Brasil, pô.
0: Que é Brasil. Brasil. Que é Brasil, cara. É que é nóis. Brasil. Que é Brasil, que é Brasil.
14: Jogo é jogado. Quem tem mais é nós.
0: É.
14: Eles que tem que correr atrás de nós aí.
0: Não, e outra, é né? Nós, pô. O Brasil tá lá, tá bom. Tá ganhando, tá bom. Vamos pegar esse ex aí, né? Vamos ter que pegar. Faz quanto tempo já? Faz quantos anos que a gente tá tentando pegar o Hexa? O Hexa das últimas Copas aí? Pode esquecer, né? Então, mas, meu, agora é a oportunidade. É isso. Vamos pra cima mesmo. Vambora.
15: Fala, Léo Júnior. Rafael do Jaraguá.
0: Fala, Rafa.
15: Ô, Léo, para de dar audiência pra esses analfabetos aí, mano. Os caras sabem nem falar, mano.
0: Analfabeto.
15: Fala tudo embaçado, tudo... Ô. Vai estudar, ô.
0: Calma, cara. Calma, velho. Mas que coisa, meu. Tá tudo nervoso, cara. Você quer sentar aqui no meu colo? Ó, hoje eu tô assim. Você senta no meu colinho aqui, cara. Isso, meu. O povo gosta de falar, cara. Olha, você quer saber? Eu que tô aqui, eu gosto, falo, se deixar, eu falo dormindo, velho. Já aconteceu com você falar dormindo? Falar, a gente fala dormindo, cara. Não, é legal, eu acho que é legal isso aí, né? Aí você fica conversando com não sei o que lá, o tempo inteiro, né? Mais ou menos por aí. Ó, o Samuel tá por aqui ligado na banda, mano, mandou aonde ele tá, só mandou um bom dia pra nós. Tá bom, tá valendo, tá valendo.
16: Levanta e acende,
0: acende. Vamos lá, mais um áudio, vai.
17: O Vini Júnior guardou todo o futebol dele pro próximo jogo.
0: É, pois é. Não, o Vini Júnior E o Neymar, né? Todo mundo esperando que o Ancelotti coloque o Neymar e nada do Neymar. Daqui a pouco o Neymar tá indo só pra passear na Copa. Até eu vou, velho. Até eu sou convocado e vou lá pra ficar só no banco lá. Só pra ficar lá. Fazendo assim e tal, que dá uma que eu vou entrar no campo e não entra, entendeu? Tá indo só pra passear, né, velho? Mas tomara que agora, no final aí, ó, ele entre e faça alguma coisa, né? Precisa, né, gente? Precisa. Ó, falar pra próxima Copa eu ser convocado só pra ficar lá também, tá? Vai entrar, não entra, aí fica sentado lá.
16: É, meu amigo, Neymar tá jogando de home office. Por isso que ele não entra em campo.
0: Ai, caramba, na verdade, cara, puta, ia pra ficar lá só sentado, até eu vou lá, só vira o craque até, sentado, hein, ó, só olhando. Vamos lá falar com você, bom dia, Léo, manda um abraço aqui pros vigilantes e lins, tá mandado, Vander e o Vai Corinthians aí, ó, Vai Corinthians.
18: O bom do Neymar entrar, Léo, é que chama uma marcação, entendeu, em cima dele, vai uns...
0: Ah, peraí, meu. Puta, cara, olha, já começou aí o Muriloco encher a paciência, cara. Não começou, velho. Já tava cedo demais pra começar. Ah, não.
18: Três jogadores marcar ele, quatro jogadores marcar o Neymar e o Brasil joga mais à vontade.
0: É verdade, deixa o Neymar pra dar uma apanhada lá e deixa o Vini Júnior jogar, fazer gol. Porque daí os caras esquecem do Vini Júnior e os caras batem no Neymar, deixa ele apanhar um pouquinho, pô. Ele tá muito sentado, demais. É, já tá na hora de levantar já. Vamos ver o Muriloco, vai.
19: Era eu.
0: Meu Deus do céu, cara. Olha isso. Olha.
19: Era eu. Vai, brasa, filho. Gostou, né, seu cabação?
0: Que brasa aqui, cara.
19: Eu falei,
0: Brasil,
19: não é muita confiança. Ah. Eu falei, eu apostei que o Brasil ia ganhar. Você apostou. E ganhou dessa bosta de Japão. Desde quando que eu tenho medo de Goku, de Pokémon. Vá se lascar, rapaz. Mas, por outro lado, uma pena que vocês não vão ver eu nu, pelado no Instagram do Leléo. Deixa pra próxima, Leléo.
0: Ó, foi por um fio, hein, cara. Foi por um fio. E outra coisa, você ia postar no seu Instagram, não no meu, cara. Ia ficar peladão lá pros caras. Quero só ver, meu. Quero só ver. Não, eu não ia ver nada dessa coisa horrível, essa coisa feia. Visão do inferno, sai fora, meu. Tô fora, meu.
20: Fala, Léo. Bom dia, Adriano de Floripa. Neymar foi convocado pra jogar no

0: se... É, trabalhava, cara, trabalhava. Olha, já, os caras já descobriram por aqui já, hein? É, mas isso foi em Sorocaba, faz muito tempo já, viu? Mas obrigado, cara, obrigado por me achar aqui na Band também. Tamo junto, Marcelo! E aí, quando ele fala, cara, que é de Sorocaba, né? Tá certo, meu amigo. Obrigado, hein? Agora você tá me acompanhando aqui na Band FM. Que bacana ter você com a gente aqui, beleza? Bacana! Lá da Bahia também já mandou sua mensagem pra gente. Oi, Carla, tudo bem? Bom dia, bom dia, bom dia.
1: Léo, beleza? Bom dia, Léo. Tô reunindo a galerinha ali da Bento Freitas ali no centro ali, tá. Bar do Urso. Ah. Vamos fazer um punhetaço amanhã às 15h30 em comemoração...
0: Fazer o quê?
1: Da vitória do Brasil, né?
0: Ah, sai fora.
1: Cara. Queria saber se você quer participar.
0: Não, muito obrigado, muito
1: Posso
0: obrigado.
1: Posso buscar aí na rádio?
0: Não, muito obrigado.
1: Dá um agradeço. Sinal aí, por favor.
0: Ó, eu já falei pra vocês... Calma, cara, peraí. Ó, eu já falei que eu tenho meu representante. O meu representante é o Muriloco. Ele vai por mim nas paradas aí, nas festas. Ele é meu representante e ele vai estar presente. Só você falar onde que vai ser o endereço que ele vai estar lá. Beleza? Ó, o Muriloco, ele é o meu representante, tá bom? Fica mais fácil. Oi, Tati, bom dia!
2: Oi, Tati Perigosa.
0: E aí, Tati?
2: Ah, eu tenho muita coisa pra falar.
0: Ai, conta,
2: mas
0: conta,
2: primeiro, conta. Por favor, eu quero que você mande um beijo especial,
0: certo,
2: pra uma mulher maravilhosa, guerreira,
0: uh-huh,
2: uma mulher de atitude, uma negra linda,
0: uh-huh,
2: que já lutou até pelos direitos, já foi pra África lutar contra o racismo.
0: Que legal!
2: E muitas bacana. Outras histórias ela conta pra gente. E é linda, é uma pessoa assim, de um coração enorme,
0: uhum,
2: que mora dentro do meu também.
0: Ai,
2: eu
0: que
2: amo
0: coisa
2: demais.
0: Linda.
2: Hoje é aniversário da Silvia e Julião de Guarulhos.
0: Aí, Silvia!
2: Tenho certeza que muitas pessoas que estão ouvindo conhecem esse nome.
0: Parabéns,
2: manda um beijão
0: parabéns.
2: Pra ela, Léo.
0: Parabéns,
2: depois eu
0: Silvia.
2: Volto pra nós começar nossa resenha.
0: Aí, beijo, Silvia, beijo. Parabéns pra você, recebendo os parabéns aí da Tati, dos amigos. É isso, gente, é isso. Valeu, Tati, um abraço pra você. Deixa eu ver aqui como o Louco tá falando, confirmar. Mano, punhetaço, vai. Pronto. Ô, Muriloco, você é meu representante, mano. Vai que vai, cara.
3: Vai, meu amigo, obrigado pelo convite.
0: Vai que
3: pode
0: vai.
3: Contar com a nossa presença.
0: Vai que vai, 3h20, cara.
3: 20 eu já tô lá.
0: Tá bom. Não, é amanhã, né? Estão falando que é amanhã, tá? Então, ó, o Muriloco já teve presente em vários eventos importantes aí. Então, ó, ele teve na parada já lá em Cuiabá, teve na parada em Campinas. Mano, o cara tá em todas, viu? Então, é um cara que eu estimo, sabe? Eu estimo assim, com o dedinho pra trás, né? Cruzado pra trás, né? Mas tudo bem. Então, ele é gente boa dormindo. Desculpa. Meu amigo Muriloco é gente boa. E vai por mim essa festa aí, pronto, fechou, vai lá.
4: Vamos que vamos aqui, por cá aqui é o Sabiá no que eu mando, cheguei no sentido aqui a
0: Anhanguera,
4: Coitiba.
0: Valeu, Sabiá, um abraço aí, mano, obrigado pela audiência. Então, valeu, Paulo, que sempre me ouviu na rádio, ó, escutava você sempre, Deus abençoe, agora vou escutar você sempre, amigão, valeu. Ele tá em Tararé, cara, olha isso, meu amigo, um abraço, alô, pessoal de Tararé, curtindo a Band FM, ele abraça vocês, viu? Ó, vocês vão me aguentar aqui mais uns 30 dias, depois que acabar os 20, agora é 30, né? Tô ferrado. Ai, meu Deus do céu, hein? Vamos lá, nossa, olha, mas depois que eu acabar essas férias, vocês vão sentir saudades de mim, eu tenho certeza. Vocês vão sentir muita saudade de mim ainda. Ah, os caras falam agora, né? Mas daqui a pouco tá tudo aí, ó. Ai, Léo, você vai sair, Léo. Ai, que coisa. Entendeu? É isso aí, ó. Oi.
5: Brasil.
0: Olha, tá, você viu? Sim, gente, tá sim o nosso programa hoje, tá animado, tá bem animado esse programa, pelo amor de Deus, tá muito animado, então quero você participando com a gente, 11 99991-9197. Oi, Angelita.
6: Bom dia, Band Coruja, bom dia, Corujinhas, bom dia pra você também, Léo Dias. O que foi que eu falei ontem?
0: Falou tudo.
6: Que o pois jogo ia ser de 2-1 e ia ser sofrido.
0: Caramba, hein?
6: Luta mesmo e conseguimos.
0: Você acertou, hein? Você acertou, hein?
6: Outra coisa que eu quero falar também, já tinha falado isso pra você.
0: Tá.
6: A única coisa que o Léo Júnior consegue fazer, que o Diego Lopes não consegue,
0: Oxi.
6: É a treta entre os taxistas e os

0: YouTuber?
1: É motorista de aplicativo. Ah. Isso só você, Léo Dias.
0: Ah, não, peraí.
1: Boa noite a todos. Ficam com Deus. Oh, beijo.
0: Peraí, deixa eu falar uma coisa pra você. Eu só tava só dando uma provocadinha de leve, sabe? Assim, normal. Não querendo arrumar briga com ninguém, sabe? Eu sou um cara tão na paz. Eu só tava só jogando uma. Só jogando alguma coisinha ali, entendeu? Daí nasceu uma briga ontem no final do programa que, olha, eu vou falar pra você. Foi até o final do programa. Depois do buzinaço, que cara, virou quase caso de polícia, cara. Um xingando o outro, pra você ver. Vamos ver se esses caras vão fazer as pazes hoje. Vamos ver. Bom, mais tarde. Ó, vamos deixar essa briga pra mais tarde, tá? Ainda tá cedo ainda. Então é o seguinte, gente. Se prepare. Se você quer continuar o andar da carruagem dessa história, fica aqui no Band Coruja, não desliga o rádio, que você vai ver mais tarde. Vamos ver se esses caras vão fazer pelo menos fazer amizade entre eles, né? Vamos ver se vai ser lá paz ou vai continuar essa guerra aí, cara. Vamos ver mais tarde, hein? Ai, né? 11 999919197 pra você participar do nosso Band Coruja. É às 5 da manhã, hein? Até às 5 da manhã, pode chegar que o Band Coruja tá no ar, tá? Você pode chegar, participar junto com a gente. 11 999919197, você participa junto com a gente, aproveita, manda aquele alô especial pra quem você quiser. Fica à vontade, porque você sabe que o programa aqui é todo nosso, né? É sempre. É tudo de bom, é tudo de bom. Só Latiel, fala, Latiel, bom dia.
2: Vamos,
0: fala.
2: Olha, aí, hoje você faz a treta do vigilante versus os porteiros.
0: Nossa, cara. Mas será que tem treta entre eles também? Às vezes tem um rola uma treta entre eles, né? Porque essa dos Ubers aí, cara, é complicado. Não, isso aí já faz tempo que tem essa treta, né? (11) 999919197 pra você participar aqui da nossa madrugada. Tá? Deixa eu ver quem mais tá por aqui. Peraí. Isso aqui, esse botão aqui, pronto.
3: Ô, Léo, bom dia.
0: Bom dia
3: pra você e pra todos os ouvintes. Ô, Léo.
0: Oi.
3: Rapaz, eles vão sentir falta sua não, viu?
0: Vai não? Putz,
3: vai, cara. Sentir falta sua não. Esses ouvintes, seu é tudo bando de traíra, rapaz.
0: Ah, cara, não é assim também,
3: bando,
0: né,
3: de traíra.
0: Não.
3: Puxa,
0: é assim
3: as gravações
0: também
3: aí do programa lá do Diego, pra você ver, da 5.
0: Sim.
3: Você vê, e sai, você vira as costas, sai do estúdio, vão tudo falar mal o seu lá pro Diego,
0: fica,
3: rapaz.
0: Fica falando, né? Mas não ligo não.
3: Bando de traíra, até umas meninas aí. Fica puxando o saco seu e vai falar mal o seu lá, hein?
0: É mesmo, cara? Fica...
3: Ah, mas não liga pra essas coisas, não. Não ia falar nada, não, mas fica esperto, hein? Fica esperto, que eles estão torcendo pra você ir embora logo.
0: Estão torcendo.
3: Voltar no horário agora, hein?
0: Mas, ó, vamos falar.
3: Fica esperto que essa raça aí, rapaz.
0: Eu posso falar uma coisa pra você, cara? Pronto, posso falar
3: falei.
0: Pra você? Ué, não, falou mesmo, tá certo. Gente, o programa não é meu, gente. Vocês estão cansados e careca de saber. Vocês são careca, né? Tem que ver se vocês são careca. Vocês são careca de saber que esse programa não é meu, gente. Esse programa aqui é do Diegão, gente. Ele tá, é do Diegão, faz parte do Diegão esse programa já, entendeu? E, cara, aqui a gente segue o arrisca aí que tem que seguir, né? Alguém tem que tirar férias, tem que descansar. Você acha que na cabeça de vocês o cara tem que ficar trabalhando sem férias aqui, pô? Não, não é assim as coisas. Então, o que acontece? Logo, logo, o Diegão volta aqui 30 dias, ele vai tirar 30 dias de férias, dar uma descansadinha, vai recarregar as baterias e aí depois ele volta pro horário dele, aí ele é todo de vocês, aí faz o que vocês quiserem. Não, então é isso, gente. Então é só. E aí depois a gente se encontra aqui, normal, aí, alguns finais de semana, como sempre fiz, né? Mas é, a gente é parceiro aqui, entendeu? Então é parceiro. Então a gente tá fazendo as férias do Diegão, ele tá fazendo as férias do Tadeu também, que logo, logo volta, e o Diegão também entra de férias. E a gente tá por aqui, gente. É isso, o programa é do Diegão e a gente faz aqui pra não deixar a peteca cair. Essa é a verdade. Pronto. Então liga pra esse povo que fala mesmo, normal, cara. Isso é normal, deixa o povo falar.
4: Ô, Léo, fala a verdade pra você.
0: Ah, fala aí.
4: Por mim, você ficaria nesse programa pro resto da vida, cara.
0: Não dá,
4: cara,
0: não.
4: Você faz um programa top demais.
0: Não tem
4: agora,
0: como, cara, não tem
4: aquele... Como. O Diegão fica aquela panelagem dele, que só Jesus pra ter misericórdia. Você não, você solta áudio,
0: normal,
4: você,
0: cara, normal,
4: troca ideia,
0: mano.
4: É isso aí, parabéns, tamo junto.
0: Normal, cara, ó. E é normal isso aí, cara. Normal, velho. Tem gente que gosta e vai gostar um pouquinho mais. Tem gente que vai gostar um pouquinho. Cara, isso acontece, meu. Isso acontece nas melhores famílias, viu? É normal. Vai.
5: É, o brucutu aí tá certo, hein? Tem muito fã. Que feio. Você é fofoqueiro nessa idade, cara.
0: Tudo fofoqueiro.
5: Vai achar um lote pra você carpir, seu boi. É, e eu não sou falso, não. Eu falo na sua cara, Léo. Eu preferia... Nossa, até o caju apresentando o programa era melhor.
0: Caramba, velho. Cuidado que o caju tá ouvindo aí, meu. Ó, cuidado que o caju tá ouvindo aí, velho. Aí ele ouve aí, velho. Aí ferrou a situação, hein, cara. 11999919197. Manda sua mensagem. Manda sua mensagem pra gente. Vai lá, vai, vai. Corre, corre, corre, corre, corre.
6: Bom dia. Bom dia, Léo Júnior.
0: Bom dia. Bom dia, bom dia.
6: Já começou a falar mal do locutor, rapaz. Léo Júnior, a hora que você sair do programa.
0: Ixi, como que vão falar mal aí?
6: Seu carrinho com o radinho ligado, que você vai ver assim, um monte de baba ovo sem vergonha aí, fica metendo a lenha no seu nome.
0: Não, mas ó, eu tenho os meus aqui também, gente. Você esqueceu que eu tenho os meus aqui também? Eu tenho a minha panelinha, como o povo fala aí, né? Eu tenho a minha aqui, eu tenho a minha aqui, velho. Todo mundo tem a sua. Ó, o Fefo tem a dele, eu tenho a minha, o Diegão tem a dele também. E tá bom, cada um tem o Jadeu também tem a dele. Nós todos temos uma panelinha aqui. Não, é isso, gente. É isso aí. Tá? E pronto, fala aí também. Pronto, fala aí.
7: O meu amigo aqui na rodagem aqui, o japonês. Fala aí com o Léo Acle aí.
0: Os caras tirando sarro do japonês agora.
7: Band FM aí. Fala aí, japonês. Desliga esse caminhão. Fala aí.
0: Você é retardado mesmo. Meu Deus do céu. Olha, eu vou falar pra você. Olha, gente, eu vou te contar uma coisa, hein. O que os caras começam a zoar com os japonês agora, né? Chamar de Pokémon. É, não? Ai, ai, ai. Até que o nome dos jogadores do Japão foi fácil, né? Não, tem lá o jogador do... É Suzuki? É Suzuki o nome do goleiro do Japão? Suzuki, parece, né? Não, tem uns nomes fáceis, né? É uns nomes fáceis, beleza, dá até pra falar. Eu.
8: Bom dia, bom dia, bom dia, Léo Júnior, Luquinhas por cá, positiva. Ô, Léo Júnior, eu nunca pensei que eu ia sentir saudade de você, não, apresentando o programa, não.
0: Aí, moço. Ó, ó, lá, ó lá.
8: Final de semana aí, você tá doido. Cada um tem seu jeito de apresentar, mas você já...
0: Tem sua forma, né?
8: Já ganhou nós aqui, positiva.
0: Valeu, cara, valeu.
8: Luquinhas por cá, começando. Obrigado, cara. Mais uma semana, iniciando agora.
0: Aí. Pose! Ah, mas não fiquem chorando, não fiquem triste, na verdade. Por quê? Nós temos mais 30 dias pela frente, cara. Ué, eu tô ferrado mesmo, cara. É hoje que eu durmo na casinha do cachorro, hein? É hoje que eu durmo na casinha do cachorro, hein? Potoque.
9: Bom dia, Léo.
0: Oi, bom dia.
9: É a Cris aqui da cidade de Lins.
0: Ô, Cris.
9: Queria mandar um alô aí pra turma da madrugada aí, da Usina Lins, em especial aí, o Corte Soqueira.
0: Corte o quê?
9: Nosso amigo Elivelto.
0: Ah.
9: Nosso amigo Vinícius.
0: Sim.
9: Tamo junto aí na pegada até as 7h20 da manhã.
0: 7h20, hein?
9: É nóis.
0: Aí, ó. Galera trabalhando na madrugada. Ainda bem que tem um bando de coruja aqui pra animar a madrugada de vocês, viu? Tem esse bando de louco aqui, né? Isso é gasto. Ainda tamo aqui falando com esse povo aí, ó. Ai, ai, gente do céu, vai lá pro nosso zap 11999919197 pra você participar aqui da nossa programação, gente. Tá no ar. Tá no ar o nosso Band Coruja. Oh, que isso, gente? Que música é essa, cara? Ô, DJ, você foi mal agora, hein, DJ? Pelo amor de Deus, cara. Meu Deus do céu. Tira essa música aí, DJ. Que isso, cara? Tá complicada a situação, hein? Ó, o DJ hoje tá ruim aqui das músicas, hein, cara? O que tá acontecendo com vocês, hein? Me ajuda aí, DJ! Tá dormindo aí, cara? Hã? Me ajuda nesse negócio aí, mano. Ó, que isso, cara? Ah, tá, pode ser que essa aqui é legal, vai. Tá bom.
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0: Que isso, cara? Te mato o quê? Ô, DJ, você tá feio. Tá feio o negócio pro seu lado, hein? Hoje tá demais, hein, cara? Hã? Como é que pode uma coisa dessa, velho? Ah, que isso. Vocês lembram do Cavaleiro do Zodíaco, mano? Ó, música do Cavaleiro do Zodíaco. Lembra da galerinha? Cavaleiros do Zodíaco. Nossa senhora, isso é antigo demais, cara. Ó.

0: 99991997. Fala comigo aí, vai.
1: Manda um alô pros corno de aplicativo aí, tudo corno.
0: Aí, não, para, cara. Falei pra vocês, essa briga vamos deixar pra depois, porque tá complicada essa briga aí, né? Tem que terminar essa briga, porque essa briga aí começou do nada, cara. E deu mó pau ontem de madrugada aí, no final do programa, pelo amor de Deus, hein? Olha como diz essa música aqui, viu? Alô, cara.
2: Escolha bem seus amigos e conduta.
0: Companheiro é companheiro. Ó, vamos ver. Olha, vai.
3: 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Aos comandos de Jack Chan.
0: Oh, apesar que o... Caramba, o Jack Chan é chinês, né? Mas assim, né? Tipo, é tudo igual, né, cara? Ah, o treinador da seleção do Japão parece o Jack Chan, cara. Igualzinho o Jack Chan. É, apesar que é tudo igual, né? É tudo igual, vai. É tudo igual, a mesma coisa.
4: Ô, Léo, começa a semana agora, 10h30 da noite, na verdade, né? De ontem em Corsa, sai agora. Ah. Então, ontem eu não ouvi o programa, mas eu fiquei sabendo aí da treta aí dos cornos dos Uber. O que aconteceu com esses cornos?
0: Cara do céu, olha, velho, um começou a xingar o outro, mas palavras assim, palavras profundas, seu sem gasolina, viu? Você sem corrida, cara, isso aí foi profundo, cara. Mexeu com os sentimentos dos caras, cara. Nossa, velho, se você ver a bagunça que foi, tomara que hoje, né, eles consigam fazer as pazes. Hoje eu vou tentar selar paz entre esses caras do aplicativo e taxista do Brasil. Vamos tentar selar paz esses caras. Vamos tentar. A Mara Tassini falou que faz parte da panelinha de todos. Ah, é aquele que povo que fica em cima do muro, né? Pra não falar que faz parte de um e faz falar que tá aí ali. Tô aqui, ó. É, mas tudo bem, eu entendo. Tudo bem, vai, tudo bem. Como eu falei, né? Vamos levando. Vamos mexer o caldo.
5: Boa noite, JP Uber. Rapaz, Cavaleiro do Zodíaco, o melhor anime que já existiu e sempre vai existir na face da Terra.
0: É verdade, Cavaleiro
5: do
0: Zodíaco.
5: Quem viveu.
0: É, eu vivi pra ver isso, cara. Cavaleiros do Zodíaco, ó! É, cara, Cavaleiro do Zodíaco, sensacional na época, hein? Muito bom.
6: Fala, Léo. E aí, tudo certo?
0: Tudo certo?
6: Alô aí pros ouvintes aí. Meu nome é Raldinei aqui em Mato Grosso do Sul. Manda um abraço aí pros operadores.
0: Ô, cara, valeu, mano. Um abraço. Tamo junto na madrugada, hein? Nós fazendo aquele agito. É, a gente só toca música boa aqui, né? Lá, lá. Ó, a gente só toca musicão aqui, ó. Ó, essa aqui é um clássico. Isso aqui é um clássico, cara.
7: Léo Júnior, desculpa ter trocado o nome, porque...
0: Não tem problema.
7: É tanto locutor maravilhoso que a Band FM tem.
0: Ah, obrigado.
7: Que é o Diego Lopes, é o Léo Júnior, o Marcelo obrigado. Dias. Então a gente acaba confundindo.
0: Não, imagina,
7: gente,
0: imagina.
7: Gente, vocês prestaram atenção no comecinho do jogo que os japoneses estavam segurando um saco azul. E eu tava sem entender o que era aquilo.
0: Eu não
7: Depois,
0: vi isso.
7: Rapidamente, veio na minha cabeça. O quê? O que foi que a Elisa fez com o japonês?
0: Que?
7: Ela picotou e jogou no saco azul e desovou. Não foi isso?
0: Aí os japoneses
7: vieram irônico, dizendo que ia fazer o mata-mata com o Brasil e tava lá com o saquinho azul.
0: Só pra tirar uma.
7: Gente, que piada irônica foi essa.
0: Não, totalmente,
7: que eles
0: cara.
7: Tentaram. Bem feito. 2-1 pro Brasil.
0: O Pokémon perdeu. Não, mas é verdade que você falou. Tem todo sentido, Angelita. Todo sentido. Os caras, eles acharam que ia cortar em pedacinho o Brasil, né? Mas dessa vez, quem comeu sushi foi nós, hein? Ah, foi nós que comeu sushi. Foi sushi. Eu gosto. O pior é que eu gosto de comida japonesa, viu? É, falo mal do Japão, não do Japão, mas eu gosto de comida japonesa. Eu adoro comida japonesa.
8: Ô, Léo.
0: Oi.
8: Vamos fazer as pazes. Eu tô aqui me deslocando.
0: Tá.
8: Tô aqui me deslocando até Augusto ali. Eu quero ver se o Região taxista tá lá.
0: Pra fazer as pazes.
8: Me dar 3 tapas de cada lado da cara dele, junto da bunda.
0: Que isso, cara?
8: Ele vagabundo.
0: Ah, não, cara.
8: Ele se esconde, depois quer dizer que vai dar tapa de cara de motorista de aplicativo, que não sei o quê. O frouxo.
0: Olha, cara.
8: O pessoal chama ele lá de colhedor de camisinha.
0: Ó, oh, que isso, cara.
8: Esse vagabundo desse Região.
0: Peraí, vamos. Ó, calma, toma uma aguinha. Vem aqui, vem aqui. Vem aqui, meu amigo, vem aqui. É, Hildo, seu nome? Hildo, né? Hildo, seu nome? Ó, senta aqui, Hildo. Toma uma aí, ó. Vou colocar uma cervejinha pra você. Toma aí. Ó, fica tranquilo. Ó, toma aí essa cervejinha comigo, fica de boa, relaxa, né? Vamos resolver essa história mais tarde, beleza? Nós vamos resolver essa situação, fica tranquila que vamos resolver essa situação com o nosso amigo Região, entre os motoristas de aplicativo. Vamos ver isso aí, vamos ver essa parada aí, vamos ver essa parada aí. Aê, meu Deus do céu! Lembra do velho guerreiro? Alô, Chacrinha? Alô, Terezinha? Eu sou muito ruim pra invitar o Chacrinha. Alô, Terezinha?

0: Nossa, foi uma época maravilhosa. Eu não vivi essa época, né, meu? Mas eu tenho certeza que foi uma época maravilhosa. A gente vê por vídeos, né? Não é da minha época, eu não sou velho. Eu não sou velho, pô. Mas caramba, hein? Foi sensacional, hein? Olha lá. Abelardo Barbosa. Quer dizer, o Chacrinha, né? É um exemplo aí de comunicador, né, cara? Um dos maiores comunicadores de todos os tempos também. Aí o Chacrinha! E o Chacrinha começou no rádio, né? A história do Chacrinha, ele começou no rádio, gente. Começou fazendo aquelas rádios que... Tipo rádio novela também, fazia naquela época. Então ele começou no rádio, foi pra TV e fez sucesso. E lançou muita gente, hein? O Chacrinha lançou muita gente aqui. Pelo que eu me lembro aí, ó. José Augusto. Entre outros caras aí, o Chacrinha lançou, meu. É... muito bom, hein, gente? Que ele é que tem, os programas têm história também. Esse programa tem cultura, tem história. A gente sabe tudo também.
1: Bom dia, Léo. Bom dia, Band. Vinícius aqui do Parque Imperial.
0: Beleza? Como é que tá?
1: De Cajamar. A Mauá de Mauá Cutia. Melhor anime que tem é Dragon Ball,
0: mano. Dragon Ball.
1: Papo reto. Tá fazendo Zodíaco até é da hora, mas Dragon Ball não tem, mano.
0: Ah, Dragon Ball. Foi uma época legal de Dragon Ball também. Já cheguei a assistir o Dragon Ball. Foi legal também. Vamos ver, fala com mais um aqui, vai.
2: Ô, Léo, bom dia, beleza, Léo?
0: Beleza.
2: Luiz, motorista de Aplica Tudo.
0: Fala, Luiz.
2: O Edião, o apelido dele na Augusto é Cata Machão. Ele só fica catando machão lá. Fica pegando na alavanca dos caras lá, esse Edião. É um sem vergonha. Taxista, só cata machão. Edião, cata machão.
0: Não, peraí, calma, já falei. Vamos deixar essa briga pra depois, gente. Calma. Aquietem esses ânimos aí, gente, quieto o pinto, por favor, pelo amor de Deus, vamos tentar colocar paz, selar paz nesses caras aí do aplicativo e o taxista, vamos tentar. Meu amigo velho do lixo, grande parceiro velho do lixo, hein?
3: Não fiquem chorando.
4: Fala aí, Léo, é o velho do lixo, tamo junto, parceiro, mais uma madrugada.
0: Vamos nessa.
4: Um abraço pra Tati, pra Catrícia, pras meninas aí, pros nossos parceiros, Gardenal da Madrugada, esse Muriluco doidão. Um abraço aí, Muriluco. Tamo junto, meu parceiro. Tamo junto. Sai, cachorro.
0: Sai, cachorro. Ele abraço, meu irmão. Obrigado pela audiência. 11 99991 9197. Pra você participar. Quero você falando com a gente aqui, viu? Ai, ai, ai, gente do céu. Vocês não tem jeito, né? Ai, ai, ai, ai, ai. Deixa eu chamar mais um áudio aqui, peraí. Agora vai. Fala aí. Fala comigo.
5: Brasil e Japão. Eu vi uma foto hoje. Peraí. Antes de tudo, educação. Bom dia, Léo.
0: Bom dia.
5: Todo mundo, ó.
0: Bom dia.
5: Eu vi uma animação hoje da turma da Mônica descendo sarrafo no Goku. Ah. É a Mônica dando coelhada na cabeça do Goku. O Castão enfiando guarda-chuva no Goku. Enfim,
0: nossa, não acredito.
5: É show. Mas, ó, a gente se animou demais e esquecemos que a Alemanha foi eliminada há pouco, hein?
0: Pois é, cara.
5: Paraguai.
0: É. Ai, ai, ai. Cara, quem imaginava que a Alemanha ia ser eliminada, hein? Quem que imaginava uma coisa dessas?
6: Ando há um tempão esperando.
0: Que é isso, não? Que coisa.
6: Querida.
7: Fala, Léo, beleza? Bom dia. Olha, o velho do lixo, depois que ele tomou um chifre da carioca lá, ele tá meio triste, cara. Ô, velho do lixo, fica triste não, mano. Isso é coisa que acontece, cara. O chifre foi feito pro homem mesmo, o bolso é de enxerido.
0: Para de falar do velho do lixo assim, cara. Pô, o velho do lixo é parceiro nosso, puxa vida, viu? Bom dia, Léo. É, Carlos de Campinas, estamos por aqui no açougue ligado na Band. Que legal, tô trabalhando no açougue aí, mano.
6: Que eu dei na tua mãe.
0: Que isso?
6: Não me humilhar.
0: Que isso, gente? Que isso é briga? Só violência nesse programa também? Só violência nesse programa? Que isso?
8: Vai. Olha, bom dia. Rapaz, o que eu amava sushi, cara, além de Cavaleiros do Zodíaco, Dragon Ball Z, eu não perdia um, cara.
0: Pokémon?
8: Era Jiraiya, Jaspion, Changeman. Mano, era top, era show de bola. Hoje não tem nada disso, hoje só tem putaria.
0: Ah, hoje não tem nada, cara.
8: Foi maravilhosa, minha época foi ótima.
0: É.
8: Era tudo de bom.
0: É verdade, verdade. Realmente, vou falar pra você. Realmente era uma época boa, inesquecível, né? Era uma época inesquecível.

0: Fala comigo, bom dia, bom dia, bom dia.
1: Bom dia, Léo. Hoje, que história é essa de me pagar de ciumento?
0: Maratacine.
1: Eu tô em cima do muro, não. Você sabe disso?
0: É.
1: Eu love todos, quer dizer... Uma coisa é uma coisa, outra coisa é outra coisa.
0: Ah, tá.
1: Porque eu faço parte.
0: Entendi.
1: Quer dizer que eu... Ah, sei lá, você entendeu o que eu
0: entendi,
1: disse.
0: Entendido, né?
1: Oxe. Aliás, todo mundo sabe quem é o amor da minha vida, né? Se você não sabe, você vai saber.
0: Todo mundo tá sabendo disso, né?
1: Beijo, tá? Coisa linda.
0: Valeu.
1: Se reclamar é pior, tá? Eu dou esse tapa na tua cara pra você virar um.
0: Essa é a Maratacine. Vai, gente, 1h52. Oi, Tati.
2: É melhor tomar gaia de uma loira gostosa do que tomar gaia de um velho feio.
0: Olha!
2: Do cu sujo. Só porque não é você, bonitinho. Então,
0: resposta pro cara.
2: Fazer, deixa ficar falando mal dos outros.
0: Aí,
2: e sem ofensa pras mulheres, hein?
0: Aí, ó.
2: Ó,
0: você foi mexer com o velho do lixo, ó? Mexeu com a Tati. É isso, vai mexer com o velho do lixo pra ver o que acontece, não, velho do lixo? Mexeu com o velho do lixo, levou na hora aí, ó.
3: É o cowboy do café, mas não é o cowboy.
0: Tá vendo? É isso aí. Você fala aqui com a Neide. É a Zeneide de Araújo. Legal, hein? Ô, Zeneide, tudo bem, Zeneide? Um abraço pra você. Um abraço pra todo mundo, toda a família aí, viu?
4: Sai, cachorro! É o Léo!
0: E aí?
4: Bom dia, bom dia! Rapaz, coisa boa que esse dinheiro é o Felipe Vê,
0: hein? Você tá doido? Felipe Vê, clássico.
4: Mas, rapaz, só não fica por um.
0: É.
4: Rapaz do céu, um abraço aí pro velho do Luiz! Sai, cachorro!
0: Aê!
5: Longe de casa faz mais uma semana.
0: É, tem uns cowboy viado aí.
5: Aqui você é macho.
0: Aqui,
5: né?
0: Você paga de macho, né?
5: Mas a gente sabe da sua fã.
0: A gente conhece,
5: anda
0: a gente
5: pra
0: conhece.
5: Lá e pra cá, com essa sua calça jeans.
0: É.
5: Socada no rei.
0: Pois é.
5: E ainda quer pagar de machão.
0: É, ainda quer ser machão.
5: Monta no cavalo.
0: Ah lá.
5: E sai com o rabo todo
0: empinado. Todo empinadinho.
5: Aê, cowboy viado.
0: Que coisa, gente. Ai, viu?
6: Senta, eu sei que senta.
0: Ó, gente, mais um áudio, vai.
7: Bom dia, Léo, Denilson do Taboão.
0: Fala, Denilson.
7: Lembrando que Denilton. A Holanda também caiu para o Marrocos.
0: Já, é verdade, cara. É, a gente comentou no começo do programa. Marrocos ganhou aí a Holanda. Aí não, gente. Eu, uma seleção que eu achava que ia se dar bem também. Mas, cara, a Holanda também, hein? Que coisa, o que tá acontecendo com essas seleções, hein? Oi, Léo Júnior, bom dia! Que é o segurança e acompanhando essa turma extrovertida. Que é extrovertida? Que não tem ninguém extrovertido, não. É tudo retardado mesmo, cara. A maioria, velho. Extrovertido. Olha lá, o povo fera, sucesso. Tamo junto. Catanduva! Alô, Catanduva, ligado na Band.
8: Bom dia, Léo. Aqui é o Viva de Jundiaí.
0: Aê, calma
8: que vamos, hein? Mais uma terça-feira abençoada pra nós aí. Dá um abraço aí, galerinha. Resenha da Mel. Alô, Mel! Um abraço.
0: Resenha da Mel, boa.
8: A tarde perigosa. É nóis, que herói. Vamos que vamos, hein?
0: Vamos lá, Riva. Vamos nessa. Vamos lá. Vamos mexer esse molho aí. Ó, gente. 1h55. Deixa eu dar uma paradinha rapidinha pro intervalo. Você sabe que daqui a pouquinho eu tô de volta. Aguenta aí.

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1: Fala, gente, tudo certo? Vamos lá, virando mais uma hora com você aqui, ó. Pra todo o Brasil, nosso Band Coruja tá no ar, o programa que agita, que anima a sua madrugada. É diferenciado isso aqui, hein? Continua seguindo até as 5 da manhã. 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

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Imagina eu, Eduardo Costa. Fundo de Quintal cantou pra gente aqui na nossa madrugada. A madrugada mais querida, mais gostosa do Brasil. Pode chegar, vai. Programa é todo seu. Vamos fazer essa bagunça comigo, vem. Vamos fazer essa baguncinha na madrugada. Ah, até 5 da manhã, meu filho. Tem chão ainda pra falar muito.

0: nosso WhatsApp 11 999919197. Pode chegar aqui, o Pan de Coruja é todo seu. Oi, oi, oi.
1: Que negócio é esse, né?
0: O que foi?
1: Boa noite, boa noite.
0: O que foi, cara? O que conta? Me conta.
1: A gente conversa. É risada a noite inteira.
0: Ah, o que, cara?
1: Baixou de novo o negócio do Spotify aí, rapaz.
0: Ah, o outro já? Já quer mandar?
1: O Muguilo cancelar as assinaturas do Spotify. Não é possível, não.
0: Que Kiko? Vê se pode.
1: De tarde. Da noite é conversa. Vamos prosear.
0: Vê se pode, gente. Não, os caras querem mandar pelo programa agora. Não, virou o diretor do programa agora. Léo, vocês não podem tocar isso. Senão você pode falar. Eles querem que eu fale sem parar, sim. Assim, eu nem posso nem tomar uma água, né?
2: Você não passa de uma linha, seu descarado.
0: Eu tô ferrado com esses ouvintes, meu. Diretor do programa, o que mais tem aqui? Vai encher o saco, viu? Ó, meu Deus, vai encher o saco de outro, vai. Ah, meu Deus do céu. Ainda manda um coraçãozinho pra mim ainda. Uma cara de pau ainda que o cara tem ainda. Vamos falar com mais um aqui, vai. Isso não tem jeito mesmo, hein? Ai, vai, fala comigo, vai.
3: Bom dia, Léo. Ô, Salatiel, vou caguetar seu condomínio, hein? Tu fica esperto, rapaz. Olha o monitoramento aí.
0: Ó, ó. Um já quer ferrar com o outro já. Meu Deus do céu. Ó, vocês vão perceber uma coisa. Eu aqui, eu adoto um esquema legal no programa. Eu falo uma hora direto. Vocês perceberam isso? Eu falo uma hora direto, toda essa hora. Aí eu vou pro intervalo, volto com uma música, duas ou três músicas, certo? E aí eu volto falando, depois eu falo mais uma hora, gente. Então, quer dizer, né? Tamo falando aqui, tamo falando muito. E muito. Ó quem chegou aqui, ele. Bora, Davi. Vai comigo,
4: vai. Não jogou muito bem, sim. Aqui, esse cara não sabe o que é futebol, vale essa. Esquema é Celote, irmão. Também o Martinelli, ele ia colocar o Neymar, porque o Neymar não precisou dele, não. Se empatar, deu o Neymar entrar assim, mas bora, gostei. Bora, pegar a Noruega agora, hein?
0: Agora vai. Agora vai, hein, Davi? Tem que ir, né, cara? Tem que ir, né? Pelo amor de Deus, né?
2: Passa de um galinha, seu descarado.
0: Vamos lá pro nosso WhatsApp, 11 999919197. Eu quero resolver essa briga hoje desses caras dos aplicativos e dos taxistas, hein? Eu quero resolver essa briga hoje, quero só ver, quero o que, não, que vai dar.
5: O que você disse pra esse mano aí? O cara ficou falando meu nome no rádio, falando que vai me caguentar, mas quem tá mandando áudio é ele. Eu mandei áudio na hora do meu intervalo de janta. E o cara vem mandar áudio durante o serviço dele, é um folgado.
0: Durante o serviço. Não, você viu? E o outro falando pra eu tocar mais, menos música e falar mais, cara. E dizendo que eu já falo, né? O que eu mais faço aqui é falar a noite inteira. Não, eu tô ferrado com esses ouvintes aqui. Vamos lá, esse aqui, cara, esse aqui é terrível também, é o Leandro. Fala, Leandro, fala, Leandrão. E aí, meu?
6: Ô, Léo, manda já pro Muriloco resolver essa parada sua aí que você falou. Ô, Muriloco, já que você é representante oficial do Léo aí, nas quebradas da vida LGBT?
0: Da vida toda.
6: História essa aí que ele gosta da comida japonesa. Explica pra nós aí, os ouvintes, telespectadores.
0: Não, eu gosto, cara, eu gosto. Comida japonesa? Nossa senhora, gosto demais. Agora, o Muriloco, eu não sei, né? Aí ele já tem gosto dele e tal, né? Aí ele tem o gosto dele por japoneses mesmo, sabe? Aí já é uma coisa dele, né? O gosto dele é mais por... A minha é por comida japonesa. E o do Muriloco é mais por japoneses, é assim, que atrai ele, sabe? Né, japoneses mesmo, não chega a ser japonesa, até japoneses, tá? Então vai lá, vai.
7: Ô, Léo Júnior, toca o Leandro Brega, Léo Júnior. Leno do não. Brega, em homenagem.
0: Já toquei ontem, não.
7: Os Uber, taxistas, e que começa o confronto, hein?
0: Vocês querem colocar lenha na fogueira aqui, né? Eu toquei só um pedacinho do Leno do Brega, cara. E ainda fui macho e toquei negócio. Eu fui macho e toquei. Então, cara, só foi um pedacinho, não pode. Não dá pra tocar ela inteira, cara. Como que esse Leno do Brega, ele perdeu tempo na vida dele pra fazer umas letras, né? Cara, eu não sei como. Quem que escreve essas músicas? Quem que compõe essa música? Quem que é o inteligente que compôs essa música pro Leno do Brega? Não é possível uma coisa dessa, né? Meu Deus.
3: Olha, rapaz, folgado é você, Salatiel. Se você tava em hora de janta, agora você não tá mais. Por que você tá respondendo, então?
0: Ó, tô sentindo o cheiro de briga aqui. Mais uma briga. Vai rolar mais uma treta hoje no programa. Eu tô sentindo isso. Eu tô assim, quando começa assim, aí começam os chegamentos. E meu Deus, aí dá problema. Aí me ferrou tudo. Desistou.
8: Fala, Léo. Bom dia, Léo. Aqui é o Galvão, aqui é o carreteiro.
0: Fala, Galvão.
8: De Boituva.
0: Aí, Galvão.
8: Levando água da confusão, opa. Transporte. Olha, você come aí culinária japonesa, sushi?
0: Eu gosto, cara, eu gosto.
8: Você pega um peixe que você faz, você dá o rabo e chupa a cabeça.
0: Ai, cala a boca, você. Sai daqui, ó. Ah, então, o jeito que você fala, você tem que fazer também, né? Porque ele já sabe como é que faz. Se ele não soubesse, ele não tinha falado pra mim, na verdade. Então você já sabe como é que faz. Você já sabe o caminho das pedras, né? Não?
9: Já tem coragem de dormir na casinha junto com o Zeus.
0: O Zeus? Pois é.
9: Cabrão.
0: É, cabrão.
9: É, bigodão. Ele é o Júnior. O machão. Três tapas no meio da tua cara, rapaz.
0: Ai, que coisa. Já minha mulher vai falar, a Zê vai falar. Ah, então, quer, vai, então, fica lá morando na rádio, então. Já fica de vez lá, então. Já fica de vez. Por aí, gente. É por aí o negócio. 11 999 919197, nosso programa tá no ar. Oi, bom dia. Olha,
10: mas esses Uber aí, Léo, eles têm que se acostumar com isso. Porque, veja bem, raciocina comigo. O cara pega uma corrida de R$8, cara. O cara gasta pneu, não, óleo, combustível, aí, tempo
0: não
10: dele.
0: Não começa a briga, cara. Não aí começa, você acha que meu.
10: A mulher do cara vai fazer cabelo de 250, 300, não, vai não fazer
0: começa,
10: unha.
0: Meu. Não começa,
10: vai fazer um
0: meu.
10: Bocado de coisa. Compra até presentinho pra ele. Como? Como, Léo Jean? Nós passa lá e deixa, né, Léo Gênio? Nós passa lá e deixa uma merrequinha pra ela e uma merrequinha pra alegrar o fone, entendeu?
0: Começa, cara.
10: Motorista de aplicativo aí é tudo boi mesmo.
0: Olha lá, e ó, o cara já começou a briga, já. Ai, meu Deus, não aguento não. Meu Deus do céu.
11: Não aguento não. Quando passa ela rebola, ai, meu Deus, que tentação.
0: 11 999 919197, hein? Nosso WhatsApp tá aqui, à sua inteira disposição.
12: Bom dia, bom dia, Léo Júnior. Vamos bom fazer dia. Essa treta aí desse taxista aí, região travequista.
0: Valeu, valeu.
12: Corno do app.
0: Vai. Ai, ai, ai, gente. 11 999 919197, ó. A música do Justin Bieber, olha lá. Justin Bieber é um babaca.

0: cara, vão descer na boquinha da garrafa daqui a pouco. Os motores de aplicativo e os Uber também. Os motores de aplicativo e os taxistas Uber, né? Tudo mesma coisa, minha cabeça já. Os motores de aplicativo e os taxistas.
1: A galera se prepara.
2: Aí, Léo, comenta aí, ó. Comenta aí, ó. Nesse boca aberta, o tempo e o valor aí, ó. Tá falando que não sabe.
0: É sempre assim, cara. Aqui começa nas mínimas tretas.
3: Mais uma vez.
0: Aí quando termina, meu, lá no final do programa, o negócio já tá tão grande que a gente não consegue nem segurar mais. Os caras briga. Aqui é briga, não acerta. Aqui de madrugada é assim, cara.
2: Ô, Léo, eu comecei a escutar o programa aqui há pouco tempo, cara.
0: Ah.
2: Só que vocês, todo dia vocês ficam zoando duas coisas: região. E o macarrão que um cara fez aí.
0: É, mas aí é. Na verdade, aí é os caras que falam, né, cara? Acho que não tem como mudar isso, né, velho? Os caras falam mesmo, né?
2: Resumo aí o que aconteceu aí pra quem chegou agora poder entender também.
0: Olha, o resumo, tá? Então eu vou falar o resumo pra você, né? A gente já fala. O resumo é que nós começamos a falar do jogo de hoje, da Copa do Mundo, né? E aí começou, foi do sushi, do Pokémon, dos Cavaleiros do Zodíaco. Aí já começou a treta lá, que o outro lá, mandando no outro lá, que mandou mensagem. E aí vem pra quê? Vem pra quê? Vem para onde? Nos taxistas, nos aplicativos. E aí foi, cara, tá até agora, assim, ó. Tá assim, tá morno o negócio por enquanto. Tá morno. A conversa tá só fluindo, entendeu?
4: Não esquenta a cabeça, irmão. Eu tenho um projeto muito bom que vai ser bom para ambas as partes. Eu sou taxista, hein?
0: Pelo menos um que quer dar trégua, né? Alguma coisa, uma passa, vamos ver.
4: Eu não faço pra perder, hein? Mas, ó, o taxista um dia vai me parabenizar pelo meu projeto.
0: Ah.
4: Segura! Vai ser a reviravolta. Segura! Meu projeto é nacional e o negócio vai bombar.
0: Tá, mas
4: aguardem.
0: Cara, você fez mó... Nossa, uma abertura. Mó show pirotécnico. Pra não falar nada, cara. Eu achei que ele, nossa, ia falar, ia salvar o mundo. O Superman aí. O que aconteceu? O cara não falou nada com nada. Não entendi nada e não falou nada, cara. Ah, pelo amor de Deus, você. Vera, tá louco, velho.
5: Ei, já tu... O assunto da rodada é Uber? Vamos lá.
0: Vai.
5: Pegamos o Uber aí na região de Guarulhos para poder ter uma determinada empresa e retirar os caminhão. Nós estávamos em 6 pessoas.
0: Certo.
5: O motorista do Uber inventou um monte de... que tinha trânsito, se nós conhecia ou não conhecia. Deu um monte de volta, chegamos lá, tava fechando a empresa.
0: Olha só.
5: As outras 3 pessoas que saíram depois de nós... chegou primeiro, e ele querendo valorizar a corrida dele, rodando por nós igual um palhaço.
0: Olha!
5: Com certeza, nós não pagamos, né? Nós brigamos.

0: cheiro que agradece a Deus. Fala pra gente dentro do carro. Ah. Agradece a Deus pela Uber ter entrado no Brasil.
1: Por ter entrado.
0: Tá? Porque o que acontece? Ele fica falando das corridas de 8 conto aí, mas 8 conto é corrida pequenininha, tá aqui e ali. O que a gente hoje, o que a Uber cobra de 8 conto, eles extorquiam passageiros a pagar cerca de 30, 40 reais na mesma corrida.
1: Já chamou pra briga.
0: Então assim, o boizão aqui é esse mal acabado.
1: Olha, e tá chegando corrida aí, ó. Ó, gente, você viu, né? Eu não queria começar essa briga, eu tava querendo guardar um pouco pra mais tarde, aí, começaram a briga, olha lá.
2: O cara fez mó abertura, mó marqueteiro.
1: Ah.
2: Ó, pergunta pra ele se o Manga lá em Sorocaba não tá precisando de um assistente.
1: Olha lá, que é isso?
2: Ave Maria.
1: Ah, gente do céu, que
2: manda
1: é isso?
2: Manda ele tirar a roupa de Batman e dormir.
1: Que é isso? Olha a briga, gente. Ô, Tati, me ajuda aí, Tati, me ajuda.
3: Mas
1: aí,
3: meu. Caô, que Uber já é valor fechado. Sem nada de ficar rodando, mesmo se ficar parado no trânsito. É valor fechado. Ah, mas não tá metendo louco aí, ó. É o seguinte, os dois são excelentes profissionais, tá? Depois eu explico o motivo da briga.
1: É, vai falar isso pra eles, Tati, vai falar isso pra eles, PV. Vai falar isso pra eles. Aí que os caras vão brigar entre eles. É tapa na cara, é beijo na bunda, tapa na cara, sabe? É assim, vai. Tão ferrado com essa gente, tão tudo ferrado aqui, ó.
4: O taxista aqui, ó, Leandro da Cachoeirinha.
1: Ó.
4: Cê é louco, esses caras aí passam fome fazendo coisa de 8 reais que não paga nem o combustível.
1: Olha lá, os taxistas estão. Ó, os taxistas estão ganhando nos papos aqui, hein? Ó, os Uber, vamos reagir, cara. Ó, vocês estão numa briga, mano. Vamos reagir, pelo amor de Deus, hein? Ó, que é isso? Vamos levar desaforo pra casa também, né? Vai.
5: Vamos separar essa briga aí. Quem for mais, vamos gosta aqui. Igual aquelas de colégio lá, molecada.
1: Olha lá, aqui é outro aqui. Calma, borboletos. Calma, borboletos.
6: Fala, Léo. Bom dia, Lucas de Sertilho.
1: Fala, Lucas.
6: Eu acho que a respeito aí dos taxistas e dos motoristas do aplicativo aí, eu acho que a gente tem que marcar um encontro pessoalmente.
1: Ah, não dá, cara. Não
6: porque
1: dá.
6: Aí não dá. Pelo rádio é fácil falar, né?
1: Vai rolar porrada.
6: Cara, olho no olho. Vamos ver se vai sair na voadora.
1: Você já pensou? Os caras se encontram, assim, todo mundo junto aí, ó. Ah, não dá, velho. Não tem como, velho. Eu mesmo saio de perto, véio. Eu saio de perto, não fico muito perto desses caras, não, velho. Já pensou?
7: Brasileiro também não trabalha, por isso que joga bola bem. Tá tomando a sua cu, brasileiro. Tá tomando a sua cu.
1: Que é isso, cara? Ô, gente, peraí, cara. Tá de brincadeira. Não é possível que eu ouvi uma coisa dessa. Ó, além dos motoristas e aplicativos taxistas, os japoneses estão tudo bravo, cara. Então, depois de hoje, o japonesada tudo bravo, cara. Tudo caindo de pau em cima aqui, ó. Tá tudo bravo. Ô, calma. Ô, gente, ô, meu filho, calma. Ô, Pokémon, vai devagar. Pokémon, pera.
7: Brasileiro também.
1: Ô, Pokémon, calma, Pokémon. Pera, Pokémon.
7: Não trabalha, por isso que joga bola bem.
1: Ah, você joga bola bem, é?
7: Tá tomando a sua cu.
1: Ô, que é isso? Ô! Deus do céu, gente do céu. Vamos lá, vai, vamos. Hoje é só briga nesse programa. É só briga nesse programa, vai.
7: Olha, por isso que eu jogo a bola bem.
8: Agora não, vocês viram, olha, uma patifaria, tá ligado?
1: Olha lá. O outro que fala, mas não fala. É esse aqui, é esse taxista aqui, ó.
8: Acho injusto o que fazem conosco, o taxista.
1: Olha lá.
8: Sabe por quê?
1: Ah, por quê?
8: Os caras aí não pagam imposto, não pagam nada, só IPVA. E olha lá, se o carro não for clonado. E nós, paga a mesma taxa que eles pagam pra Uber e eles não deixam nós entrar no aeroporto, irmão. É uma pilantragem isso aí, é uma panela, é uma patifaria.
1: Olá.
8: Todo mundo comendo dinheiro aí, ó.
1: Olha aí. Como já não tá feliz que não entrou no aeroporto, que não pode. Tá feio. A Sheila é motorista de aplicativo. Vamos ver o que ela vai falar agora também, a questão desse assunto delicado de hoje.
9: Bom dia, Léo.
1: Bom dia. Bem?

0: maioria dos taxistas hoje se bandia pro lado dos outros aplicativos, vira Uber, porque os coitados estão tudo passando necessidade.
1: Aí, ó.
0: Eu vou ali, pego o passageiro, levo, volto, quando vou ver o coitado ainda tá no mesmo lado lá jogando um dominó,
1: olá,
0: olhando pro tempo, pensando se volta pra casa, se dá tempo do Ricardão comer a mulher dele, se ele fica ou se ele volta.
1: Olha isso!
0: Enquanto isso, a gente tá ganhando. Deixa eu falar que a corrida é de 8, 10. Enquanto ele tá aí preocupado que você tá pegando corrida de 8 ou de 10, eu comecei, era 9 horas da noite. Tô parando agora já com 8K.
1: Levou na cara!
0: Tô tranquila. Ó, beijo.
1: Ó, a Sheila deu na cara desses caras com vontade, mas deu assim, ó, pum! Ó, até estralou, ó, até estralou agora. Até estralou agora os caras. Vamos ver. Vamos ver aqui, ó. O Muriloco, vai, Muriloco.
2: Ó, vamos por parte aí. Primeiro respondendo o virgem de 40 anos aí que falou: ai, de onde vem essa paixão do Léo por comida japonesa? É que na infância ele foi enrabado pelo Yuji do Bom Dia e Companhia,
1: cala,
2: né?
1: Cala a boca, cala a boca.
2: Fora o tesão que ele tem colocar o um pauzinho na boca, né?
1: Sai daqui,
2: não,
1: ó.
2: Pode ver um hot roll que ele coça, baba.
1: Sai daqui, ó.
2: O Léozão, né?
1: Vai,
2: e agora
1: lascar,
2: sobre
1: vai.
2: Essa treta aí, taxista e motorista de aplicativo, meu amigo. Ó, eu posso falar com propriedade. Eu era taxista, entendeu? Eu virei Uber porque eu parei de cheirar.
1: Você virou bicha, cara. Você virou bicha, cara. Isso sim, velho. Você virou bichona, velho. Isso sim que você virou. É, filho, fala a verdade que você virou. Vai. Conta que você saiu do armário. E você não quis falar isso, cara. Ah, meu. Que isso, vai.
3: Ô, Léo, bom dia.
1: Bom dia.
3: Eu sou o Fábio, São Bernardo do Campo.
1: Olá, aí, ó, motorista de aplicativo.
3: O taxista aí é que os Uber tá saindo com as mulheres deles, né?
1: Olha lá.
3: Os caras tá bravo. Os caras ficam jogando dominó aí e baralho nos pontos. E os Uber saindo com a
1: cara
3: mulher
1: trabalhando.
3: Dos taxistas, velho. Aí os caras ficam doidos, né, com nós.
1: Ai, ai, ai, ai. Tá certo. Ó, eu mesmo já presenciei uma vez isso aí, cara. Os caras jogando baralho lá, entendeu? Ó, eu não querendo entrar na briga, não colocando lenha na fogueira, eu já presenciei isso mais uma vez, tá? É uma vez eu já presenciei essa patifaria aí, ó.
4: Fala, Léo Júnior, bom dia. Vamos mudar de assunto aí, vamos falar de levantamento de peso. Você sentiu quando o Bitello entrou?
1: Ah, sai daqui você também. Olha aqui, ó. Detalhes da coisa. A Tati mandou aqui no WhatsApp uma corrida aqui de Uber, eu acho, né? É isso, Tati, que você mandou? É isso mesmo. Olha lá. É, esse aqui é Uber ou é táxi? Não, num táxi não é. Olha lá, deu R$117,20. Caramba, hein? Ó, 28,1 km. Caramba, hein, Tati? Onde foi essa corrida? Me fala aí como é que foi. Me fala aí dessa corrida, Tati, vai.
5: Do JP, motorista de Uber.
1: Ah, o JP? Ah, e mandou do JP. A última corrida do JP. Ó, deu R$117,20, gente. Ó. Vocês estão vendo, né? Vocês estão vendo. A briga de hoje tá complicada, hein?
5: 28 quilômetros,
1: pois é. 28 quilômetros rodados. Vamos ver o que os taxistas vão falar agora pra se defender. Vamos ver, vamos ver.
6: Ô, Léo, eu não ia falar não, mas eu vou falar.
1: Olha lá, começou.
6: Ó, a maioria dos Uber não sai da praça pra ser o Corá. Comendo travesti, rapaz. É iFood e Uber. Tudo na beira da Serro Corá.
1: Olha isso,
6: esperando,
1: gente.
6: Os travestis, rapaz.
1: Uma bonequinha.
6: Como que ganha dinheiro?
1: Ó. Não é falando, mas falando, gente. Vocês viram, né? Vocês ouviram?
7: Ô, Léo. Olha só, Léo.
1: Eu não queria começar essa briga.
7: Taxista é corno.
1: Ah.
7: É corno. E que fala? Corno, taxista, corno. Nem entra no aeroporto. Ô, cambada de animal. Vira homem, taxista.
1: Ai, caramba, cara, você imagina os caras só de não entrar no... Nossa, os caras ficam muito puto da vida, os caras ficam muito louco. Você não pode entrar no aeroporto. Nossa, deu na cara agora, deu na cara.
2: Plantão.
1: Oi.
2: A treta do
1: Ale fenomenal.
2: Do taxista com Uber tá fenomenal, não, não, não, não.
1: Fenomenal, não, não, não, não, não, não. Valeu, fenomenal. Tamo junto. Oi.
8: Ô, Léo, eu não queria falar não, velho. Eu até agora tava ouvindo aí, mas esse maluco aí quando tava na praça aí, mas os caras, os Uber tava tudo puxando o rabo da mulher desse cara aí, velho. Entendeu? Era fila pra puxar no rabo da mulher dele e ele.
1: Ah, peraí, cara. Não atrapalha, Murilo. Não atrapalha. Peraí, mano. Oi, vai.
8: Destino batendo punheta.
1: Oh. Que isso? Peraí, mano. Peraí, velho.
9: Ô, Léo, mas sabe qual que é a diferença entre o Uber e o taxista?
1: Tá. Qual?
9: O taxista ele usa. Ele anda uniformizado.
1: Uh-huh.
9: Correto?
1: Uh-huh.
9: Caro pra caramba, mas anda uniformizado.
1: Tá.
9: Você pega o Uber aí, o cara vem de camiseta regata, rapaz. Aquele subaco com os pelos saindo pra fora, despenteado o cabelo, o carro cheirando a cigarro.
1: Nossa.
9: Nego louco, de bermuda. Por isso que todo Uber é corno, chifrudo.
1: Sente do céu.
9: Tudo fudido da vida.
1: 2:36, vai, Muriloco, vai.
2: Ah, cala a boca, mano. Presta atenção, ó. Primeiro, vou te ensinar. Não fala em cima do áudio, não, seu amador. Eu era taxista assim, só que os caras têm panelinha, entendeu? Ah, irmão, se você não cheirar aqui, você tá excluído, entendeu?
1: Você esquece, gente, o Muriloco é mó mentiroso, cara. O cara é mó mentiroso, velho.
2: Para, mano, para eu sou universal, não posso usar droga. Então os caras me excluíram. E outra, né? Não tem como ganhar dos caras. Os caras não têm corrida. Fica a noite inteira mandando áudio, pô. Eu tô fazendo corrida, pô.
1: Meu Deus do céu, cara. Vai que... Como é que a gente resolve essa briga, essa treta? Não tem como, cara. Olha o outro aqui, ó. Mandou um vídeo de um taxista no ponto, ó, todo cheio de história, todo cheio de 9 horas. Olha lá.
10: Gente, eu tô aqui sentadinha esperando um taxista e até agora nada do táxi chegar. Gente, por favor, você pensa no taxista? Eu tô aqui no ponto, ó, e só espero um taxista. Marque nos comentários, por favor.
1: Ó, gente, ó. Estão esperando o taxista lá, velho. Estão esperando o taxista. Ó. Por favor, ouçam com atenção isso.
10: Tá vindo pegar a cara na Ninfetinha. Ó, gente.
1: Pega a Ninfetinha lá, a Ninfetinha lá.
10: Marque nos comentários, por favor, pra vir pegar a cara na Ninfetinha. Ó, gente, ó, eu tô aqui perdidinha. Por favor, marque aqui um taxista. Eu tô aqui no ponto, gente. Olha, eu tô aqui já tem 30 minutos esperando um taxista vir me pegar e nada do taxista aparecer. Não passa, gente, não passa nenhum taxista por aqui,
1: ó. Ó, vocês estão vendo? Cadê os taxistas pra pegar ela, pô? Pelo menos tá esperando no ponto e nada, pô. E nada. Gente, se mexam. Ao invés de vocês ficarem brigando, se mexam. Façam alguma coisa, pelo menos, né? Vamos ver aqui mais um, vai.
11: Brasil!
1: Aê, beleza. É hoje, né? Hoje foi bom, foi bom. Olha lá. Deixa eu ver aqui. Mais áudios chegando, mais áudios. Eu quero mais áudios, vai.
12: Ô, Léo, esse fenomenal aí não disse que o Brasil ia sair fora? E agora ele vai falar o quê? Esse fenomenal também, Deus me livre, tá parecendo as videntes que tem aí. Joga um monte de resultado no vento. E aí depois, não deu certo, mas o outro deu certo. Que eu já falei há muito tempo lá atrás. Fenomenal é demais, né, mano?
1: É demais.
12: Vocês também dá pau pra cada um, tá doido.
1: Não, o Fenomenal é um cara intelectual, cara. Você não sabe, ele é intelectual, velho. Ele é um cara intelectual, é dos nossos. E aquela vidente lá que falou que os alienígenas iam lá no estádio, né? Bom, agora ela já mudou o foco, agora é o tsunami que vai ter, né? Agora mudou o foco do negócio. Fala comigo aí!
13: Ô, Léo. O problema é que tudo é corno. Um é mais corno que o outro. Resta saber quem é quem. Quem é mais corno? Se é o taxista ou se são os motoristas de aplicativo.
1: Nossa, cara, que é isso?
13: Pelo amor de Deus, hein?
1: Olha lá, agora de fora fica os caminhoneiros xingando.
13: Os caminhoneiros também, que é tudo corno também. É três classes de corno: caminhoneiro, aplicativo e Uber. E taxistas. Taxistas acho que estão ganhando, hein?
1: Para com isso, cara. Para com isso, viu? O que é isso? 11 999 919197. Pra você participar junto com a gente, nosso Band Coruja tá no ar. Eu quero você participando. E eu juro que eu não queria, gente, que essa briga acontecesse, mas nós evitamos o máximo, né? Evitamos o máximo, mas não teve jeito. Não teve jeito. Não teve jeito, não teve jeito. O pau tá comendo solto aqui. O pau tá comendo solto aqui no programa de hoje.

0: de, ó lá, de leve, leve, isso aqui é o melão dos caras aí, ó. Olha lá. 11 999919197.
1: Oi. Bom dia, amigo. Aqui é o Joãozinho, taxista. Eu gosto de travequinho, tá? Eu gosto de menina diferente.
0: Ah.
1: Abraço.
0: Tá aí, ó. É um taxista que gosta de meninas diferentes. E é só os taxistas que gostam, né? Você pode perceber que tem os taxistas que gostam mais de boneca, né? De meninas diferentes.
2: Bom dia, bom dia, bom dia, Band Coruja. Quem cá treta? Olha, eu faço aplicativo como um extra só. Não trocaria por enquanto CLT pra fazer. Pelo menos na minha região não vale a pena. Bate, bate o cara e não compensa de jeito nenhum.
0: Aí, ó, não dá.
2: E, ó, só pra lembrar. Se a partir de sexta-feira eu fazer um extra de aplicativo aí, tiver algum taxista corajoso, isso é colar e quer encher depois.
0: Ó. Oh. Chamou pra dar um beijinho, hein? Chamou, chamou, chamou, chamou.
3: Bom dia, Léo. Bom dia, aqui é o Fabinho da geladeira deitada. Ô, Léo, fala pra esse cara aí que falou que caminhoneiro, taxista. Cara, às vezes ele tá falando do próprio pai, né, cara? É, às vezes ele tá falando do pai sabe, né? Ele não conhece, ele não sabe da história, das histórias da mãe dele.
0: Ai, gente do céu, vocês não tem jeito. Vocês não tem jeito, né, meu? 11 999919197, hein? Participa aqui do nosso Band Coruja, o programa mais ouvido do Brasil. Participa mesmo, o programa aqui é todo seu, tá? Ai, ai, são 12h42. Fala aí, Tati, vai lá.
4: Ah, todos ouvindo do Band, tudo corno. As mulheres também é tudo corno. Ah, vou dar três tapas na cara de todo mundo aí.
0: Ah, tá brava hoje. Tá brava hoje, Tati. Meu Deus do céu. Tá, você viu? O povo tá assim hoje. O povo tá muito violento. O que que tá acontecendo com esse povo? Tudo tá muito violento. Todo violento.
5: Vou chamar de coruja, tiozão aqui, ó, pô. Eu tava com uma dor na bunda fazendo Uber, entrega de farmácia de bike. Ah. Agora eu tô aqui no aplicativo até as 5 horas da manhã, sentadinho com o bumbum cheirosinho.
0: Ah.
5: Acabei de levar um cachorro aqui no veterinário. Ô, oh, pensa no cachorro da madame, come melhor do que eu.
0: Olha.
5: Bora, Léo, vamos que vamos. Motorista de aplicativo.
0: Levou o cachorro da madame aí, ó. Meu Deus do céu, hein? E com bumbumzinho? Ah, meu Deus. Esse aí gosta, hein? Esse aí curte mesmo, né? Do negócio, né? Gosta de ficar sempre com bumbumzinho doendo, né? Que coisa, gente. Que coisa.
6: Tati, você tá certinho. Até as biscates hoje é corno.
0: Vai, continua, vai.
7: Bom dia, Léo. Tudo jóia.
0: Beleza?
7: Estamos aqui na Baixada Santista, aqui também faço o aplicativo também. Olha, eu falo a verdade, hein? Dia pra trás eu fui buscar uma passageira no mercado.
0: Tá.
7: Rapaz, um taxista cobrou quase R$60 pra levar uma moça, acho que é quase a 8 quilômetros. Então, quer dizer, então cobrar muito caro.
0: Hoje
7: tá procurando os aplicativos que tá melhor.
0: É, de um lado é verdade. Por que o taxista também é tão caro? Vamos perguntar essa também? Porque, poxa vida, meu. Ó, é na boa, não é falando mal, mas ó, tem uns taxistas aí que você pede o táxi, uma vez. Eu já pedi uma vez, cara do céu. O cara queria cobrar 150 conto. Pô, era aí também, né? Vai devagar, né? Vai devagar, né? Tem uns que cobram mais barato, tem uns que cobram mais caro. Depende, né? Depende muito.
8: Só vamos acalmar os erros, entendeu? Vou fazer aqui o que o Léo deveria ter feito, né? Vamos apaziguar, entendeu? Vamos resolver que nem gente grande, entendeu?
0: Vai.
8: Cada um pega uma faca, vamos.
0: cada um pega uma arma aí, pega uma faca. Vamos resolver na paz. Vamos resolver na paz, entendeu?
8: Bom dia, bom dia.
9: Esses caras aí que falam que o cara é corno, mano. Não sabe o que a mulher tá fazendo numa hora dessa. Sentando e quicando.
0: Valeu, cara. Um abraço, hein? Motorista de aplicativo, taxista. Eu ainda vou ver os caras fazendo, ó, final de ano aí, ó. Festas de final de ano. Ainda vou ver confraternização de taxistas e motoristas de aplicativo. Eu ainda vou ver isso.
10: Ô, Léo, não sei por que os taxistas cobram tão caro, Léo. É, os carros tudo fedendo a mijo.
0: Por que, cara?
10: Fedendo a mijo. Ô, Léo,
11: tempo do Chacrinha pode até ter sido bom. Não discordo de você. Mas, ô mulherada feia na plateia, viu, bicho?
0: Tá do programa do Chacrinha.
10: Ô, Léo, entendi. Por que os táxis...
0: Ah, cara, mas na época é diferente, porra. É verdade, né? Antigamente, cara, acho que é diferente. Hoje é outra história, né, pô?
12: Um grito de paz aí, né? Ah. Cantar bye bye voyage. Cariti de barborirô.
0: Olha o Davi, olha lá.
12: Bye voyage. Anseveretiron de bye voyage.
0: É, agora foi um momento de música, agora vamos voltar com a briga. Vamos voltar com a briga, vai lá.
13: Ô, Léo. Essa Tati parece o demônio da Tasmânia.
0: Demônio da Tasmânia. Vocês lembram do demônio da Tasmânia? Nossa senhora!
14: Olha só! Canta com a gente! Grupo Tradição!
0: Vai, gente, 11999919197. Cola aqui com a gente no Band Coruja. Vamos brigar, vamos brigar.
15: Ô, Júlio, bom dia. É, aqui é o Antônio aqui, o motorista aqui. O que acontece? É, os taxistas aí, ó. É, desde muitos anos que eu me conheço aí, sempre teve que fazer curso de taxista.
0: Ah, e tem curso de taxista também que faz? Eu sabia não, mano.
15: Entendeu?
0: Ah.
15: É, quando tá carro alinhado direitinho, que nem o parceiro falou aí, ó.
0: Ah.
15: Os caras têm que andar de camiseta social arrumadinho, entendeu? Então, assim, os caras fez um investimento, entendeu? A Uber chegou no Brasil aí, ó, pegou um monte de pau de bosta aí, ó, que não sabe dirigir, anda de bermuda, camiseta, com sovaco peludo, fumando maconha, fumando cigarro dentro do carro.
0: Meu Deus do céu!
15: Entendeu? O carro tudo sujo, cara. Entendeu? Eu acho que a Uber devia rever esse conceito aí no Brasil aí e aumentar as taxas e fazer os caras fazer um cursinho de direção, porque os caras trabalham de qualquer maneira, entendeu?
0: Ó, gente do céu, o que aconteceu aqui? O que aconteceu aqui, gente?
16: Tô sofrendo por elas todas.
0: Olha, eu acho que essa briga ficou mal. Ela causou assim. Acendeu um estupim. É, acendeu um estupim, é isso que aconteceu. Vamos ver a Catiele, é isso? Oi, Catiele, bom dia. Vamos ver se ela é aplicativo também.
17: Bom dia, Léo.
0: Bom dia.
17: Ótimo trabalho. Grande abraço pra você.
0: Ah.
17: Abraço pra todos os ouvintes. Aqui quem fala, Catiele Freitas, de Pato Sul, Mato Sul. Tchau, tchau.
0: Como é que é?
17: Aqui quem fala, Catiele Freitas, de Pato Sul, Mato Sul. Tchau, tchau.
0: Tá bom, tá bom. Valeu, meu amigo. Um abraço pra você. 11999919197. Esse é o nosso Bande Coruja. No ar pra você, pra todo o Brasil.
18: Ô, Catiele, ninguém te chamou na conversa, não, Catiele. Vai dormir. Vai procurar o que fazer.
0: Calma, deixa a menina quieta. Ó, deixa a menina em paz, cara. Pra que falar isso da menina, pô? O que que é isso?
19: Olha, esse Davi aí não fala nada com nada, meu. Pelo amor de Deus. Ele já usou nóia hoje, né, droga?
0: Já usou nóia hoje, né, droga? Ai, ai, ai.
20: Léo, manda um beijo pra Catiele aí.
0: Aí, ó. Ô, Catiele, mandaram um beijo pra você, né? Pô, que é isso? Pra que fala assim da menina, pô?
21: Caramba, aí sim, Davi. Mandou um voia-voia aí em japonês.
0: Não, o Davi, ele não tá nem aí pra briga dos caras. Ele quer cantar. Ele tá de boa.
21: Ô, Catiele, tira os ovos da boca pra falar, Catiele.
0: Calma, pô. Calma aí, ó. Ah, vamos ver aqui. Mais um que mandou aqui uma foto pra mim. Ó, é um motorista de aplicativo. É, deixa eu ver aqui onde ele tava. Pera aí, só um minutinho. Ele tava na Vila Guilherme. Tava na Vila Guilherme e foi pro centro. Ribeirão Pires. Ele foi pra Ribeirão Pires. A corrida dele deu R$315,85. Ó, e a duração de tempo na estrada, 2 horas e 7 minutos, cara. 2 horas e 7 minutos, hein?
22: Puxei pelo braço.
0: Ó, os caras estão mandando aqui, ó. 11999919197. Oi, bom dia.
23: Ô, Léo, esses taxistas é tudo corno, cara. Uns bandos desocupados.
1: ficar chorando aí, vai trabalhar, pano de vagabundo.
0: Que isso? Não xinga também?
1: Pode entrar
0: assim,
1: no aeroporto, sim. Se a mulher for viajar, nós que vai pegar ela lá. Vai pegar, vai cuidar, vai largar na casa de vocês lá. Ai, vagabundo. Esse taxista tudo é corno, Léo. Tudo corno.
0: Mó treta, cara.
2: Ô, velho bicho, deixa eu falar uma coisa pra você. Ó, essa turma que tá falando de corno motorista, corno Uber, corno taxista, eu acho que tem inveja da gente, cara. Nós somos trabalhadores, entendeu? É diferente de ser corno. Chega no fim do mês, nós não pede nada pra ninguém. Entendeu? Chega no fim do mês, nós sai aquela mulher nossa, nós dá o que ela precisa, nós vive bem e tá tudo certo, cara. Os caras têm inveja de gente trabalhador, vai trabalhar, vagabundo, seu vergonha. Quando é você que fica falando da vida dos outros?
0: Aí, ó.
2: Sai, cachorro!
0: Nossa senhora! O velho do lixo, mas deu na cara desses caras assim com três tapas com cada lado, hein? Três tapas em cada lado, essa foi.
22: Ô, Catiele, fia do céu, tá apertada pra ir no banheiro? O que tá acontecendo aí?
0: Coitada, Catiele,
22: tá apertada?
0: Não fala assim, banheiro,
22: dela. Olha a situação sua. Olha, Catiele.
0: Catiele, por favor, Catiele, a sua réplica, por favor, vai, Catiele.
17: A resposta tá no ouvinte. Que mandou eu dormir. Vai dormir você. A vida é minha. Eu escuto o que eu quiser. Pode ser quem?
0: Nossa senhora! Se eu for. Aí agora você é quem? Nossa, agora teve. Agora humilhou, cara. Agora humilhou, hein, Catiele? Aí sim, ó, humilhou. Meu pai. Ó, gente, olha isso.
17: A resposta para o ouvinte. Que mandou eu dormir. Vai dormir você. A vida é minha. Eu escuto o que eu quiser.
0: Olha, olha.
17: Pode ser quem?
0: Ó! Meu! Caramba, hein? Vamos ver, vai.
23: Léo, bom dia. A coisa tá tão feia pro taxista. Conheço taxista que deixa o carro dele no pátio da rodoviária. Pega o Uber pra ir pra casa.
0: Vai, vamos ver.
24: Isso aí, Catiele. Não dá moleza pra esses vagabundos, não.
0: Esses vagabundos que ficam falando da menina.
25: Passa o contato do Ale Fenomenal pra Catiele aí, que eu acho que forma um casal, hein? Você tá doido?
0: Para com isso! Não é assim as coisas, pô! Olha, eu querendo apaziguar a briga aqui, os caras não estão nem aí, né,
26: meu? Meu nome é Catiele, que gosta de.
27: Melhor ser a perturbada Tati da Tasmania do que ser a Catiele sem noção do carro.
0: Gente do céu, olha, o programa tá pior do que eu acho que ontem de madrugada hoje. Tá pior.
28: Olha, bom dia, aqui é o Ivan de Ouro Fino.
0: Fala aí, mano.
28: Vou falar uma coisa, vocês são tudo um bando de tonto, tanto taxista quanto os motoristas de aplicativo. Nós padeiros, enquanto eles vão sair pra fazer corrida aí.
0: Agora é os padeiros que entrou na briga.
28: Tá brigando? Nós vamos levar pãozinho pra mulher deles e vamos lá dar na boquinha delas e depois vamos comer elas.
0: Nossa senhora! Agora a briga ficou generalizada agora. Generalizou a briga. Generalizou agora. Agora entrou padeiro na história. Padeiro na jogada. Que isso?
29: O Leo Júnior, a Catiele é o 20 do Diego Lopes. É fenomenal, não.
0: Que isso, gente? O que tá acontecendo com esse programa hoje, hein?
30: Ô, Léo, esses padeiros só sabem queimar rosca, mais nada.
31: Aí, Léo, beleza, Léo? Eu tava ouvindo agora o Leno Brega aqui. Rapaz, bem que você falou, cada letra é só coisa errada, hein? Você é louco? O cara tem umas letras muito loucas, hein?
0: Ah, você viu a música do Leno do Brega? Acho que ele foi lá. Ele foi lá e procurou a música do Leno do Brega. Ele já viu que o negócio é feio. E eu tive aquela coragem, arriscando, né? Arriscando aqui meu. Pra poder colocar um pedacinho da música, velho. Pelo menos um pedacinho.
32: Bom dia, Carlito DJ, motorista de aplicativo. Pô,
0: ele é DJ, é minha motorista de aplicativo. Caramba,
32: aqui em Santo André. Bom, vamos lá numa opinião bem séria aqui, tá?
0: Tá, vai lá. Séria.
32: Taxista extorquiu muita gente antigamente, cobrou caro. Beleza, isso aconteceu.
0: Tá.
32: É, hoje eles não estão mais por cima da carne seca.
0: Ah.
32: Porque vieram os aplicativos, veio a Uber e ela popularizou
0: com
32: você dar de carro
0: com eles,
32: diminuiu os valores pro passageiro.
0: Tá, certo.
32: Ótimo, legal também. Porém, minha opinião, motorista Uber, em vez de ficar brigando com o taxista, porque o taxista cobra caro e ele, sei lá,
0: vamos
32: meu,
0: ver.
32: Tinha que se unir pra não ficar fazendo viagem no mercado de R$5.
0: Nossa!
32: Você levar 4 pessoas por 8, 10 reais pra qualquer lugar.
0: Ah, mas isso acontece.
32: Então, antes de você criticar o cara que tá lá, cobrava caro, extorquia os outros, você tem que pensar que hoje esse cara não faz isso, mas você também, como motorista, a classe inteira de Uber, não ganha dinheiro.
0: Tá vendo? Ó, gente, se eu deixar a conversa, vai longe aqui. Gente, o que tá acontecendo, viu? E olha, eu juro que eu não quis arrumar uma briga dessa hoje. Eu juro que não fui eu. Não tenho culpa de nada, hein?
3: Aqui é o Mucureba, motorista de caminhão.
0: Mucureba, olha o nome do caboclo, vai lá.
3: Passando por São José do Rio Preto. Ó, deixa eu falar aí. Na verdade aí, eu conheço uns 4, 5 padeiros que foi corno.
0: Olha!
3: Saia de madrugada pra ir trabalhar, a mulher entrava colocava o Ricardão pra dentro da casa. Conheci, cheguei a ver.
0: Ah, você viu?
3: E cheguei a avisar um deles.
0: Nossa, ainda foi avisado, gente!
3: Ficou até meio de bico comigo, mas aceitou.
0: Ele acabou entendendo, né? Aceitando o chifre.
3: Depois viu e hoje separou.
0: Caramba, cara, que coisa, hein? Não, você viu que a briga começou entre motorista de aplicativo e taxista. Agora, tá entrando até os padeiros no meio. Aonde vai essa briga? Me fala uma coisa, pra onde vai essa briga, cara?
4: Ô, Léo, não importa quem tem razão. Isso se alguém tiver razão. Nem taxista, nem motorista de Uber. O importante é que todos trabalham, ganham seu dinheiro e não precisa comer o macarrão do Davi. Aquela nojeira.
0: Ah, não, para, cara. Não, macarrão do Davi não, cara. Não fala assim do cara. Não, peraí, gente. Peraí. A briga aqui é um foco. Foco na briga. Foco na briga. Foco na briga.

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1: Band FM, 3 horas em ponto. Tamo de volta, minha gente. É às 5 da manhã, hein? Eu quero você aqui, hein? Bora falar junto comigo aqui na Band FM pra todo o Brasil. É às 5 da manhã, hein? Muito prazer, eu sou o Léo Júnior. 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

FM, Santi Júnior, ó, pra matar a saudade. Geração que, assim, que ouviu o Sandy Júnior, né? 3 horas e 13 minutos. Band Coruja já tá no ar. Vamos, vamos fazer bagunça, minha gente. Bora, bora! Aí! Até as 5 da manhã, hein? Bora fazer bagunça. E vamos resolver essa treta desses caras aqui, né? Vamos resolver essa treta desses caras, esses motoristas. E entrou até padeiro no meio agora. O negócio ficou feio agora.

0: por aqui também, sempre escutando Band Coruja. Ô, Vanessa, um abraço pra você também. Valeu, valeu, obrigado, tá? Pela sua audiência, pela paciência de estar aqui com a gente também, né?
1: Oi. Mas agora eu vou falar cedo, cara. Diz aí, brigar com padeiro, com Uber, com taxista, beleza, até vai.
0: Uhum.
1: Agora o cara vim com falta de respeito, falar daquela porcaria do macarrão do Davi.
0: Ah, não, isso aí não, muda de assunto, cara.
1: Não mude de assunto.
0: Peraí. E o principal de toda essa briga que puxou essa briga, cadê o cara que puxou a briga e sumiu? Hã? Cadê o Região? Ah, não, o propulsor do negócio. E sumiu. Né? Ele deixou o circo pegar fogo aqui e sumiu, cara. É engraçado, né? Ele deixa a briga pra nós aqui ainda.
2: Ô, Léo, como onde eu tava de folga? Ai, ai. Tava descansando.
0: Ah.
2: Eu perdi a treta dos taxistas com os Uber aí. Mas eu vou falar pra você uma coisa, hein?
0: O quê?
2: Ó, eu nunca vi um taxista com carro velho e com... E com letreiro no carro, parecendo um avatar.
0: Para de falar assim dos caras. Para de falar assim dos caras. Ô, ô, ô.
3: Fala mal do macarrão do Davi, não, hein? Isso aí, meus queridos.
0: Por favor, não fale mal do Cadu com o macarrão do cara.
3: E a noite é uma criança. Tamo junto. Até
0: vamos nessa. Vamos animar essa noite aqui.
3: Quem fala é o Bruno Guimarães, Uber. Porra de taxista, não.
0: Que é isso, cara?
3: Já era.
0: Não xinga os caras. Vai de... Gente, pô, eu quero acabar com essa briga, mas não tem jeito, não tem jeito. Ó, a outra.
4: Ai, seu vagabundo, porcaria. É a chuca que a tua mulher faz na tua casa. Vai acabar com a tua casa, seu. Sem feliz. Deita a comida dos outros, seu viadinho.
0: Ah, uou. Que é isso,
4: Davi? Seu rabo, quero ver, seu lazarinho.
0: Davi, calma, Davi. Alguém segura o Davi aí? Alguém segura o Davi, pelo amor de Deus. Ó, gente, o programa tá só briga a noite inteira hoje. É só briga aqui, cara. Eu tenho que apartar uma briga dos caras ali. Agora é do Davi aqui. Ficou bravo, cara. Ficou bravo, mano. Ficou bravo.
4: O macarrão com aquele da mulher faz pra vocês, seus vagabundos.
0: Ó. Não, peraí, Davi.
4: Vem agora que eu tiro o rabo de vocês, seus viadinhos.
0: Davi! Davi! Calma, Davi. Meu Deus.
5: Ô, Léo, sabe por que os taxistas não gostam dos Uber? Porque esses vagabundos antigamente que não tinha Uber, colocava a bandeira 2 em qualquer lugar, dava o preço que eles queriam e ainda trabalhava com cara fechada pra cima da gente.
0: E aí depois?
5: Aí agora que colocaram o Uber aí com a concorrência, agora eles estão todos bonzinhos, né? Mudou até o sembrante. Esses taxistas é muito corno.
0: Meu Deus do céu, rapaz. Aonde vai parar essa briga, gente? Pelo amor de Deus.
6: Vocês respeitam, rapaz. Que o macarrão do Davi é uma porcaria. E daí? Vocês sabem o trabalho que o Davi tem e até o Tietê pegar água pra fazer o macarrão dele?
0: Não é assim.
6: Vocês não sabem, tem que valorizar o trabalho do cara. Quando ele vai no Tietê, ele vai no Rio Pinheiros pegar água.
0: Pera aí,
6: pra fazer o macarrão dele.
0: Pera aí, ó. Pô, que Rio Pinheiros, cara. Ah, gente, como é que eu faço... Como é que eu faço pra segurar esses caras? Como é que eu faço pra segurar esses caras? Tá difícil, cara. Agora entrou o Davi na briga. Tá bravo aqui. Já entrou o padeiro na jogada. Ai, meu Deus. Eu tô ferrado hoje.
7: Pera aí, galera. Pera aí. Vamos deixar os passageiros decidir. Não tem ninguém melhor que eles pra falar quem tem o melhor motorista. Você prefere ser levado pro Uber? Pro taxista? Pelo carro funerário ou pelo caminhão de lixo?
0: Ah, o funerário vai uma hora, vai levar, né?
7: Aí, velho, cachorro, sai do lixo.
0: Ó, é verdade que o Murilo falou. Pelo menos uma verdade que ele falou, né? Na vida, né? Pelo menos uma verdade na vida. Ó, quem que você quer? Ó, agora eu quero chamar a atenção. Eu já chamei a atenção da briga aí dos taxistas e aplicativos. E agora eu quero chamar a atenção de você, passageiro. Agora você, passageiro, que vai escolher. Qual que vocês gostam mais de ser levados? Pelos taxistas ou pelos aplicativos? Entendeu? É isso aí que o Murilo falou, é verdade. Tudo bem que o carro vai ser levado uma hora, né? Claro. Isso aí, todo mundo vai passar pelo carro da funerária também. Todo mundo, todo mundo vai andar nesse carro uma hora, né? Não tem jeito. Não é não, Tati?
8: Passa, negão. Passa, lourinha. Quero ver o Muriloco debaixo da cordinha.
0: E aí, né, já? O Muriloco é, vai de sunguinha, tudo apertadinho e tal. Cachaça, né? Tomando cerveja de baimba. Oi, bom dia, bom dia.
9: O passageiro tem nem que escolher, porque depois da meia-noite tudo noiado, é só ripa, é só traia, só. Você tá doido?
0: Só ripa, só traia.
10: Motorista de Uber, tudo gente boa, Júnior, tudo gente boa.
0: Dormindo?
10: Não tem um motorista de Uber que é ao contrário de ser uma gente boa. Tudo gente boa, gente fina, gente boíssima, dormindo e de bruxo, de bruxo. Tá bom, Léo? Um abraço, tudo bom. Motorista da Loga.
0: Tá bom, com as duas mãos na parede ainda por cima, né?
11: Geleia, carreteiro, tudo corno, taxista, Uber, tudo corno. E padeiro foi uma rosca.
0: Olha, nossa, chamou, hein? Chamou pra briga aí, meu filho. Deixa eu ver quem mais tá por aqui. Ela que chega chegando aqui, a Sandra. Da última vez a Sandra chegou chegando aqui, ó. Olha lá.
12: Bom dia, bom dia, bom dia.
0: Oi, Sandra, bom dia.
12: Boa madrugada a todos. Aqui é a Sandra. Bem, eu prefiro, lógico, o custo-benefício. Só que eu vou te falar, tem uns motoristas de app aí que eu vou te falar, meu. O carro tá esbagaçado, o cara
0: zoado,
12: é escroto, ainda pede pra você dar 5 estrelas. Sendo que o cara não merece nem meia, né?
0: Caramba, ó.
12: Tem uns caras aí que eu vou te falar, viu? Eu não deveria nem estar dirigindo.
0: Nossa senhora.
12: Os caras é ruim. É ruim pra dirigir. Mas tá bom. É, quando a gente precisa, a gente chama. Chama o X ainda, hein? Pra economizar.
0: Ó, tá vendo só? Primeiro ela faz carinho, né? Depois dá 3 tapas na cara. Primeiro ela faz carinho, depois dá 3 tapas na cara. Que estapão ainda, aquele estapão ainda. É isso aí, ô Sandra.
13: Peguei esse dia um aplicativo, não vou falar plataforma, peguei um aplicativo esse dia pra me levar no trabalho. Pô, o homem chegou lá pra me deixar lá no trabalho, lá a polícia ambiental já tava atrás dele.
0: Polícia ambiental,
13: me
0: cara?
13: Matou todas as tartaruguinhas que dividiam as pistas, rapaz.
0: Caramba!
13: Você tá doido, motorista?
0: Não acredito que ele fez isso, cara. Não. Eu não acredito que ele fez isso, mano.
14: Oh, robóis.
0: Que é isso? Matou as tartaruguinhas. Que dova. Ai, ai, ai, ai, gente. Vocês não tem jeito, hein? Fala comigo, William. Fala aí.
15: A Sandra pé de rato que o cara tem o carro limpinho, bonitinho, perfeitas condições. Pede no X, corrida de R$5. O problema é o cara que aceita. Você é trouxa.
0: Para de xingar a menina, pô. Não é assim. Sim, também, velho. Ó, gente, tá demais, hein? Boa noite, prefiro de bicicleta. Ó, o que ele falou aqui, ó. Boa noite, prefiro de bicicleta, os taxistas e Uber, tudo corno. Para de xingar também, você aproveita, né? Os passageiros aproveitam na situação, né? Ah, que gente do céu, que coisa.
16: Ai, Léo, eu só lembro de uma vez que meu tio tava voltando de viagem. E ele tava com dor de barriga e ele cagou no banco do carro do homem.
0: Não acredito. Pô, ele cagou tudo lá, cara.
16: E o motorista sentindo o fedor do carro.
0: Ah.
16: Ligava o ar-condicionado.
0: Não é nada.
16: Abria
0: E aí?
16: A janela do carro e nada de passar aquele buduim. Mentira especial.
0: Imagina.
16: Quando o homem para na porta da nossa casa pra deixar meu tio.
0: Nossa,
16: eu
0: gente.
16: Eu sinto fedor de bosta.
0: Nossa.
16: Quando meu pai olha, tá só a merda no carro do homem.
0: Caramba, velho.
16: Ei, Léo.
0: Lascou, hein? Meu caminho. Depois, seu tio nunca mais vai querer pegar o motorista de aplicativo, né? Nunca mais na vida depois disso, né? Se cagou todo lá dentro do... Ah, não, gente. Que coisa feia.
17: Ô, Léo, Vinícius Padeira aqui. A verdade é uma só.
0: É uma só.
17: Taxista é um bando de velho aposentado.
0: Ó.
17: Sai pra rua pra trabalhar, atrasar o trânsito.
0: No.
17: Uber... É um bando de nóia que não estudou, agora sai pro aplicativo.
0: Que é isso? Que nóia, cara?
17: Caminhoneiro é corno, chifrudo.
0: Tá, e você é o quê, então? E você tá todo aí falando, Valão? E você é o quê? Fala pra mim. E você é o quê, então? Hã? Fala aí.
8: Ô, Léo, aqui em Guarulhos tem Uber moto, né?
0: Tem também,
8: se
0: aí, ó.
8: Quer ver Uber, o carro zoado?
0: Boa tarde.
8: Monta na garupa do Uber
0: boa
8: moto.
0: Boa ideia que você deu,
8: Léo. Chega em 5 minutos, o valor é baixo. Só que tem que ter fé. Tem que rezar o caminho inteiro.
0: Pois é.
8: Só louco, louco, louco, louco.
0: Não, uma vez eu peguei Uber moto, Tati do céu. O meu coração ficou fora do meu coração, não. O coração, minha alma saiu fora do corpo, assim, em minutos. Que é isso, gente? Em minutos aconteceu isso, lá em Sorocaba. Não dá, né? E os caras e os moto Uber? E aí? Eu não vejo ninguém falando mal dos caras, velho. Os caras são rápidos, passam o trânsito, papapá, mas e aí? Se rolou um acidente aí? Os caras correm, velho. E aquelas motos barulhentas que vão. Ó, não tô generalizando, não é todos, tá? Não é todos. É alguns, tá? É alguns. Mas a briga aqui é o taxista e o motorista de aplicativo. Essa é a verdade. Essa é a verdade.
14: Bom dia, Léo, beleza? Esse Uber aí é folgado mesmo, bando de cabaço, deveria fazer um curso pra poder dirigir. A maioria não sabe nem, não tem nem noção do que é preferência dele ou do outro. Bando de Zé Ruela. Entendeu?
0: Valeu, mano. Um abraço pra você. Obrigado pela audiência aí. 11 99991 9197. Bora participar com a gente, nosso Band Coruja.

0: cidade. Mas deixa a patroa em casa sozinha com o Ricardão, hein?
1: Aí, ó. Meu Deus do céu. Tá feia a situação, hein? A Sandra, ela chama pra briga mesmo. E não tem essa, né? E vai lá pra você ver. Leva na cara ainda.
2: E você, infeliz, é um traveco safado. Vamos lá, Madimbu. Elimina os insetos um por um. Você, infeliz, é um traveco safado.
1: 3 horas e 26 minutos. A briga tá boa hoje, hein? A briga tá boa. Vai. Oi, bom dia. Quem chegou aqui? O Caipirão. Edmilson Caipirão. Esse Caipirão o quê? Ele não é aplicativo? Não é motorista? O que você é, o Caipirão?
3: Não, se você tá com a vida muito pacata e muito calma, aquele... Daquele marasmo, né? É. Você pega um Uber moto, aí você senta na garupa e faz coxa, esse acelerador aí, Uber. Vamos correr.
1: Ah, tá. Pô. Os caras correm demais. Que isso? Os caras correm demais. Não dá, Uber moto não dá, não, pô.
4: Léo, a Tati falou do Uber moto aí, cara. Vou falar pra você, eu prefiro 10 mil vezes pagar uma corrida e pegar um carro do que uma moto. Eu ficava nessa de economizar e um dia desceu, deixei o caminhão no estacionamento e chamei o Uber Moto, cara verde lá pra cá. Quando chegou era uma daprazinha. Até então suave, né, mano?
1: Ah, sim, claro.
4: Rapaz, nós montou nessa moto ali, mano. Aí a moto saiu, tá ligado? Tá ligado aqueles caras que tem uma perna mais alta e outra mais baixa? Mas a moto saiu daquele modelo. Aí você imagina o cara daquele correndo. Com a perna mais alta e outra mais baixa, tá ligado? Caramba. A moto do cara, acho que ele tava com a roda empenada, não sei o que tinha naquela moto. Quanto mais ele acelerava, mais a moto sambava, mano.
1: Caramba.
4: A Virgínia perdia pra aquela moto ali. E aí, quando nós chegou na porta de carro, me segurando, moço, no meio de cair, né? Aí chegou na porta de casa, o cara falou, não, mano. Eu falei, rapaz, tem alguma coisa errada essa moto aí, hein? Aí ele falou assim, não, mas eu tenho que ajeitar aí, mano. É porque eu caí agora esses dias, putz, aí, quebrei a perna, não, nossa, sei o quê, aí tô voltando agora. Falei,
1: quer dizer, depois que você andou com o cara, a viagem inteira, o cara dá uma dessa, né? Você é louco, velho. Não dá, né? Não dá, não tem... Não tem como, não dá, oi.
5: Bom dia, Léo Júnior, moto Uber aqui, ó. Fiz muitos anos moto Uber, mas a gente não corre não, mano, é um ou outro só. Mas falar pra você, é a melhor profissão, hein? Só sentindo os petinhos das delicinhas batendo nas costas.
1: Olha, hein? O cara, que, mano, que vagabundo também, né? Ele aproveita da situação dos Uber Moto aí, ó. Aproveita da situação ainda, o cara. Que é isso, gente? Coisa feia, viu? Aqui, ó, 11999919197.
6: Ah, tem outro também. Tem outro. Os Uber aceitam as formas de pagamento aí que os taxistas não aceitam, hein? Rapaz do céu.
1: Olha lá.
6: Você não tem noção, não.
1: Olha lá.
6: Se é que me entende.
1: Meu Deus do céu.
7: Não chama pra brigar, não, coitado. Tem nem tamanho pra brigar. Mas dizem que as mulheres baixinhas são as piores, né? Tô lascada, viu? Não, não tô chamando ninguém pra brigar, não, mas assim.
1: Mas chamando,
7: com
1: né?
7: A sua cornice, entendeu?
1: É, mais assim, né, Alessandro? Mas chamando, né? Chamando. Aí, vai, ó, o Muriloco. Muriloco é o cara mais retardado que tem aqui, ó.
8: Motoboy bom é motoboy deitado no asfalto. A verdade é essa. Entendeu não?
1: Que isso? Não fala mal dos motoboys, velho. Os caras vão em cima de você. Ó, os motoboys. Atenção, os motoboys aí, ó. De Sorocaba. O Muriloco tá aí, ó. Tá num ponto tal. Como que é seu carrinho mesmo? Como que é o nome do seu carrinho? Não, como é que chama aquele carrinho do Muriloco? Não? Como é que é o nome do seu carrinho aí, ó?
8: É, os motoboys que não gostou aqui, ó. Quid branco, com a traseira amassada, com a frente amassada, placa PCD 3D menor.
1: Ó, ó, daí, ó, Quid branco. PCD, caramba. 999919197, gente. A briga tá feita na madrugada. Ai, meu Deus do céu.
9: Fala, Léo, boa noite.
1: Bom dia.
9: Aqui é o Dourador. De mulher de taxista aqui do Rio Grande do Sul, Porto Alegre.
1: Dourador.
9: Os taxistas são mordidos com a gente, e os motoristas de aplicativo, porque o boneco deles não infla mais, não sobe mais nem com o azulzinho.
1: Caramba.
9: São tudo broche velho. Forte abraço aí.
1: Valeu. Obrigado pela sua audiência. Vai.
10: Eu já vi no Instagram, ela parece aquele do Didi.
1: Outro só ouvindo aqui, velho. Mas pra que mandar um áudio só ouvindo? É, ao invés de mandar um áudio falando, que era mais fácil, né? Vai.
10: Ô, Léo, aqui no Japão aqui não tem Uber Moto, velho, mas eu só ando de moto o ano inteiro, né? Daí quando tá nevando, começando

0: nevar, assim, os dias que neva, assim, o primeiro dia, eu ando de moto ainda, né? Daí no segundo dia não dá mais, porque a moto não para de pé mais, porque quase congela o gelo, né?
1: Entendi.
0: A neve, ela congela e não dá mais pra andar. Mas o primeiro dia que tá nevando, só tá de boa. É tipo andar no Paraná, lá nas lamas, lá, quando chove, assim. Né?
1: Tá aí, Alexandre, me fala um negócio, como é que tá aí o Japão? Todo mundo triste, chorando e tal, como é que ficou, como é que foi aí? Como é que foi aí a derrota, né, do Japão pro Brasil? Como é que foi? Você me conta depois aí, viu? Oi!
2: Ô, Léo, esse taxista aí que falou que só Uber que aceita outras formas de pagamento.
1: Sei.
2: É lógico que o taxista não aceita. O taxista é tudo viado.
1: Ah, e quem tá falando é mais ainda, né? Quem fala é mais ainda, né? Porque já sabe todo o caminho. Por isso que eu falo. Quando os caras falam um negócio, é que tem sempre alguma coisinha por trás. Se me entende o que eu tô falando, né? Se é que me entende.
3: Ah, ele fala dos peitinhos que ele tava sentindo nas costas, mas do manjolo que ele tava sentindo também nas nádegas. Aí ele não fala, né?
1: Tava sentindo. E ele gosta, viu? E ele curte pra caramba, viu? Ele fala que não, mas gosta.
4: A verdade é que nós, padeiro, queima a rosca das mulheres, dos caminhoneiros, dos Uber, dos taxistas.
1: Mas de vocês também, né? De vocês também, né? Que vocês não falam, né?
5: Você tem a inveja de motorista de carreta, isso sim. Você é louco passar com motorista de carreta. Não tem a capacidade.
1: 11 999 919 197. Essa briga está se estendendo. Ó, começa só com dois. Agora já entrou padeiro, já entrou caminhoneiro, já entrou até Uber moto. Gente, dá até o final do programa. O que, que vai acontecer? Me fala. O que será que vai acontecer até no final desse programa?
6: Bom dia, Léo. Ô, Léo, se fazer uma votação aí, a maioria quer que você fica. Só a panelinha que vai querer que o Diego volte.
1: Tá, mas não tá. Aí, outro tá aleatório, cara. Nós estamos falando de outro assunto aqui. Ele tá bem aleatório, mas tudo bem. Mas obrigado aí por falar que eu fico, cara. Obrigado, viu? Mas o horário não é meu, não, cara. Logo o Diegão volta aí. Deixa eu falar com a Catrícia. A Catrícia apareceu, a Catrícia. Oi, Catrícia, tudo bem?
7: Muito bom dia, Léo Júnior.
1: Bom
7: tudo
1: dia.
7: Bem com você?
1: Tudo.
7: Oi, meus fracassadinhos. Como vocês estão?
1: Mas, tá peraí, Catrícia. Não é mais os Corujitos, não? É agora meus fracassadinhos? Agora? Mudou agora? Hã? Agora mudou o nome agora. Olha lá.
7: Como vocês estão? Tá tudo bem? Eu espero muito
1: não,
7: que
1: eu quero
7: vocês.
1: Ver
7: como
1: falando...
7: vocês estão? Pera tá bem, aí. Meus fracassadinhos.
1: Fracassadinhos.
7: Como vocês estão? Tá tudo bem? Eu espero muito que sim. Ah. Ele é o Júnior. Você acredita que se eu tivesse postado com alguém.
1: Puta, meu, ela apagou o áudio, Catrícia. Ela apagou, vai.
7: Muito bom dia, Léo Júnior. Tudo bem com você? Oi, meus fracassadinhos. Como vocês estão?
1: Ela vai apagar de novo, áudio, quer ver?
7: Eu espero muito que sim. Léo Júnior, você acredita que se eu tivesse postado com alguém...
1: Ah.
7: É tipo assim, é ter jogado em algum bolão. Você acredita que eu tinha ganhado? Porque eu falei que ia ser 2-1. Você ganhou algum, me conta.
1: Ah, eu não ganhei nada, viu? Putz, eu desanimei desse bolão aí, velho. Já gastei com tudo, com tudo e por baixo, R$10 isso aí, velho. Eu me lasquei, entendeu? Gastei 10 conto, meu. Ó, foi 10 conto meu nisso aí, nessa história. 10 conto, meu. O outro que ganhou, outros que ganharam ainda.
8: Ele é a Valdina, curtindo aqui o programa por cá, hein? Ela passando aí, fica falando que motorista, carreteiro, é tudo corno. Ela pode ser filha de um, hein? E corno é o pai dela, hein?
1: Ai. Ó, ela tá lá no ponto esperando os taxistas aí, ó.
9: Gente, eu tô aqui sentadinho esperando o taxista e até agora nada do táxi chegar.
1: Cadê os taxistas?
9: Você pensa no taxista? Eu tô aqui no ponto, aí só esperando o taxista. Marque nos comentários, por favor, pra vir dar carona na Nifetinha. Ó, gente, ó, eu tô aqui perdidinha.
1: Ela tá... Gente, por favor, Região, vai lá pegar ela lá, velho. Tá esperando vocês lá, pô. Tá aí, ó. Ah, depois vocês reclamam que não tem. Depois vocês reclamam que não tem corrida, tá? Tem aí corrida pra, pra pegar e vocês não pegam, tá vendo?
10: Patrícia, não fica triste, não. Dá tempo aí, pode jogar no meu bolão aqui. Lance suas nádegas pra cá.
1: Cala sua boca, Léo. Vai dormir, vai. Vagabundo você. Aí, ó, o tiozão, tiozão, Léo, vai.
11: Fala pra Catice aí que eu vou ligar o aplicativo aí. Vou buscar ela aí, o tiozão aqui de Sorocaba. Fala pra pegar, uma pomadinha. Ai.
1: Ah, oh, meu Deus do céu. Putz, cara. Ó. Eu acho que eu vou daqui a pouco me aposentar, viu? Porque tá, tá feia a situação. Olha, eu achava que tinha ouvintes assim. Nossa, não. Olha os ouvintes. Olha o nível desses ouvintes, cara. Olha aí. Olha o nível dos... aplicativo? Olha o nível dos caras, velho.
11: Vou pegar uma pomadinha. Ai.
1: Vocês ouviram, né? Hã? Vocês ouviram muito bem, né? Ele quer que pegue a pomadinha, gente. E o finalzinho que é... Olha, isso é motorista de aplicativo, é o tiozão.
11: Pomadinha. Ai.
1: Tá aí, tá aí. Não tem muito o que falar, né? Não tem muito o que falar. Sem palavras, sem palavras.
12: Alô, Léo Júnior, aqui é o Edeilto aqui de Portugal, aqui. Os Uber lá de Goiânia, Goiás, lá, é tudo cliente da Najara.
1: Tá na Jara? Tá na Jara? Tá bom, beleza.
13: Bom dia, Léo. Eu concordo que sim. Foi o Murilo que falou do motoqueiro, né? Isso é umas pragas, velho. Isso é umas pragas, essas imundícias aí, ó. Esses caralho de motoqueiro aí.
1: Ô, que isso?
13: Pega uma Marginal Pinheiros aí de manhã. Essas pragas, você não consegue nem usar de faixa. Essas pragas, acho que a rua é só deles.
1: Essas pragas.
13: Aí você passa. Aí quando você vê o trânsito que tá na Marginal Pinheiros, é essas pragas esticadas no chão. Achando que é corrida, essas porra.
1: Não, para de falar. Oh, não fala palavrão, mano. Vai devagar no palavrão. Vai devagar aí, cara. Aqui, ó. Quando eu fui chamar um motorista no aplicativo, quem tá aqui é a Catiele. A Catiele, ela mandou. Quando ela chamou um motorista de aplicativo para ir para a faculdade, quando ele chegou, ainda foi super grosso, arrogante comigo. Esse motorista de aplicativo mora em Dourados, Mato Grosso do Sul, em Dourados, hein? Eu não deixei barato ela falando, e tem um motorista de aplicativo que queria gritar comigo. Olha isso. Eu já mandei na lata. Você pensa é que gritar com mulher, quem você pensa que é pra sim pra gritar com mulher, né? Ela falou, falou pro rapaz, tem educação e respeito. Eu peguei, entrei no aplicativo e já dei o zero pra ele. Isso mesmo, dá zero pra ele. Isso mesmo, Katia, dá zero pra ele, pronto. Mas que cara mau caráter, né? Que cara mau caráter, meu, que cara mau caráter.
14: Ó, fia de corno, tem certeza que eu não fui não, hein? Uma coisa que meu pai não foi, motorista de caminhão, motorista de alguma coisa assim, mas... É. Eu vou te falar, tempo que eu fiquei no trecho... Eu acho que eu devo ter sido corno, não é possível não, viu?
1: Ih, caramba, até a Marcela, velho. Até a Marcela, oi.
15: Ô, motorista de aplicativo, você vai ter que arrumar outro traveco. A Catrícia não tem.
1: Não tem mais.
15: Manjolo mais, não.
1: Não tem mais manjolo.
15: Cortou. Só se ela for usar a pomadinha pra colocar o console em você. Aí, né?
1: É, então, daí os caras querem sair com a Catrícia por causa disso, porque ela já traz o consolo, entendeu? Traz o outro, o manjolo à parte. Aí faz o que ela. Aí você faz o que você quiser, entendeu? É complicado, né?
16: Ô, Catrícia, faz um favor pra mim, bebê. Cala a boca, você tá, hein?
1: Cala a boca aí.
16: Não precisa falar o que eu trabalho, né? Já tá entendendo, né?
1: Dá pra entender.
16: Ô, Catrícia, faz favor pra mim, então, tá? É, quando for de dia, quando o Léo Júnior estiver em casa, você vê que tá online, manda um nudes pra ele.
1: Para,
16: dia Z, precisa pegar esses nudes. E a vida dele tá muito sossegada em casa. Pode notar os stories dele com a tia Z, muito romance.
1: Não, para com isso.
16: Usando de movimentar lá, dá uma briguinha.
1: Não vai movimentar nada, cara. Não entra nesse assunto, cara. Por favor, velho. Que é isso, cara? Não vai movimentar nada, não. Olha aqui, cara, que coisa, viu? Os caras ficam arrumando briga aí, ó. Já fica arrumando briga pra nós, velho.
17: Fala pra esse fulano aí que o caminhoneiro pode ser o pai dele. Ai, fala que pode ser o pai dele. Não sei quem pode ser o pai dele. Só sabe falar isso, bando de caminhoneiro, bando de corno, chifrudo.
1: Que isso, gente? Coitado dos caras, velho. Coitado nos caras. Que dó nos caras, mano. Ô, louco, velho.

0: Já pra todo o Brasil. Deixa eu ver aqui, o Ademir. Ai, ele tem, deixa eu ver, pela foto dele deve ser radialista, né? Vamos ver, vai, vai, Ademir, fala aí.
1: Bom dia, bom dia. Vamos aí abrir uma discussão saudável aí. Falar desse jogo do Brasil aí contra o Japão. Ganhamos.
0: Cara, aqui tá difícil. Nós começamos esse assunto, né? Mas a briga quis continuar, né? Não teve jeito, não teve jeito.
1: Mas vamos falar a verdade, que jogo, hein? Vamos fazer, abrir essa discussão aí, ó. Joguinho sim, frente do Brasil, hein? Tá difícil, hein?
0: Tá difícil, cara. O Ademir, tá difícil, mas o cara, os caras querem briga, velho. Os caras querem briga. Os caras querem briga, querem partir pra porrada aqui. Não tem jeito, não tem jeito, cara.
2: Mas tem educação, hein? Não tem um fim pra essas brigas aí, ó. Faz igual eu. Tenho motorista particular.
0: Ainda fala todo... Ai, eu tenho motorista particular. Vai falar porque esses caras... Tem que falar, né? Eles gostam do sair do armário, eles curtem o negócio. Tudo bem, a gente entende vocês. Entende?
2: Ai, o motorista foi grosso comigo.
3: Meu, você quer conversar pro...
0: Aí outro ligando aqui, ó. Peraí, cara. Poxa vida. Vai, continua aí, vai.
3: Procura um psicólogo, fia. Ah, caçar o que fazer.
0: Não fala isso, pô. Que é isso? Ah, outro ligando. Fala comigo, então, vai.
4: Ah, pai, bom dia, bom dia, bom dia, rapaziada.
0: Bom dia.
4: Fala pra mim que eu nunca levou um chifre, rapaz. Todo mundo aí é cambada de couro, sem vergonha. Ficar falando mal da vida dos outros.
0: É, gente, hoje tá feio o negócio. Ó, 3 horas e 42 minutos agora, na nossa madruga, oi.
5: Bom dia, Léo.
0: Bom dia, bom dia.
5: A mulher desses caras aí pode meter galho neles. Mas o mais corno de todos são dos vigia e vigilante.
0: Aí, ah não, peraí, cara. Agora ferrou, meu. Entrou taxista, entrou motorista de aplicativo, entrou padeiro, agora entrou vigilante na história. Ah, não. Não, agora esse programa ficou de louco de vez agora, né? Doidou.
6: Ai, Edmilson, você é demais, viu? Agora, por que daqui mandar assistir nudes pro Léo Júnior? E deixa eu te falar.
0: Não,
6: Léo Júnior, mas a gente precisa, entendeu? Qualquer profissional do sexo vai andar com seus consolos, entendeu?
0: É claro, isso aí.
6: Porque, tipo assim, às vezes eles não têm coragem de sair com uma trans que tenha, entendeu?
0: E que não
6: aí
0: tenha,
6: sai
0: mais
6: com mulheres, entendeu? Que tipo assim, que vai ali.
0: Aí, ó, tá vendo? Apaga os áudios ainda. Apaga os áudios. Tu já entendi já o que você falou, Catrícia. Deu uma resposta pra esses caras aí, né? Deu uma resposta pra aquele cara que merecia. Vai.
7: Bom dia, Léo. Bom dia. Tudo bem? Léo, programa 10, hein? Léo, seguinte, meu, ó. Falou de vigilante, taxista, Uber, mas o mais corno aí são os carreteiros, hein? Sentado, os caras saem, quando os caras saem de casa, deixam o chinelo 38, 39, quando volta tem o 42.
0: É, e ainda sentado... detalhe, tem cervejinha na geladeira. Tem uma cervejinha na geladeira. Porque o cara que foi lá não esqueceu do outro, né? Tem aquela amizade também, né? Tem aquela amizade ainda, tem aquela amizadinha.
8: Olha, trabalhar, seu vagabundo que o pai Lula.
0: Pera, que é isso? Para com isso. Quer estragar o programa, velho? Quer estragando o programa?
8: Olha, trabalhar.
0: Ah, que para de estragar o programa aí, ó. Me pega, vou que vai embora. Oi.
9: É, Leodinho, estou virando mais um dia. Hoje já dei plantão e agora trabalhei de Uber, até agora. Tô sentindo casa, tranquilinho.
0: Um bumbum doendo, normal.
9: Dando minha risadinha aqui com vocês da rádio.
0: Certo,
9: amanhã
0: certo.
9: Amanhã tem plantão de novo, viu?
0: Ah, amanhã também tá aqui.
9: 19. E aí no dia primeiro, começa a escala 12x36,
0: hein? Nossa senhora, hein?
9: Ave Maria, vamos embora, Leodinho. Vamos embora, Léo.
0: 11 99991 9197 para você participar do nosso Band Coruja. A nossa conversa tá rendendo, hein?
10: É, Léo, quando você chega na sua casa tem uma cervejinha lá.
0: Não tem, peraí. Não tem nenhuma cervejinha. É a Z que deixa pro. Compra a cervejinha pra mim, pô. Ah, peraí. Lá em casa não tem essas coisas. Não tem essas coisas, não. Aí. Gente, por favor, pessoal, eu vou ter só pedir pro pessoal que é pra ter paciência. É que o pessoal fica ligando pra colocar o áudio no ar. Então acaba atrapalhando quem tá no ar aqui, gente. A gente vai pegando os áudios aqui, porque é muito áudio. Então eu vou pegando alguns aqui, vou colocando alguns não. Tento colocar todos, mas é, infelizmente no programa todo não dá pra você colocar todos os áudios que vem.
10: Só quer saber de
0: mas, que não. Entendeu? Então acaba atrapalhando o pessoal que fica ligando pelo WhatsApp. É só áudio, gente. É só áudio, só áudio.
3: Enquanto os motoristas de Uber e os taxistas vão trabalhar, os padeiros também saem por volta de umas 2, 3 horas da manhã. A gente que é porteiro, a gente sobe no apartamento e dá-lhe na mulher dele.
0: Vai embora. Aí, ó, tá vendo?
11: Ô, Léo, só pra você, não fica falando de cervejinha não, meu filho. Você trabalha de madrugada aí, os caras podem deixar a cervejinha que você gosta lá também, meu filho.
0: Ah, vai pra lá, cuidado, você. Vai pra lá, você. Sai pra lá, sai pra lá. Sai pra lá, velho. Ah, que isso, oi.
12: Olha, Júlio. Falando de chifre, acho os mais chifrudo é radialista, hein, velho. Sei não, hein.
0: Chifrudo aqui é você, ó. Chifrudo aqui é você. Fica falando dos radialistas aí, cara. Vai.
13: Léo Júnior. Fala pra esse tonto aí, que aí no programa do Neto aí. Esse programa não é programa do Neto, da Renata Fã, pra falar de futebol.
0: É. É, vai lá no Neto, verdade. Vamos lá, vai.
14: Esqueceu do radialista também, viu? Radialista também tá nessas listas aí.
0: Não tá, não. Radialista é não, os únicos que não estão nessa lista, tá? Podem parar com isso, hein?
10: Ai, Léo Júnior, agora você me diga aí. O cara tem um plantão, trabalha o plantão, aí sai do plantão dele e vai trabalhar de Uber. Quem que cuida da mulher dele, Léo Júnior? Quem? Fala pra nós.
0: É. Depende, né? Depende muito. Quem tiver lá, né?
15: Não é problema, pode ter bom, qual é o problema? Não pode ter bom mesmo. É isso aí, que né, é isso aí. É Copa do Mundo, irmão, tem que falar assim.
0: Olha o Davi, olha o Davi.
15: Agora com a Noruega,
0: aleatoriamente, o Davi às vezes é um pouco aleatório, né, o Davi? É aleatório, mas tá indo.
10: Bom dia, Léo. Aqui é o Jonathan, estamos na rodagem aqui em Marília. Em fala, busca já. De Dourados MS.
0: Olha, Dourados, ó, boa.
10: Motorista carreteiro. Esses caras ficam chamando nós de corno aí, ó. Amanhã desse fica mandando nudes pra nós aqui, ó.
0: Ai, ai, ai. 3 horas e 48 minutos agora. Oi, gente, oi.
10: Cala a boca, Davi, seu corno.
0: Aí, ó, tá o Davi, coitado, que fica. O Davi que não tá nem comentando nada, velho. E leva de graça, velho. Você vê? Davi tá falando de futebol lá. Nem na briga tá. Não, Davi, eu defendo você, cara. Pode deixar.
12: Ô, Léo, se o Davi tá afim de falar só de futebol, certeza ele já levou muito chifre, hein, velho?
0: Então, Davi, aí é com você, cara. Você que tem que ir, se defenda, meu.
15: Olha você, que a tua mãe atirou na sua cabeça, viadinho. Aqui, mata no teu rabo.
0: Ô, que é isso, Davi? Cara, não deixa o Davi nervoso. Vocês estão deixando o Davi muito bravo, cara. Não é assim a situação.
15: Foi com você, ficou na madrugada. E ainda amanhã faz ainda água de chuca de macão pra vocês aí, hein, garçom?
0: Que é isso?
15: Deus, é...
0: Bora.
15: É, vira casaco.
0: Não deixa o homem bravo, gente, por favor.
16: Leozinho, carreteiro e vigilante de escolta armada é tudo corno mesmo. Fica dias e dias fora de casa e paga de machão.
0: É, tá vendo? Tá vendo? E é isso aí, gente. É o nosso papo da madrugada. Você que tá chegando agora, tá ligado na Band FM. Vamos junto até as 5 da manhã falando com o Bambu. Eu já acabei de falar, meu. Os caras são tudo cabeçudo, orelhudo esses caras aí, velho. Falei pra não ligar no WhatsApp, meu. É só áudio. Meu Deus, não adianta falar com esses caras.
17: Ih, o Davi tá querendo levar a bola nas costas, hein?
0: Bola nas costas. Oi, Mel. Tudo bem? Mel Banana chegou pra... Mel, você acabou de chegar aqui, Mel do céu. Você não acredita, Mel. É só brigaiada nesse programa hoje. É só brigaiada. Outro respondendo o Davi aqui, vai.
18: Ô, Léo, Davi já foi couro já, pô. Ele foi levar o meio do lixo pra almoçar na casa dele, o meio do lixo comeu o misto quente dele, ele levou a mulher dele embora.
0: Olha.
18: Pode perguntar pra ele aí, ó. O meio do lixo raspou a mulher do Davi embora.
0: Que é isso? O Davi é sozinho, ele não tem mulher, pô, né? Sei lá, a gente não sabe, né? A gente não sabe.
19: Eu acho que o tema futebol, nessa época de Copa, é válido, né? Ainda mais se o Brasil ganhar. Agora, se ele perde, rapaz, eu ia estar tão puto. Não, porque teve um japonês excomungado que falou, né, um jogador, que essa era a pior seleção brasileira de todos os tempos. E a melhor seleção japonesa de todos os tempos não deu conta.
0: Cadê?
19: Vai arrombado, japonês arrombado.
0: Cadê aquele japonês? Cadê aquele japonês falando lá? Eu sumi aquele japonês, né? Ele bravo, tava bravo, mas bravo que nem um... Meu Deus, que isso? Tava bravo demais esse japonês, hein? Que isso, gente do céu? Kiss me quick. Oi, bom dia.
20: Ô, Dimilson, vai cuidar dessas vacas tuas cheias de mastite, hein, moço?
0: Que isso, gente do céu? Tá de brincadeira.
21: Alô, Brasil. Alô, mundo. Bom dia, bom dia.
0: Oi, Mel, bom dia.
21: Meu Deus, Tessu, tá todo mundo bem?
0: Pior que não, viu,
21: Mel? Beijão a todos.
0: É, tá feia a situação aqui, Mel. Tá feia a situação. Fala pro nosso zap, vai, 11 999

0: briga, é só briga, só porrada hoje aqui no programa.
1: Ô Davi, você é um corno também, cara. Que você vem falar de futebol? A treta nem é isso, cara. Vai comer aquele macarrão de chuca, para, não vai, para, vai. Para de falar. Pior coisa que você faz.
0: Eu sou o único que defendo o Davi e defendo esse macarrão dele, velho. Eu sou o único, velho. Eu sou o único.
2: Fora os frentistas, né? Chega em casa fedendo gasolina.
0: Ah, não, velho. Ah, não.
2: Corno. Ah, não. Frentista de posto de gasolina, tudo corno. Ah, não.
0: Agora vocês colocaram até os frentistas no meio. Ah, tá de brincadeira. De brincadeira, velho. Agora chamou a atenção dos frentistas. Não. Ferrou a situação. Atenção, você, frentista. Por favor, meu amigo, se pro... eu quero que você se proteja aí. Fala aí, dá sua resposta também pra esses vagabundos aqui, ó. Vai.
3: Tem Vinícius, vem que tem mastite. Ah, vai pegar aqui na minha briga, ó. Vem aqui, ó.
0: Vai. Bora, Tassini.
4: Eu acho uma sacanagem. O domingo ser tão perto da segunda e a segunda ser tão longe do domingo.
0: Pois é. Pô, é, pronto, tá falado. Falou, tá falado. Oh, quem é esse aqui? Luiz, vai.
3: É tudo corno, tudo corno.
0: Ai, gente do céu, vai.
1: Pronto. Chegou a mulher que vende coco. Ah, cocada. Mara Tassini e sua colher de pau.
0: Vai dar uma colher de pau na sua cabeça daqui a pouco. Vai dar na sua cabeça já, vai.
5: Léo, acabei de passar aqui na Avenida do Estado, tem logo um Uber parado, trocando ideia com o Traveca aqui, escolhendo.
0: Deve ser o Região, não deve ser, não? Deve ser um dos caras aí.
6: Bom dia.
0: Ah, não, falou do... É o Região,
6: é. Pelé, bom dia.
0: Cara, que é isso, meu? Que voz é essa, cara? Que voz é essa, velho?
6: Que é o taxista. Então, Léo, é o que eu tô falando. Vou alertar todas as mulheres dos Ubers e dos iFoods da madrugada. Eles andam no Mirante da Lapa atrás de travesti e casal homossexual. É tudo normal, é tudo festa.
0: Então, ele tá falando isso porque ele é o ponto dele lá. É o pontinho dele, por isso. Aí o outro cara vem aqui, vagabundo, e fala: Léo, você é o pior. Eu pior que... Gente, eu sou tão bonzinho. Eu só quero ajudar vocês. Eu só quero paz. Eu só quero paz nesse programa, cara.
7: Não tem com quem reclamar, porque o nosso chefe tá dormindo.
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1: Virando minha última hora com você nessa madrugada gostosa. É o seu nosso Band Coruja que segue no ar, sempre com você. Falando, o povo gosta, é só brigaiada nesse programa. Muito prazer, eu sou seu amigo Léo Júnior. Eu tô aqui, ó, na sua rádio do seu jeito.

0: 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Pare, Zezé de Camargo e Luciano. Pra recordar, né, gente? Pra matar a saudade. Ai, meu Deus do céu. Olha esse CD dessa música do Zezé de Camargo, que só tem musicão, hein, gente? Na época, né? Tinha um CD. Ah, meu, só tem musicão nesse lançamento aqui do Zezé, hein? Lançamento da época, né? Então pare! 4 horas e 10 minutos. 4 e 10, gente, 4 e 10. Vamos, coruja! Tá no ar, gente, até as 5 da manhã. Vamos falar com esse povo louco? Vamos lá? Vamos nessa! Vamos lá, vai!
1: Oi! Minha amiga é uma vaca, mas será que é friboi?
0: Meu Deus!
1: Oi! Minha amiga é uma vaca, mas será que é friboi?
0: Eita nós!
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0: Olha isso, gente!

0: só pra saber, tá rolando uma briga generalizada aqui, tapa na cara, é porrada, é tiro, tem tudo nesse programa de hoje. E depois ele aparece, né, Região Taxista, depois de toda essa briga, essa bucha aqui desse programa, vai lá, ó.
1: Tudo bom? Tô saindo agora.
0: Tudo bom? Ainda fala, se pergunta se tá bom ainda.
1: Bom dia, tudo bom? Ah. Tô saindo agora da casa de uma mulher, de um motorista de aplicativo que é ouvinte do rádio aí.
0: Ai, meu Deus do
1: céu. Beleza? Região Taxista.
0: Ó, o Região, começando de novo já.
1: Oi, Léo, bom dia, tudo bom? Tô saindo agora da casa de uma mulher, de um motorista de aplicativo que é ouvinte do rádio aí, da rádio. Beleza? Região Taxista.
0: Tá vendo? Meu Deus do céu. Gente, 4 e 12.
2: É que na hora eu tô descarregando, não dá pra buzinar.
0: Não, mas calma, filho. Calma, meu filho. A gente nem dá calma, buzinar daqui a pouco ainda. Oi.
3: O grande José de Camargo na madrugada, o Pato Rouco da madrugada, quase
0: fala, Pato
3: sem
0: Rouco.
3: Voz, no clube do Bolinha.
0: Nossa, esse aí já tá viajando faz tempo já na maionese, hein?
4: Achei que você tava com cagadeira e esqueceu o Spotify ligado.
0: Não, que Spotify, cara? Que Spotify que é, velho? Sai pra lá você, vai, oi.
5: E aí, Léo, bom dia.
0: Giovanni,
5: São José do Rio Preto, cara. Tô saindo aqui agora também, ó. Tava ali com a mulher do caminhoneiro desde ontem assistindo o jogo do Brasil.
0: Desde ontem.
5: Vigia até na tampa do vaso dele lá, o Zé, a toalha dele, o sabonete dele.
0: Ele parece que limpa.
5: Ele tá pra rua, ele tá viajando. Não tem tempo, ela me chamou pra assistir o jogo do Brasil.
0: Quer dizer, ele mijou até na tampa do vaso só pro cara limpar depois. Ah, mas é cada coisa, viu, gente? Pelo amor de Deus, esses caras. Tá complicado. Vai.
6: Fala, Léo, bom dia.
0: Bom dia.
6: Ô, Léo, esse Região tá sarrando é de costa. Contando mentira uma hora dessa.
0: Ah, o Região? Ele fala assim, mas ele dá uma sarrada de costa, né?
7: Ela faz o baile funk com as amigas, essa novinha é.
0: Fala, gente, 11 99991 9197. Vai lá pro nosso WhatsApp, participa, manda aí seu áudio, vai, manda pra gente que eu quero saber.
8: Léo, bom dia, Gabriel de São Roque por cá.
0: Léo, São Roque, vai.
8: Mais boi de todos é o Zoref do patrão. E o apetitoso que tá com ele hoje, fazendo entrega.
0: Apetitoso, olha, esse programa, a maioria é tudo o cara que sai do armário, né? A maioria, né? Eu acho que é a maioria desses caras aqui. Vamos lá, continua. Vamos continuar esse programa. Daqui a pouquinho vai começar o Momento do Região. Já vai começar agora, inclusive, né? Vamos lá.
9: Fala aí, Léo Dias Júnior. Beleza? É o Shaolin, da Cofco Sebastianópolis.
0: Fala, Shaolin.
9: Motorista de bitrem, puxando o palito doce aqui, ó. Quer chupar?
0: Ah, sai pra
9: lá. Tem só 100 toneladas aí atrás.
0: Sai daqui, ó. Vai.
9: Ô, Léo. Fala um negócio pra você, cara. Se é gente boa, eu tô achando que você dá pra um bom motorista, hein?
0: Você que dá pra um bom motorista aí. É você que dá pra um bom motorista, cara. É você, cara.
10: 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Se eu disser que foi o
9: cara. Ô, Léo.
0: Oi.
9: Deixa eu entender.
0: Fale, entenda, vai.
9: É, já tava falando que... Que motorista do aplicativo só pega travesti. Mas então que ele tava com travesti, era isso que você tá falando aí?
0: É, ele pega.
9: Região dormiu com travesti até essa hora?
0: É, ele gosta, cara. Não, ele ama. Ele, inclusive, tava querendo sair com até com a Catrice aqui, inclusive. Aí, ó. É, pois é. Aí, ó, olha lá.
11: Léo Júnior, estou na Paulista, vou descer agora a Augusta. Se eu encontrar com qualquer motorista de aplicativo corno, vai ser 6 tapas na cara, 3 de cada lado. Ó. Região Taxista original.
0: Ó, tá, eu já mandou 6 tapas na cara dessa. 6 agora, 6. Aqui na Augusta, na verdade, Augusta ali é região do Região. Ninguém mexe, entendeu? Se chegar alguém lá, ferrou. Chegar um motorista de aplicativo, encostou ali, já levou.
12: Ainda bem que o taxista saiu da casa da mulher aí, do aplicativo. Eu tô saindo agora da casa dele aí. Desculpa aí, grande. Sumiu 4 Heineken da sua geladeira.
0: Sumiu 4 Heineken. Ainda tá me ainda mijou tudo no vaso do cara ainda, na tampa do vaso do cara ainda. Eita, nós, é uma bagunça só, hein? É uma bagunça só esse programa, gente.
10: Quem nasceu
0: ai, ai, ai, ai. 11 999919197 pra você participar do nosso Band Coruja. Ah, gente, tá demais a situação. Tá demais essa situação desse programa, hein? Catrícia, fala alguma coisa, Catrícia, vai.
13: Ele é o Júnior, me conta esse babado. Oi, Região, tudo bem com você, meu amor? Não te preocupa que eu vou te defender, tá, amor?
0: Lá. Viu? Os dois têm um caso já, na verdade.
14: Fala pra esse cara da Heineken aí que ele foi em casa errada. Na minha casa só tem eu e uma cachorra lá, uma Golden. Só isso. E eu tava lá na casa com a mulher dele, ó. Ele se entregou, tá vendo? Que ele ficou todo bravo aí. Região, taxista, comedor de mulher de aplicativo.
0: Chamou pro pau agora.
15: Nossa, Léo Júnior, você é muito ruim. Que bom que meu pai Diego já tá chegando.
0: Cala a boca, você.
15: Entre eu e você.
0: Cala sua
15: meu
0: boca.
15: Meu lambuzar com o macarrão do Davi. Eu prefiro ficar com o macarrão do Davi.
0: Sai daqui, um abraço, vai. Mike. O Murilouco também é outro retardado, cara. Pelo amor de Deus, vai.
6: Ô, Léo, só tem ele e a cachorra porque já carregaram a mulher dele mesmo.
0: É, então, já faz tempo, por isso que ele não tem mulher, né? Pelo jeito que ele fala. Carregaram a mulher dele faz tempo já.
16: Bom dia. Tudo corno aí, ó. Motorista de rodotrem aí, puxando palito doce. É, motorista de aplicativo, taxista, motorista de rodotrem, tudo corno.
0: Corno também é quem tá falando, pelo jeito, né?
17: Olha esse Região pra tá bravo assim, falando grosso. Chifre não é, porque esse cara, um cara desse não tem mulher. Ele tem namorado. E dá bitola de fazer estrago, hein? Região, que você tem muita hemorroida estourada.
0: A gente não tem nada a ver com a vida pessoal do cara, né? Mas tudo bem, né?
17: Por que você é tão mentiroso? Pra quê? É porque você vive falando que tá na Augusta, mas não tá, né? Porque você tem medo de apanhar. Você tá na Paulista, avisa a turma aí. Se for caçar briga, vai na Paulista. O rei tá lá, viu?
0: Senhor Jesus. Gente, 4h19. Será que vai ter um momento Região hoje com essa briga? Não tá parando. Não quer, os caras não querem parar, velho.
18: Galerinha, vamos pensar como se a nossa vida fosse um filme. Vamos pensar com a cabeça de Steven Spielberg. Imagina o plot twist. Se o Região é motorista de aplicativo.
0: Ai, Região, o cara mais retardado, Murilouco, o cara mais retardado que tem também. Meu Deus, só tem retardado nesse programa hoje.
19: Bora, Região, pra cima dessas mulheres, desses motoristas de aplicativo. Tamo junto.
0: Olá.
14: E fala pra Catrícia que eu tô na área, hein? Qualquer coisa, se ela quiser esticar a noitada, tô junto, Catrícia.
0: Ó.
14: E fala pra Catrícia que eu tô na área, hein?
0: Tá vendo, Catrícia? Tá na área. Se derrubar, é pênalti ainda, vai.
20: Bom dia, Léo, tudo bem? Aqui eu sou fã número um. Claro, Léo, claro. Não vai começar os quadros, não? Região e o Buzinaço?
0: Bom, isso aí então vai acontecer, já tá acontecendo.
20: Eu amo esses dois quadros,
0: Léo. Eu sei que você ama, eu sei disso que você ama. Nossa, você é apaixonado. Mas eu tô levando aqui, mas é tudo Região do mesmo jeito, não muda nada, velho. Não muda nada, vai. Tá a mesma coisa.
17: Região, taxista. Pega na marcha da Catrícia.
0: Ah, mas viu, cara? Já falei mil vezes que a Patrícia não tem mais. A Catrícia não tem mais, cara. Ela cortou, velho.
21: Tu é doido, os caras falam de corno e ainda falam da hemorroida do outro?
0: Pois é.
21: Rapaz.
0: Não, né? Os caras têm até capacidade de falar da hemorroida do outro ainda. Porque sabe aonde dói ele. Cada um que fala sabe aonde dói, né? Esse é o problema.
18: Bom dia, Léo Júnior. Beleza? Léo Júnior, fui buscar tudinho lá. Eu trouxe tudinho pra cá de volta agora. Cleito Padeiro, Edinaldo, Catrícia.
0: Foi todo mundo pra
18: tem
0: cá.
18: Tem mais uns 5 aí que eu não vou falar o nome.
0: Vem
18: não. Mas tá tudo aí,
0: onde?
18: Ó.
0: Vem todo mundo
18: pra
0: cá.
18: Hora do Boi.
0: É.
18: Momento Região e pro Buzinaço, ó. Nós todos adoram.
0: Não, tá vendo? Vem todo mundo. Eu sempre falo. No final, vem todo mundo pra cá, gente. Todo mundo vem pra Band. Tá certo. Oi. Até o velho do lixo que sumiu um pouquinho já voltou.
1: Boa, João. O único problema é que você vai pegar a Catrícia, não vai poder comer desarmando mais, porque ela cortou o bilengo, né?
0: Cortou.
21: Catrícia, fala comigo. Vai no lixo, sai cachorro. E aí, Léo, vamos, meu parceiro, cheguei agora aqui na
0: Vamos que vamos, velho do lixo.
14: O cara sabe, tem certeza que virou um derrotado quando ele vira motorista de aplicativo. Ainda vai o taxista, região, e sapeca na mulher dele. Região, taxista.
0: Aí, vocês estão vendo, né? 4h22, é o Região do mesmo jeito aqui.
21: Bom dia, Léo Júnior.
0: Bom dia, Léo Júnior.
21: Aqui quem fala é Júnior Senna, o chofé, chegando aqui pra puxar a filha no porto, pra entregar a soja.
0: Aí, cara.
21: É, rapaz, esses caras aí dá conta de tudo, viu?
0: Pois
21: a briga hoje foi grande.
0: Na briga,
21: o taxista na casa do Uber, o Uber na casa do taxista.
0: É um na casa do outro, na verdade.
21: E o chofé comendo todo mundo.
0: Ó, quer saber de uma coisa? No final de tudo isso, um briga com o outro, um fala mal do outro, aquela picuinha, nhenhenhenhenhen pra cá, nhenhenhenhen pra lá, mas vai um na casa do outro, um pega a mulher do outro mesmo, e no final é tudo corno, cara. É tudo corno. Ó lá, vai.
21: Região, linguicista.
0: Aqui ó, boa madrugada, Léo Júnior, bola pra cima, manda um abraço pra nós aqui, o Thiago de Humaíta, como é que é o nome desse lugar? Me fala, é Humaíta, Amazonas, eu acho que eu falei certo, me corrija se eu falei errado, tá? Por favor, vai, Muriloco.
18: Ah, cala sua boca, mano, me segura que eu vou bater nesse Região.
0: É, gente, o povo tá bravo aqui, meu, ó.
2: Aí vai um na casa do outro e os dois na casa dos radialistas. Aí fudeu.
0: Cala sua boca você também, cara. Fica na sua aí você também. Ah, o que tem a ver o radialista, cara? Estamos de boa, velho.
22: Região, quando chega na casa dele, tem muita corrida de homem pelado lá. O que será que tá acontecendo, hein? Região, chifrudista. Aqui é Pouso Alegre, os entregadores da madrugada. Um abraço, Léo Júnior.
0: Os entregadores de manjolista também. Aê! Fala, vai.
23: Ô, Região. Quando você for pegar a Catrícia, cuidado, modo tronco, viu? Porque ela operou, mas ficou um tronquinho, viu? Na hora que você estiver naquele momento lá, você vai topar com o tronco, entendeu? Quando tiver...
0: Tem um tronquinho ainda?
23: Você vai, mesmo com o tronquinho, você vai topar.
0: Ué, mas peraí, não corta de vez o negócio, cara? Ficou um tronquinho sempre ainda? Putz, aí lascou, hein, cara? Aí lascou de vez, hein?
21: Fala, Léo, bom dia. O Éder Rodolfo, aqui de Sertãozinho, São Paulo. Cidade é Humaitá, Léo.
0: Humaitá, isso mesmo, falei certo. Humaitá, Amazonas. Ligados na Band FM, um abraço pra todos aí,
24: né? Ô, Léo, bom dia. Pergunta pra Catrícia aí. Ô, Catrícia, você tirou seu Billy Paul, né? Tá na caixinha aí, guardado, linha perpétua. Deixa eu te perguntar, onde quer ter o ponto G agora? Na frente ou atrás, meu amor?
0: A pergunta que o cara faz foi a Catrícia, né? No ar aqui, velho. Olha a pergunta que o vagabundo faz. Olha a pergunta.
25: Ah, para de encher o saco, vocês tudinho. Região, reclamistas.
0: Ó, até a Tati hoje tá igual os caras aqui. Tá brava hoje. Tá até a Tati.
26: Olha, é que nem no...

0: Segunda-feira é Clube dos Cornos.
1: É, muda um pouquinho, vai pro lado mais corno, depois vai pro lado mais bicha. Tem um monte de lado, entendeu? Esse programa tem um monte de lado, cara.
0: É motorista jogando pro padeiro e o padeiro jogando pro sentinela.
1: Pois é.
0: Pro porteiro. E todo mundo medindo aí quem tem um corno maior que o outro, né?
1: Pois é, e aí tem até uma pontinha do Bilal que foi cortada. tá aí o negócio, tá aí, cara.
0: Terça-feira é o Clube dos Chorões. É, uma madeira de carne nesse povo aí.
2: Ei, não manda meu áudio.
0: E quarta-feira, o que nós tem?
1: A quarta-feira...
0: Futebol,
1: a gente,
0: né?
1: É, futebol. Depois a gente vai vendo a cada dia o que rola. É mais ou menos por aí, cara. A Thaís de Osasco tá por aqui também, ligada na Band FM. Ai, Senhor Jesus. Aguentar esses caras à madrugada, vou falar pra vocês. Não é fácil, não.
3: Ô, Léo, bom dia. Aqui é o Ale de Guariba, interior de São Paulo. Tô trabalhando na fábrica da Johnson Johnson.
1: Aí, cara.
3: Região chupetista.
1: Valeu, um abraço pra você aí. Muito chupetista aí, cara. Tamo junto, hein? 4h27, gente. 4h27, oi.
4: Mas também, se esse povo tudo resolver serrar o chifre, nós vamos fazer um berrante, né? E daqui eu vou tocar ele, vai vir boi no Mato Grosso.
1: Ô, Caipirão, se você começar a serrar os chifres desse cara, vai dar um puta de um berrante, hein? Enorme, hein? Vai dar um berrantaço, hein? Berrantaço!
5: Léo Júnior, por favor, hein? Eu te imploro, Léo. Vai, começa aí o quadro Região e o Buzinaço. Eu te imploro, por favor.
1: E quando começa, o cara reclama, né? Vai, mas aí já é um momento Região, na verdade.
0: Só tem corno nessa rádio! Começa com o radialista.
1: Cala a boca, você!
0: Oi!
1: Vai se lascar, você,
0: vai. Boi da cara preta! Pega o Léo Júnior, que pega na minha benga.
1: Sai daqui, ó, cala sua boca, vai te catar, vai.
6: Serrar os chifres tudo, Caipirão. Dá pra fazer um berrante daqui até pra Praia Grande.
1: Exatamente.
6: Igual um corrimão.
1: Berrante do tamanho de Itu ainda, né?
7: Fala. Região, travequista, devorador de traveco.
1: É o momento Região, gente, vai lá.
8: Bom dia, Band Coruja, bom dia, Léo. Você é show. Aqui, deixa eu fazer uma pergunta. Isaac Uber aqui de Interlagos. Por que todos os caminhoneiros fazem amor olhando pra trás e tira a camisinha peidando, hein?
1: Vai saber, cara. Eu não sei. Você vai explicar isso pra mim? Você vai perguntar isso pra mim, cara? Eu não vou saber disso. Mano.
9: Alô, alô. Será que você gosta igual o Diegão também? Diegão gosta de cantar no microfone da Pabla. Da Pabla Vittar, ele fala.
1: Da Pabla. 4h29, gente. 4h29, vai.
10: Bom dia, Léo. Bom dia, meninos. Bom dia, Patrícia. Bom dia, velho do lixo.
1: Bom dia, Caipirão. Bom dia.
10: É a Região Taxista. Essa briga de corno aí vai longe, hein? Ah, vambora trabalhar mesmo, que nós ganhamos mais.
1: Tá, aqui a briga de corno tá complicado, viu? Tá complicado, hein? Ah, gente do céu, tá complicado. Será que os caras da tem... Vocês têm... como é que fala? Vocês têm... Vocês estão cansados pra buzinar ou não estão? Agora tem que dar uma buzinada, né?
11: Ô, Léo, o Caipirão vai tocar o berrante com a bunda. Por isso que vai vir boi do Mato Grosso.
12: Léo Júnior, bom dia.
1: Bom dia,
12: menino. Bom dia a todos aí, chimbinha pro lado de cá. Bora. Terçou por cá.
1: Terçou. Vamos lá?
12: E aí, meus queridos?
1: Vamos lá, vamos começar o nosso buzinaço, vai? Vamos lá, depois de tudo isso aí, vamos começar o buzinaço depois dessa brigaiada da bexiga desse programa. Vamos lá. Vamos começar esse buzinaço aí, Cadê os caras? Aí junta os caminhoneiros, os Uber, os motoqueiros.
13: Eu já tô...
1: junta aí os aplicativos. Vamos buzinar então, que tá tudo certo. Vamos buzinar essa bexiga aí, vai. Aê, já começou.
13: Eu só quero.
1: Vamos buzinar essa bexiga. Vai, buzina. Aê. Já começou bem. Hoje tá mais forte do que ontem esse buzinaço, gente.
14: Ô, Plácido, agora chegou a sua hora aí, hein? Seu falso vagabundo.
1: Vai, fala comigo. Ah, puto, o cara cortou o áudio aqui. Vai, outro, vai.

0: vai, quem mais? Quem mais? Buzina aí.
1: Ai, ó, outro aqui louco, velho. Retardado, viu?
0: Oi, oi, oi. Aí, que buzinada boa, cara.
2: Eu tenho conhecimento.
0: Ó, mais um, mais um, mais um. Caminhoneirada em peso também hoje aqui, hein?
3: Bom serviço da Uber.
0: Esse aí tá
3: corda, vagabundo.
0: Esse tá fumando o cigarrinho do capeta, hein? Só pode. Só pode. Vai lá.
3: Valeu, não.
0: Bom dia.
3: Vai, puxada do H2O de Ilhéus, Bahia, pra Porto Seguro, Bahia, Brasil.
0: Vai que vai.
3: Bota aí um abraço aí pra galera da puxada do H2O, Pantiva.
0: Valeu. Aí, cara, boa. Aí sim. Deixa eu falar aqui com o Ricão. Ele é de Ibiúna. Alô, Ibiúna, ligados na Band. Fala aí.
4: Bota o nosso. O Ricão de Ibiúna aqui, verdureiro, tá na casa positiva. Tá zoado.
0: Aí, ó. É o Ricardo lá de Ibiúna, hein? Os verdureiros aí da parada.
2: Eu só quero
5: Bom dia.
0: Bora
5: acordar esse povo preguiçoso. Bando de vagabundo.
0: É, os vagabundaiados aí, velho. Olha lá. É, cara, os caras tá buzinando, né? O negócio tá só. Ó. Caramba, caí sim. Gostei de ver. Eu gostei de ver esses caras buzinando com tudo, gente. Vai que vai.
6: Bom dia, Léo. Bom dia. Bora que bora. São Paulo da Guali. Galera do H2O, positivo. Socorro, São Paulo.
0: Aê! É, vai que vai, né, Tati?
7: Bibi!
0: Ai. Faltou um velho do lixo agora. Vai, velho do lixo, vai.
8: Bom dia, Léo. Vamos lá.
0: Boa, gente, é isso. O Brasil inteiro buzinando aqui na Band FM, hein? Que coisa linda essa, vai.
9: Ele tá assustado, pé. E num colo acabou de passar buzinando aqui. Não faz isso não, pelo amor de Deus.
0: Vai, a mulher
10: que sai com motorista de caminhão, tudo de mal acontece. O peito cai e a barriga cresce. E na segunda-feira ele vai pro banho de FM e desaparece.
0: Aí sim, ó. Buzinou bonito esse aqui. Agora vai acabar, já tá acabando o buzinaço, gente. Que,
11: bi, meu ovo.
0: Sai daqui, ó. Vai.
2: Tô lá na frente, tô jogando para dentro.
0: Vai. Aê, pronto. Ó, os caras estão na estrada aqui, ó. Tamo, ó lá. Mostrou que tá na estrada.
12: Léo, fala pra esse Sérgio taxista, que ele vai dar é pra seis negão de uma vez.
0: Caramba, coitado.
12: Olha aí, Léo, escuta nosso áudio aí, Léo. Marcelo, Baixada Santista, galera do GDC aí, ó.
0: Boa, amigão. Legal. É isso, enfim, gente. Acabou o nosso buzinaço. Foi legal. A gente faz um pouquinho do buzinaço. Não dá aquela prolongada, né? Mas foi legal, foi muito bom. Parabéns, pessoal que buzinou legal com a gente aí. Muito bom, ó. Parabéns. É isso, gente, é isso. É a nossa bagunça na madrugada. É a nossa bagunça de todos os dias aqui, ó. 11 999919197. Já tem Band Bom Dia, tem o Diegão chegando. Tem Homem Vinheta chegando. Tem toda a sua equipe, depois tem A Hora do Ronco. E por aí vai.
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0: Olha isso, onde o Região tá aqui? Pera aí,
8: que... Léo, pode passar minha localização aí. Nós já estamos com a equipe aqui pra pegar motorista de aplicativo e dar 3 tapas de cada lado da cara.
0: Olha.
8: Região, taxista.
0: Olha lá, já tá preparado, ele tá num tal de casarão. Como é que é casarão? Casarão? Olha o cara, mano. Tá só esperando, ó, só esperando.
7: E eu do fundo
0: sim. Quem mais, quem mais, quem mais? Quem
11: Ô, mais? Léo, o melhor de tudo isso, Léo, é a revolta do...
0: Aí é outro corno, né, que tem que ficar ligando no WhatsApp, que eu falei mil vezes que não dá pra atender ligação no Zap, cara, vai.
13: Bom dia, Léo. Vários aí já tá falando, é com chifre, hein.
0: Aí.
13: Bora acordar.
0: Bora. Vai, fala comigo aí que tá ligando aí.
14: Fala, Léo. Ah. Bom dia, padeiro do Oscar Freire.
0: Vai, Oscar Freire aí.
14: Mas hoje de madrugada tá meio ruim de chegar de ônibus, daquela noturna, pra poder chegar aqui na Oscar Freire.
0: Ah.
14: Procurei pegar um Uber, rapaz. Não encontra um, cara. Não encontra um. Esse bando de vagabundo, eu não sumiu. Quero trabalhar de noite, não.
0: Ó, sumiu
14: aí
0: tudo.
14: Eu tô com Região nessa daí, velho. Se precisar de uma força, Região, pra bater na cara desses caras aí, pode me chamar. Esse bando de vagabundo.
0: Chamou.
14: Não quer trabalhar.
0: Chamou pra briga, hein? Chamou pra briga.
15: Joga de
0: ladinho. Vamos ver,
11: bom dia, Lê.
0: Bom dia.
11: Tio Congonhas, taxista, cadê o motorista de aplicativo pra ganhar esses R$90?
0: Ó, eu falo pra você, os caras provocam e some tudo os aplicativos agora. Olha lá, some tudo os caras aí, ó.
16: Ô, Léo, o Região passou a localização porque ele quer virar de coxa pros outros bater. Tapada forte.
0: É pra bater na bundinha. É pra bater na bundinha dele, pô. Você entendeu a situação, velho? Vamos lá, mais um. 4 horas 38 minutos aqui na nossa Band FM.
17: Ô, esse cara que tá bravinho aí com os Uber, com os taxistas aí, ó. Tá ficando bravinho, cuidado com isso aí da coice, viu?
0: Ai.
17: Esse pitbull vira leste.
18: Travesti é teu pai, mano.
0: Ô, Davi.
18: Travesti é teu pai, você junto. Entendeu aqui? Tô na piroca, do traveco da madrugada.
0: Davi, calma, Davi. Gente, o Davi, ele é descontrolado, ele fala mesmo, cara. Ele fala mesmo.
18: Ó. Rumo ao Hexa, bora, rumo ao Hexa.
0: Rumo ao Hexa.
18: Olhando no Hexa, hein?
0: Bom dia, Léo.
19: Um abraço. Esse motorista aí de aplicativo é tudo passa fome, Léo. O ginásio tá na área.
0: Bora
19: aqui, bora, Espírito Santo logo ali.
0: Isso é logo ali, é bem pertinho. Nossa, é muito pertinho, muito
11: vambora,
0: pertinho.
11: Vambora, Léo Júnior, rumo ao Hexa. Esse é o pai da piroca.
0: Sai daqui, ô. Vai te lascar.
20: Bom dia, Léo.
0: Bom dia. Diniz
20: aqui da Marimex, Baixada Santista, rumo a Cajamar.
0: Aqui, ó. Ô, Léo, mostra meu áudio. Meu amigo tá zoado, cadê? Cadê o áudio? Vamos ver.
21: Fala, Léo, bom dia. Vem aqui trabalhar aqui, ó. Tem o meu parceiro Guilherme Samuel. Apoiou da mulher ontem. Porque trabalha com o taxista.
0: Cara, fala, só, viu? Não dá pra ouvir nada que você tá falando. Cara, fala um pouco mais alto, pelo amor de Deus. Cara. Fala um pouquinho mais alto aí, alguma coisa assim, velho. Mas tá bom, foi sua participação no ar aqui.
22: É, mas pra quem não sabe, o Região não é taxista, né? É só de fachada. Ele é envolvido com esquema de lavagem de dinheiro, né? Patrocinado por Betis.
0: Oh, cara,
22: ele divulga o tigrinho aí, é assim isso? Que ele ganha a vida dele.
0: Oh, o outro.
22: Ele é o nosso Deolano Bezerro aqui da madrugada.
0: Que isso? Também não é assim, pô. 11999919197 é um bando de coruja no ar, gente. Pô, é o mais louco do Brasil.
23: Eu só tenho uma coisa pra dizer pra esse bando de vagabundo.
0: É o quê?
23: Briga.
0: Só briga na parada, só briga.
24: Deixa a bola.
0: Vai.
24: Me dê, papai. Ele joga online.
0: Me dê.
25: Ô, Leozinho, eu acho que você tem que fazer, sabe o quê? A hora da oração. Porque tem uma pá de véia agora continua o de coruja por conta sua, seu ídolo das louca véia.
0: Para com
25: Inclusive,
0: isso.
25: Inclusive eu.
0: Que isso? Não, que isso? Não tem nada a ver. Aqui só tem motorista, velho. É tudo. Tudo gay, cara. Esses caras. É tudo viado. Que isso? Contando com o Murilo. louco,
1: ô, tudo. Caipirão, você fala do chifre dos outros, mas não olha o seu, né? Enquanto você tá aí tirando leite das vacas aí, sua mulher tá lá mamando no leite. Pô, do...
3: pô, bota vivo, pô. Fazer aquele macarrãozinho com gol de cu!
0: Que isso, gente? Vocês estão saindo pior do que eu aqui no programa hoje. O que será que tá acontecendo com vocês, hein? Pelo amor de Deus. Não provoque o Davi, eu já falei, pô.
25: Bom dia, bom dia, bom dia, Léo.
0: Bom dia, bom dia.
25: Boa terça-feira pra você aí, tudo de bom?
0: Tamo tentando.
25: Um beijo pra todos que estão na escuta. É. E a Fox tá começando no plantão.
0: É a Fox, essa é a Fox. Fox, ainda bem que você tá começando no plantão, viu? Porque olha o que a gente já ouviu nessa madrugada hoje aqui, meu Deus do céu. Outro perguntando, cadê o fenomenal? Ah, hoje foi difícil, viu? Hoje foi difícil.
4: O Pialão, motorista da DBS, Edson. Esse região é um baitola fresco, vagabundo.
0: 11 999919197. Já já tem Band, bom dia.
5: Bom dia, Léo. Bom dia, região. Mama meus ovos.
0: Que é isso?
5: É o Rojão.
0: Para de falar isso. Aplicativo. Para com isso aí, ô. Vai.
6: Manda embora, só me sem.
0: Oi.
9: Bom dia, Léo. Deixa eu falar. Uber aqui de Interlagos, Isaac. Ô, eu contratei um caminhoneiro. Falei pra ele levar uma carga pra mim.
0: Sim.
9: Em duas cidades. Ele podia escolher qual, qual que cidade que ele queria levar a carga.
0: Certo.
9: A cidade Tupi e tem uma cidade que chama Juá.
0: Ah, tá.
9: Ele
0: sim.
9: Falou que levava a carga nas duas cidades.
0: Até em Tupi. Ah, outro. Ó, o vagabundo fica ligando aqui, ó. Vai, continua o papo aí, mano. Vai.
9: E até enjoar.
0: Então, se tiver alguém. Ó, pode. Eu posso falar. Eu posso dar uma ideia pra você? Posso dar uma ideia? Eu vou dar uma ideia pra você então. Ó, quem eu falei? Com quem eu falei aqui? O Isaac, né, Isaac? Ó, vou dar uma ideia pra você. Eu tenho um representante que ele pode levar até Tupi ou até enjoar. É o Muriloco. Esse meu representante, ele vai em todos os lugares pra mim, entendeu? Então você pode ficar tranquilo que rola esse trabalho, é um trampo por fora. Muriloco, é um trampo por fora, cara. É um trampo por fora.
26: Ah, que dia legal. O que você me enfia lá no seu?
0: Que isso?
27: Só quer saber de pouco, vou
0: não. Vai.
28: Pra entupir a sua irmã e comer a sua mãe até enjoar, eu vou.
0: Fala com isso.
28: Ô, Léo, pelo amor de Deus, bota esses áudios de bosta. Vai ter entupir, tem enjoar. Bota os áudios da Fox, que é melhor. Ô, voz maravilhosa.
0: Ah, mas a Fox acabou de chegar. Ela chegou agora, cara. Ela chegou agora aqui, meu.
28: Fala, Léo. Aí, fala pra esse Uber aí que a mãe dele vai levar ferro até Itupi e madeira até enjoar. Bora aqui, bora, manda aqui, é meu filho.
0: 4:44. 4:44. E aí, Murilo, você topa? Você topa essa, cara?
26: Eu liguei de propósito, meu, seu virgem. Você deixa eu passar uma piada dessa, não? Nossa, é bom você não cruzar meu caminho hoje. Você não tinha sua cara de tampa, cara. Pelo amor de Deus, essa piada meu avô contava, cara. Para com essa...
0: Que merda é essa? Que bosta é essa, cara do céu? Ai, meu Deus. Eu tô lascado com esses ouvintes. Eu tô ferrado, gente.
29: Bi, fenomenal, não. Bi.
0: Olha o fenomenal aqui, ó. Ai, gente do céu, vai.
30: Tinha que ser o trouxa do Uber mesmo, que ser engraçadão só se fudeu.
0: Vai, Mara Tassini, vai.
31: É melhor então você levar primeiro até Itupi, depois até enjoar.
0: Isso, nos
31: e
0: dois.
31: E aí já. Você vai até Tatuí engasgar. Piada sem graça.
0: Sem
31: às
0: graça.
31: Vezes eu tenho vontade de se dar o rádio. Por causa do leque.
0: 11 999919197.
32: Oi. Ô, tá doido, hein, parceiro? Essa piada aí das madeiras aí do ferro.
0: Sem graça total, né?
32: Pelo amor de Deus, hein? Região entupidista.
0: Entupidista. Ó, bom dia, Léo. Tô aqui voltando pras madrugadas. É, fala que o Davi, que essa pedra que ele fuma é estragada. Manda um salve pra Minas Gerais, é o Wagner. Valeu, Vagão de Minas Gerais, ligado na Band FM. Legal, mano, um abraço pra você, tá? Valeu.
33: Mas a bosta do Uber não tá prestando nem pra fazer piada, pelo amor de Deus.
0: Olha Olha esse maluco, é
25: isso? Dá o desconto pro Alê Fenomenal, né? Afinal, ele tá de cadeira de roda. Motorizado, mas tudo bem.
0: É, pois é, pelo menos é motorizado, né?
2: Fala, Leozinho, aqui é o Ney Carreteiro, Leozinho.
0: Oi, oi.
2: Melhor você ligar pro Fenomenal do que colocar uma piada idiota dessa daí, antiga, já viu? Essa piada vai sem graça.
0: Ai, ai, ai. Eu tropeguei, deixa ai, ai, ai. Amanhã eu ligo pro Fenomenal, na próxima madrugada. Hoje não deu tempo, né? Hoje, infelizmente, o programa foi tão cheio de briga, de porrada na cara, de tapa na cara, que não deu tempo hoje.
26: Ah, tá de perigo. Você tentou zoar nosso virgem. Você fez piadinha com o velho, com o nosso virgem.
0: Virgem é você, cara. Seu passado, velho. Ah,
26: você quer rezar? Ajoelha aí que eu vou encher sua boca de hóstia.
0: Cala sua boca, velho. Não, esse Murilo que ele tá pedindo, cara. Ele tá pedindo, velho.
33: Tô indo dormir, né? Tô indo dormir, tô cansado.
0: Faça
33: manda
0: isso,
33: um
0: cara.
33: Um beijão, um abraço aí pro Diegão, beleza?
0: Beleza. Pode
33: fala
0: deixar.
33: Pra ele que falo... meio cansado hoje, não vai dar pra ouvir ele, não.
0: Eu falo que você mandou um beijo na boca dele.
33: Pode beleza?
0: Beleza.
33: Valeu, tchau, obrigado.
0: Eu falo que você mandou um beijo na boca dele, tá bom?
6: Bom dia, Léo, meu amigo, meu parceiro. Bom dia pra nós aí da Band FM, meu Léo.
0: Oi.
6: Vou fazer uma feijoada aqui pra convidar vocês todos.
0: Pô, faça aí.
6: Será que se eu botar 20 quilos de linguiça dá pra 20 comer?
0: Ó, não sei, cara, não sei ainda, mano. Tem que ver, tem que ver, tem que fazer as contas aí, cara. Tem que fazer as contas aí, meu.
7: Aí eu vim da piada do cara. Piada dos anos 70.
0: Não, é agora... piada sem... É, realmente, ô Plácido. É sem graça essa piada, mano, verdade.
7: Opa, cara, rapaz. É. Ô, Léo, eu tô com região taxista. Esses motores de aplicativo são todos vagabundos.
0: Verdade.
7: Um dia eu solicitei o trabalho desses vagabundos, aceitaram a corrida, chegou na minha rua, quando eu cheguei do lado do carro, o cara cancelou a corrida.
0: Nossa,
7: esses
0: cara.
7: Esses vagabundos.
0: Ó, ó, ó, eu passei por isso já. Cara, que horrível, meu. Ó, nossa, eu fiquei tão bravo, cara. Não. Cara, você tá com pressa, chamou a corrida, já aconteceu isso comigo. Aí, quando chega lá, porque tá 6 minutos, tava 12, né? Quando chega 5 minutos pra vir, putz, o cara vai lá e muda e desista a corrida. Que raiva que dá. Nossa, eu quero morrer com isso, cara. Ó, eu quero morrer com isso. Nessa cabeça, isso pode durar. Vamos lá, vai, vai.
8: Fala, Léo Júnior. Bom dia. Aqui é Pouso Alegre novamente, os entregadores da madrugada. Toda vez que o Davi chegava em casa, quando ele ia embora do trabalho, tinha corrida de homem pelado.
0: Ah.
8: Fala pra ele explicar isso aí. Como que ele conseguia alcançar os caras? Pouso Alegre na veia. Um abraço, Léo Júnior. Parabéns pelo programa aí.
0: Valeu, mano. Obrigado, hein? Ah, é bom perguntar isso pra ele também, viu? Quem é? Porque ele já tá acostumado de correr atrás disso. Faz tempo já, né? Faz tempo.
25: Gente, bom dia, boa madrugada. Ótima terça-feira a todos. Bem, estou indo tentar dormir.
0: Tá, tentar, né?
25: Só tentar, né?
0: Tá difícil a situação, viu?
25: Daqui a pouco o sol tá raiando.
0: É.
25: E eu preciso dormir um pouco. Tá bom? Desculpa aí pela confusão, nada contra os corno. Também já fui corna. E assim tá. A gente vai indo.
0: Vai levando, vai levando.
25: Entendeu?
0: É.
25: Vamos seguindo a vida. Que todo mundo é corno.
0: É, todo mundo é corno. Como diz aquela música? Vou levando a vida. E a vida me levando. Ai, gente do céu, mano. Tá quase acabando o programa, graças a Deus, né, que tá quase acabando.
10: Tanto aplicativo aí, ele já pra se dar daiada aí, Léo, que nem dinheiro pra manutenção não dá pra fazer, cê tá doido.
0: Cê tá doido!
33: Errado chamar o Leozinho de virgão, viu, acho muito errado, não, tinha Z, já arrancou o cabaço dele faz tempo, deu um chá de, né, nele aí, e levou o Leozinho às loucuras, né.
0: É verdade. Valeu, cara, valeu. 11999919197. Fala comigo!
11: Ô, plástico!
0: Plástico, é um plástico.
11: Você cancelou a corrida, esse Murilo louco, quando olhamos sua cara, foi lá e cancelou.
0: Já tem Band, bom dia. Aguenta aí, mais um pouquinho só.
8: Ô, Léo, é porque a gente é frentista, enfia mangueira na mulher dele.
0: Ó, Agora é os frentistas, viu? Poxa, gente. Ó, se eu abrir uma briga dessa, não vai dar tempo de terminar essa briga, gente.
1: Eu quero dar os parabéns pra esse Uber que deixou o Plácido na mão. Fosse ele, tinha ido até onde o Plácido tava, descia do carro e dava 3 tapas na cara dele. Ou melhor, 6. 3 de cada lado.
0: Boa, boa.
1: Viu? Eu tinha feito isso. O Plácido merece mais do que isso. Chato.
0: Não, além de levar 3 tapas na cara, ainda não entra no carro, ainda pega seu dinheiro e entra no carro e vai embora. Pra lascar mesmo, hein? Olha lá, o Muriloco, ele quer essa ideia também, ó.
12: Ah, Caipira, olha bem pra cara do Léo. Você acha que ele faz o coito? Olha a cara dele, cara. Dar as mãos não é sexo.
0: Cala sua boca, vai.
13: Vai dormir, Sandra. Barraqueira.
0: Não, a Sandra, ela foi assim, sabe? Não quero brigar, tá? Me chamar, mas chamando os caras de corno, né? Não querendo chamar, mas chamou, né? Né? Né não?
14: Geleia aqui, ó, carreteiro.
0: Vai, mulher
14: geleia.
0: Do
14: Davi Louco tá aqui comigo, descendo pro Rio, hein? E ele não tá sabendo.
0: Ixi, mas o Davi não tem mulher, cara. Depende de qual mulher você pegou aí, viu, filho? Depende.
1: Ô, Léo, desprecido uma égua aí, ó. Pra ele fazer a feijoada, eu entro com a linguiça, ele entra com o rabo.
0: Ai, pergunta pra ele isso aí se ele quer, porque eu acho que ele quer sim.
15: E aqui é Tamaranga, galera do Barrocão.
0: É um homem. Ah, gente do céu! 8 minutos pra 5 da manhã já. 8 pra 5! Fala comigo, vai, fala comigo.
16: Ô, Léo, o Davi saía correndo atrás dos caras pelado porque ele saía gritando: agora é minha vez. Entendeu?
0: Já tá acostumado com essa situação já, né? Já tá acostumado a levar já, né?
31: Bom dia, Léo. É, corno é algo inexplicável, né?
0: Inexplicável,
31: a gente é mesmo sem querer ser, então é normal. Bora cornear o povo, beijo.
0: Valeu, aquele abraço, hein? 11 99991-9197, fala comigo.
15: Ô, Léo, valeu pela madrugada, parceiro, já tô indo. Já tô encostando o caminhão na garagem. Valeu. Descansar. Pela madrugada, essa doideira. Esses gardenais, esses malucos. Um abraço pra vocês aí.
0: Tudo maluco aqui, velho, tudo louco.
15: Sai, cachorro.
0: Já entra os loucos já do Band Bom Dia, do A Hora do Ronco. E por aí vai. Fala comigo,
16: vai. Ô, Léo, aqui. O Davi saía correndo atrás dos caras pelado porque ele saía gritando: agora é minha vez, entendeu?
0: É, isso é verdade. Mas isso já ele faz há muito tempo, né? A gente já sabe que ele já faz há muito tempo, né?
17: Não, eu concordo com o Caio. Não pode tirar sal dos frentistas, não, porque os caras são trabalhadores, fica direto com a mangueira na mão. Dura ou mole, mas fica com ela
0: sempre
17: na mão.
0: É, pois é.
17: Sem deixar, né, de mijar.
0: Não, é verdade, cara. Os frentistas, eles estão sempre, a todo momento, com a mangueira na mão. Essa é a verdade. E não é uma mentira. Não deixa de ser uma mentira, gente.
14: É. Todo mundo concorda? Diegão é corno?
0: Pô, para de falar do Diegão, pô. Ele já tá chegando aqui, pô. Que isso?
18: Bom dia, Léo. Não liga pra esses caras que tá reclamando aí, não. Você que manda no programa, Murilo colocou você aí pra tomar conta, você sabe o que é bom, você tem experiência suficiente aí pra descobrir o que é melhor pro horário.
0: É verdade.
18: Seus ouvintes.
0: É isso aí, cara.
18: Quem
0: mandou
18: quer
0: bem.
18: Quer prestigiar, fica aqui.
0: É.
18: Se certo?
0: Não, só assim, é.
18: Senão, região, justiceirista.
0: Justiceirista. Você não se lasca, vai se lascar. É isso mesmo, cara.
18: Falou
0: tudo e um pouco mais, cara.
19: Rapaz, o corno do Uber não tá ganhando com as corridinhas aí, tá querendo investir no stand-up. Mas não tem futuro pra nada, meu Deus.
0: Que ele me disse no stand-up.
19: Olha aí, corno.
0: Qual outro já? Vai.
1: Não, eu coloquei o Leozão aí, não foi, foi por falta de opção.
0: Não tá falando de você, ô? Não tão falando de você, caramba.
25: Vai. É, gente, não pode falar que ele é virgão. É que ele só é um menininho de uma senhora só.
0: Cala a boca. Para com isso, você também, Tati. Poxa vida, até você, pô. Oi, vai. Cadê o áudio aqui, mano?
1: Diegão agora é pai de pet, tá catando bosta e pelo na casa toda. O que o cara não faz com uma champola dourada, hein? Ainda mais de academia, região taxista.
0: Ai, meu. É o Golden, o dele, né? O meu é Pitbull. Eu tenho o Pitbull que é o Zeus lá em casa. O dele é Golden, Goldinho. Vamos lá, gente. 11 9 9 99119197. Tá acabando o programa. Um programa, né? Um programa.
3: Diegão, todos os locutores, motorista de Uber, aplicativo, é tudo curto. Pronto, falei, tchau, obrigado.
0: E você também, né? Você tá junto, calma, que você também tá junto no pacote, cara.
8: Fala, Léo Júnior, bom dia. Região, quando chega na casa dele, tem corrida de homem pelado. O que será que acontece?
0: É uma maratona,
8: quando
0: né,
8: cara? Chega na casa dele, tem corrida de homem pelado. Região, o chifrudista.
0: É, mas viu, o povo já tá acostumado já. E ali uma maratona daquelas, cara. É uma puta de uma maratona lá.
26: Vou ter que concordar com o Região. Agora ele tá tendo que dividir o febo dele, aquele sabonete fedorento.
0: Ai, caramba, velho. Só se esse programa fosse o dia inteiro, cara. Eu tava ferrado, velho.
4: Ô, Léo, fala pra mim aí. Ah. Quem que esse Muriloco chupa? Acabou você pôr tanto áudio dele assim.
0: Ué, e daí, Guia? Eu coloco mesmo, cara.
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0: É mais um. Ai, ai, ai. Ah, o Muriloco participa porque ele, né, tem as graças dele, né, cara? Faz parte do programa, né, meu? É isso aí, cara. E também vai os outros áudios também. Todos os áudios vão. Todos os áudios. Todos.
3: O locutor tem um pitbull. E ele é o pitbicha.
0: Ah, vai
3: ser pitbicha, dono do pitbull.
0: Cala a boca, você vai. Cala a boca, cala a boca, cala a boca.
9: Bom dia, Léo. Esses motoristas de Uber corno, em vez de ligar o aplicativo quando vai mandar uma mensagem, deixa a prova aí que são corno ainda.
0: Deixa a prova, né? Deixa a prova ainda. Ô, Muriloco, a sua defesa, vai, por favor.
26: Vou chupar o clitóris peludo da sua mãe, seu tonto.
0: Qual que é isso? Meu Deus do céu.
3: Ô, Léo. Eu sabia que o Diegão é boi, né? O Diegão é boi, boi, boi, boi mesmo. Boi mesmo, boi mesmo. Diegão é boi.
0: Caramba, velho. Ó, não fale, o Diegão tá chegando aí, cara. O Diegão tá chegando aí, meu. Oi.
3: O que que coloca ali o áudio? Rapaz, melhor botar o áudio do cara pra gente rir do que esse áudio de bosta, seu.
0: Áudio de bosta, os caras. Ô, Diegão, tão chamando você de corno aqui, cara. Os caras já tão chamando você de corno. Ó, a briga já tá feita na madrugada. Foi tapa pra todo lado. Foi briga, bomba. É uma briga dos taxistas aqui que até agora foi
20: calma,
0: isso aí,
20: calma,
0: cara.
20: Calma, calma. Respira.
0: Tá difícil,
20: que
0: cara.
20: O que tá acontecendo aí,
0: tá difícil,
20: véio?
0: Cara. Tá difícil. Chegou
20: aqui todo dia, o Léo tá com os cabelos em pé,
0: não,
20: véio.
0: Pelo amor de Deus, não aguento, cara, esses caras, velho. Os bandos de retardado. O primeiro é o Muriloco. O mais retardado da turma, né?
20: Ah, ele é o pior, ele, porque agora ele conseguiu laudo, né? Ele tem laudo.
0: Tem laudo, já tem laudo já?
20: Já é xarope já.
0: Caramba!
20: É xarope profissional.
21: Esse aqui é pra Maria, que é aposentada. É. Região. Iniciacista.
3: Que te deixa.
21: Não me precisa ficar aí, não. Eu tenho meu apoio. Muriloco é o melhor que tem aí dos humoristas. O melhor. Humorista. Ele é muito louco, né, Leozão?
0: Ué, é outro. Querendo ser louco também. Ele, ele quer ser retardado também.
20: Só maluco, né? Essa madrugada é maravilhosa.
0: Diegão do céu, como que você aguentava uma coisa
20: assim? Não, aguenta. Comecei também a tomar remédio pra cabeça. Você fica maluco, você vai ver.
0: Eu já tô começando também, cara.
20: Não, você vai ficar mais 30 dias ainda depois do que o Tadeu voltar e das minhas férias.
0: Eu tô ferrado com esses caras.
20: Aguenta esse povo aí, viu?
21: Ó. Diegão é pai de pet.
20: Só mesmo, o que é que tem? O Léo também é, ué.
0: Eu também sou, tem um pitbull em casa.
20: É, como é que é o nome dele?
0: Zeus.
20: O Zeus? O Léo é pai do Zeus? O que que você tá falando aí?
0: Vamos lá pra musiquinha pra fechar? Musiquinha? Vamos.
20: Que musiquinha?
0: A musiquinha é sua. A musiquinha é sua.
20: Ah, vai.
0: Vai. Pra fechar, gente, bonitinho, tá? Todo mundo agora batendo palminha, vocês. Batendo palminha, vai.
20: Ah, a musiquinha que eu mando pra personal?
0: É, vai. Vamos lá.
20: Deixa eu gravar então pra mandar pra ela.
0: Vai.
20: Todo o Brasil, vai.
0: Vai, agora vai.
20: Bom dia, minha princesinha que acordou agora e tá com um bafinho.
0: Oh, meu Deus do céu.
20: Você é o amor da minha vida, eu te amo tanto, a gente tem um goldinho.
0: Ah, que bonito. Ah, que coisa. Eu vou até em embora depois dessa. Tchau, Diegão.
20: Eu já falei, você tinha que mandar uma dessa pra mulher.
0: Eu vou mandar
20: cara.
0: Pra Zê também. Eu vou fazer. Vou fazer lá no IA, cara. O que você acha, velho?
20: É, não, vai você mesmo.
0: Eu vou fazer normal,
20: vai normal e manda pra ela.
0: Boa ideia que você deu, boa ideia. Para dormir na casinha do cachorro
20: isso,
0: também.
20: Isso.
0: Tchau, gente. Até mais tarde. Tchau.
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Dia, um ótimo dia pra você. Já estamos aqui na terça-feira, hoje, dia 30 de junho. Por aqui é o seu amigo Diego Lopes. Vamos juntos até as 9 da manhã e a partir de agora, na sua rádio do seu jeito, é o Band Bom Dia que chegou.

0: Bom dia, bom dia, bom dia. Um ótimo dia para você que já tá sintonizado aqui na Band nesta terça-feira. Hoje, dia 30 de junho. É o último ou vamos até o 31? Não sei, viu? Hã? Ah? Também não sei, deixa eu ver. Vamos lá, vamos ver. Se hoje é o último ou se teremos mais um ainda. É o último, gente. Último dia do mês de junho para encerrar muito bem. Vamos fechar com chave de ouro esta terça-feira. Agora 5 horas e 6 minutos para dar início ao nosso Band Bom Dia. Já vai mandando aqui o nosso bom dia no nosso WhatsApp 11999919197. Bom dia. Bom dia internacional diretamente de Portugal. Bom,
1: bom dia. Bom dia, Diego. Bom dia, homem vinheta. Bom dia, Band. Bom dia. Vamos bom que dia. Vamos, pessoal. Raquel aqui de Portugal.
0: E aí, Raquel, beijo pra você, minha linda. Bom dia. Bom dia também pro José Antônio Laureiro. Tá lá sintonizado com a gente já. Bom dia.
2: Bom dia, Tadeu. Bom dia, homem. Oi. Vinheta. Eu sou Amaral de Galha, tô aqui assistindo a Band. Bom dia, bom dia.
0: Bom
2: vai
0: dia.
2: Brasil.
0: Vai Brasil, tamo junto, bom dia, todo mundo feliz. Alô, Tiagão do Maitá. O Tiagão do Maitá tá lá em... Onde que ele tá agora? Em...
3: Onde é que ele tá?
0: Parintins, homem vinheta. Parintins. Uou! Tá feliz, ele não tá muito feliz porque o boi dele perdeu, viu? Ah. O boi dele perdeu, mas o meu ganhou. Eu tô feliz, viu? Toma, chupa, Caprio.
4: Bom garantido. Dia, Dieguinho querido.
0: Bom dia.
4: Nossa, um frio de trincar o osso aqui no sul da França, tá? Não quer pior. Aqueles franceses estão insuportáveis com aquela seleção de tomara que perca também.
0: Bom dia pra você também. Acompanhamos ontem o jogo. Os brasileiros estão felizes, não é isso? Shalom! Bom dia, homem vinheta.
3: Bom dia!
0: Bom dia! Tudo tranquilinho, tudo certinho, tá de boa, tá feliz hoje, vinheta?
3: Tudo maravilhoso, né, cara? Graças a Deus. Tô feliz porque estou aqui na Band FM. Tô feliz porque faço parte dessa equipe. Tô feliz porque... estou vivo.
0: Ah, quantos motivos para agradecer, né?
3: Muitos motivos. Aí depois vem futebol, aí depois vem não sei o quê, aí depois vem... É verdade!
0: É verdade.
3: Verdade!
0: É verdade, vamos agradecer por estarmos vivos, agradecer por mais uma terça-feira. Bom dia!
5: Ô, Canela Fina! Bom dia, hein? Último dia do mês, hein?
0: É...
5: Não vai mudar em nada. Vai ser o último dia só.
0: É verdade.
5: Bom dia.
0: Bom dia, cara. Bom dia. Tamo junto. Um abraço pra você, viu? Bom dia pra Tati Perigosa.
6: Bom dia, Diego. Bom dia, homem.
3: Bom dia.
0: Bom dia. O WhatsApp fecha do nada, gente. Bom, vai mandando ali a sua mensagem, manda o seu bom dia. A gente adora ouvir a sua voz, saber que está curtindo aqui a nossa programação. E nós vamos tocando aqui o nosso barquinho, tocando, não é isso?
3: Você tá bem?
0: Tô bem também, graças a Deus.
3: É?
0: Dormi bem, só que eu dormi no ar-condicionado, que ontem tava um pouquinho calor lá na Baixada. Aí acorda pegando um pouquinho,
3: sabe? É mesmo.
0: Sabe o bicho?
3: Entendi. Entendi.
0: Aí fica um pouquinho assim, mas daqui a pouco esquenta a voz.
3: Ah, esquenta. É igual aquele Monza álcool, lembra?
0: É, nossa.
3: Você pegou essa época do carro álcool que tinha que injetar gasolina, não?
0: Ah, peguei.
3: Tinha um botãozinho próprio pra isso?
0: Sim, sim.
3: Apertava. Aí injetava gasolina no carburador e depois.
0: Era desse jeito mesmo. Eu tinha uma Ranger que tinha um outro tanquinho de gasolina na frente.
3: Isso.
0: Aquela importada que era pra colocar ali, porque lá fora é muito mais frio que aqui, né? Então lá usa bastante. Mas tinha aquele tanquinho de gasolina à parte ali pra esquentar, senão não pegava.
3: Isso.
0: Até hoje, você põe um carro normal aí, esses flex, você põe álcool, quando tá muito frio. Demora pra pegar.
3: É, né? Mas é normal. Nós somos assim também, né? Quando tá frio, a gente demora um pouco também pra engrenar, né?
0: É verdade, né? Como é que a gente vai exigir dos carros?
3: Não é?
0: É verdade. Vamos fazer bagunça então. Bora começar então. Vamos lá que tá na hora.
3: Cinco horas, 9 minutos, entra no ar e entra gostoso, o Pulo do Gado, o seu gibi eletrônico, edição de número 47, e aqui é imperdível. Bom dia, você que está saindo de casa, você que está no trabalho, você que está aí no seu automóvel, nós vamos levar a informação até você, mesmo que você não queira, nós vamos empurrá-la. Este é o Pulo do Gado. Eu sou Pedro Quadras. Bom dia, Ana.
0: Bom dia, Pedro Quadras. Eu sou Ana Paula Pilares e vamos juntos aqui em mais uma edição do nosso Gibi Semanal, todos os dias, o Pulo do Gado.
3: Aninha, torceu para a sua seleção ontem, Aninha?
0: Torci.
3: Trabalhou? Onde você estava ontem?
0: Não, eu consegui acompanhar o jogo. Que sufoco, né, Pedro Quadras?
3: Que sufoco.
0: Teste para cardíaco.
3: E assim vai ser, né, Ana?
0: É.
3: Só que surpresas estão acontecendo, né? Você viu que ontem a Alemanha acabou deixando a Copa do Mundo, perdeu para o Paraguai nos pênaltis, e aí vem coisas, hein? Não sei não, surpresas vão acontecer. Mas enfim, deixando de futebol para falar das efemérides
0: de hoje. Hoje, terça-feira, dia 30 de junho de 2026, o dia do ano de número 181, Pedro Quadras.
3: É, né?
0: 27ª semana, terça-feira, já estamos com 49,6% do ano concluído e a lua de hoje é minguante.
3: Lua minguante.
0: Lua minguante é lua boa para quê, Pedro Quadras?
3: A lua minguante é boa pra qualquer coisa.
0: É, pra qualquer coisa, né?
3: Se vira, velho.
0: Se vira.
3: Não é?
0: Dá um jeito.
3: Ah, dá um jeito. A gente às vezes fica preocupado, né?
0: É
3: que dizem que existem as luas próprias pra cada tipo de coisa, né?
0: Sim, é verdade.
3: Para o pescador existe a lua tal, para o melhor dia do peixe. Uhum. E pra mulher, por exemplo, cortar o cabelo na lua crescente.
0: Tá.
3: E você sabe qual é a melhor lua, por exemplo, a plantar mandioca?
0: Não, qual
3: lua de mel.
0: Ah, lua de mel, é boa.
3: 5:11, são 5:11, desculpa, eu tenho esquecido de falar do aniversário.
0: Ah, a cidade aniversariante.
3: Cidade aniversariante de Meleque.
0: Meleque,
3: que tem 14 mil habitantes.
0: Parabéns a todos os melequenses.
3: Todos os melequenses.
0: Olha
3: todos
0: aí.
3: Os melequenses estão ouvindo, inclusive, o programa.
0: Um abraço a
3: Meleque,
0: todos.
3: Meleque, que em tupi-guarani significa bolinha de nariz.
0: Bolinha de nariz.
3: É, Meleque.
0: Parabéns a todos aí, viu?
3: Então, são 5:12, parabéns a Meleque.
0: Emancipação política administrativa de Meleque.
3: Meleque.
0: Hoje é comemorado, Pedro Campos, Pedro Quadras, o dia da mídia social.
3: Olha que bacana isso, hein?
0: Que legal. Né?
3: Você é social ou você é daqueles que não gosta muito de conversa?
0: Eu sou. Depende, viu? Depende muito, assim. Quando eu tô de folga, por exemplo, eu gosto de ficar quietinho em casa. Não sou muito de postar em mídias sociais.
3: Certo.
0: Como é a mulher que gosta, então é ela que posta. Ela faz mais essa parte social.
3: Certo.
0: Hoje é dia também nacional do Bumba Meu Boi hoje.
3: Poxa, então tudo a ver com o programa, né? O Pulo do Gado.
0: É verdade.
3: Vamos dar um mugido aí, tá? Para todos os bois que estão nos ouvindo, então.
0: Um mugido a todos os bois que estão acompanhando sempre
3: Bumba
0: a gente.
3: Bumba Meu Boi seria o quê?
0: Bumba Meu Boi é uma festa folclórica nacional mais forte no norte do país. Inclusive ontem teve a final do Festival de Parintins, que é o Festival dos Bois.
3: Eu gostaria que você colocasse, Ana, pra nós, Vira nos 30, tá. Uma música aí que significa que celebre.
0: Tá.
3: Parintins, né? Que tem muito. Parintins?
0: Parintins, né? É festa de Parintins. É que tem o boi garantido e caprichoso?
3: Ah, isso, é isso?
0: Isso, é lá
3: então,
0: mesmo.
3: Inclusive, Fafá de Belém é uma grande percussora, né, desse tipo de evento.
0: Ela é do garantido, do caprichoso, do boi garantido, caprichoso, do garantido, mas ontem quem ganhou foi o caprichoso.
3: Ah, é?
0: Sim.
3: Tem o azul e o vermelho, né?
0: Tem o azul e o vermelho. O que ganhou foi o azul.
3: Ah, o azul?
0: O azul ganhou.
3: Você tem homenagem ao azul, não?
0: Vamos fazer aqui, então? Deixa eu ver aqui.
3: Porque eu conheço aquele vermelho, que ficou uma das músicas mais famosas, inclusive, foi a da Fafá, né?
0: Isso, é.
3: A Fafá ainda tem as testas grandes, não?
0: Até...
3: Porque a Fafá era lembrada pelos seus seios, né?
0: Sim, é verdade.
3: Você lembra que saiu o Fusquinha Fafá de Belém?
0: Não lembro.
3: Tinha o Fusquinha Fafá de Belém, que veio com a lanterna traseira bem arredonda, assim, aparecia duas tetas.
0: Ah, não lembro, não, desse eu não lembro, mas fez um grande sucesso.
3: No Pulo do Gado, a informação também é precisa.
0: É verdade.
3: Cultura, 5:14.
0: Esse é o boi caprichoso, o campeão de ontem.
3: Ah, então...
0: O norte do Brasil está em festa. Tem toda uma história, né? Deixa eu só adiantar aqui um pouquinho aqui. Só
3: eu acho lindo isso, viu?
0: É bonito.
3: Olha! E tem umas mulheres que se vestem de índias.
0: Chama índia... É a guerreira da tribo.
3: Ah, eu quero ser guerreado.
0: Chama Cunhã Poranga.
3: Eu quero Cunhã. São 5:14. Aumenta!

0: 5:15.
1: Muito desculpa, bem, muito bem. Que a gente é uma pequena homenagem ao Boi Caprichoso que ganhou.
2: A gente acabou se empolgando, a trilha muda, a entonação muda, o tom muda.
1: É verdade.
2: 5:15.
1: É, hoje, então, Dia Nacional
2: do Boi. Por favor, não interrompa quando a gente estiver falando. Só, quando você mudou a trilha, como mudou a trilha, eu entro numa notícia.
1: Ah, tá.
2: É, mudou a trilha, mudou a entonação, mudou a notícia.
1: É.
2: Por exemplo, volta a trilha normal.
1: Volta a trilha normal.
2: Nós estamos falando agora. Ah, eu vou, voltou, ó. 5:15, estamos, ó, entendeu? Entendeu?
1: Entendi.
2: Quando mudou a trilha, ó, eu vou tá falando, você muda pra trilha pesada, tá?
1: Tá bom, vai lá.
2: 5:15, vamos juntos, aqui é o Jornal Pulo. Nós vamos informar que, tá vendo?
1: Ah,
2: você entendeu ou não?
1: Tem todo um clima.
2: Entendeu? É todo um clima. Então agora volta pra normal e você dá sua notícia.
1: Tá bom. Então, voltando aqui, só pra terminar aqui as nossas efemérides de hoje, Dia Internacional do Asteroide.
2: Dia do asteroide
1: hoje também.
2: É o que a gente torce, né? Pra que um caia aí e resete a Terra, porque tá difícil, né?
1: Tá difícil, tá complicado.
2: Ontem, o Ana, não sei, você tem... filhos jovens, Ana?
1: Filhos jovens tem, né?
2: Tem. Eu tenho netas hoje, né? Uhum. Eu tenho 4 netas, a Sofia, inclusive fez aniversário, 13 aninhos, a Maitê,
1: tá.
2: A Manuela e também a Isis.
1: Tá.
2: E eu fico preocupado porque eu abri hoje o meu Instagram e WhatsApp para ver as notícias do dia e me cai aqui um campeonato de aura.
1: Ah, você não tava. Isso é uma coisa que eu não entendi ainda.
2: Por isso que eu acho
1: campeonato para farmar aura.
2: Farmar aura.
1: E os adolescentes ficam fazendo assim, não é isso?
2: Então, aí, dois adolescentes.
1: Olha lá. Eu pensei. Acompanhe agora nas nossas câmeras bandfm.com.br.
2: Vamos fazer um campeonato de aura.
1: Vamos fazer um campeonato de aura agora.
2: Então, gente, porque eu pensei que na nossa época era assim, né? Dois ali, né? Ia ser porrada. Um ia rolar. Aí os dois, vamos lá.
1: Vamos lá, como é que é?
2: Aí eles ficam aqui, ó. E assim, se encarando. Você já viu ou não?
1: Eu não vi.
2: Ah, cara, preciso mandar isso que eu te encarando. Aí começa. Aí.
1: Farmando aura.
2: Aí.
1: Farmando aura agora.
2: Aí eu vou fazer alguma coisa, hein?
1: Tá.
2: Não, você não pode fazer igual.
1: Ah, não pode fazer
2: é
1: igual.
2: É campeonato. Ah, eu faço uma coisa. Isso. Ixi. Ó, a mãozinha assim.
1: Peraí. Ah, meu Deus. Ai, e agora, o que eu vou fazer?
2: Vai. Deixa eu ver. Vai, faz a sua. Perdeu. Entendeu?
1: Caramba, entendi.
2: Por que você perdeu, eu não sei.
1: É.
2: Então, acho que já que é dia do meteoro, tá na hora de ir.
1: Farmar aura é uma coisa muito ridícula.
2: E você vê que nós tivemos aí, no começo da... Quando os meteoros acabaram com os dinossauros, né?
1: Sim.
2: Será que os dinossauros também farmavam aura?
1: É, eu acho que sim, viu?
2: Será?
1: Pode ser que talvez seja esse um dos motivos, né?
2: 5:18.
1: 5:18, vaga de emprego para anão pintor de rodapé meio fio nas ruas para a Copa. Salário de R$3.500 mais benefícios. Legal. Você tem visto as ruas pintadas ultimamente, não? Antigamente era uma tradição, né?
2: Eu mesmo fui para a cidade de Itanhaém, comentando aí das minhas netas, fui com minhas netas pintar as ruas, né?
1: Ah, que legal.
2: Foi bem legal. Foram várias pintadas, viu?
1: Ah, é?
2: Várias pintadas. Mas acho que a vaga de emprego aí para as pessoas de baixa estatura, anão ou outros, é legal isso aí, cara, porque
1: legal.
2: Pintar rua dá dor nas costas.
1: É verdade.
2: E eles não precisariam.
1: É uma inclusão, né?
2: É uma inclusão, acho bem verdade. Bacana pintar rua.
1: Tá.
2: Triste ficou eu com o Pidoncio, ou perdemos ali a gente fazendo, ó. Triste ficou.
1: Ah, tá passando.
2: Triste ficou eu com o Pidoncio, você soube da história ou não?
1: Não.
2: O Pidoncio reuniu os amigos da vila dele pra pintar.
1: Tá.
2: Pergunte pra ele depois, aconteceu.
1: Quando ele chegar aqui, aconteceu alguma coisa, mas alguma coisa grave, não. Agora fiquei preocupado.
2: Foi terrível, né? Pra eles foram terríveis. Eles ficaram uma semana chorando. Só
1: poxa
2: sabendo.
1: Vida, não fiquei.
2: Depois você pergunta pra ele.
1: Eu vou perguntar.
2: 5:19. 5:19.
1: Muito bem. Pedro Campos, agora. Deixa eu ver, tem áudio do pessoal chegando aqui. Vamos ouvir aqui, Pedro pedindo Quadras, aqui o seu dia, mugido. Bom dia.
3: Aqui é o Mário do Japão. Ei, manda um mugido pros japoneses que voltaram pro Japão, hein? Chama! 2-1 pro Brasil, hein?
2: Verdade.
1: Os brasileiros no Japão estão felizes também, viu? Eles estão felizes porque estavam torcendo pelo Brasil.
2: É verdade.
1: Depois de um jogo sofrido, manda aí, peça aí o seu mugido também, vai lá.
4: A lada do Vinheta hoje tá meio diferente.
0: Alessandro Moreira do Capão Redondo.
1: A balada é sexta-feira, né?
2: Ah, ele deve ter falado da Aura, né?
1: Ah, é verdade, a Aura, é verdade. A gente vai tentar recuperar essa imagem do nosso campeonato.
2: 5 horas 20 minutos, 5 e 20.
1: A Raquel tá perguntando se ela é compatível com a vaga. Ela tem 1,50m de altura.
2: 1,50m, aí já é meio fio, né?
1: É.
2: É meio fio. Menos que 1,50m, aí já dá pra pintar a rua.
1: É.
2: Sem doer as costas. Agora,
1: é, Raquel.
2: 1,50m, acho que meio fio aguenta de pé.
1: Meio fio tá de
2: boa.
1: Ela
2: aguenta de pé.
1: Tá tranquilo.
4: Bom dia.
1: Bom dia.
4: Manda um mojito pra mim aqui, ó, Felipe, motorista de aplicativo aqui.
1: Um abraço, um mojito a todos os motoristas de aplicativo. Sempre obrigado pela carona, nossa grande audiência aí, né?
2: Muito obrigado. Agora, dá tempo rapidinho de fazer enquete do dia?
1: Enquete do dia?
2: Enquete, dá tempo ou não?
1: Vamos lá, pode ser? Vamos
2: enquete
1: lá.
2: Enquete do dia rapidinho. Não, aí mudou a trilha, muda o tom. Aí a trilha é pesada.
1: Tá.
2: A gente
1: tá.
2: Pode ficar na mesma da enquete.
1: Tá.
2: Você quer que eu dê uma notícia triste?
1: Não, vamos lá.
2: Manda agora. Enquete do dia.
1: Boa.
2: Atenção. Você quando está comendo frango, aquele franguinho assado com a família.
1: Delícia, hein?
2: E de repente você descobre que você tá com o ossinho da sorte.
1: Ah, o ossinho
2: aquele
1: da
2: ossinho
1: sorte.
2: Parece uma forquilha.
1: Sim, do meio do peito ali, é.
2: A minha pergunta é...
1: Tá.
2: Você deixa o ossinho da sorte de lado. A. Deixa o ossinho da sorte de lado.
1: Tá.
2: B. Dá uma chupada no osso pra deixar ele pro sorteio no final.
1: Tá.
2: Sabe, você dá aquela chupadinha, aquela limpada nele?
1: Deixa limpo
2: pra... E três. Você quando vai brincar com a pessoa de quem fica com a parte maior.
1: Tá.
2: Você olha, porque tem um segredinho, sabia?
1: Ah, não acredito.
2: Você olha qual é a parte... que vai ficar pra você a maior ou não? Vai na sorte mesmo. Vamos lá!
1: Vamos lá! Começa agora a nossa enquete. Ossinho da sorte, responda agora. Alternativa A.
2: Você guarda o ossinho, não
1: você
2: tá nem
1: guarda
2: aí pra
1: o ossinho,
2: ele?
1: Não tá nem aí.
2: Joga fora.
1: Alternativa B, você limpa o ossinho,
2: você
1: deixa ele limpinho, chupa o ossinho.
2: Isso.
1: Ou alternativa C, você analisa qual a parte maior que vai ficar na sua mão.
2: Se você rouba na hora do sorteio.
1: É, se você rouba. Vamos ouvir aqui, já tem resposta.
4: Aqui em casa era uma briga por causa desse osso, vocês nem imaginam.
2: Aí, ó.
4: Aí, sabe o que a gente fazia? Põe no fogão a lenha, na chapa, pra secar, pra depois nós disputar na sorte. Quem ganhava ficava com aquela parte em cima, sabe? Ficava só com o ossinho na mão, eu perdia.
2: Isso
4: valia dinheiro, viu?
1: Olha, dinheiro, apostava dinheiro.
2: A minha mãe deixava secar no quintal, sabia? Pra depois a gente brincar.
1: Que legal.
2: Porque se você pega ele logo após que você tá comendo, ele tá úmido ainda. Às vezes
1: é verdade.
2: Quebra.
1: É verdade. É ruim de quebrar. Vamos ver.
5: Se eu comer o frango, qualquer das alternativas tá bom. Importante é que eu já comi o frango.
2: Importante isso.
1: Isso é importante.
2: Importante.
1: É. Olha só, essa visão também é diferenciada.
6: Bom dia, menino. Tati do Guarulhos. Bem. Ótima semana aí pra gente. Então, eu não gosto daquele ossinho, não. Minha falecida mãe fazia sempre aquilo e sempre mostrava que ela ia morrer primeiro que meu pai. E aconteceu. Então, é meio que uma superstição, hein? Já quero saber de quando eu vou morrer. Quem vai morrer primeiro, se lascar.
1: Ah, agora eles faziam quem vai morrer primeiro, quem ficava com a menor parte.
2: Entendeu? Olha, quem ficar com a menor parte vai morrer primeiro. Não, a gente brincava.
1: Que coisa.
2: Pensa em alguma coisa que você quer.
1: Isso.
2: Aí pegava aqui, bom.
1: Um desejo, alguma coisa material ou um futuro 5
2: horas
1: bacana
2: e 23, nós temos que terminar o jornal. Vamos lá, tem mais uma resposta só?
1: Tem mais uma aqui.
7: Alternativa A, possivelmente eu engoliria o ossinho sem perceber.
1: Também
2: pelo
1: é um
2: amor de Deus, você morreria engasgado.
1: Bom, não pode.
2: Que legal. Fica aí então essa pergunta pra você brincar com a família em casa no final de semana.
1: Boa.
2: Ou até discutir na macarronada. E aí, o ossinho da sorte?
1: Como é que faz? É, bom, quem fica? Quem ganha?
2: Ana, obrigado por você dividir a bancada comigo.
1: Eu que agradeço.
2: Amanhã mais uma edição aqui do nosso Gibi Eletrônico Pulo do Gado. Que você tenha uma ótima terça-feira. E vamos comemorar aí, né? A vitória do Brasil, né, Ana?
1: É verdade. Você também, Pedro Quadras, tudo de bom.
2: Bom
1: muito obrigado.
2: Você.
1: Até amanhã.
2: Bom dia a todos.

0: Olá.
1: Não.
0: Bom dia, Pedocinho.
1: Eu quero bis também, tem aí?
0: É, não tem, viu?
1: Quem come bis é fresquinho porque come mais.
0: É,
2: não,
0: caramba.
2: Não é isso não, quem come bis não come um só, não é isso? Pera aí. Quem come bis é bom, enfim, vai.
0: É uma coisa assim.
1: Gente, vocês estão bem?
0: Tudo bem, Pedocinho, tudo bem.
1: Graças a Deus eu tô bem também. Você sabe que hoje, eu sou o diretor do programa, né?
0: Sim, sei, eu sei.
1: Peraí, deixa eu dar bom dia pros ouvintes, vocês esperam um pouquinho?
0: Claro, claro, fica à vontade.
1: Bom dia, ouvintes, vocês estão ouvindo a gente, espalhado pelo Brasil e pelo mundo, obrigado pelo carrinho. E assim, daqui a pouquinho...
2: Pedocinho, posso fazer uma pergunta?
1: Peraí, pô, tô falando.
0: Ele fica bravo quando interrompe ele, gente. Olha lá. Fazendo bia. Ele fica muito bravo quando interrompe.
2: Não, o Diego quer fazer uma pergunta pra você.
0: Ah, é verdade.
2: Do jornal, a gente quer fazer uma pergunta. Tá bom, calma.
0: Tá.
1: Você pode até fazer a pergunta, mas depois já deixa engatilhado. Doutor Décio Pinto, nosso advogado.
0: Ah.
1: Tá, se não tiver também, coloca qualquer trilha, tá tudo certo, tá?
0: Tá bom, deixa eu ver.
1: Mas qual é a pergunta, você sabe qual é?
2: Eu posso fazer, se o Diego assim permitir.
0: Claro, claro, Vinheta, por favor. Qual é uma história aí, né, que eu fiquei curioso pra saber, inclusive.
2: É, nós queremos saber o seguinte, o Pedro.

0: coloca uma pedra em cima deste assunto.
1: É uma pedra, Pidão.
0: Não achou não, né, filho? Deixa, qual qualquer coisa, senão... O Homem Vinheta tinha combinado com você o seguinte, que você ia falar, Homem Vinheta, agora vou brigar com a Vinheta.
1: É, briga com
0: ele. Você tinha falado, Homem Vinheta, que você ia antes, à noite, antes do programa, já combinar o personagem.
1: Isso,
0: pra ele se preparar.
1: É.
0: Então não adianta você chegar aqui em cima... E agora como é que ele faz? Não tem problema, coloca... Então faz o seguinte, vê as trilhas que você tem dos personagens, qualquer um que você tiver, e manda pau.
1: Tá bom. Pau.
0: Ele Correia, qualquer um que você tiver.
1: Tá bom.
0: O Diego, qual era a pergunta? Eu esqueci, ele fez eu esquecer.
1: Alguma coisa que aconteceu na vila, aí com o pessoal lá na Copa do Mundo, vocês estavam se preparando. O papo surgiu porque a gente estava falando em decorar as ruas, né? Alguma coisa que aconteceu lá no seu, na sua vila que a gente queria saber. Que
0: foi um negócio que a gente reuniu, acho que foram umas... A gente tinha ali quase umas 40 pessoas, crianças, tudo. E a gente pegou a minha vila, a rua é sem saída.
1: Tá.
0: A rua é sem saída. Então, o que nós fizemos? Pegamos a rua sem saída. Vamos pintar? Bora pintar. Gente, fomos numa casa de tinta, material de construção.
1: Tá.
0: Fizemos um abaixo-assassinado, né?
1: Abaixo-assinado.
0: Abaixo-assinado.
1: É.
0: Fizemos um abaixo-assassinado. Aí conseguimos as tintas. Pô, gente, inclusive um abraço pro seu Antônio lá da casa de tintas.
1: Um abraço, seu Antônio.
0: Conseguimos as tintas, ó. Arrumou pincel, arrumou tudo pra gente. Nós demoramos o Diego. É Diego?
1: É Diego, é.
0: Aí nós demoramos ali, nós pegamos de manhã. Foi o dia inteiro, foram 2 dias pintando.
1: Tá.
0: Foi 2 dias, ficou linda, hein?
1: Que coisa
0: a rua, boa. Rua sem saída, linda.
1: Maravilhosa.
0: Do começo até o final, azul, verde.
1: E todo mundo se envolve, né, Pinosso? Todos os moradores ajudam. Isso.
0: Pintamos, sabe, não tem o símbolo da Copa, nós pintamos aquela rolinha maluca.
1: O canarinho
0: pistola.
1: Canarinho pistola, exatamente.
0: Então, a rolinha pistola, pintamos a rua toda, linda, linda. Meu, foi a coisa mais linda do mundo. Sabe, as crianças reunidas com os pais,
1: que
0: família.
1: Coisa linda.
0: Mas só que aí, na madrugada, pra nós foi muito triste, cara.
1: Então, isso que eu fiquei curioso, Pedro, o que aconteceu?
0: Não é, que era nossa rua de terra, choveu, levou tudo embora.
1: Ah, meu Deus do céu, não acredito.
0: Aí eu falei pra ele, meu querido, ninguém pinta uma rua de terra.
1: Mas você pintou rua de terra, Pedonço, pelo amor de Deus.
0: E alguém avisou que
1: não podia. Não podia, não pode.
0: Rua é rua.
1: Não pode, Pedonço.
0: Aqui chegou do nada, Rafinha.
1: Ah, olha ele, eu gosto tanto dele.
0: Você gosta de ser danado,
1: né? Gosto, ele é muito gente boa, é muito inteligente esse menino, não é normal, né, Vitor?
0: Pode entrar. Ah, com a camisa do Brasil, oficial.
1: Olha. Oi. Bom dia, Rafinha.
2: Oi, tio.
1: Tudo bem? Como é que você tá? Você tá bonito hoje, hein?
2: Obrigado, tio.
1: Caramba, essa camisa...
2: Obrigado, tio.
1: Essa camisa é a nova de 2000? É dessa Copa agora?
2: É.
1: Que legal, hein?
2: Ganhei do tio.
1: Você ganhou do tio?
2: É.
1: Qual tio? Que tio você ganhou?
2: Do tio Ney.
1: Ah, o tio... Não acredito. Esse autógrafo é do Neymar?
2: É
1: do Neymar, Rafinha.
2: Meu tio, eu considero ele, né?
1: Ah, você considera? Você conhece ele pessoalmente?
2: Tá de brincadeira, tio. Você tá brincadeira?
1: Não, tio, você conhece ele, Rafinha? Você chama ele de tio como se fosse um tio
2: que
1: pegando o celular dele? iPhone 17.
0: Pro Max, cara.
1: Pro Max.
0: É impressionante.
1: 2 TB de memória. Cara, quanto que é um celular desse, hein, Rafinha?
0: Eu não sei. Eu, pelo menos, eu acho que é mais de 10 mil reais.
1: Eu acho que é mesmo.
0: Inclusive, rapidinho, quem quiser um 10 aqui, vai lá no meu Instagram, eu tô dando uma rifa lá.
2: Ô, tio! Aqui, eu vou mostrar uma foto,
1: deixa
2: tio.
1: Deixa eu ver a foto aqui. Mostra deixa
2: uma
1: ver.
2: Foto, eu e o tio Ney, ó.
1: Eu não acredito.
0: Onde é isso aí?
1: Você e o tio Ney?
0: O Neymar de sunga, onde é isso aí?
1: Caramba, Rafinha.
2: A casa dele.
1: Que legal, cara.
2: Casa dele, eu fui lá.
1: Olha o Rafinha de sunguinha aqui. Rafinha de sunguinha e de correntinha de ouro, né, Rafinha?
0: Você é amigo do Neymar.
1: Caramba.
2: Na verdade, meu pai, aí eu fui lá e eu fiquei amigo, né, tio?
1: Ah, entendi.
2: Porque aí eu tava com o tio Neymar, nessa foto aqui, a gente tava na piscina.
1: Tá.
2: E aí ele recebeu um telefonema, né?
1: Tá.
2: Aí ele começou a falar, não, pô, não investe tudo aí não, tal. Eu falei, ô tio, desculpa, eu ouvi a conversa. Estava falando de investimento. Aí ele falou, mas isso é chato, né, Rafinha? Eu falei, não. Aí ele pediu um drink pra ela, eu pedi um pra mim, né?
1: Peraí, que drink você bebeu, Rafinha?
2: Eu pedi um todinho gelado com um pedacinho de chocolate amargo.
1: Ah,
0: que bonitinho.
1: Que bonitinho.
0: Que bonitinho.
2: É, aí tio.

0: Eu falei, não, tio, vamos trocar ideia. Aí deitamos na espreguiça dela.
1: Uhum.
0: E aí eu comecei a falar de investimento. Aí ele pirou, né?
1: Você falou de investimento com o Neymar? Caramba!
0: Tanto é que ele me ligou. É ontem, depois do jogo,
1: tá.
0: ligou, falando que deu certo, que eu pedi pra ele investir, né?
1: Tá.
0: Aí ele falou,
1: que você pediu pra ele investir em quê, ô Rafinha? Qual foi a dica que você deu pra ele?
0: Falar no rádio.
1: Ah, não pode. Ah, é muita grana.
2: Mas por quê? É algo assim, é ilegal?
1: É.
0: O tio, olha pra minha cara.
1: A cara dele, olha
0: lá. É. Ô tio Diego.
1: Pesado,
0: né? Não, não é isso. O montante do tio Ney é diferenciado.
1: É outro patamar, né, Rafinha?
0: Não adianta falar pra vocês, vocês não.
1: A gente não vai nem entender o que é tanto dinheiro assim.
0: Nesse
1: né?
0: caso não, né?
1: Não dá, não vai dar.
0: Por exemplo, tio, você investe ou você prefere você mesmo administrar seu dinheiro? Como é que funciona sua
1: vida? Pra falar a verdade com você, inclusive que se puder me dar umas dicas, eu tô meio apertado, cara. Então, assim, eu tô pagando. Sabe quando pago? Quando pago,
2: não. Não é apertado.
1: Eu tô apertado de dinheiro, Rafinha. Sabe quando você paga um cartão de crédito com outro e fica nessa bola de neve? Eu tô mais ou menos assim, Rafinha.
0: Então, tio, o que você precisa fazer? Pega 30 dias. Vai começar amanhã, é dia primeiro? Amanhã, né?
1: Isso, amanhã é dia primeiro.
0: Amanhã.
1: Tá.
0: Melhor dia pra fazer essa pergunta foi essa.
1: Tá.
0: Você vai pegar. Você tem celular, tio?
1: Tenho.
0: Tem?
1: Vou anotar aqui, inclusive, o que você tá falando.
0: Não precisa anotar.
1: Precisa não?
0: Você vai fazer no celular que eu vou te pedir.
1: Tá.
0: A partir de amanhã, vai anotar tudo que você gasta no dia.
2: Pô, isso é legal, exclusivo.
1: Todos os gastos.
2: É interessante isso aí, viu, Rafinha?
0: Todo, cafezinho.
1: Tá.
0: Comprou uma bala, anota.
1: Uhum.
0: Pagou a televisão, anota. Aquele seu que acabou, anota. Anota tudo.
1: Tá.
0: No final do mês, você vai dar uma olhada e falar, meu Deus. Eu gasto isso e não sabia.
1: É verdade. É um controle, né? Isso é um controle?
0: Eu gasto isso e não sabia.
1: Sim.
0: Aí você vai pegar essa lista e falar, poxa, pra que eu pago isso aqui?
1: Uhum.
0: Eu não uso.
1: É verdade.
0: Eu tenho quatro, por exemplo. Você vai falar assim, nossa, eu pago 4 TV de streaming.
1: É verdade.
2: Olha que bonitinho. Fala de novo.
0: Streaming. Pra quê?
1: Ah, nem
0: não,
1: usa.
0: É porque eu quero ver futebol em uma. Prioridades,
1: é.
0: Você gosta de séries?
1: Sim.
0: Mantém uma.
1: Tá.
0: Já elimina.
1: Tá.
0: Luz. Nossa, veio tanto, eu não gasto tudo isso. Por quê? Deixa a televisão ligada.
1: Ah,
0: na hora de dormir.
1: É verdade.
0: Ar-condicionado, vai eliminando.
1: Caramba, Rafinha.
0: Olhando isso aí, pra que você tem que sair pra almoçar ou jantar duas vezes por semana fora? Não precisa.
1: Não precisa, é verdade. iFood todo dia, por exemplo, não precisa.
0: Então iFood.
2: Peraí, Rafinha.
1: iFood.
0: Então, tio, primeiro faz isso, aí depois a gente vai conversar.
1: Tá.
0: Eu quero uma lição de casa.
1: Tá, vai me ajudar então, né?
2: Pronto,
1: então,
2: que me faltava.
1: Primeira coisa é isso, vou começar a anotar tudo a partir de amanhã, Rafinha.
0: Por exemplo, você vai em prostíbulo?
1: Não,
2: Rafinha, não vou. Ele é noivo,
1: Rafinha.
2: Pô.
1: Não vou, Rafinha, sou noivo, é.
0: Evita,
1: que isso, Rafinha, não era nem pra você saber o que é isso, Rafinha.
2: É, Rafinha, pelo amor de Deus, não começa com essas coisas não, porque...
0: Eu só tô falando que são gastos que de repente você pode evitar, né?
1: É, aí olha lá, tu que pode tirar a tira.
0: Você coloca aí, eu vou, é por cima. Risca. Entendeu? O que você faz? Ó, ei. Ei, não vai.
1: Tá.
0: Em casa mesmo.
1: Daí, esse gestinho é você balançando uma madeira.
0: É a mesma coisa de jantar ou comer fora.
1: Tá.
0: Come em casa.
1: Entendeu? Em vez de... Peguei a referência, Rafinha.
2: Mas vem cá, e uma pergunta até... Desculpa, até mudando de assunto, de investimento. Você tá namorando ou não?
1: É.
2: O que foi? Falei alguma coisa que te magoou?
1: É. O que aconteceu, Rafinha?
0: Posso falar, tio? Mulher tá difícil, viu?
1: Sério? Rafinha, você tem quantos anos, Rafinha? Pra já tá assim, decepcionado.
2: Ele tem 4 a 15 anos.
1: É, ele só mostra os dedinhos.
2: Mas sabe que é bom? Não cresce.
1: Não cresce, é.
2: Crescer é chato.
1: É.
0: Ah, mas mulher tá difícil de entender, tio.
1: É mesmo, Rafinha?
0: Pode até pegar a opinião de as meninas que estão ouvindo a gente, tio. Você vai ver.
1: Verdade.
0: Gente, meu Deus do céu, as meninas. Como é difícil entender vocês. Ah, porque você não sei o quê. Aí... Tio, eu tava namorando, tio.
1: Tava namorando, Rafinha?
0: Não, mas não deu mais. Não, eu tava aqui já.
1: Tio. É, o que é o pior num relacionamento pra você, Rafinha? Isso que o nosso ouvinte vai responder também. Manda aí no 11 99991 9197. O pior num relacionamento. Por que você tá solteira agora, Rafinha?
0: A desconfiança, tio.
1: Ah.
0: Porque nós homens, isso é uma verdade, nós somos machos alfa.
1: É verdade.
2: Olha, falando isso, é
0: nós somos machos alfa, tio.
1: E machinho homem, alfa.
0: E o homem, assim como na época das cavernas, o homem sempre foi muito provedor.
1: Sim.
0: Ele ia lá, caçava, trazia caça pra mulher, protegia ela, fazia fogueiro, fogo, na verdade.
1: Sim, é verdade, era isso mesmo.
0: Puxava ela pelo cabelo em forma de carinho naquela época.
1: Claro, é.
0: Hoje a gente puxa o cabelo também, que se pedir, né?
2: Para!
1: O Rafinha é terrível, gente.
0: Mas aí, o que que acontece? É. O homem é fogo, tio.
1: É, né?
0: Não
1: é,
0: pode ver um rabo de saia.
1: Ah, é verdade.
0: Aí, assim, eu, tio, posso falar, eu respeito muito quando eu tô com uma menina.
1: Ah, é? Enquanto você tá namorando, você não trai.
0: Mas, tio, eu tava na academia com ela, né?
1: Tá, tá.
0: Aí, como é que eu vou fazer, tio? Eu tô aqui, ó.
1: Ah.
0: Eu tô aqui na mesa squats. Tô aqui no, fazendo meu bicipinhos.
1: Tá.
0: Tô que fazendo bonitinho, meu bicipinhos, gente, na rua. Aqui, ó, tio, bicipinhos.
1: O bicipinhos dele,
0: é. Tio, eu tô olhando pra frente no espelho.
1: Sim, claro.
0: Me passou uma menina na minha frente, não tinha como, nem que eu não quisesse, não tinha como não olhar.
1: Bonita, era bonita, era bonita.
0: Tio, poxa, tio.
1: Gata, gata mesmo. Nossa, o que que é isso?
0: Ô, tio, nossa, bagulho.
1: É, dividindo opiniões.
0: Meu, aí eu, pá, eu desviei, pronto, foi um motivo de, acabou. É, tá olhando por quê? Ela é mais bonita do que eu?
1: Não. Ô, tio, sabe que eu sofro muito com isso, Rafinha? Que a minha mulher é personal.
0: Vixe.
1: Nossa, então quando eu tô lá, aí ela tá junto na academia, ela fica olhando na bola do meu olho onde é que eu tô olhando. Não é um absurdo isso, Rafinha?
0: Então, e eu nunca briguei com ela, mas ela tá olhando na bola também.
1: É.
0: Do olho de alguém.
2: É, que engraçado. Agora foi uma boa, Rafinha, você comentar. É. Porque já aconteceu comigo. Você tá lá treinando, cara, e não tem como. As mulheres estão ouvindo agora, sabem.
1: É.
2: Muitas mulheres vão na academia pra se mostrar.
1: É verdade.
2: Porque não é possível, gente. É, desculpa, porque o corpo é meu, eu faço o que eu quiser.
1: É.
2: Mas vamos falar a verdade, tem coisas que é desnecessário.
1: É.
2: Uma mulher faz um agachamento na minha frente, com aquela roupa grudada no corpo.
1: É.
2: Que na hora que ela agacha, você vê a digital.
1: É. Se dá pra você ver
2: aí,
1: tudo.
2: Aí, né? Aí sua namorada fica do lado.
1: É.
2: Olhando se você vai olhar.
1: Não, e agora tem uma moda, elas usam um short que parece uma cueca, você viu?
2: Já vi.
1: Cara, que absurdo. Vi, como é que vi, faz, né? Vi. Não tem como,
0: não
1: né?
0: Não tem como, tio. Tio, eu sou macho alfa, tio.
1: É, ó, aqui, ó, tem áudio dos
3: é
1: ouvintes.
3: Lindo. Aí, as meninas são muito ciumentas. E você é famoso. É isso.
2: É, tem essa.
1: É, essa é famoso também,
2: você
1: né?
2: Você é famoso, cara. É. Então você chama atenção. De repente a menina passa ali pra se mostrar pra você mesmo. É
1: pois
2: complicado,
1: é.
2: Hein?
1: É. Ô, Rafinha, você sabe que a gente sempre sofre muito na academia com as mulheres, tem que ficar de olho. A vontade que dá é de usar óculos escuros pra ir pra academia, mas não dá igual. A gente vai na praia. Na praia a gente disfarça, né?
2: É verdade.
1: Bota um óculos, não sabe pra onde tá olhando. Na academia não tem como. Tem que olhar. É e é mais forte que a gente, né, Rafinha?
0: Ah, eu vou mostrar pra você a menina que passou na minha frente.
1: Tá, mostra aqui.
0: Ah, tio, pelo amor de Deus, não tinha necessidade nenhuma dela ficar na... Ah, não, porque a menina era interessante. Ai, tio, vou te falar, tem hora que... Cadê aqui, tio? Espera aí, tio.
1: Aí, vem. Mostra, ele vai mostrar a menina. Ele vai mostrar a menina. Você segue ela no Insta, é isso?
0: Aqui, tio, aqui, ó.
1: Ele tá procurando a foto dela.
0: Aí, tio.
1: Meu Deus, que gata. É, quer dizer, é bonita, muito bonita, né? Muito bonita,
0: assim. Passou na minha frente, eu olhei.
1: É, não tem como. Não tem como. Meninas, comportem-se. Por exemplo, eu ouvi falar que a mãe do Rafinha é maravilhosa, é muito bonita, mas ela não vai com esse tipo de... Não. Ô, Rafinha,
2: você vai botar um ovo também, Rafinha?
1: Eu só ouvi falar, Rafinha. Não, não...
0: Pra mim parou.
1: Que foi, Rafinha?
0: O
1: que aconteceu?
0: O papo, a gente tá vendo tão bem, viu, tio?
1: É.
0: Deixa minha mãe quieta no lugar. O bagulho ficou louco pro seu lado agora, hein?
1: Não, Rafinha. É porque me falaram aqui que é pergunta da mãe do Rafinha se ela vai assim pra academia também. Me mandaram essa mensagem.
0: O bagulho ficou louco pro seu lado agora, hein?
1: Ela é bonita, é, Rafinha?
0: O bagulho ficou louco pro seu lado agora.
1: Estão falando aqui que ela é gostosa, Rafinha. Ela é gostosa, não, né? Não. Ele pegou o celular, gente. Rafinha, não. Eu só...
0: Piolho! Piolho!
1: Não chama o piolho, não.
0: Piolho!
1: Não chama o piolho. Não precisa, Rafinha.
0: Ah, piolho! Bicho de cabeça, se liga! Tem um maluco. Tem um maluco aqui atravessando o papo, hein? Que aí? Não. O que que eu devo fazer?
1: Não, perdão, Rafinha, perdão.
0: Ah, ele pediu perdão.
1: Perdão, Rafinha, desculpa.
0: É. Fica aí no seu proceder que eu vou ficar no meu.
1: Não,
0: preciso ir pra escola, tchau.
1: Ô, Rafinha,
2: pera aí,
1: ele ficou bravo agora, gente.
2: Ô, Diego,
1: ele foi falar cara, dele, cara. Não me falaram isso, cara. Só mandaram perguntar aqui o que era, acabei.
2: Falou da mãe embora, dele, ele fica chateado.
1: Ele foi embora, será que ele vai dar ruim?
2: Rafinha, sabe? Não, vem cá.
1: Ô, Rafinha, vem.
2: Aí agora.
1: Não, agora ele foi.
2: Da próxima vez você traz um doce, alguma coisa.
1: Eu acho que eu dei mancada, hein, cara.
2: Não, da próxima vez você traz alguma coisinha pra ele, um doce. Tá, pra tentar fazer amizade.
1: Tá bom.
4: Você pisou com ele, hein?
1: Pois é, cara. Que maravilha. Diego, a mãe do Rafinha. Ah, é a mãe do Rafinha que é amiga do Neymar, estão falando aqui, ó.
2: Olha lá, os ouvintes já começam a provocar. Ainda bem que ele já saiu.
1: Já bem que ele já foi. Se ele escuta isso aqui, ele ia ficar mais bravo ainda. 5h42, o Rafinha maravilhoso, né?
2: O Rafinha é, cara.
1: Ai, que delícia.
2: É um menino danadinho, né?
1: É um menino danadinho. Ô, Diego, avisa o Vinheta que estamos com saudade do Geleia.
2: Ah, o Geleia do Ghostbuster.
1: O Geleia é o Geleia do Caça-Fantasmas? Ah, vamos.
2: É só pôr a trilha dele, é verdade. Nossa, o Geleia, cara.
1: Cara, Geleia. Eu gostava do Geleia, hein, cara. Nossa, eu assisti o Ghostbuster por causa dele.
2: Ah, o Geleia é um personagem maravilhoso, né? Ô, Diego, você... Como é que faz pra te seguir, hein, cara, no Instagram?
1: No Instagram, aqui, ó. É @ Diego Lopes, Diego com Y. Aliás, deixa eu mandar um abraço aqui pro Tata. Sabe quem é o Tata? Eu acho que ele é seu amigo, não sei, ele começou a me seguir do nada. Ele fala assim, tá fio, né? Tá fio pra taio. Sabe o que fala assim?
2: Isso,
1: tá
2: véio.
1: Fio pra taio.
2: Não.
1: Você quer? Não dou não. Ele é muito conhecido na internet, tem 5 milhões de seguidores.
2: Nossa senhora, não conheço.
1: Ele começou a me seguir agora aqui, eu acho que ele deve estar ouvindo a gente aí. Um abraço pro Tata.
2: Tata,
1: sou muito seu fã, é o Tata Oficial, quer ver? Tem um videozinho dele aqui falando. Ó, esse aqui, ó.
5: Fala que aí, taio. Capeta,
2: é
5: mulher. Olha,
2: noite. Nossa, eu não conhecia o Tata.
1: Vou te mandar ele pra você
2: o
1: começar.
2: Tata, assim. Ele que é legal. Muito bom.
1: Abraço, Tata, tamo junto, viu? Achou aí, @ Diego Lopes e o Emerson França, @ Emerson França Oficial, é isso?
2: Diego Lopes.
1: Diego com Y.
2: Com Y e dois, três S.
1: Três S no final do Lopes,
2: E @ Emerson Franca Oficial. Inclusive, vai lá, gente, tem uma coisa legal.
1: Você viu?
2: Cara, bem legal.
1: Eu vou participar. Bacana, esse eu vou participar, hein? Tá muito fácil, né?
2: Vai lá que vocês vão gostar.
1: Não vamos falar, não, mas tá postadinho lá no Stories do Emerson França, né?
2: Isso.
1: Pode ser agora, então? Olha que cheirinho estranho. Cheirinho de geleia. Ele atravessa a parede.
2: Ele atravessa. Fica olhando ali naquela. Ele costuma vir naquela parede, ó.
1: Aquela ali, né?
2: Tá vendo? Tem a porta.
1: Olha.
2: Não é só ele abrir a porta?
1: Mas ele vem pelo
2: lado. Vai atravessar do lado ali, ó. Onde tá? Você vê? Ele vai atravessar lá, ué. Ué, cadê? Ué. Ele vem daqui, ó.
1: Que susto, apareceu atrás do Emerson Prancha. Geleia, como é que você tá, Geleia?
6: Tudo bem.
1: Caramba, Geleia, que legal que você veio hoje, hein?
6: Ah, é verdade, quem é você?
1: Meu nome é Diego, Geleia, muito seu fã desde sempre, cara. Desde lá dos anos 80 que eu acompanho você, Geleia.
6: Que bom.
1: Você tá bem, como é que tá o Egon? O Egon, como é que tá?
6: Ótimo.
1: Ele é fã do Egon, né? Do Egon do Caça-Fantasma. Fala de novo, Egon.
6: Egon!
1: Ai, que nostalgia! Oi, Egon!
6: Egon! Você assistia?
1: Eu assistia muito, todo santo dia eu assistia. Que legal, sou muito seu fã,
2: viu, Geleia? Tá pingando aqui, vai um pouquinho pra lá, pingando. Essa meleca não tem como você parar de pingar?
6: Não é que eu tô com diarreia.
2: Peraí, eu não sabia. Peraí, pega o papel aqui.
1: Pega um papelzinho, limpa ele.
2: Desculpa, eu pensei que era por causa da melequinha da geleia mesmo. Peraí, desculpa, eu não sabia.
1: Ele tá com.
2: Mas por que você não usa fralda então, velho?
6: Ah, não gosto.
1: Não gosto.
6: Que esquisito.
2: Caramba, em cima da mesa.
1: O Egon foi.
2: Ainda bem que não tem cheiro, né, cara?
1: Não tem cheiro.
2: Agora uma pergunta, acho que é curiosidade, Diego, se me permite.
1: Claro.
2: O que você come, meu? Porque não tem cheiro, né?
1: Pois é, e dá a impressão que qualquer coisa que você põe na boca vai escorrer por baixo.
6: Ah, não, é que tô ectoplasma.
1: Ah, ectoplasma.
6: Não.
1: Ah, você sabe. Ego. Não tô aguentando, velho. Não tô aguentando, velho. O Geleia.
2: Que legal,
1: falando,
2: cara.
1: Falando Ego, não dá.
2: Pô, e foi um filme assim que foi um sucesso.
1: Ah, né, é? Nossa. Cara, desde os anos 80 acompanhando. Aí fizeram uma nova versão agora com as meninas, né? Que ficou sensacional. É. Mas o Geleia, eu acho que é o principal.
2: É legal isso quando um filme ele se destaca, tem os principais, os artistas,
1: uhum.
2: E sempre tem, às vezes, uma pessoa ou um ser igual Geleia, que é o coadjuvante, que acaba virando o principal,
1: isso,
2: né?
1: Que se destaca. Ah,
6: mas não era a minha intenção.
2: Não, a gente sabe, você.
1: Mas a gente sabe. Inclusive, você. No filme você sofre. Você sempre sofre muito porque você é bonzinho, Geleia. Não. E os seus colegas que são malvados, que querem assustar as pessoas, né?
6: Ah, eu tento assustar, mas não consigo.
1: Não dá.
2: É que você mesmo que fazendo aquelas caretas, tudo, você parece, na verdade, até inventaram os brinquedos depois, aquela geleca, né?
1: É mesmo, parece a geleca.
6: Você sabe que eu fui no aniversário de criança? Ah, eu sofri tanto.
1: Por que, Geleia?
6: Eles ficaram brincando comigo.
2: Ah, pensando que você era geleca.
1: É slackline. A criançada gosta de slackline. Aí ficaram brincando.
6: Tirando um pedacinho de mim.
1: Meu Deus, Geleia. Tadinho. Mas ficou faltando algum pedaço, não?
6: Não, porque meu organismo, ele se refaz.
1: Ah, então pode pegar à vontade.
2: Por exemplo, se eu tirar um pedaço, depois o seu próprio organismo, ele tapa o buraco.
1: Sim.
6: Olha ele.
1: É, cuidado na hora que você vai tirar um pedacinho.
2: Ô, gente, se tiver alguém quiser querendo fazer uma pergunta aí pro Geleia,
1: sim.
2: Dá tempo ainda. É. Manda sua pergunta. É porque tem coisas curiosas, né, cara?
1: A Lucy tá falando que o Geleia é maravilhoso, que é muito fã dele.
6: Como é o nome dela?
1: É, Lucy Gley, ela falou: Geleia, te amo, que saudades que eu tava de você.
6: Um beijo melecado.
1: Um beijo melecado, ela é de Mauá. É, tem áudio da galera chegando também, vamos ouvir. Ah, não, peraí, que tá no mesmo canal aqui, peraí, gente. É, manda um bom dia pro Paixão aí, Geleia, ele é seu fã também.
6: Ah, gente, que esquisito, um beijo, Paixão.
1: Ai, meu Deus, a Tati Perigosa também é fã do Geleia. O Cátulos tá falando também que ontem ele comeu Geleia no pão. Ah, não, não é, é outra Geleia, cara. Não, não, não coloca o Geleia no meio dos seus lanches.
6: Não, ele deve ter comido minha prima.
2: Não, ah, ele? Quem é sua prima?
6: Gelatina.
2: Ah, porque tem geleia e tem gelatina.
1: A gelatina é a prima.
2: Se bem que você parece uma gelatina de limão, né?
1: É verdade, é verdade.
6: Mas é minha prima.
1: É a prima, né?
6: É, eu tenho a gelatina de cereja.
2: Ah, eu gosto daquela de tutti-frutti.
1: Ah, eu gosto de framboesa.
6: E minhas primas.
1: A de framboesa, sua prima também?
2: Que maravilha. Você já ficou com a prima sua, uma gelatina?
6: Já.
1: Já conta pra nós como é que foi. Aí vocês misturaram, né?
6: É. Mas ficou brava.
1: Ela ficou brava?
6: Que eu comi um pedacinho dela.
2: Que bonitinho.
1: Ô, Geleia.
2: Deixa só, você tá pingando aqui, cara.
1: É, limpa aí, cara.
6: Ah, desculpa.
1: É, Lita, a gente nunca sabe o que é. Agora hoje tá com dor de barriga.
6: Que moça linda.
2: Aninha. Esse é o Geleia do Ghostbusters. Você se assistiu, não é da sua época, né?
1: Não, não é.
2: Olha só, cara. Na época dela. Você vê que coisa.
1: Depois você pesquisa Caça Geleia.
2: Caça-fantasmas. Era um grupo, né, de amigos que montaram uma empresa de caça-fantasmas. E nessa de caçar, eles descobrem o Geleia, que é um fantasma. Só que
1: um fantasma bonzinho.
2: Bonzinho, ele não assusta ninguém, tipo o Gasparzinho.
1: É, e ele é feito de geleia mesmo.
2: É. E falar nisso, Geleia, o Gasparzinho tem algum parentesco com você?
1: Ah, é verdade, porque ele também é bom.
6: Amigo.
1: É amiguinho.
6: Gasparzinho,
1: né? É, o Gasparzinho.
6: A gente brincava muito.
1: Ah, é?
6: A gente não conseguia assustar, né? A gente brincava de sujar a escola.
1: Ah,
2: mas não pode. O que vocês faziam?
1: Não pode, gente.
6: A gente passava a mão no quadro negro.
1: Só isso, só.
6: Deixava verde.
1: O Geleia é maravilhoso. Ô, Geleia, a gente gosta de ouvir as suas histórias, viu? Você tem que aparecer mais por aqui, Geleia.
6: É só me chamar.
1: É, você tem muitos fãs aqui, né? Não acredito.
2: Fizeram... Ô, Geleia, você vai no cemitério?
6: Eu tenho medo.
2: Mas como é que o fantasma tem medo?
1: Ele tem medo do cemitério, gente, tadinho. Ô, Ego! Ô, Geleia, eu queria agradecer você por estar aqui fazendo parte aqui da nossa festa.
2: Cara.
1: Muito obrigado.
2: Obrigado mesmo.
1: A gente, de verdade, é muito seu fã. E muitas mensagens chegando aqui pro Geleia. Vê se aparece mais aqui, tá bom?
2: Inclusive, tem ouvintes aqui passando um remédio aqui pra diarreia, maisena com limão. Maisena, né? Qual é a receita de vó?
1: É, receita você de vó.
2: Você pega maisena, mistura com limão, pra você melhorar. Você tá pingando aqui. É.
6: Ah, desculpa, gente. Eu vou embora.
1: Tá bom, Gelé. Olha, um abraço pra você. Muito obrigado pela sua visita. E vê se aparece mais.
2: É.
1: Os ouvintes gostam de fazer montagens aqui, Gelé. Fizeram você com uma camiseta do Brasil na torcida.
6: Ah, vai, Brasil!
1: Vai, Brasil! E manda um abraço pro Egon, Gelé.
6: Egon, um beijo melado pra vocês.
1: Beijo, tchau, Gelé.
2: Bonitinho.
1: Tchau, Gelé. Que coisa mais.
2: Olha lá, deixou uma mancha na parede, ó.
1: É, quando ele vai embora, ele sempre deixa assim. Cara, sou fã do Gelé, velho.
2: Ah, o Gelé é demais.
1: Cara. Fizeram ele aqui na torcida do Brasil, ó lá, tomando uma. Vem ver, vem ver. Olha lá. Olha lá, olha lá, olha que bonitinho. Tomando caça fantasma, caixa fantasmas.
2: Muito bom, velho.
1: Ó, Gelé. Ai, que maravilha. Faltando 8 minutos agora para as 6. Já vai começando a pedir o seu cafezinho aqui no nosso WhatsApp 11 999919197. Fica à vontade para participar com a gente. A gente adora ouvir a sua voz. Saber que está curtindo aqui a nossa programação.
6: Vai, vai,
1: vai no cavalinho.
6: Vai, vai, vai. Vai no cavalinho.
1: Mara Tassi mandou uma foto aqui mostrando como é que ela vai pra academia. Ah, eu acho Deus que deve ser da mesma forma que o Vinheta falou, rachando de boa, né? Um abraço pra você, minha
2: rachando
1: querida.
2: Rachando de rir.
1: É. Nossa, tá alto, tá alto. Baixa o som aí, cara. Baixa o som aí, mano. Pelo amor de Deus. Um abraço pra você. É, vamos lá pro cafezinho então, que tá na hora. Vamos tomar um cafezinho? Pode ser agora? Vamos então? Pra você que tá sintonizadinho com a gente agora. Bom dia.
4: Bom dia, Diego.
1: Bom dia.
4: Bom dia, homem Vieira.
1: Tá vendo? Você me apronta, Pidoncio?
6: Oi.
4: Beleza. Manda um café aí pra mim e pro meu filho aqui, ó, Juan.
1: Juan.
4: Tamo indo trabalhar agora.
1: Um abraço pra você e pro Juan. Tamo junto. Obrigado aí pelo carinho. Tamo junto.
7: Bom dia, bom dia, bom dia. Manda um café pra mim. Aqui é o Torando em Bugaçu. Partiu ganhar dinheiro.
1: Bora, Torão. Um abraço pra você, mano. Cafezinho pra você.
8: Bom dia, garoto. Tudo bem? Joga o cafezinho no peito do pai. Ai, tá muito quente, pô.
1: Queimou. Abraço, mano, louco.
9: Bom dia, meninos. Manda um cafezinho bem forte, sem açúcar, pra eu encarar uma corridinha aqui de 5K.
1: Olha!
9: É a Beth, de São Roque.
1: Caramba, eu acho aí legal. Sim, eu acho muito legal a galera que vai correr essa hora da manhã, cara.
2: Ah, eu também. Bem, acho loucura.
1: É. Já fez isso? Já
2: não, viu? Não consigo.
1: Jamais, é, jamais. Bom dia, bom dia. Pede seu cafezinho, bom dia.
10: Bom dia, Diego. Alô. Bom dia, Vinheta. Bom dia, Pipi.
6: Bom dia.
10: Vamos que vamos. Um abraço pra todos os motoristas da Shift eventual. Vamos que tomar café. Vamos tomar café.
1: Cafezinho, pessoal da Shift. Tamo junto, abraço. Bom dia, bom dia.
11: Manda cafezinho pra mim, meninos. Tô precisando, porque o dia vai ser longo hoje. Manda um café e não se esqueça, por favor. Quero o locutor de rodeio essa semana.
1: Boa. Vamos chamar ele.
12: Bom dia, homem Vieta.
2: Bom dia.
12: Um cafezinho pra nós aqui, caçambeiro. Bora que bora. Faz a hora do boi aí também. A boiada acordando agora.
1: Um abraço pra todos os bois e pros caçambeiros aí curtindo a gente. Obrigado, valeu, bom dia.
2: Bom dia,
13: bom dia, bom dia, bom dia, Diego Vinhete Pidócio.
1: Oi.
13: Eu também não, eu quero um cappuccino, manda pra nós aí. Bora!
1: Valeu, um abraço obrigado, pra você. Meu. Tamo junto aí, mano. Muito obrigado pelo carinho, muito obrigado. Obrigado, senhor. Vamos encerrando mais um. Agradecendo você pelo carinho, pela companhia, pelas mensagens. Vinhetão, tamo junto.
2: Tamo junto, obrigado a todos pela audiência.
1: Audiência,
2: viu, gente?
1: Valeu, Pidoncinho.
6: Obrigado, seus filhos da mãe.
1: Obrigado a você pelo carinho, pela companhia. Vamos pro intervalinho rapidinho, já tá na hora do ronco, hein?
6: Já a gente volta.
1: Boga, obrigado, gente, já volto, rapidinho.

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1: Saúdo e cumprimento a todos os nossos ouvintes nesta manhã do dia 30 de junho de 2026. 6:03, terça-feira. 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Muito bom dia, meu senhor. É a Band FM, demarca e sinal, que inicia os trabalhos assim, deste jeito.

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0: Meu senhor, nós ouvimos então Querência Baile de Candeeiro, César Oliveira, Rogério Melo, Baile de Rancho, e o Antônio Tarrago Rosso, Gineteando a Vida, ilustrando a poesia do Pajadores do Brasil, Pajada aos Ginetes. Muito buenas, saudamos a todos os senhores que estão amilhando a cavalhada aí nos galpões, nos ranchos, a nossa saudação fraterna a vocês. Chovendito no mais aqui na Terra Serrana, entretanto, temperatura boa. 10 graus Celsius neste momento é a Band FM 94.3. 2-1 pro Brasil ontem, especial de primeira, né, parceiro? É, isso implica dizer que os tempos mudaram, os atletas estão comprometidos, né? Principalmente o nosso adversário de ontem, com determinação, com lealdade à pátria, né? E com muita disciplina. Tá aí então o resultado sofrido, mas vencemos, não é? Vencemos então, tá certo. 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Produzindo qualidade, efetivamente, fazendo parte, claro, da nossa história e da nossa gente. 6h20 é horário, bom dia, eu já volto.
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2: 6:23. Bom dia.

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9: Vamos lá então, meu irmão. Na 94.3, bom dia, 6:26. Dele boca, dele boca.

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0: Muito bem, meu senhor, nós ouvimos aqui os mirins, eu vim aqui, lembra-se? Os Farrapos, Alapuxa e Oswaldir e Magrão, Vozes Rurais aqui na 94.3 na Band FM. Muito bom dia aos senhores que neste momento se preparam para mais um dia de lida. Muito bom dia a você que encerrou o teu plantão, não é? Que neste momento vai pro teu lar. Muito bom dia aos senhores da saúde, da segurança, aos motoristas que passam pela terra serrana e nos levam de carona até determinado ponto. As cidades vizinhas, compreendendo a região da Mures e outras, não é? Por exemplo, Ponte Alta do Norte. A você que está na 470, meu parceiro, ouvindo a Band FM por um determinado ponto, muito obrigado, viu? Muito obrigado, saúde, paz e da longa. E obviamente aos lajanos, serranos, bairros da nossa cidade que estão junto conosco aí. A você que neste momento está no ônibus, a você que está indo para o teu trabalho, a você do comércio e indústria que estão preparando uma reunião. É de fundamental importância, o próprio nome já diz, união de novo, não é? Aí você apara as arestas, você formula a tua meta do dia, encerra o teu mês e por aí você vai, tá certo? Falar em ônibus, tá aí o pessoal da Transul. Um abraço, pessoal da Transul aí sempre conosco. Isso, muito bem. Chovendito que tá neste momento, entretanto a temperatura 10 graus e 2 décimos neste momento. Trabalhamos quanto? 10 graus e 2 décimos? Isso, tá aí então. Último do mês? Fechou. 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Sim, senhor. Um sistema de segurança eletrônico monitorado à distância por 24 horas. 19 minutos faltando para as 7 da manhã. Então, boa, senhor.
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4: Bom dia então, senhor. 6h43.
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4: Vamos lá então, meu senhor. Vamos lá na 94.3 neste Buenas Che Campeiro, trazendo sempre boa moda para todos vocês. Forte!

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1: 6:58, ainda à noite.
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0: Muito bem, meu senhor. Nós ouvimos então na velha 94.3 de marca e sinal. Adaíra de Freitas, previsão. Newton Ferreira, baralhando a barbela. E ouvimos Porcaréia Cavalo Tostado. 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Bom dia, 7 horas em ponto, João Maria.
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7: Muito bom dia, 7:02.
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6: Muito bom dia, 7:06, Band FM 94.3, demarca e sinal. Parceiro, hoje obviamente não é dia de tropear, mas se necessário for, se tropeia, e se tropear, o poncho molha, não tenha dúvidas.

0: Tá certo. Dom Adriano Poçai, buenas, meu parceiro especial. Obrigado pela audiência aí, sendo de manhã cedo, já com chuva e tudo, né? Pra lida, trabalho, produzir arte e cultura através dos conteúdos aí. Obrigado pela audiência, parceiro. Ouvimos Gaúcho da Fronteira, Quando Dança um Vaneirão. Ouvimos Pedro Hortaça, Adriano. Hoje, 30 dias faz que Pedro se foi, não é? Com Janelas de Liberdade, ele que tinha por objetivo, ele junto com Jaime, com Noel, com Senair, cantar as injustiças, gritos de protestos, lidar pela liberdade, atender e valorizar e fazer a sua voz ressonar em favor dos menos favorecidos, não é? Principalmente os índios, eles que são ali da região da campanha. Tá aí Dom Pedro Hortaça, Janelas de Liberdade, muitas honrarias e homenagens recebeu em vida, né? Pela Universidade lá do Pampa, o título de cidadão honoris, né? Tá aí a família sempre presente com o Pedro, que teve uma morte triste, né, parceiro? Faz parte, deu problema de diabetes, parece-me que amputaram uma perna, enfim, sofreu barbaridade o gaúcho. E ouvimos Zé Cláudio Machado, este hino, Poncho Molhado, porque o dia é propício, dia de chuva. E por falar em chuva, a previsão do tempo logo mais em nome da Vesp, com monitoramento de alarmes por 24 horas. 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Tá certo? Muito bem. 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Feito! São 7h20, 7h20 para ser preciso. 7h20, fechou aqui na 94.3 e a temperatura 10 graus e 3 décimos neste momento, apesar da chuva.
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6: 7h22, meu senhor.
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6: Muito bem, senhores, vamos com a previsão do tempo para este dia 30/6/2026, último do mês, 7:26, temperatura 10 graus e 3 décimos neste momento, umidade relativa do ar de 81%, chuva forte de manhã e também à noite, entretanto, abertura de sol na parte da tarde. Mas há pancadas de chuva também. A mínima foi de 10 e a máxima de 17, 25,8 milímetros de recolhimento. Tá certo? É, vai chegar aí aos 100 milímetros de chuva este mês. Este mês. Fizemos ontem uma soma e deu um total de 92. 92. Isso. Então supera os 100 milímetros de chuva para o mês 6. Lua cheia, né? E o vento que sopra, o vento do nordeste, é 7 km por hora. Certo? Certo. Muito bem. Para amanhã, quarta-feira, chuva forte de manhã, abertura de sol na parte da tarde, pancadas de chuva que vão até a noite. Amanhã, mínima de 14 e a máxima de 17, 44,3 milímetros de chuva para quarta-feira. Na quinta-feira também chove, mínima de 8, dá uma diminuída na mínima, entendeu? E a máxima de 17. Na quinta-feira, 13,6 milímetros de recolhimento, ou seja, de chuva. Já na sexta-feira não há possibilidades de chuva. É dia de sol com muitas nuvens, à tarde, né? À noite, nebulosidade diminui. Entretanto, veja só, a mínima de 0 graus Celsius. Se der uma chuva e em seguida der geada, chove novamente, segundo o conhecimento empírico. Mas aqui não está dizendo que sábado volta a chover, não. Sábado é 1 grau a temperatura, de mínima, máxima de 12, dia de sol com nevoeiro amanhecer e muitas nuvens na parte da tarde. Domingo, mínima de 6, máxima de 14, não chove, o dia que vai ter a Copa do Mundo.

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0: Muito bem, meu senhor. Vamos então com o mercado agrícola. Preço do boi gordo, 12,50. A vaca de 9,80, 10,50. Bezerro de ano, R$15. Novilho para corte, 12,83. Ovinos, 14,80 até 16. Ovelha adulta, descarte de 8,95, 9,50, 10,80. Feijão preto, 117. O milho, 58. A soja industrial, 117,50. O feijão preto, 185,50. É esse os preços que temos neste momento, não atualizado. Os demais. O preço do dólar, R$5,17. E o euro, R$5,90. Tá certo? Está entendido? Muito bom dia, 7h32.
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0: Na velha 94.3, o Buenas de Campeiro, de marca e sinal, trazendo sempre a boa moda, porque são 7h32 de uma terça-feira, último do mês, portanto, 30 de junho, que vem a julho, agosto e setembro. Aí entra a primavera.

certo. Rui Mirivo, que tem a Rosa, os Monarcas, Encontro de Amigos e os Tiranos Brasil de Bombacho, por as modas que ofertamos aos senhores. Agradecemos a preferência e audiência de todos, os convidando para permanecer no prefixo. Vem aí o Tadeu Ronco Pidonce e toda a sua equipe, e nós voltaremos amanhã, se Deus quiser, bem cedinho, em nome de Recanto Marim, dos supermercados Clope, hoje promoções de frutas e verduras, Onta 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Grande abraço!

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0: Ô, seu Ronco, tem ouvinte na linha, seu Ronco.
2: Alô.
3: Alô, alô.
2: Bom dia.
3: Bom dia, seu Ronco. Bom dia, eu me vim...
2: Ô, querido, bom dia.
3: Bom dia. O que aconteceu com o boliviano já dele, pai? Eu não
2: fui preso.
3: Foi preso.
1: Preso, é. Ele tava... Passador, um dos maiores passadores.
0: Que passador?
1: Não,
0: o que é isso? Tá de férias.
2: Passador de cheque sem fundo.
3: Ele tem uma cara de boliviano bêbado, né?
2: Peraí, gente.
0: Deixa o Dadeuzinho.
2: Qual é seu nome?
3: Ô, meu, pode me chamar de negão mesmo.
2: Negão.
3: Rapaz, eu tava vendo aí o que você falou, o sufoco. Eu trabalho de segurança, né?
2: Sim.
3: Aí eu tava no prédio esses dias. Aí o chefe me ligou, falou, negrão. Vai ver a Dadá, que a Dadá saiu 5 horas da manhã, já são 6h30 até agora, cara. Aí eu falei, caramba, mano. Eu fui falar com o Periquito é o motorista. Aí, pra não falar o nome dele, né? Tá. Ela já bati na porta do carro, pá, no vidro. Falei, Periquito, a Dadá desceu aí, o chefe tá ligando pra subir. Aí ele falou, rapaz, é que a Dadá tá verificando aqui meu joelho, que o meu joelho tava ruim. Eu falei, rapaz. Aí o sufoco foi falar pro patrão, né? Falei, chefe, porque a Dadá, ela é médica, ela é especialista, é ortopedista, sei lá como é que é o nome. Eu falei, o Periquito falou que ela tava alisando o joelho dele lá, tava verificando o joelho dele, tava com problema.
2: Meu Deus.
3: Mas, rapaz, o pior não foi nada, o pior foi a volta. Aí ela saiu do carro, eu falei assim, dona Dadá, a senhora tava tomando café com leite? Ela falou, não, porque tem uns negócios brancos aí no seu rosto. Mas, rapaz, eu passei um sufoco nesse dia, bicho. Tu é doido.
2: Eu acho que a dona Dadá dava.
1: Será? Ela Dadá?

0: 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É o Bruno Rosa com a participação do Murilo Rufi, atriz demais. Ô, Pidoncio, olha naquela janela lá, lá atrás lá. Ó.
1: Aqui?
0: Lá. É. Ó. Ah, rodei.
1: Barata, Joãozinho.
2: Você tá querendo me enganar? Você tá com gracinha?
3: Mendigo, namorado, padre,
4: papagaio. Vocês não valem nada.
5: Português, religião, profissão,
0: Bêbado.
2: Ai, o bêbado tava embaixo do poste, rodando pra lá e pra cá. Aí tinha um guarda parado do outro lado da rua, ficou só olhando. E o bêbado andava e pá, fica embaixo do poste e olha. Tarde, já madrugada, 2:30 da manhã.
0: Ixi.
2: Aí o guarda foi lá e falou, e aí, meu, tá mal, hein, filho? Ele falou, ah, só um pouquinho, tomei umas... Por isso que eu nem fui de carro, viu? O que foi que você tá rodando em volta do poste? Ele falou, não, eu perdi a chave de casa. Mas você perdeu aonde? Ele falou, não sei, aqui que não foi. Mas por que você tá procurando aqui? É porque aqui tem luz, né?
0: Ah, meu...
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0: Bêbado e burro.
6: Tá, mamá.

0: meu Daniel Dengo, que forrozinho bom, né?
1: Ah, é gostoso, ah, né?
0: Eu gosto.
2: Não, Daniel. O vídeo é doce, bom dia. Bom dia, Diegão, Vinheta.
0: Bom dia, Davi.
2: Nossa, ficou com mal que eu passei, foi perder uma chave minha, né? Perdi minha chave, pedi meu pai pra buscar minha chave da minha casa, né? Tem tempo ao mundo, mas como sou gordo, não consegui, né? Fazer o quê? Infelizmente. Passei sufoco, mas graças a Deus chegou e abriu o portão pra mim.
0: Ah, deu
2: certo. Bora aí, ô Davi, bora.
3: Bora. Ô Davi, era só passar vaselina que escorregava e entrava.
0: É só usar a cabeça.
1: É só, olha.

0: Band FM, ao menos é mais. Champanhe! Boa, boa demais. Muito bem, muito bem. Vou dar uma passadinha aqui pra ler os recadinhos do pessoal.
1: Passa lá, dá uma passadinha lá.
0: No nosso WhatsApp, pra você interagir com a gente, é o 11 999 919197. É Cíntia Bárbara. Mandou bom dia pra todo mundo.
2: Obrigado, Cíntia.
0: Um dia abençoado, um beijo, cheio linda de graças. Várias mensagens bonitas ela mandou ali também. Um beijo especial pro seu Ronco.
2: Muito obrigado. Um beijo pra Cíntia e outro beijo pra Bárbara.
0: Isso. A Ivana Borges está mandando bom dia para nós também. É, ela falou que o aniversário dela é dia 7 do 7, está chegando, vai ficar experiente, quer ganhar uma tatuagem de presente da Band.
3: Olha!
2: Aonde?
0: É, conta para nós, a gente é curioso. Fala para nós.
3: Dependendo, a gente faz, né?
0: E a Paulette está mandando beijo para a gente também, falando que a barriguinha dela está doendo de tanto que ela está dando risada, seu Ronco.
2: Ah, pensei que tivesse grávida.
0: Não,
1: eu não. Eu tô de barriga mesmo, né?

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0: 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Seu Ronco, vamos no telefone?
1: Vamos. Alô?
2: Alô, bom dia.
1: Bom dia, quem é?
2: É a Andresa, meus amores.
1: Tudo bem, Andresa?
2: Tudo bem.
1: Vamos falar de sufoco, Andresa?
2: Ronquinho, meu sufoco, pior da minha vida, foi quando a gente fomos fazer oração na casa de uma colega nossa, que estava precisando e tal, e pediu pra gente ir lá. E aí eu fui fazer essa oração na casa dela, só quando chegou lá, Ronquinho, me deu uma dor de barriga. Mas uma dor de barriga daquelas que fica na porta.
0: Na portinha.
3: Meu Deus.
2: Na portinha. E aí, naquele momento, eu não consegui mais me concentrar em oração. Olhava pra cara de um, olhava pra cara do outro, não conseguia se mexer, porque qualquer movimento bom podia ser uma tragédia. E aí eu só pedia pra Deus pra me acabar logo, pra me usar um banheiro, que não tava mais aguentando.
1: A reza deu certo ou saiu?

0: Band FM Maiara e Maraíza, quem sente saudade sou eu, e agora meu amigo Homem Vinheta, tá na hora, né?
1: Segunda aula tá de inglês pra vocês.
0: Tá mexendo lá, mano.
1: O Vinheta tava querendo quebrar a cortina aí,
2: não, tá tentando fechar.
0: Crianças, chegou a hora, crianças.
1: Vamos lá, pronto. Ei, elas estão eufóricas, esse negócio dos jogos, tudo.
0: Elas estão, né?
1: Oi? Não, peraí, desculpa, o Diego, pera só um minutinho. Tá. Eita, nós.
0: O que foi? Tá aqui. O que foi?
1: Não. Trocar a figurinha agora não, daqui.
0: Ah, figurinha da Copa. Ah, nossa, não, tá uma febre isso, né, professor?
1: Não,
0: mas
1: não adianta ficar com essa cara. Lorenzo!
0: Lorenzo emburrou.
1: Deixa o tio falar uma coisa. Não é hora pra trocar a figurinha. Tá bom? É. Depois eu devolvo. Deixa aqui quietinho aqui. Falar nisso eu não tenho essa, hein?
0: Não. Já. Ô, Lorenzo. Ô, professor, a nossa ouvinte Juliana Oliveira.
1: Giline Livire.
0: Ela quer saber o significado da palavra mas. Mas.
1: Isso aconteceu ontem no Jogo do Brasil, né?
0: Ah, é?
1: O jogo do Brasil?
0: O que tem a ver, hein?
1: Ah, vocês não viram? Você assistiu?
0: Assisti, claro.
1: Quanto foi? Como começou o jogo?
0: Começou o Brasil perdendo, né? Depois
1: quanto
0: virou.
1: Foi? Começou?
0: Começou 1-0 pro Japão.
1: Então. Aí o que aconteceu?
0: O que aconteceu?
1: Empatou. 1-0 pro Japão.
0: Tá.
1: Mas o Brasil virou.
0: Mas
1: o Brasil virou.
0: O Brasil virou. Ah, muito bom, mas não é, viu?
1: Não é, querido.
0: Não é, Pidonço. Mas, atenção, Juliana, é Giline, significa missa, Pidoncinho. Missa. De igreja, missa.
1: O quê?
0: Mas, significa missa. Missa.
1: Ô, só fazer uma pergunta, vocês têm essa figurinha aqui ou não?
0: Não.
1: Devolve pro menino.
0: Devolve pro Lorenzo.

0: Band FM, Guilherme Santiago, magia e mistério. Ô, meu amigo Vieta, que hora que agora? O que que é agora, hein?
1: Agora? Momento do ronco.
0: Momento do ronco.
2: Olha, sufoco que eu passei no final dos anos 80, trabalhando na Rádio Bandeirantes AM, jornalista, e fazia boletins de trânsito para GM, General Motors do Brasil. E aí vários jornalistas foram convidados para ir para o Rio de Janeiro para testar o novo carro da GM, que era o Kadett.
0: Nossa!
2: Ah, e fomos na pista de Jacarepaguá.
0: Caramba!
2: Na primeira curva eu bati no guarda-reio.
0: Meu Deus do
2: céu! Ainda bem que tava no seguro.
0: Cara, acabou com o Kadett, seu.
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2: Não, que eu dirijo.

0: Minha Aldanir Davi, não mexe nas minhas gavetas, não, hein?
1: Ei, nossa!
0: Ah, nossa perguntinha de hoje, seu Ronco.
2: Sufocos.
0: Sufocos, manda aí, sufocos. Manda não, manda a palavrinha chave no nosso WhatsApp, que nós vamos ligar pra você.
1: Gol!
0: Gol, a palavrinha é gol!
1: Gol, filho da mãe.
0: Então já tá sabendo, manda agora no 11999919197. E agora vamos às notícias.
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0: Chegou a hora de falar com a Babi. Bom dia, Babi!
4: Bom dia, Diego. Terça-feira, 30 de junho, e eu cheguei aqui para falar, claro, de Copa do Mundo. O Brasil já está nas oitavas de final. A seleção venceu o Japão por 2-1 de virada e garantiu a classificação. Mas ontem também teve muita surpresa. O Paraguai eliminou a Alemanha nos pênaltis e o Marrocos

0: zebra hoje?
1: Vamos será?
0: Ficar de olho.
1: Valeu.
0: Um beijo, Diego.
1: Beijo, Babi. Valeu, até mais.
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3: Amiga,
4: tá tudo.
0: Amiga. Bom dia,
3: meninos. Bom dia, menina linda. Vamos para os papos de amiga?
0: Bora direto lá? Vamos ouvir então, vai.
5: Oi, Milena. Bom dia, boa tarde. Sou
3: bom
5: a Roselina. Milena, me ajuda. Comecei a trabalhar agora, amiga.
3: Roselina.
5: E pensa nas meninas que estão pegando no meu pé. Não sei se é para testar a minha coragem, minha habilidade, não sei. Mulher, o que é que eu faço? Sendo que nem é a gerente. É as colegas lá, só porque eu sou novata. Ixi. Me ajuda aí, por favor. Um abraço.
3: Ô, minha linda, você é o bicho, Rosa, né?
5: Barreiras, Bahia.
3: Ai, um beijo pra você, pra todo mundo da Bahia, que tá aí curtindo junto com a gente, Hora do Ronco. É, você é o bicho, né, do trabalho. Isso acontece, se você conversar com a sua vizinha, certeza que ela já passou por isso, com uma amiga também, todo mundo passa por isso no começo de um trabalho, né?
0: É.
3: Foca no seu, minha amiga. Foca no seu trabalho, segue em frente, qualquer coisa, fala com a gerência, né, que é quem realmente tem que te passar as orientações, e tenta ser legal com elas, mesmo assim, né, porque é o começo, é normal.
6: Se fizer isso comigo aqui, eu vou no Johnny Saad, no Ricardo Saad e compro a rádio.
3: Ah, poderoso!
0: Bichão, aí sim, hein, que bichão! Aí sim.
3: Super novo.

0: Band FM, Zezé de Camargo e Luciano.
1: Tem que namorar com o Antídoto, né?
0: Se beijar, já era, né, seu Ronco?
2: Beijou, morreu.
0: Olha, eu vou dar mais uma passadinha agora nas nossas redes sociais.
1: Deixa eu mandar um beijo, tá fazendo aniversário hoje?
0: Claro.
1: Andressa Crossati falou, gente, eu sou muito fã de vocês, tô fazendo aniversário, manda um beijo pra mim.
3: Beijo, Andressa.
0: Beijo, Andressa, parabéns.
2: Crossati pro Crossa.
3: É. Ah, que delícia.
0: A Valdomira Valdilene mandando beijos pra todo mundo. Ela falou que o Ronco é o grande amor da vida dela.
1: Olha aí,
2: obrigado, Valdomira.
0: O Alexandre mandando um salve pra galera, diz que ele é muito fã da gente também.
1: Salve!
0: A Maria Luísa. Maria Mirdes mandando bom dia e mandou um monte de figurinha de cafezinho e rosquinha, seu Ronco.
1: Ah, eu quero rosquinha.
3: Eu quero!

0: Band FM, é o Kleber e Cauã, Mil Adjetivos.
1: Oi, seu Ronco.
2: Oi.
1: O maior sufoco da minha vida foi quando eu ainda estava com o pai da minha filha.
2: Sim.
1: E o louco maluco resolveu fazer amor em cima de uma árvore, numa praia chamada Pontal de Piranga. E a polícia nos abordou. Mas no fim deu tudo certo. Somos pais de uma linda moça de 21 anos. Beijo, seu Ronco, eu quero café.
2: Isso que dá é subir na árvore.
1: No Espírito Santo. Beijão, menino.
2: Beijo.
3: Subir na árvore, né?
4: Subir na árvore.
3: É. Trepando. Assim, pra...
4: Você quer falar trepando?
3: pra subir. Você precisa trepar.
0: A gente entendeu. A gente entendeu, menino.
4: A gente entendeu.

0: Band FM, é o Pericão.
1: É, vamos aproveitar a vida, gente, bora.
0: Vamos aproveitar a vida, não, mas já foi, já acabou.
2: Amanhã, se Deus quiser, estamos de volta pela Band FM para todo o Brasil com mais uma edição de Aula do Ronco.
0: É isso, valeu, obrigado, Vietão.
1: Tchau, gente.
0: Tchau, Pidocinho.
1: Tchau, tá narrando corrida de cavalo.
2: Não, mas na hora de preto.
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2: Qual foi a pergunta de hoje?
0: Qual foi a pergunta de hoje? O maior sufoco que você...
2: O maior sufoco que eu passei foram nos anos 50 e 60. Todo quinto dia útil do mês que eu tinha que mostrar a caderneta de nota pro meu pai.
1: Essa daí é terrível.
0: Caramba, mano. Seu Ronco.
1: Isso aí era surra na certa.
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11: Bom dia pra você, 9 horas 1 minuto. Hoje, dia 30 de junho de 2026, o último dia do mês. Nos despedindo de junho. Vai começar a melhor manhã do seu rádio pra Lages, Serra Catarinense, Brasil e Mundo. 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

0: gente já tá ao vivo aqui na Band FM Lages 94.3, uma emissora do grupo Barriga Verde de Comunicação. Eu sou Vanessa Souza e faço companhia para você até o meio-dia aqui na Manhã Show com Panificadora Miller, Farmácia Copacabana, Unifique, Geração Hyundai, Cicobi Crédito Serrana, Cacau Show, Trimania, Lojas Pontão, Rota 77, Estar Bem Benefícios de Saúde, Supervisa Atacadista. E aí, tudo certo com você? Já tá no trabalho, ou tá na sua casa, ou tá dando uma carona pra gente no seu carro? Muito obrigada pela companhia, você estava ouvindo A Hora do Ronco e agora tem Manhã Show pra você que nos ouve em Lages, nos municípios vizinhos e você que nos ouve mais longe também pela internet. Vamos juntos, a partir de agora eu, Vanessa, te faço companhia até o meio-dia.
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3: Sucesso, Jean Giovanni, Bruno Marrone.
4: Nós.

0: Band FM, a sua rádio do seu jeito, Léo Balbinotti, Danilo e Davi, número chato. 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A gente volta já com a previsão do tempo.
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2: Agora em Lages faz 12 graus. A temperatura para hoje, a máxima 16 e a mínima 12. Tempo nublado agora na cidade. E ao longo da nossa terça-feira, devemos ter ainda aproximadamente 24 milímetros de chuva. A chuva, ela predomina mais no período da tarde, a partir da 1 hora, e deve seguir também no período da noite. Em alguns momentos, a gente deve ter aberturas de sol. Agora, pela manhã, pode ter uma abertura de sol, mas no início da tarde é que o sol pode aparecer um pouquinho tímido e ficando pouco tempo também com a gente, depois dando lugar à chuva. Para amanhã, quarta-feira, tem aproximadamente 21 milímetros de chuva, bastante chuva na madrugada e início da manhã. No período da tarde, tem chuva, mas a chuva mais intensa, ela se concentra, então, no período da madrugada de quarta-feira. Início da manhã deve chover pouquinho, se chover, e à tarde também não tem muita chuva. Aproximadamente 21 milímetros de chuva para amanhã, quarta-feira. Na quinta, a gente tem a temperatura caindo. Detalhe que amanhã, quarta-feira, a gente tem a temperatura ficando um pouquinho mais elevada. 21 graus a máxima e 12 graus a mínima. E aí, na quinta-feira, a gente tem a temperatura caindo, ficando 3 graus a mínima e 15 graus a máxima. Tem também previsão de chuva para quinta-feira, na madrugada, no início da manhã, período da tarde e à noite, a chuva dá uma trégua. Chuva para quinta-feira, aproximadamente 11 milímetros. Destaque para sexta-feira, que a gente pode ter temperatura negativa. Aqui na previsão mostra 0 grau, como mínima. Mas a gente pode ter a temperatura ficando um pouco mais abaixo disso. É uma sexta-feira fria, com tempo ensolarado, sem chuva. E a chuva vai dando uma trégua e vai dando lugar às aberturas de sol. Então, destaque para sexta-feira em diante, tem temperaturas mais baixas e dias mais frios.
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6: Band, agora 9:21.

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2: De volta com a Manhã Show, mandando um alô aí pro Alan Tunis do Bom Jesus, o Adão de São Luís, a Nicole de São José de Cerrito, toda a galera que tá aí junto contigo, Nicole, não sei se tá só você, ó, toda a família do ouvinte aqui da Band FM, um abraço pra você, que você tenha uma excelente terça-feira. 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

0: 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Gustavo Moura e Rafael digitando. 9h38, bom dia. É manhã de terça-feira aqui na Band. 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
1: Band 19 para as 10.
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1: As primeiras informações da nossa manhã de terça-feira. Bom dia, Ronaldo Tiz, é com você.
10: Bom dia, Vanessa. Bom dia para você sintonizado na Band FM. 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

0: Band FM, Diego e Victor Hugo, beijei a cura, fechando a nossa primeira hora. Daqui a pouquinho voltamos com a Super 6.
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0: Band, agora falta 1 minuto para as 10 horas.
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4: E a gente segue por aqui agora trazendo 6 músicas na sequência na nossa Super 6 e você vota na sua preferida e concorre a presente. Agora 10:05. Vem participar aqui no 999430617. 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
4: 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Agora você vota na sua música preferida aqui da Super 6 e concorre a um par de ingressos pro primeiro Carnaval de Inverno da Serra Catarinense, que acontece neste sábado no Centro Serra. Só manda mensagem aqui no nosso contatinho 99943-0617. Não esqueça, se identifica também com o seu nome completo, bairro ou a sua cidade. Vamos às músicas? Música número 1, Murilo Rufi, Aí Já Era e Insegurança. Música 2, Chiquito e Bordoneio, Corpo e Alma, Coca com Fernet. 3, Israel e Rodolfo, Hoje Não. 4, Grupo Matiz e Sinais. 5, Zezé de Camargo, Irmão da Lua, Amigo das Estrelas. E música 6, é com Pedro Paulo e Alex. Que delícia, participação Country Beat.
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0: Pedro, Paulo e Alex. Que delícia, a participação Country Beach, 10h25. Encerrando a nossa Super 6, a gente já volta trazendo o resultado. A música mais votada vai tocar de novo, então vota na sua preferida. Qual você quer ouvir de novo no próximo bloco, hein? Essa última, teve ainda Zezé de Camargo, Irmão da Lua, Amigo das Estrelas, Grupo Matiz e Sinais, Israel e Rodolfo Ginão, Chiquito Bordoneio e Corpo e Alma, Coca com Fernê e Murilo Ruf, aí já era aí Insegurança. É só votar e você vai concorrer a um par de ingressos pro primeiro Carnaval de Inverno da Serra Catarinense neste sábado no Centro Serra.
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13: 10 horas 34 minutos. É manhã de terça-feira e tem resultado agora da nossa Super 6, a música.

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0: Quem tá faturando o presente da Band é o Marcos Oliveira, do bairro da Penha. Valeu, Marcos. Fone final dele é o 3026. Tá levando esse par de ingressos pra curtir o primeiro Carnaval de Inverno da Serra Catarinense. É neste sábado, dia 4, no Centro Serra. Parabéns, Marcos Oliveira, fone final 3026, ele é do bairro Penha. Agora, mais um presentão chegando aqui pra você. Tem um par de ingressos pra você curtir banda Rota Musical, Léo Moraes e Grupo Bagagem neste sabadão no Barracão Eventos. Pra concorrer, é só mandar nome completo, bairro ou sua cidade no WhatsApp da Band 999430617. 999430617. Faz como o Marcos, vem participar. Faz como a galera que já tá por aqui, o Alan do Bom Jesus, o Paulo Cordeiro lá do Santa Clara, o Jonathan Souza de Correia Pinto, valeu Jonathan, o José Milton lá do bairro Coral, a nossa ouvinte maravilhosa, a Adriele Mota, tá ouvindo lá no Hospital Nossa Senhora do Patrocínio de Campo Belo do Sul. Deixa eu mandar um beijo especial pra toda a galera que nos ouve nos hospitais, a galera da saúde, nos postinhos de saúde também, pessoal da UPA, muito obrigada pela companhia e todo mundo que tá nos ouvindo também da nossa região. A Maídes de Moraes lá do Copacabana, valeu, obrigada, viu, pela companhia. Agora a gente vai curtir a música vencedora mais votada na Super 6.
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0: Band FM, Sorriso Maroto e Ferrugem. Benza Deus. Perdas e danos. 19 para as 11 agora, na melhor manhã do seu rádio, com um oferecimento Supervisa Atacadista. 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A gente volta já.
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2: A Prefeitura de Lages, por meio da Coordenação Municipal de Proteção e Defesa Civil, mantém equipes em estado de atenção e monitoramento das condições meteorológicas em todo o município. O trabalho preventivo integra o planejamento estratégico da administração municipal para minimizar possíveis impactos causados por eventos climáticos extremos, especialmente aqueles associados aos efeitos do fenômeno El Niño. As ações envolvem o acompanhamento constante das previsões meteorológicas, monitoramento de áreas consideradas mais suscetíveis a alagamentos e enxurradas. Além, é claro, da mobilização integrada das secretarias municipais para a pronta resposta caso haja necessidade de atendimento à população. De acordo com os boletins meteorológicos, hoje, terça-feira, o tempo permanece instável em todo o estado de Santa Catarina, conforme a gente já falou anteriormente também aqui na previsão do tempo na Band. E esse tempo ele continua instável em razão do lento deslocamento de uma frente fria associado à elevada umidade na atmosfera. A condição favorece a ocorrência de temporais isolados, acompanhados por chuva intensa, rajadas de vento e descargas elétricas. Embora o maior risco esteja concentrado nas regiões de divisa com o Paraná, principalmente entre o extremo oeste e o Planalto Norte, a Defesa Civil aqui de Lages acompanha permanentemente a evolução das condições climáticas. Segundo a previsão, o risco é considerado de moderado a alto para ocorrências como alagamentos e enxurradas pontuais, destelhamentos, danos na rede elétrica e queda de galhos e árvores. E qualquer informação, além dessa que a gente tem, a gente vai passando para você aqui na Band FM.

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0: Band FM, agora 12 para as 11. Bom dia.
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0: 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Corridas a partir de R$8. 10:54, agora tenho de presente um par de ingressos pra curtir. 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Vem participar com o nome completo, bairro, a cidade no nosso WhatsApp. Sua rádio do seu jeito.

0: 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Felipe Rodrigo, ignora. Agora 11 horas 3 minutos. 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A gente volta daqui a pouquinho e segue valendo até o meio-dia par de ingressos para curtir banda Rota Musical, Léo Moraes e Grupo Bagage no sabadão no Barracão Eventos. Para concorrer, é só mandar nome completo, bairro ou a sua cidade no contatinho da Band. Nosso número é o 999-43-0617.
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3: Band agora 11 horas e 6 minutos.
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3: Seguimos por aqui na melhor manhã do seu rádio. 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Agora são 11h13. Um bom dia pra você que nos ouve aqui em Lages, nos municípios aqui da nossa Serra Catarinense. Ou pra você que nos ouve mais longe também. Até o meio-dia, tá rolando por aqui manhã, show! 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

0: 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Agora 11h25, fechando esse bloco do Manhã Show, que vai até o meio-dia com Super Visa Atacadista. 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A gente volta daqui a pouco.
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Gustavo Mioto e Ana Castela Princesa. 15 para o meio-dia agora, aqui no Manhã Show, com Farmácia Copacabana. 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
1: 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E a hora da Band.
2: Band 11:48.
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6: Último bloco aqui do nosso Manhã Show. 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A sua rádio do seu jeito, ó. E falando em Teen Schmoller Run, a gente vai ouvir agora Henrique Juliano, 5KM.

0: FM, a sua rádio do seu jeito, sem Rafael Choradeira. Parabéns a nossa ouvinte, Duda Vingla, do Fone Final 1955, tá levando esse presentão, par de ingressos pra curtir sabadão no Barracão Eventos. A gente fica por aqui, voltamos amanhã com o Manhã Show, às 9 horas da manhã, com Panificadora Miller, Farmácia Copacabana, Unifique, Geração Hyundai, Sicoob Crédito Serrana, Cacau Show, Trimania, Lojas Pontão, Rota 77, Estar Bem, Benefícios de Saúde, Supervisa Atacadista. Eu volto daqui a pouco com você no Da Play.
1: 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Já, já, tem Chitãozinho e Choró.

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4: Band, agora meio-dia e 2.
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3: Meio-dia e 5. 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
3: Agora tem aquele recado importante, direto de onde? 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
3: Meio-dia e 10, terça-feira, 30 de junho de 2026, último dia do mês. Um excelente terça aí pra você e que venha um mês de julho abençoado. 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
3: 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Eu sou Vanessa Souza e vou contigo agora até 1 da tarde no Da Play com Tortelli Motores. 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

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Bruno e Marrone, já não sei mais nada. Meio-dia e meia agora, da Play tá rolando com Tortelli Motores, a sua revenda estilo para Lages e região. Daqui a pouquinho tem sorteio de um pastel lá da Frogs. Manda sua mensagem para concorrer, nome completo, bairro, a sua cidade. Aqui no WhatsApp, 999-430617.

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7: Band, agora é 12:33.

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2: 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Um evento gratuito hoje. às 18h30 no auditório da Sil, aqui em Lages. Aproveita essa oportunidade. 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E no mês de agosto, dia 14, tem o retorno Mega Festa e Tribaile. Véspera de feriado, 14 de agosto, tem também Bob Michael. 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Nos dias 20 e 21 de agosto, Correia Pinto recebe a Assembleia Geral Ordinária do SEGESC, reunindo jovens empreendedores de todo o estado para 2 dias de networking, inovação e fortalecimento do empreendedorismo. Falei para você da agenda da Band. Continua por aqui porque já tem resultado de sorteio, um pastel da Frogs Pastelaria. Pode ser seu, participa aqui no nosso WhatsApp. Band FM. 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
2: Guilherme Santiago.
3: Marília.
2: Ai, doidão.
3: Vamos judiar desse povo.

0: Band FM, a sua rádio do seu jeito, fechando a primeira hora do Da Play com Guilherme Santiago e Marília Mendonça. Se ele soubesse, a gente tá de volta daqui a pouquinho. Iago Ropa traz muita música pra você já já na Super 6. E quem tá levando o pastel da Frogs é a Silmara, lá do bairro Vila Maria. Fone final 3823. Parabéns, Silmara!
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7: Boa tarde pra todo mundo aí. Thiago Ropa chegando na parada, 30 de junho, meus amigos. Último dia do mês de junho, passando correndo o tempo. Aê. Boa tarde pra todo mundo, Iago Roupa na parada. Vamos começar Super 6 com 6 músicas direto. 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Salve, salve, galerinha! Temperatura agora em 15 graus. Já já a gente atualiza o tempo, tá? Ó, vem chuva que Deus manda por aí.
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7: Nós temos uma estimativa ainda de 15 milímetros pra hoje.
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7: 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É aquele esquema, aquela garoinha, dá uma cessada, chove de novo. É aquela chuva isolada que a gente chama.
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7: Agora você me manda um alô aqui no 999-430617. Vai escolher a música que você quer ouvir de novo e vai concorrer a ingressos para curtir o Barracão Eventos. Música 1, Jorge e o Matheus. 2 é Felipe Rodrigo de Nora. Música 3 é Luan Santana Ilha. A 4, Ferrugem Arrependidaço. 5, Léo Magalhães, Eu Amo Você. A 6 é Maiara Maraíza, Ponta Solta. Qual tem seu jeito? Diz aí.
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1: 6 músicas direto, vote na preferida, mais votada, vai tocar de novo já já. E aí, qual você quer ouvir de novo aqui na programação? 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
1: Band FM 1:23.
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0: Vem aí, música vencedora Super 6 dessa terça-feira. Qual foi a mais votada? 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
0: Música mais votada é Maiara e Maraísa. Ponta solta, mais votada, toca de novo.
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Band FM, a sua rádio do seu jeito, Fred e Fabrício, de Amar é meu talento, na nossa tarde Band FM, na Play, com Tortela e Motores, a sua revenda estilo para Lages e região.

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9: Band FM 1:36, boa tarde.
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3: Band FM, 1:37.

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4: Vamos pra agenda. Agenda bombando aqui na 94.3. Você aí é MEI. Descubra como vender pro governo. No encontro Contrata Mais Brasil, o evento é gratuito. E hoje, 30 de junho, às 18h30, você vai ter no auditório da Arcil esse encontro, tá? Aproveite essa grande oportunidade. Então é hoje, 30 de junho. 4 de julho, o primeiro carnaval de inverno da Serra, no Centro Serra. 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Partiu, gente! Excelente tarde de terça-feira aí! Bem, aquele esquema, né? Chuva isolada, chuva a qualquer hora, aquele esquema, o friozinho na serra. 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
5: Sabe aquele papo de bar? 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Vem cá, meu amigo, meu caso é diferente. 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

0: Cidade FM é sua rádio do seu jeito. Marcos e Belucci, Jorge e Matheus, tudo indica. Tá valendo ingresso pra curtir o Barracão Evento. Você já mandou aí o nome completo? Já mandou o bairro? Aquele abraço pra Amanda. Também aquele abraço pra Roberta. O Nicolas Ribeiro ligadinho lá no Guarujá. O Gabriel mandando aquele salve. 999-430617. Já tem resultado do presente aqui. 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

conferir. Tempo e temperatura. A temperatura agora em Lages é de 15 graus. A máxima não vai passar dos 19. Bem, chuva isolada a qualquer momento durante todo o dia até às 11 da noite. É instabilidade rondando a serra.

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3: Band FM 7 para as 2.
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7: Pra você ligadinho na Band FM, terça-feira, 30 de junho, Iago Roupa aqui na parada. Vamos começar nossa tarde, Band FM. Bem melhor e bem do seu jeito.
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7: Tem presente, né? Tem presente por aqui também. Se liga aí.
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0: Band FM. Curte aí! Curte aí, tá começando. Boa tarde pra você aqui, ligadinho na 94.3. Como que vamos? Vamos fazer um agito aí? Passou a terça-feira. Nossa tarde só começando e com eles, os feras. 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
0: Quem tá levando presente por aqui? O Amadeu Campos, lá no bairro Santa Catarina, final do telefone 4321. Alô, Amadeu. Comemora aí, menino. Você vai curtir muito barracão evento, sortudo. Para por aí, que tá chegando mais presente. Tá chegando agora um X Gourmet duplo do Bueno Lanches do bairro Guarujá. Uma beleza, pra começar bem sua semana. Olha que presentão.
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Boa tarde pra todo mundo, 12h05 agora. Boa tarde pra você, ligadinho, ligadinha lá 94.3. Inclusive, vamos falar de futebol. O Ancelotti explicou por que que ele não colocou o Neymar em campo no segundo tempo. Ele estava preparando o Neymar para o segundo tempo, lá no final já do jogo. Portanto, ele evitou colocar então o Neymar. Aí na mensagem ele disse assim, ó: passada a euforia da classificação do último domingo contra, ou melhor, do último minuto do jogo contra o Japão, Carlos Ancelotti respondeu por que que ele não deu aquela virada com o Neymar, né? Ele disse assim, ó: eu estava preparando o Neymar para prorrogação. Eu tinha falado com ele, se não conseguíssemos o empate, ele iria colocar então no minuto 65 ou 66 do jogo. Como houve um empate antes do tempo planejado, ele não queria mudar a estrutura da equipe que já estava controlando a partida. Foi essa a explicação do Ancelotti. Inclusive, no dia do jogo, inclusive foi um jogaço ontem aqui, do Brasil contra o Japão, 2-1. Eu até comentando aqui com a equipe, a gente estava ouvindo a transmissão pelo rádio, a Band estava transmitindo pelo grupo Bandeirantes, e a minha tese foi: poxa, convocou o cara, igual o Endrick, convocou o Endrick pra quê? Pra colocar no banco? Poxa, é sacanagem, né? Ou então, chamou o Neymar, já que chamou o menino Ney, bota o homem no campo. Mas tá justificado, o importante é que veio a vitória, né? E o mais engraçado, que é o que a galera mais comenta, né? Os dois nomes que deram gol pro Brasil foram os dois nomes que ninguém acreditava, que ninguém... É, dá pra ver que o cara é manche de futebol.

0: 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Pra você que tá ligadinho aí na Band FM, seguinte, no 999430617, você vai mandar o seu nome completo, vai mandar seu bairro, e eu tenho o X-Gourmet duplo do Bueno Lanches no Guarujá. Tá assim, ó, coisa linda pra você levar pra casa e uma delícia.
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8: Band FM 12:18.
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5: 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Terço e com presente. 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O X Gourmet duplo do Bueno Lanches do Guarujá.

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Boa tarde pra todo mundo. Gente, o Gustavo Lima surgiu acamado enquanto assistiu o Jogo do Brasil. É, meus amigos, o Gustavo Lima surgiu acamado enquanto acompanhava então o Jogo do Brasil e Japão ao lado dos filhos na segunda-feira. No registro compartilhado pela esposa Andressa Suíta nas redes sociais, o sertanejo também aparece recebendo medicação. Na imagem publicada pela influenciadora, Gustavo aparece recebendo soro por um acesso venoso. Sobre a mesa de uma cabeceira é possível ver outros itens, né, utilizados durante a recuperação, como uma bebida isotônica, leite fermentado, garrafas de água, medicamentos.

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Tarde da Band FM, sempre bombando por aqui. 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Tá de ouvido na Band FM? 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
2: Band FM, 2h38.
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0: Band FM, a sua rádio do seu jeito, 9 minutos para as 3 da tarde. Tá valendo o X-Gourmet duplo, aquele abraço para Carla Andrade, lá do Guarujá. E agora, quero esse X-Gourmet, me ajuda aí. A Vera Lúcia, sempre ligadinha lá no Santo Antônio. Boa tarde, Band FM, Eliane Leite, aqui ó. Direto do Araucária, quero presente. E agora, Suene Lima por aqui, ó, do Santa Helena. Tô trabalhando, ligadinha na Band FM. Aquele salve pro meu xará, Iago Oliveira, lá do Santa Helena. Ele também quer o X Gourmet. Iago é meu xará, gente. Ó, os Iago vão dominar o mundo aí, hein? Eu sou Iago com Y e o Iago aqui, ó, é o Iago com H. H-I-A-G-O. Valeu, Iago, aquele abraço. A Andriele Lima também mandou um alô pra mim, tá ligadinha ouvindo o Band FM, e o Alan Antunes também. A Maides de Moraes, lá do Copacabana, 999-430-617. Onde é que você tá? O que você tá fazendo? Como é que tá essa terça-feira? Galera perguntando aqui, Iago, como é que eu te acho no Instagram, que eu não te acho? Digita ROPA, que é mais fácil, R-O-P-P-A. Beleza? Procura por ROPA aí, você vai me encontrar facinho, facinho. E o ROPA é com dois P's. Então é R-O-P-P-A. Procura lá, o primeiro cara bonito que aparecer, você segue. Tá bom? E a galera que me seguir agora, eu vou seguir de novo. Iago ROPA lá no Insta.
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0: Eu te amo, São Paulo!
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2: Que moda boa, obrigado, meu irmão.
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6: Band FM, 3 horas em ponto.
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4: Boa tarde pra você ligadinho na 94.3. Terça-feira, semaninha começando, o tempo tá danado. E aí, tudo bem? Tudo bom? Espera aí. Que vamos, que tem presente aqui na Voz FM. 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

0: Tamo junto na Band FM. A pergunta de hoje no Tamo Junto é: você já criou expectativa para um encontro e se frustrou? Já criou expectativa? Conta aqui pra mim no 999-430-617. Já teve assim a situação que você foi no rolê e não vingou? Você disse: não, esse rolê vai ser top. Chegou lá, não deu. Não tem jeito não. Eu tô falando encontro de lovezinho mesmo. Sabe aquele encontro assim de amizade colorida? Então, mais ou menos isso. Já teve situação assim? Conta pra mim no 999-430-617. Tá valendo de presente aqui na Band FM o X Duplo Gourmet do Bueno Lanches.
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Cidade FM, 3h12, boa tarde pra você. Você já criou expectativa em um encontro e se frustrou? Conta aqui pra mim, vai.

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Hein, Rodolfo? Hoje não. Nós estamos juntos, Rádio FM. Seguindo, com a pergunta do dia que é: você aí se frustrou com o encontro? Quem nunca se frustrou com o encontro?

0: 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No 999-430-617, esse é o nosso WhatsApp da Band FM, que você vai me responder se você já se frustrou num encontro. Sabe aquele datezinho que você tem com alguém? Sabe? Sabe aquele datezinho assim que você vai lá e pensa, nossa, vai ser maravilhoso. Chega lá e não vinga. Acontece. Conta aqui pra gente, ó, não vamos citar nome de ninguém hoje não, tá? Relaxa, não vou citar nome de ninguém, por segurança.
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6: Band FM 3:23.
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6: 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Bora faturar esse presentaço. 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Você já se frustrou aí num datezinho? Já? Conta aqui pra gente, vai.

0: 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Já teve algum date aí que você participou e não deu certo? Tem aqui um ouvinte lá do Araucária, eu não vou citar nome hoje, gente, pra não comprometer ninguém, tá? E agora eu já me frustrei no encontro, porque vi a foto era uma coisa, depois especialmente a... Era outra pessoa. Pô, esse negócio de aplicativo é danado, né? E agora, tô ouvindo aqui, ó, a Band FM, como sempre, tô ligadinha. Eu quero aí esse X Gourmet duplo. É a Aline que tá ligadinha. Você já foi num date aí? Não deu muito certo? A gente quer saber como é que foi. Pra você que vai dar aqui o seu testemunho, relaxa que eu não vou citar nome de ninguém hoje não, tá? Vamos? Vamos evitar a treta.
1: Sucesso, Jean Giovanni, Bruno Marrone.
2: Nós. Nice.

0: rádio do seu jeito, Guilherme Benuto. Hugo Guilherme, haja colírio na nossa tarde de FM. Tudo certo aí, gente? Friozinho tá começando a pegar de novo, né? Eita, nós! Faz parte, faz parte. 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
3: Band FM, 15 para as 4.
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comendo, X Gourmet do Fundo, vendo lanches do Guarujá no 999-430-637. Terça-feira, semaninha só começando. X Gourmet duplo de presente pra você ligadinho na Band FM. Tamo junto.

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Hugo Guilherme, a dor desse amor. Na nossa tarde, Band FM. 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Deu friozinho aí? 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Inclusive, um abraço lá pro Celinho, o Célio Bueno, nossos parceiros de Band FM. 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
4: Band FM 4 e 5.

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3: Tarde Band FM, bom bando! Ainda mais que tem presente. Quem vai levar o X Gourmet, duplo do Bueno Lanches do Guarujá, quem? 999-430-617. 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
3: Quem tá levando presente aqui é o Iago Oliveira, lá do Santa Helena. Final telefone 7203. Tá levando presente. Tá levando o X Gourmet duplo. Agora, quero saber quem vai pro carnaval de inverno no Centro Serra. Quem? Ó. 4 de julho, no Centro Serra. Já é nesse fim de, gente. Ó, que beleza, já é sábado. Bora pro carnaval de inverno? Ó, eu quero, você e todo mundo lá, hein. Nome completo e bairro, manda aí.

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Já, já, eu tenho parte de ingresso pra gente curtir o Carnaval de Inverno nesse sábado. Ó que beleza, no Centro Serra.

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4: Band FM 4:24. Boa tarde pra todo mundo. Temperatura em 15 graus.
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12: Tá valendo o par de ingressos pra curtir o carnaval de inverno neste sábado no Centro Serra. Pô, vai ser espetacular, gente. 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

Rádio FM, essa rádio do seu jeito, Ana Castela. 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
7: Band FM 15 para as 5.
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0: FM, a sua rádio do seu jeito, Zé Neto e Cristiano, cadeira de... a cadeira cativa. Na nossa tarde, Band FM. 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Falando em Academia Física, eu tô indo pra lá, hein? A gente se encontra lá na Física pra gente treinar. Hoje, se eu não me engano... Hoje é o quê, gente? Eu acho que hoje é peito. Acho que hoje é peitoral, não me lembro agora. Mas bora! O importante é treinar. Mas antes, vamos dar presente pra galera aqui.
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0: Quem tá levando presente na Band FM? É o Carnaval de Inverno. Quem vai curtir é Marinalva Matos, lá da Penha. O final telefone, 4508. Marinalva, sábado... Todo mundo no Centro Serra.
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1: Luan Santana e Léo Foguete.

0: FM, turma do pagode, Zeca Pagodinho, pedindo a conta. Música 6 da Super 6, resultado vem já já.
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0: Band Notícias é com a Babi Babs. Conta aí, Babs.
2: Robson Ramos está de volta aqui na Band FM e olha, confronto definido. O Brasil já sabe quem terá pela frente nas oitavas de final da Copa do Mundo.
0: Sim.
2: Noruega do Haaland.
0: Olha isso.
2: Os noruegueses venceram hoje à tarde a Costa do Marfim por 2-1 com mais um gol do Camisa 9 e garantiram a classificação. O duelo entre Brasil e Noruega será neste domingo, às 5 horas da tarde. A seleção chega embalada pela vitória sobre o Japão, mas tem aí um desafio e tanto pela frente, principalmente por causa do Haaland, que vive uma grande fase e já balançou as redes 5 vezes nesse Mundial. Agora hoje ainda tem mais definição. Daqui a pouco, às 6 horas da tarde, tem França e Suécia. E fechando o dia, às 10 horas da noite, o México joga contra o Equador. Um beijo, Robson. Já já eu volto.
0: Valeu, Babi. Até mais.
1: Daqui a pouco você vai ouvir Henrique Juliano.

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0: Quem se deu bem foi a nossa amiguinha Lilian Calheiros de Melo. Alô, Lilian, parabéns, Lilian, ganhou, Lilian. Lilian tá levando jaqueta corta-vento exclusiva, marca da Band, pra te proteger do vento geladão. Lilian Calheiros de Melo. Lilian, parabéns pra você, você ganhou. Só passar aqui na Band FM pra retirar, estamos te esperando aqui também, tá bom? Obrigado a todo mundo que participou, tá na hora da gente ouvir a vencedora. A Lilian votou na música 6, meia dúzia, e ganhou a música 1.
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0: de tarde na Band FM, na Band, a Mariana, um beijo pra ela, um alô pra Jé, que tá aqui, que é Alexa, que é TV Zona, que é tatuagem, que é tudo, tá certa. Eu acho que tá certa, não pode vir só, ai, vou escolher aquilo ali, vem já, mas manda os dados pra concorrer direitinho, nome completo, telefone, de onde é, data de nascimento, já fica concorrendo, beleza? Vem com a gente, participe aí, boa sorte pra você e conta o que você tá fazendo de bom também, hein?
1: Já, já, na Band FM, tem essa da Simone Mendes que você

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12: Aqui na Band FM é bem melhor, tem Simone Mendes e a saudade proibida, venha.
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0: FM Sorriso Maroto, Perdas e Danos, musicão aqui na programação da Band FM, novidade que todo mundo gosta de curtir também. Você gostou, você pode pedir que ela toca de novo aqui na programação da Band FM. É Sorriso Maroto com Ferrugem e com o grupo Benza a Deus. E ó, Band ao vivo tá chegando aí, hein?
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1: Fala, gente! Bom comecinho de noite pra todo mundo. Tudo certo por aí, não é? Maravilha, hein? Eu sou o Robson Ramos, eu tô aqui na Band FM com essa boa cara aí, ó. Aqui pra cima sempre, como sempre, na Band FM é bem melhor. 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
3: Ao vivo, né, gente?
1: Sejam todos bem-vindos ao show.
4: Pra começar bem, a gente começar assim, ó.
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1: Enquanto isso, nós vamos cantando e vamos dançando em ritmo de festa, meu povo.
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1: Ao vivo é show no seu rádio, aqui na programação da Band FM, são as músicas que você adora. Elas tocam em versão de show, tá pronto, Band ao vivo da terça-feira com Doce Encontro. Tem Matheus e Cauã e começa com Menos é Mais.
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5: Esse bloco eu conheço.

0: Cidade FM, aqui pra você. É Cleiton Romário com Zé Neto e Cristiano Não Namora. É Band ao vivo.
1: É isso.
0: Show no seu rádio aqui na programação da Band FM. Alô, Paulo Gomes.
1: Ô, Bebedo.
0: Você tá bem, menino?
1: Bebedo.
0: Que é isso?
1: Uau.
0: Ai, caramba. Rapaz, não, é a Copa que tá fazendo isso.
1: Tô louco, eu tô louco, velho.
0: Todo mundo loucão.
1: Cara, um gol aos 48 minutos é pra deixar qualquer um fora de si.
0: 50.
1: Foi 50? Pensei que era 40.
0: Foi pior. Você vê como é que é? Foi, a gente passou por coisas terríveis e não sentiu.
1: Ai, ai, ai.
0: O Paulo Gomes.
1: Ai, me Deus.
0: É, vem aí a Noruega, mas isso a gente vai falar depois.
1: Não, tranquilo também.
0: O que vem aí também agora é o seguinte, já já a estação Band FM zoeirinha. Bora. E tem jaqueta corta-vento. Você tá ligado como é que é, né?
1: Pô.
0: Você não dá nada quando você olha pra ela assim. Fala,
1: é.
0: A jaquetinha aí no frio.
1: É.
0: Só que ela fecha, você não consegue, o vento gelado não passa.
1: Esquentar o peito.
0: Cê, é, exatamente.
1: Uau.
0: Exato. Jaqueta corta-vento exclusiva da Band FM, tá aqui te esperando, você quer ganhar? A gente vai entregar no final do Estação Band FM, que começa já já aquela zoeira do Brasil.
1: Boa.
0: Agora, a produção levantou uma história aqui pra me contar, que é o seguinte. Uma moça tá furibunda, olha, furibunda.
1: Nossa, uma gíria nova, né? Bem jovem.
0: Uma moça tá furibunda porque uma amiga dela, de quem ela emprestou dinheiro, postou na internet coisas a respeito dela. Tipo, ah, fulana me pegou dinheiro emprestado e não me pagou e não sei o quê. Ela ficou brava, falou, peraí, eu peguei dinheiro emprestado, mas não é pra você ir pra internet e me expor. Você não tem que me expor.
1: Mas ela foi, né?
0: Pois é, mas ela foi e expôs.
2: Eu não fui não, fui pra onde que eu fui?
0: Você tava devendo pra alguém?
2: Ah, não.
0: Então,
1: saiu.
0: Aí a moça falou, você não tem que me expor, eu tô te devendo, vou te pagar, mas você não tem que expor. Ah, mas você não me pagou até hoje, então eu vou te expor. Ela falou, não te paguei até hoje porque eu tinha que comprar uma estante e um sofá porque eu tô mudando de casa, quer dizer.
2: É.
0: Ela assumiu que não ia pagar a dívida, que ela tinha que comprar um sofá. Aí a outra ficou doida. Então é o seguinte, o que a gente quer saber?
2: Que?
0: Tem alguém devendo pra você que já contou uma lorota pra escapar da... Tipo, ô, fulano, não te paguei pelo seguinte, tô fazendo tal coisa, tô viajando pra Europa, depois te pago.
1: Pois é.
0: A maior desculpa que alguém já te deu pra não te pagar.
1: Ou o inverso também.
0: Ou você, vai que você tá devendo pra mim, já teve que contar uma desculpa, então fala pra gente aqui também. Às vezes é desculpa sincera.
1: É, mano.
0: Você tá devendo pro banco e não caiu o salário, você falou, moça, não caiu ainda, quando caiu, pago. Mas você paga mesmo, não vai ficar enrolando, né? Então manda mensagem, 11999919197, manda áudio, devedores do Brasil, manda pra gente. Queremos saber quais são as desculpas de quem tá devendo, os caloteiros e suas desculpas, gente.

sábado ao vivo, gente. Obrigado a todo mundo que participou com a gente aqui também. Amanhã tem mais Band ao vivo, quarta-feira, 6 da tarde aqui na Band FM, com show no seu rádio. E já já tem Estação Band FM, zoeira liberada. Vem com a gente participar. Obrigado a todo mundo que participou sempre com a gente aqui. Vem curtir o Estação também, vem zoar também com a gente, vem. Tchau.

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3: Pessoal, vamos rapidinho, porque temos compromissos de horário, entendeu? Muita gente querendo falar. Entendeu? É Copa do Mundo, é festa junina, tem muitos assuntos.
4: Só um
3: por favor. Tudo bem, né, Ana Maria Brisa?
4: Quero dar um abraço.
5: Um apeito, eu quero um apeito.
4: Vem!
5: É mesmo?
4: Vem!
3: Nossa!
5: Delícia!
3: Uau, Brasil! Que beleza!
5: Que gostoso!
3: Ana Maria Brisa e Paulo Gomes se cumprimentando, se pegando, literalmente se pegando aqui, né?
5: Gostosa, quer dizer gostoso, um abraço.
3: Comecinho Estação Band FM no ar. Hoje é terça-feira, 30 de junho.
5: 30 de junho.
3: Sabe o que significa?
5: Tá acabando.
3: Que amanhã começa oficialmente o segundo semestre de 2026.
4: Rapaz.
3: E você tava outro dia dando feliz ano novo aí.
4: E por isso que eu me perco no tempo.
3: Então, faz o que você tem que fazer, pô. Não fica enrolando.
4: Eu me perco no
3: tempo. O tempo passa rápido.
4: É.
3: Entendeu?
5: Vambora.
3: Que é isso, pô?
5: Vambora.
3: Olha aqui.
5: Vambora.
3: Jaqueta corta-vento exclusiva da Band FM. Você tem uma corta-vento?
4: Ah, tem.
3: Maravilhosa, né?
4: É.
3: Você pode pôr, Paulo, você põe a jaqueta. Sabe que você põe a jaqueta e sair naquele ventão gelado e sendo
5: peito?
3: Tá aqui, ó. Como é que fala o negócio?
5: Segura o peito.
3: Segura peito. É a jaqueta segura peito. Vem com a gente, participe aqui. A gente quer saber o seguinte: eu contei a historinha antes do intervalo, na hora do Band ao vivo, da moça que tava devendo pra outra. Aí a outra ficou brava, pôs um vídeo na internet. É, porque fulana não me paga. Aí fulana que tava devendo falou assim: peraí. Você não tem que me expor. Eu devo pra você, mas você fica pondo vídeo na internet falando que eu tô te devendo. E outra, tem mais, eu não te paguei ainda porque eu tive que comprar uma estante e um sofá pra minha uma casa nova que eu tô mudando. Te pago outra hora.
5: Ah, tipo assim. Foi verdadeira, né? Pelo menos.
3: Pois é, o que a gente quer saber é o seguinte: tem gente devendo, qual a desculpa que você já ouviu a mais esfarrapada pra pessoa não te pagar?
4: E aí?
3: Ou se você tá devendo, você já teve que dar uma desculpa também.
4: É.
3: Conta pra gente. 11999919197. Manda áudio, brilhe. Se quiser falar ao vivo, é só escrever ao vivo, a gente bota você no ar aqui também. Seu destaque, Paulo Gomes.
5: Olha, vou falar de uma... eu vou falar de uma cantora e vou dar... Já vou lançar o que é daquela.
3: Não é mais spoiler,
5: não,
3: né?
5: Não é mais spoiler, mas eu vou falar
3: já
5: dela
3: é real.
5: E vou falar do de pertinho. Vamos e vai falar. Ser uma coisa só.
4: Ai.
5: De pertinho dela, cara, e todo mundo.
3: Meu coração bateu agora nível Brasil 2, Japão 1.
5: O Robson tá ansioso pra isso, muito... velho. Pra ela vir aqui. Eu tô ansioso. Muito.
3: Ana Maria, você tem destaque?
4: Tenho.
3: Qual é?
4: Eu vou falar do Ronaldo Fenômeno.
3: Ronaldo?
5: Seu amigo.
3: Olha aí, menino.
4: Vou falar de uma nova aquisição dele.
3: Ah, uma aquisição, ele comprou alguma coisa.
4: Comprou um negócio.

0: gente participa com a gente aqui. Desculpas de caloteiros.
1: Boa noite, Robinho.
0: Boa.
1: Boa noite, Paulo Gomes. Oi. Boa noite, Ana Brisa, Alex. Oi. Souza. Olha, Robinho, a maior desculpa que eu já ouvi é que quando eu fui cobrar, a pessoa disse: eu não te devo nada. Aí eu peguei e mandei os prints do WhatsApp.
0: Isso.
1: Aí ela falou assim: ah, mas é que você não cobrou antes, já faz 4 anos. Eu pensei que você tinha deixado pra lá em nome da nossa amizade.
2: Ah, tá. 4 anos.
1: E aí, continua uma briga, né, Robinho? Uma briga pra resolver isso.
0: Se a pessoa se falasse pro gerente do banco, não, achei que você gostasse de mim, pô. Você vai mandar mesmo essa conta pra eu pagar? Amizade. É, que é isso. Fala aí, Paulo Gomes.
2: Olha, eu vou falar do Lucas Paquetá.
0: Lucas Paquetá, o jogador machucado.
2: Então, isso. Primeiro que realmente ele machucou na partida de ontem.
3: É.
2: E ele tá fora das oitavas, né?
0: Lesão no músculo da coxa. Pelo menos as oitavas não joga.
2: É, mas dizem que até da Copa. Mas enfim, vamos aguardar, até porque a gente tem que fazer, né? Passar uma coisa de cada vez. Não adianta nada falar que ele tá pronto para as quartas se a gente nem passou, né?
0: Pois é.
2: Mas enfim, o que eu vou falar do Paquetá da seleção brasileira aqui é que ontem ele entrou na zoeira, pai.
0: Ah, ele entrou?
2: Ah, ele fez uma publicação nos stories, meia-noite 48.
0: Que isso?
2: Ele tava jantando, aí ele colocou a localização, Nova Jersey.
0: Ontem foi folga.
2: Pois é. E aí ele colocou o que ele tava jantando. Adivinha o que ele tava jantando?
0: Não começa.
2: Não. É isso mesmo que você tá pensando.
0: Ai, me fala.
2: Um prato com

0: sushi, hashi e shoyu, velho.
1: Ah, não, não era isso que eu tava pensando, não.
0: Não, porque você achou que ele tava comendo.
1: Eu pensei que era aquela carne de ouro lá,
0: não, aquele negócio chato. Não, não. Ah, tá, a zoeira tem com do dia, pô.
2: É, ele no Japão, né? Comer sushi.
0: Mas não escreveu nada.
1: Mas eu acho que é natural.
0: Não, a zoeira é natural, você tem, não tem a dúvida.
1: É natural, você fala, vou comer um japonês hoje. Não é?
2: É. E com...
1: Tem alguma maldade no que eu falei?
2: E se ganhar da Noruega, vai comer o quê? Um alô?
1: Bacalhau!
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0: Band FM, Zezé de Camargo, sucesso, irmão da Lua, amigo das estrelas, é sucesso, né, Paulo Gomes?
1: Incrível.
0: Participa com a gente aí, incrível, e a gente quer desculpas, né, de caloteiros neste programinha. Ah, conta, Paulo Gomes, faz tempo que você não conta. Faz tempo que você não conta uma história no programa.
1: Olha, você tem medo, já viu uma onça de perto?
0: Nunca vi, Paulo Gomes, só no zoológico.
1: Já viu, Aninha?
2: Já.
1: É mesmo?
2: Claro.
1: Ficou com medo?
2: Já fiz safári.
1: Ah, bom, você tá com dinheiro mesmo. Mas você ficou com medo?
2: Ah, dá um medinho, né?
0: Dá medinho?
2: Você então, vê uma onça assim,
1: eu nunca vi, mas acho que eu também sairia correndo. Você imagina só uma onça pintada arrebentar o portão da sua casa e parar embaixo do tanque de roupa. Você imagina isso?
0: Meu Deus do céu, mas pra que essa onça fez isso? Que onça má.
1: Isso aconteceu em Foz do Iguaçu. Aconteceu em Foz do Iguaçu.
0: Aconteceu, Paulo Gomes?
1: Sim. Segundo o barbeiro Jonathan Salvador, que mora na casa dele, ele e a mulher lá acordaram com um forte... Sabe que barulho? Gente, que barulho é esse em casa? Quando eles foram conferir, o que que era?
0: O quê?
1: A onça pintada escondida lá debaixo do tanque.
2: Ué,
0: meu
2: gente.
0: Deus do céu,
1: que
0: bicho.
1: Que medo! O detalhe é que, segundo os vizinhos, a onça se assustou, sabe com o quê?
0: Com o quê?
1: Com um cachorro caramelo na rua.
0: Ah, não, não é possível.
1: Ela é desesperada com o caramelo, gente.
2: Ah, não.
1: E aí ela, por isso que ela, desesperada, entrou na casa.
0: Fugindo do caramelo. Fugindo do caramelo. Porque esse cachorro vai me morder, meu.
1: E, aí, depois do susto, foi a polícia ambiental foi chamada e foi até a casa lá com pesquisadores, porque é um animal que não é qualquer um que sabe lidar, né? A onça... Sim. E aí o resgate foi feito direitinho lá e ela foi levada pra uma entidade que cuida de onças e outros felinos na região, velho.
0: Aí.
1: Cara, uma onça debaixo do tanque, velho. Meteram
0: até uma injeção nela ali pra dar aquele sossega, né, Paulo? Se ela dar uma dormidinha, né?
1: É o sossego, não é o sossega leão, é o sossega onça.
0: Sossega onça.
1: Estação, estação, Band FM. Agora o caramelo é da hora, velho. O caramelo vai pra cima, viu?
2: Vai que vai.

0: FM Jorge Matheus, pode chorar. Estação Band FM.
1: Salve, meus aliados, meus parceiros.
0: Você tá de boa?
1: Magro.
2: Você aí deve estar devendo.
1: Salve.
0: Posso falar o plantão esportivo?
1: Salve, não, fala mesmo.
0: Plantão esportivo Band FM?
1: Que copo que tá pegando aí?
0: Gol.
1: Gol de quem, pai?
0: 44 minutos do primeiro tempo. O jogo acontecendo lá na Copa do Mundo. França 1, Suécia 0. Gol do Mbappé.
1: Mbappé.
0: Tá? É ele.
1: O Mbappé. É embaçado, pai.
0: É embaçado, né?
1: É embaçado.
0: Você tá devendo?
1: Ele é embaçado.
0: O tiozão aqui falou que...
2: Esse aí, ó, a carinha dele, ó.
1: Não, é...
2: Olha lá! Ana Maria, a carinha dele, ó.
1: Eu tô devendo, tá ligado?
0: Mas você vai pagar ou não?
1: Eu sempre falo, ó, dia 20 eu encosto aí, entendeu? Eu sempre deixo pendurado.
0: Aí chega no dia 20...
1: Na quebrada nós não tá devendo, nós deixa pendurado.
2: Aí
1: deixa pendurado.
0: Aí você pega o dia 20 você vai lá e pá.
1: Entendeu? Vou lá e pumba.
0: É isso?
1: Nós é sujeito homem, tá ligado?
2: Você pediria dinheiro emprestado pra Ana? Você pediria dinheiro emprestado pra Ana?
1: Não, até pediria assim no desenrolar isso. Menino, com esse jeito que você fala... Que a pessoa não entende nada. Quando você vai conversar com as meninas, é assim também que você fala? Nem sempre.
2: Ó, nem sempre?
1: Ontem mesmo eu tava trocando ideia com a mina. E eu tava, mano, mandando umas palavras bonitas pra ela, tá ligado?
2: Amorzinho mesmo?
1: Peguei e mandei pra ela. Você é linda. Pô, te achei linda.
2: Ó!
1: Aí depois peguei, mandei pra ela assim, Ana Maria, ó. Sem gíria, mandei pra ela assim, ó. Nossa, eu queria acordar com você todas as manhãs.
2: Caramba!
0: Nossa, gente!
1: Ela falou o quê? Ah, ela falou que acorda às 5 da manhã e eu bloqueei. Falei, ah, não.
2: Ó, Zé Preguiça, ó.

0: Band FM, o Panda, eu te seguro aqui do nosso Estação Band FM.
1: Sucesso.
0: Ana Maria Brisa, venha, meu bem.
2: Tô aqui.
0: E aí, o que você vai contar?
1: Vai falar de vendas, né? De vendas.
2: Você virou corretora?
3: Olha.
0: Momento mas, economia?
3: Não é que eu seja corretora, mas eu tenho uns contatos que se Entendi. Eu quisesse ganhar dinheiro com isso, eu ganhava.
2: Ó! Oh?
3: Né?
0: Ah, é?
3: Vendendo mansões.
0: Corretora de imóveis?
3: É. Mas assim, de alto padrão, né?
0: De altíssimo padrão, exatamente.
3: Não ia vender, né?
0: Enfim. Tá.
3: Você
0: vendeu pra alguém?
3: Por que, que a gente tá falando isso? Eu não vendi pra ele, mas ele, Ronaldo Fenômeno, comprou uma cobertura luxuosa no valor de 46 milhões em Miami.
2: Ué? Miami?
3: É, em Miami.
2: É em dólares ou em reais, 46?
3: Não, Miami é o quê?
0: 46 dólar? Milhões de reais.
3: É.
0: Então, quer dizer, mais ou menos... Quase 10 milhões de dólares. 7 milhões de dólares.
3: Ah. É, aquisição de uma cobertura duplex.
0: Quer dizer, ele devia estar passeando lá, porque o Brasil foi jogar.
3: É dólares, ó. 7,8.
0: Aí ele viu a plaquinha 7,8
3: lá. 7,8 milhões de dólares.
0: Viu a plaquinha lá, vou comprar.
3: É, foi assim que aconteceu? 46 milhões na cotação atual.
0: É isso, hein?
2: Duplex.
3: Duplex.
2: Tem que ir piscina.
3: Ah, deve ter tudo isso aí, né?
2: É, lugar pra fazer festa.
3: Esse valor deve ter.
0: Menino. Ah, é?
2: Pra deve tomar
3: ter,
2: banho.
3: Deve ter um estádio lá dentro de jogar bola,
2: tem lugar
3: né?
2: pra ficar pelado lá também?
0: Mas eu acho caro, viu?
3: Você acha?
0: Mesmo uma pessoa tendo dinheiro, eu acho caro, Paulo Gomes. Acho que a pessoa gasta e às vezes fala, puxa, mas eu podia ter investido em outra coisa. Muito caro, né, Ana?
3: O que você investiria?
0: Não, 46 milhões, compraria uma casa talvez uns 15 milhões e usaria pra investir, sei lá, em...
2: Deixa.
0: Eu só quero saber se é caro. Não é caro? 46 não é caro? É muito dinheiro, não é caro?

0: Infelizmente acontece.
1: Ó, oh, você quer falar?
2: Já, quem? Já vou falar dela.
1: Quem? Você vai falar dela?
2: Já, já.
1: Ai, gente, eu
2: ela?
1: Tô ansioso,
2: a
1: tô nervoso.
2: A boiadeira.
1: Eu tô nervoso.
3: Estação
2: linda,
3: Band,
2: né?
3: FM. Ah, linda.
1: Daqui a pouco okay. Ainda tem... Okay. ainda vai ter essa história aqui, ó. Do Tinder que registrou aumento de interações durante a Copa. Pessoal, ah, é? O jogo ele chama, Ana Maria.
2: Rapaz,
1: é isso.
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0: Mas é,
1: agora que vem o Highland.
0: É legal porque você não vê a cara, você só vê, né, o capacete de astronauta o e o corpício, né? Não é legal isso?
1: É legal.
0: Cara, Noruega? Mas será que elas vieram de nave?
1: Noruega.
2: Bacalhau da Noruega que nós vamos pegar?
0: Bacalhau das astronautas.
1: Vem, que não? Vem o Highland.
2: Jantar?
0: De quem? Político?
1: Mas, com o Ronaldo?
0: Os políticos vão jogar?
1: No Ronaldo, a mansão?
0: Nossa.
3: Estação.
1: Que vem o Highland.
0: Highland. Eles estavam pelados no plenário?
1: Highland.
0: No plenário que eles estavam pelados?
1: Será?
2: Cara, não era isso? Vocês estão misturando as notícias do dia. Política, casa, Haaland, Noruega.
0: E falaram aí.
2: Tem um vídeo, vai ter um vídeo, né, que pode vazar, né?
0: O falou que tem um vídeo dos caras pelados, as astronautas. Eu falei, astronauta de qual planeta que é? Olha aqui, manda mensagem pra gente aqui. O negócio é o seguinte, gente. É, tem de presente, jaqueta corta-vento exclusiva da Band FM, vai te proteger daquele ventão gelado. E aí é o seguinte,
1: e aí?
0: A gente quer que você conte a desculpa mais absurda que você já ouviu de alguém pra não te pagar.
1: Nossa. Conta!
0: Caloteiro com desculpa.
4: Boa noite, a desculpa mais esfarrapada que eu ouvi quando alguém tava me devendo, o aplicativo do banco está fora do ar, não consigo fazer o Pix agora, quando voltar eu faço. E isso enrolou e não fez coisa nenhuma, e eu continuei cobrando. E sempre vinha as mesmas desculpas. É de lascar quando alguém deve pra você e não quer pagar.
0: Eu ia falar assim, troca de banco então, pô.
2: Não, a pessoa aplicou um golpe em você.

0: FM, Gustavo Mioto, solteiro não trai, estação Band FM no ar. Você vem pra cá e diz assim, eu quero falar.
1: Eu quero falar.
0: Aí a gente põe você no ar.
1: Agora.
0: Alô.
1: Alô.
2: Oi, boa noite.
0: Oi, boa noite. Quem
2: tudo
0: tá falando?
2: Bem?
0: Tudo joinha.
2: Quitéria,
0: tudo bem, Olha. Kiki?
2: Sim, vocês estão ótimos.
0: Tudo joinha.
2: Muito ótimo o jogo.
0: Menina do céu, o meu coração tá em dia, viu? Porque eu vou dizer uma coisa.
2: Viu? Teste cardíaco, não é?
0: Vou te falar uma coisa. Vou na hora do segundo gol, eu tava lá na produção, é um salãozão grande que tem a televisão lá, tava eu com o Paulo Gomes lá. Na hora do segundo gol, primeiro que eu gritei primeiro que todo mundo, porque eu vi que a bola bateu na trave do lado de dentro. Ficou todo mundo pensando. Eu já matei ali, bateu do lado de dentro, não sai mais. E eu saí correndo pelo corredor. Eu saí correndo pelo corredor, virei à direita, depois virei à esquerda, depois ia pegar a escada, voltei, eu tava completamente tantando.
2: Meu Deus!
1: E o Robson ameaçou arrancar a roupa, viu, gente?
0: Mas aí, não precisa de tudo isso.
2: Oi, Paulo Gomes, você é muito lindo!
0: Tá vendo, Gomes?
1: Baixo.
0: Tá vendo? Ô, Quitéria, você tá em casa agora?
2: Ana Maria Brisa, te amo.
0: Fala
2: também,
0: com a Maria.
2: Tá?
3: Ah, sou mais você, tá, menina.
2: Ah, eu também sou mais você. Você
0: tá em casa, meu bem?
2: Eu quero uma simpatia da
0: baixa
2: assistindo
0: o
2: meu namorado,
0: hein? Ah, então daqui a pouco no final. Ah, você quer agora? Não, vamos falar.
2: Não, pode ser pro final.
0: É? Então você fala, depois fala pra ela.
3: Ah, eu falo.
0: Pra Quitéria.
2: Eu tô em casa, sim.
0: Você vai contar a história da dívida?
2: Sim, acabei de chegar do serviço e já liguei na Band FM,
0: claro,
2: né?
0: Claro, tá certo. E aquela história de quem tá... Quem que tá te devendo que contou uma lorota pra você, pra tentar dar desculpa?
2: Ah, meu filho, um cara conheci no Facebook faz um tempinho já, né?
0: Aí que ele
2: aí
0: mandou?
2: Aí ele falou, meu gás acabou, tô sem dinheiro pra comprar um gás.
0: Ah, e você comprou
2: um
0: gás?
2: Não, não emprestava. Aí eu falei, olha, eu te empresto, vai, emprestei. Aí o que aconteceu?
0: Sumiu.
2: Me bloqueou.
0: Olha, ela bloqueou ela por causa do gás,
3: mas
0: meu.
3: Você empresta dinheiro até pra quem você não conhece?
2: É, eu não conheci, mas ele falou, ai, que não sei o quê, meu gás acabou.
0: É, aí ela achou que era a hora e tal.
2: Ô, Paulo Gomes, não ri, Paulo Gomes.
0: Ela foi dar um gás pra ele.
1: Não, Vitor, você não tem 500 reais pra me dar, não, Vitor?
4: Extra, extra.

0: FM Bom Gosto, Patricinha de Olho Azul, aqui do nosso Estação Band FM, Paulo Gomes do Brasil.
1: Deixa eu falar da boiadeira.
0: Fala da boiadeira.
1: Ana Castela.
2: Ah, linda.
1: Ela, linda. E ela tá causando na internet.
0: Ah, ela tá causando na internet.
2: Tá causando, hein, tio?
1: Ela tá postando vários vídeos que ela tá na academia.
0: Celo. Ela tá postando direto. Ela virou ratinha da academia, como diz o
1: outro. Boa.
0: E ela não gostava, lembra que ela não gostava? Ela reclamava.
1: Mas ela mostra agora na academia, com o personal, coisa e tal. E agora ela também tá colocando umas fotos agora de biquíni.
2: Biquíni,
0: vi,
2: né?
0: Vi também.
1: É na academia ou de biquíni? E essa de biquíni, ela postou numa beira da piscina.
2: É.
1: É um biquíni até preto, assim. Enfim, ela na beira da piscina. Daí ela falou assim, ó, eu tô malhando igual doida pra poder postar essas fotos, deixa eu.
2: Ou seja, ela quer biscoito mesmo.
0: Ela quer biscoito.
1: Só que eu vou dizer pra que não é só pra isso que ela tá malhando, não.
0: O que que é?
1: Ela tá malhando pra outra coisa.
2: Conquistar meu coração.
1: Não, pai.
2: Não, você nem tem chance com ela.
1: Paulo Gomes, pra outra coisa, em agosto.
0: Em agosto.
1: Já vou dizer que é em agosto.
2: Ah, tá.
1: De volta a nova temporada do De Pertinho da Band FM.
0: Peraí. Sim.
1: Não, que vocês estão me olhando?
0: Peraí.
2: O De Pertinho não tem a ver com Malhação.
0: O que tem a ver o De Pertinho?
1: Com o próximo De Pertinho em agosto aqui na Band FM com Ana Castela.
2: Mentira!
1: A boiadeira, meu Brasil!
0: Peraí. 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
2: Não. Então, é louco, pai.
0: Vai ser com a Ana Castela.
1: Ah, é, pai. A boiadeira vem aí na Band FM, velho.
2: Ela vai vir de biquíni? Me respeita, menina.
0: Ô, bicho, vamos ver. Você acha
2: que só que ela posta foto de biquíni?
1: Ela vem de boiadeira, né, pai?
0: Ela vem cantar, menina.
1: Band FM.
0: Quero três palavras pro Mano rimar no desafio ao Mano. E uma palavra tem que ser boiadeira. Pronto, já pus uma ordem, pus uma lei já. Três palavras pro Mano rimar, manda aí.

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1: Foi aquilo mesmo que eu falei. Manda aí, já tem desafio ao mano. É o Mano Dilson rimando ou fingindo que rima, né? Você manda mensagem aqui com três palavras. Manda escrita pra gente já ler na hora.
0: Já manda, tio.
1: Porque senão aí não precisa parar pra ouvir. Já manda escrito. E aí, duas coisas. Hoje eu bolei essa, Paulo Gomes. Boa. Uma palavra tem que ser boiadeira.
0: É.
1: Pronto. Pronto. E homenagem a Ana Castela no De Pertinho.
0: O próximo, hein?
1: E a outra coisa, assim, pode escolher um participante. Se quiser escolher alguém pra vir fazer a rima junto com o Mano, já bota lá, eu quero que o Mano faça a rima com o Manuel. Quero que ele faça, sei lá, com a... Com a Belo. Márcia, com o Belo.
2: Se quiser,
1: faz
2: se
1: aí.
2: Quiser, ela manda desenrola aí. Aqui.
1: Se quiser, né? Se quiser que seja só o Mano, manda também.
2: Mas
1: tem que ter a palavra boiadeira.
0: Eita!
1: Bolei essa, eu tô forgado.
2: Vai.
1: Tô forgado hoje. O que, que é isso? Cara, a Copa do Mundo, ela mexe, né, mexe, Ana Maria?
0: Mexe.
1: Mexe, né, Paulo Gomes?
2: Mexe.
1: O aplicativo de relacionamentos Tinder registrou um aumento de interação entre usuários internacionais desde o início da Copa do Mundo no Canadá, México e Estados Unidos.
2: Isso aí, gente.
1: Que são os países que são sede do torneio. Você entendeu?
2: Entendi.
1: Dentro desses três países, aumentou. O aplicativo notou um aumento entre os usuários internacionais, ou seja, quem não é de lá e foi pra lá.
2: Ou seja,
0: o mundo, né?
1: O aumento
0: mundo
1: de interações, tanto em matches quanto em conversa, foi de 47%. Já entre os moradores locais foi só 22%, ou seja,
0: menos, né?
1: Quem viajou pra Copa, os turistas, é que tá aproveitando pra dar uma paquerada.
2: É.
1: Quer dizer, a pessoa vai, aí se vê sozinha no mundo, ou às vezes só entre amigos, fala, quer saber de uma coisa? Eu vou fuçar pra ver se tem alguém pra dar um match. Não era, mano?
2: Né? Certeza que a maioria é brasileira.
1: Aí aparece um disco voador, a pessoa olha e fala, vamos meter.
0: Entendi.
1: É, também não. E agora é engraçado, o aplicativo fez até um levantamento, tem até alguns jogos que foram jogos que juntaram mais gente. Não sei se é porque o jogo era ruim, ou despertava mais a libido, mas enfim. Suécia e Tunísia na primeira fase, Coreia do Sul e República Tcheca e Iraque e Noruega. Foram jogos que mais... É, e durante esses jogos teve mais movimentação nos aplicativos de namoro.
0: Entendi.
1: Acho que era a hora que o cara falar, não, esse jogo é muito ruim, deixa eu dar uma paquerada. Será que era isso?
2: Acho que é.
0: Eu vou fazer o que eles não estão fazendo ali, ó.
1: É.
0: Meter o gol.
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0: FM, Zé Neto e Cristiano, Pátio do Posto.
1: Vamos lá, tio. Ó, falar um bagulho pra vocês.
2: Qual vai ser hoje?
1: Hoje vai ter fit.
0: Tá vendo?
1: Vai ter
0: é assim que eu gosto. Quem? É assim, já chega a pergunta, pega o papel, é isso, mano.
2: Tá
0: é
2: aqui,
0: isso.
2: Tá na mão.
0: Vai ter fit hoje? Ter.
1: Vem pra cá, Dudu!
0: Alô, Dudu!
3: Olha só,
0: repórter
3: alô,
0: Dudu!
3: Estação Band FM,
1: é problema.
3: Saber, Rob. Ana tem Maria, problema. Alô, Rob, inclusive, não sei se você lembra, eu já participei uma vez desse fit.
1: É mesmo, ele é bom, viu? É,
2: deu bom.
0: Você fez
2: bem.
0: A rima, né?
2: Mandou bem, é.
0: Você tá ligado,
3: se
0: né?
3: O Robson estava de férias,
1: não,
3: né?
1: Não, tava de férias.
3: Não, eu acho que teve uma vez. Fernando César.
0: Ah, é?
3: Mais conhecido como Fefo.
0: Mas você foi bem?
3: Eu fui bem.
2: Foi, desenrolou. Desenrolou. Pode pá que ele desenrolou.
3: Tá. Bom. E vai ser uma honra participar de novo, viu?
0: Vamos lá, repórter Dudu, então, é o nosso
3: filho. Posso falar? Sempre quando eu venho, a audiência, ela sobe, não.
0: Não, tudo
1: aí
0: bem.
1: Também é.
0: Você conhece os segredos, aí exatamente.
3: A Maria sabe.
2: Vamos lá.
1: Ó, quem manda, então, aí as palavras e pede o feed com o Dudu é o Cleiton.
0: Será que o Cleiton seguiu as regras?
1: Ele seguiu. Primeira palavra, boiadeira.
0: Ah, falou. Muito bem.
1: A segunda, carreto.
2: Oh. Carreto.
1: E a terceira, praça.
0: Tá bom.
1: Tá bom. Não tem ligação nenhuma as palavras.
0: Tudo bem.
1: Mas já manda ver, porque esse vira que ele tá se achando pra caramba, né?
0: O importante é as palavras. Vamos lá, vai.
2: Pique, daquele
0: vai.
2: Jeito.
3: Pode deixar comigo que eu vou desenrolar.
0: Vai ter um efeito sonoro aqui. Vai lá, é o DJ, então. Ó.
2: Vamos lá, vamos improvisar, sem falar besteira. Vou mandar um abraço pra Ana Castela Boiadeira. É, que vai colar nos de pertinho, enquanto a gente vai improvisando de mansinho. Aí, mano, não fica sem graça. Se você quiser, eu te rimo até na praça. Ó o Dudu desenrolando.
1: Formalidade, aqui, né, mano?
2: Estamos improvisando.
1: Vai.
2: Ó, cadê os meus carretos? Ó, não sei, mas eu acho que eu não tô levando jeito. Mas eu acho que eu levei. É, na verdade, eu e ele, ó, eu desenrolei.
1: Ah, vai.
2: Eu acho que foi legal.
0: Não, foi bem.
2: Boa.
0: Foi bem.
2: Subiu faz a audiência ou não subiu?
0: Faz o scratch.
2: Subiu a audiência ou não?
0: Vai, faz o scratch.
1: Escorregou no final, é 9,5.
0: Tudo bem, vai, pronto. Vai, foi bem.
2: Mas é mais difícil,
1: hein? Eu não sei o que tá na mente dele, né, pai? Mas se acha,
3: uma minha outra.

0: FM é Paula Fernandes. Mentiras, ficou tão bonitinha essa música na voz da Paula. Eu adoro essa versão da Paula Fernandes.
1: Vontade de amar.
0: Eu adoro essa música e eu adoro essa versão com a Paula Fernandes.
1: Vontade também. De amar.
2: Para de me olhar assim, viu?
1: A Marte.
0: Ele quer a Marte.
1: A Marte.
0: É.
1: Plutão.
2: A Marte é outro planeta. Vai embora.
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0: Oiê!
1: Oiê!
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0: Para de fazer isso. 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Limita tudo, cara.
1: Vem pra cá, Ana Maria, vem pra cá. Vem pra cá, Ana Maria.
0: Vamos lá.
1: Vem.
0: Nossa, tá lindo, hein?
1: Nossa, tá, você tá cantando ela na cara dura, meu.
0: Olha o cabelão, que lindo que tá.
1: Ai, gente. Gostou? E a testa, e a testa lisinha do Fantástico, você viu? Você usa como é que é? Grampo?
3: 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Vamos lá.
1: Grampo.
3: Pensamento de hoje.
1: Ai.
3: Olha, e diz que agora a gente tem dois motivos pra amar o Paraguai.
1: Dois?
3: Ué? É. Eliminou a Alemanha e o Monjar é barato.
0: Faz sentido.
2: 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Opa, simbora!

0: aqui no nosso Estação Banda FM. Desculpas de caloteiro.
1: Boa noite, todo mundo.
0: Boa noite.
1: Meu nome é Gil Gileno.
0: Oi, Gil.
1: E sobre desculpa de esfarrapada que as pessoas dão quando deve e não quer pagar, o meu primo.
0: Primo.
1: Um carro na minha mãe, na mão do meu esposo.
0: Sim.
1: E faltando R$1.500 para terminar de pagar, a desculpa dele foi que ele não estava trabalhando.
0: Tá vendo?
1: Né? Sendo que ele postava no Instagram todos os dias que ele estava trabalhando, ele trabalha de primeiro.
0: Tá vendo? Tava trabalhando.
2: Será que o Cleiton seguiu as regras? Ele seguiu?
1: Viajou. Logo em seguida viajou pra Bahia.
0: Ah, então é isso.
1: Eu acho que essa foi a desculpa mais esfarrapada que eu já.

0: Não,
1: mas aí ele precisa viajar. Como é que ele ia viajar se ele te pagasse?
2: É, não ia ter dinheiro. Você que tá viajando, velho. Deixa ele.
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0: Henrique e Juliano, amor dos outros, aqui no nosso Estação Band FM. Ele tá acompanhando aí, chama aí, Paulo Gomes. Ele tá, o jogo é bom, mas. Vem cá.
1: Vem, amigos.
0: Oh. Eu sei lá. Que você tá vendo e tal, mas. Olha o Mbappé lá. Olha o Mbappé lá.
2: A Noruega.
1: Você não tá de folga hoje, pai? Trabalhou ontem. Não,
2: amigo, tô trabalhando direto.
0: Deixa eu falar uma coisa.
2: Copa do Mundo não, Calvão, se, não se pode folgar.
0: Falar uma coisa. Acabou de entrar o Cherki lá na França.
2: É,
0: cara, a França é o seguinte.
1: Tá voando, hein?
0: Saiu o Mbappé, entrou o Cherki, que é um baita do jogador. Cara, é brincadeira.
1: Pra quanto jogo? É França e Suécia?
0: 16 avos de final, 3 França, 0 Suécia.
1: Nossa, amigos,
0: você tem medo, Calvão?
2: Bem, amigos, vamos fazer o seguinte. Pra perder esse medo,
0: peraí.
2: Vamos, Paulo Dum.
0: Então o link tá lá?
2: Vamos pro partes.
0: O link
2: primeiro,
0: fica.
2: Primeiro não vamos pensar na França.
0: O link fica direto.
2: Primeiro na Noruega.
0: O link fica direto?
1: Ó.
2: Tá. É um jogo de cada vez. Vamos pra babaê!
0: Ó! Pelo amor de Deus!
1: Negócio, hein?
0: Só toca a mesma música, é isso?
1: Ele gosta. É que eles aí falam sassarica.
2: Chegar de madrugada, eles estão lá tocando.
1: O Ludum.
2: Traz energia boa. Vamos pensar por parte.
0: Tá. Primeira, não, tudo bem. Isso aqui é porque a França Noruega. Tá jogando muita bola, né?
2: A França é
0: a Noruega.
2: Se a gente conseguir chegar.
1: Deixa eu falar. Eu concordo agora com o Galvão. Vamos por partes. O Brasil vai pegar quem?
0: Noruega.
1: Ai.
0: A Noruega ganhou da Costa do Marfim hoje à tarde 2-1.
1: Ah.
2: Que vem a Haaland.
0: Não foi fácil, tá? Porque a gente vê o Haaland goleador, os jogadores lá. Não foi um jogo facinho pra Noruega, não. É, demorou pra conseguir marcar, mas o Haaland deixou dele. E a Noruega estará nas oitavas de final contra o Brasil. Marca aí, jogo domingo, 5 da tarde, em Nova York, New Jersey. Onde o Brasil jogou pela primeira vez na Copa.
1: É.
0: Precisa nem viajar, tá do lado da concentração ali e vai. Que você acha, hein, Paulo Gomes? Fala sério.
1: Olha, primeiro que o Haaland, que é o grande astro da seleção norueguesa, hoje, logo após o jogo, ele já foi inteligente, jogou a pressão já pro Brasil. Ele disse que a Noruega tem pequenas possibilidades de eliminar o Brasil.
2: Tem que respeitar.
1: Aquele discurso pra não criar, né?
2: Não foi igual o jogador do Japão que falou que poderia
0: Mas ele falou pequenas, quer dizer, ele falou assim, ó, o Brasil é mais forte que nós. É. Senão ele não falaria pequenas. Ele ia falar grande, chance.
2: Ele tá com medo.
0: Pois é.
2: Tá tremendo de medo.
0: Pois é.
1: Mas não é uma seleção, sinceramente, que a gente precisa ter medo. Mas também não pode estar com salto alto também,
0: né? Eu vou pôr a minha mão aqui e vou bater. Tá?
1: Vai lá.
0: Eu tenho uma sensação de que vai ser menos dolorido do que contra o Japão.
1: Sim, porque a Noruega vai vir pra cima.
0: Isso.
1: Não vai ficar até.
0: Não vai ser fácil. Não é que vai ser 3-0, não. Mas não vai ser aquele negócio daquela dor no peito, Calvão.
2: Não.
0: Com um jeitinho a gente chega lá.
2: Ah lá.
1: Ela vai vir pra cima, né, Galvão?
0: Tem destaque de hoje, o pessoal descansou, dormiu fora da concentração. Foi uma zona, né, Paulo?
1: Tá todo mundo de folga. A única coisa é que realmente as informações aí são Paquetá, acho que não volta mais pra Copa mesmo. Vai ficar passeando lá.
2: Chance
0: muito pequena.
2: Sabe o que a gente tem que fazer agora?
1: Ok.
2: Torcer pro Cabo Verde eliminar a Argentina.
0: Tá bem. Mas tá com medo da Argentina? A Argentina é freguês?
2: Não, mas eu quero que eles percam.
0: Ô, Calvão, chama o Casa rapidinho, porque o Casa conversou com o Antelote.
3: Boa noite.
0: Casa, eu fiquei sabendo por você, você falou que tem só 3 possibilidades do Neymar jogar. Como é que é?
3: 3? Ou o Ancelotti quer que primeiro, que o Neymar jogue, se o Brasil estiver ganhando ali de 3-1, coloca ele pra fazer uma graça, né? só pra dizer que foi, né? Ou tá empatando, igual empatou, na prorrogação. Coloca o Neymar.
0: Pra ele ir pra cima.
3: Pra ele ir pra cima. Ou a terceira, talvez, tamo perdendo tudo ou nada.
0: E aí, vamos
3: joga
0: lá.
3: Ele
0: vai
3: lá
0: pra cima
3: e vai pra cima, né? Foi o que o Ancelotti mostrou. Mas ele tá passeando, né?
0: Tá passeando
3: com as filhas.
0: Não tá precisando dele.
3: Com os filhos.
0: Não tá precisando dele.
3: Tá com o Davi Luca fazendo cena bonita com as crianças.
0: Vai comprar outro relógio hoje?
3: Vai comprar um relógio novo. Vai passear no carro do Batman, né?
0: Tá bom.
3: Que vai jogar. Ele é um ex-jogador.
0: Não é. Tá convocado.
3: Tá aposentado.
0: Não é. Tá convocado. Para, tá melhorando.
3: Ele é o coach.
0: Não é. Tá bom.
1: Não é assim. Peraí.

0: Simone Mendes, me ama ou me larga, aqui no nosso Estação Band FM. Vem pra cá, menino.
1: Olá,
0: vem pra cá, cadê? Cadê?
1: Mas, tô aqui.
0: Ah, tá aqui, não, tá aqui a música aqui, tá aqui, tá aqui.
2: Vem pra cá, menino.
0: Manuel Gomes do Brasil. Como é que é?
1: Caneta azul, a sua caneta.
0: Ah, tá. Ô, rapaz, deixa eu falar uma coisa. Ficou famoso, ganhou um pouquinho de dinheirinho aí. Tem alguém devendo pra você? O pessoal paga direitinho? Como é que tá isso aí?
1: Já teve, né? No caso de empresário, né? Que ficou devendo, né?
0: E aí você ouviu alguma desculpa dele, não?
1: Ouvi, desculpa, né?
0: Ah.
1: Ele falou que tava o banco bloqueou dinheiro, né? O banco.
0: O banco bloqueou dinheiro.
1: É.
0: E aí?
1: Aí eu não tinha o que fazer, né?
2: Você acreditou, né?
0: Você não tinha o que fazer?
1: Não tive que fazer, eu falei... Você
0: tinha que reclamar com ele.
1: Eu falei, mas tá bom, né? Quando desbloquear, você me paga, né? Até hoje, né?
0: Não desbloqueou ainda?
1: Desbloqueou, né?
2: Putz. Você já emprestou dinheiro pra alguma mulher, por exemplo?
1: Já, demais.
2: É mesmo?
1: Demais.
2: Elas falam o que pra você? Manuelzinho.
1: Elas, né? Vem todas se querendo, né?
0: Todas se querendo, tá?
1: É, Manuelzinho, Manoel Gomes, Manuelzinho.
0: Entendi.
1: Presta uns R$1.000, hein?
2: E aí você não aguenta,
0: tranquilo,
2: né?
0: R$1.000,
1: e
0: né?
1: Aí, eu empresto, né?
0: Agora, essa moça aí, a Mary Jane, lá que você tá namorando?
1: Ela não, ela não faz
0: ela
1: isso, não.
0: Ela é independente,
1: ela
0: né?
1: Ela tá trabalhando junto comigo, na obra, né?
0: Na obra?
1: Tem vídeo eu e ela levantando tijolo, nós dois.
0: Não, mas eu vi outros vídeos que ela faz, que ela ganha dinheiro lá, Paulo.
1: Ela me ajuda na obra lá, na obra, pra gente
0: levantar o dinheiro. Esse eu não vi da obra ainda.
2: Mas ela usa roupa?
1: Põe a mão na massa.
2: Ela usa roupa?
0: Usa roupa?
1: Não, quando tá muito calor...
0: Não, porque tem uns vídeos dela que eu vi, ela não tava nem segurando tijolo e não tava com roupa. Mas tava escrito lá que ela ganha, que você tinha que pagar um dinheiro pra ela. Ela é independente.
1: Ela ajuda
0: eu. Eu vou te mostrar o vídeo. Vou te mostrar, chama conteúdo. Vou te mandar.

0: Band FM, o Pixote, no meio do processo. Aqui no nosso Estação Band FM, finalzinho do nosso programa aqui, Atenção Brasil. Olha aqui, jaqueta corta-vento exclusiva da Band FM. Não vai passar nada daquele ventinho gelado, hein? Sabe quem tá levando aqui, ó? Quem? Marcos Felipe dos Santos, parabéns, meu rapaz, que beleza. Bom, amanhã eu volto, Estação Band FM, 6:30 estaremos aqui, certo, Manuel? Certo. Cara, quer dizer então que de pertinho, mês de agosto, quando volta a temporada do De Pertinho, é Ana Castela, Paulo Gomes.
1: A boiadeira.
0: Não dá, não, você não errou, não.
2: Não.
0: Né?
2: Sucesso, hein?
1: É nossa, tudo nosso. Você fica ligado na Band FM aí.
0: Agora vem o resto, agora vem a parte boa. É isso aí. Valeu, gente, até amanhã.
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12: Voz do Brasil. As notícias do governo federal que movimentaram o país no dia de hoje.
13: Olá, boa noite.
12: Boa noite para você que nos acompanha em todo o país.
13: Terça-feira, 30 de junho de 2026.
12: Vamos ao destaque do dia. Plano Safra 2026-2027.
13: São mais de 525 bilhões de reais em crédito para ampliar a produção agropecuária e fortalecer a renda no campo.
12: Para a agricultura familiar serão destinados mais de 97 bilhões de reais.
13: Um valor recorde para incentivar o cultivo de alimentos saudáveis. Graziele Bezerra.
14: O dinheiro poderá ser aplicado em programas de crédito, seguro agrícola, compras públicas, assistência técnica e extensão rural.
12: E ainda, cúpula do Mercosul.
13: Brasil defende financiamento em obras de infraestrutura na região e combate ao crime organizado.
12: Em reunião no Paraguai, presidente Lula reforça o fortalecimento da integração entre os países sul-americanos.
15: O projeto de integração sul-americano deve estar acima de qualquer divergência ideológica.
13: Vamos falar também sobre ações de saúde para enfrentar efeitos da mudança climática.
12: A ampliação da Força Nacional vai permitir que as equipes alcancem qualquer emergência em até 12 horas. Márcia Fernandes.
16: O Brasil passará a contar com mais 8 bases da Força Nacional do SUS distribuídas por todas as regiões do país.
13: Hoje, na apresentação da Voz do Brasil, Luciana Vasconcelos e Luciano Seixas.
12: E acompanhe a gente ao vivo. 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
13: Mais recursos para a agricultura familiar, aquela que produz os alimentos que chegam à mesa dos brasileiros.
12: O governo do Brasil anunciou o Plano Safra 2026-2027 da agricultura familiar com um recorde de financiamento, 97 bilhões e 300 milhões de reais.
13: A repórter Graziele Bezerra acompanha o anúncio do plano neste momento e traz para a gente os detalhes ao vivo. Boa noite, Graziele.
17: Boa noite para você também, Luciano. Boa noite para Luciano e para o ouvinte da Voz do Brasil. Dos 97 bilhões de reais destinados para fomentar a agricultura familiar, mais de 85 bilhões serão destinados ao PRONAF, que é o Programa Nacional de Fortalecimento da Agricultura Familiar, um aumento de quase 9% do crédito comparado à última safra. O dinheiro poderá ser aplicado em programas de crédito, seguro agrícola, compras públicas, assistência técnica e extensão rural. A ministra do Desenvolvimento Agrário e Agricultura Familiar, Fernanda Machiavelli, destacou as operações de crédito que terão juros reduzidos.
3: Eu estou falando que agora quem quiser produzir alimento nesse país tem juros de 2% para contratar crédito para a agricultura familiar para quem quer produzir alimentos. E se quiser produzir alimento orgânico ou agroecológico, a taxa de juros, presidente, agora é 1%.
17: E o plano também amplia o limite de crédito para a unidade familiar de R$ 53 para R$ 74 mil. Reais. Outra novidade dessa edição é o Pronaf de Habitação. Quem vive no campo vai poder fazer financiamentos com limite de R$ 10 mil para reformar a casa ou fazer instalações sanitárias. Serão 5 anos para quitar, além de desconto de até 40% para quem pagar a conta em dia. Outra novidade é o Terra à Mesa Garantia Safra, com mais de R$ 400 milhões destinados à inclusão produtiva, adaptação climática e fortalecimento da produção de alimentos para mais de 60 mil famílias do semiárido brasileiro. O governo do Brasil também anunciou programas para melhorar a governança no campo e agilizar a regularização fundiária de imóveis rurais, públicos e privados. Chegou para vocês, Luciano, Luciana.
12: Obrigada, Graziele, pelas informações ao vivo aqui na Voz do Brasil.
13: E para o agronegócio, o governo do Brasil anunciou um plano safra também com valor recorde.
12: São mais de R$ 525 bilhões com taxas de juros reduzidas.
13: O plano traz incentivos também para os produtores comprometidos com a agricultura sustentável.
4: O Plano Safra 2026-2027 é o maior da história destinado à agricultura empresarial. Ao todo, o governo do Brasil anunciou nesta terça-feira 525 bilhões e 100 milhões de reais em linhas de crédito para médios e grandes produtores rurais. São quase 9 bilhões de reais a mais que na safra anterior. O objetivo é fortalecer a produção agropecuária, ampliar a oferta de alimentos e manter o Brasil entre os maiores produtores e exportadores do mundo. Do total anunciado, 384 bilhões e 900 milhões de reais serão destinados ao custeio da produção e à comercialização da safra. Outros 140 bilhões e 200 milhões de reais vão financiar investimentos em irrigação, armazenagem, inovação tecnológica, compra de máquinas e equipamentos, recuperação de áreas produtivas e geração de energia renovável. O presidente em exercício, Geraldo Alckmin, disse que os números representam o compromisso do governo com a produção de alimentos e investimentos no campo.
18: Ano passado, batemos recorde de produção e a expectativa esse ano é de 353 milhões de toneladas.
4: Outra novidade é a redução das taxas de juros em linhas estratégicas de financiamento. No Pronamp, programa voltado aos médios produtores rurais, a taxa caiu para 9% ao ano. Também houve redução em programas voltados à irrigação, agricultura sustentável, armazenagem e inovação. A expectativa é ampliar o acesso ao crédito e estimular novos investimentos no campo que já exporta e produz números recordes, disse André de Paula, ministro da Agricultura e Pecuária.
19: O agronegócio brasileiro representa hoje cerca de 1/4 de toda a riqueza produzida no país. O PIB da agropecuária cresceu 11,7% o ano passado. Um entre cada 4 empregos de brasileiros está ligado ao agro.
4: O Plano Safra também amplia os incentivos para práticas sustentáveis. É mais oportunidade para quem produz, destacou o ministro da Fazenda, Dário Durigan.
20: Tivemos também os bônus que incentivam sustentabilidade no agronegócio, que podem dar um prêmio de 0,5 pontos percentuais, seja para quem tem o CAR normalizado, seja para quem adota boas práticas agropecuárias no sentido da sustentabilidade.
4: Desde 2023, o governo do Brasil tem ampliado os recursos à agricultura empresarial. Nos últimos 4 anos, foram 4 recordes, saindo de 364 bilhões para mais de 525 bilhões de reais. Reportagem Pablo Mundim.
12: Brasil, Argentina, Uruguai e Paraguai. Esses países formam o Mercosul, que reúne 73% do território sul-americano.
13: Responsável por 65% do PIB da região, o bloco se reuniu hoje em Assunção, no Paraguai, para definir estratégias que fortalecem os países.
0: Reúne líderes dos países membros e associados do Mercosul em Assunção, no Paraguai. Nesta cúpula do bloco, o objetivo é discutir medidas para aprofundar a integração regional, fortalecer o comércio, a agenda social e o desenvolvimento. Durante o discurso, o presidente Lula defendeu o fortalecimento da integração entre os países sul-americanos.
15: O Mercosul permanece como o principal espaço institucional em uma região cada vez mais polarizada. O projeto de integração sul-americano deve estar acima de qualquer divergência ideológica.
0: Lula anunciou também que fará uma proposta de aumento da contribuição brasileira ao FOSEM, fundo que financia obras de infraestrutura e projetos sociais para reduzir desigualdades entre os países do bloco.
15: O Mercosul precisa fazer diferença na vida das pessoas. Desde a sua criação, o FOSEM já financiou mais de 1.000 quilômetros de rodovias, 680 quilômetros de ferrovias, 750 quilômetros de linha de transmissão elétrica, 100 quilômetros de rede de saneamento básico. Estamos prontos para lançar o FOSEM 2 e aumentar a contribuição brasileira com aporte de 100 milhões de dólares anuais ao longo de uma década.
0: Na área de segurança, Lula defendeu a cooperação internacional para o combate ao crime organizado e ao tráfico de drogas.
15: Em parceria com a Interpol, estamos implementando nova iniciativa para o enfrentamento do crime organizado na América do Sul, cuja sede será o escritório regional da Interpol em Buenos Aires. O Brasil vai custear a presença de delegados dos 12 países da região na capital argentina por um ano, para ampliar a coordenação no combate ao tráfico internacional de drogas e crime organizado.
0: Durante o encontro, foi aprovado o reconhecimento de meios de autenticação e identificação digital entre os países membros. Com essa medida, pessoas que moram na Argentina, Uruguai e Paraguai poderão acessar a plataforma gov.br para autenticação de documentos nos países estrangeiros, por exemplo. Para entrar em vigor, os legislativos de cada país terão de aprovar a iniciativa. Reportagem Luciana Colares de Holanda.
12: E durante a cúpula do Mercosul em Assunção, no Paraguai, o presidente Lula prestou solidariedade ao povo da Venezuela, afetado por um forte terremoto na semana passada.
13: Ele pediu um minuto de silêncio e disse que momentos como esse, com tantas vidas perdidas, demonstram a importância da solidariedade e da cooperação regional.
12: Para ampliar a cooperação humanitária do Brasil com a Venezuela, o ministro da Defesa, José Múcio Monteiro, chegou hoje à capital Caracas, onde se reuniu com a presidente encarregada do país, Delcy Rodrigues.
13: Múcio visitou também o hospital de campanha montado pela Marinha do Brasil, que é especializado em assistência cirúrgica de emergência.
12: A unidade de saúde tem capacidade para realizar cirurgias e intervenções ortopédicas sob anestesia, além de oferecer suporte avançado de vida e cuidados intensivos em até 30 leitos.
13: O ministro José Múcio Monteiro disse que o Brasil vai atuar em duas frentes. Inicialmente com apoio humanitário para o momento de emergência e posteriormente, ajudando na reconstrução do país.
21: Hoje está chegando aqui o nosso quinto KC-390, trazendo mantimentos, trazendo ajuda. E nós estamos querendo ver onde é que nós podemos ajudar mais, fazer uma coisa ordenada. Por isso que o presidente nos mandou os três, para que nós conversássemos, para ver quais as prioridades nesse momento.
12: Fim do conflito Estados Unidos e Irã e a situação do petróleo se normalizando internacionalmente, o governo do Brasil começou a retirada gradual de incentivos que tinham sido concedidos a produtores.
13: A partir de amanhã deixa de vigorar um deles, a subvenção de 35 centavos por litro de diesel.
1: Depois de quase 2 meses de medidas para conter o impacto da crise no Oriente Médio sobre os combustíveis, o governo começa a desmontar o pacote criado durante o conflito entre Estados Unidos e Irã. Nesta terça-feira, foi anunciada a retirada de uma das medidas de apoio que estava em vigor, a subvenção de 35 centavos por litro concedida ao diesel. O desconto havia sido criado para impedir que a alta no preço internacional do petróleo afetasse os preços aqui no Brasil. De acordo com o ministro da Fazenda, Dário Durigan, com o fim do conflito, não há mais sentido manter o benefício.
2: A gente foi atento e pronto para colocar as medidas de pé para não ser sócio da guerra e mitigar preço, também seremos atentos e teremos prontidão na retirada e na reversão das medidas. Nós estamos hoje com o Brent, que não está exatamente no mesmo patamar do período pré-guerra, mas também já diminuiu bastante em relação ao período mais dramático ali da guerra, que mais nos impactou.
1: O governo avalia agora a retirada de outra subvenção, de R$ 1,12 por litro de diesel e do desconto de 44 centavos no preço da gasolina, também adotados para diminuir os impactos da crise. O ministro do Planejamento e Orçamento, Bruno Moretti, disse que a retirada desses benefícios será gradual.
22: A gente vai se adaptando, tirando gradualmente as subvenções para que a gente tenha todas as condições para manter a nossa meta de resultado primário para o exercício sendo naturalmente perseguida. Nós vamos cumpri-la de maneira então que a gente preenche todas as condições que a gente falou desde o começo aqui. Proteger a população é o primeiro ponto, acomodar e amortecer choques de preço com a responsabilidade fiscal, com neutralidade fiscal.
1: O ataque dos Estados Unidos ao Irã levou o país persa a fechar o Estreito de Hormuz, rota por onde passa a quantidade expressiva de petróleo. A tensão elevou o preço do barril e gerou preocupação com o abastecimento mundial. No Brasil, o diesel é essencial para o transporte de cargas. Há 2 semanas, Estados Unidos e Irã assinaram um acordo de paz, finalizando o conflito. Reportagem Luana Karen.
12: O Brasil está em alerta com a volta do fenômeno climático El Niño ao país.
23: As ondas de calor são apontadas como um risco a quase todo o território nacional.
12: As projeções para os próximos 2 anos indicam secas severas no norte e nordeste e chuvas intensas com risco de inundações no sul.
23: O El Niño é um fenômeno climático que ocorre quando as águas do Oceano Pacífico se aquecem de forma anormal.
12: As mudanças trazem impactos diretos na saúde pública, como prematuridade de bebês e surgimento de comorbidades maternas.
23: Um estudo da Fiocruz estima que nos últimos 20 anos, 120 mil mortes estavam diretamente relacionadas ao aumento da temperatura média do planeta.
12: E para conter os impactos, o Ministério da Saúde anunciou hoje um pacote de ações para reforçar medidas de prevenção a desastres.
24: Para ampliar a capacidade de resposta do SUS aos efeitos do El Niño e de outros eventos climáticos extremos, foi anunciado um pacote de medidas nesta terça-feira. Entre elas, o Brasil passará a contar com mais 8 bases da Força Nacional do SUS distribuídas por todas as regiões do país. Com o reforço, as equipes terão capacidade de chegar a qualquer emergência em menos de 1 dia. O anúncio foi feito pelo ministro da Saúde, Alexandre Padilha.
25: Com a base regional, nós vamos poder botar 47 pessoas e equipamentos em 12 horas. Então, nós estamos aumentando 20 vezes mais a nossa capacidade de pronta resposta.
24: As iniciativas incluem ainda a implantação de centros de informação em saúde e clima nas 5 regiões do país, para ajudar no monitoramento de riscos em tempo real, e o lançamento do painel nacional de calor extremo, que vai disponibilizar previsões diárias para todos os municípios brasileiros. O ministro Alexandre Padilha destacou a importância da integração entre essas informações e os dados de saúde da população.
25: Permite cada vez mais o planejamento antecipado, saber que você vai ter nos próximos 5 dias uma onda de calor e ter certeza que tem na unidade de saúde os produtos, medicamentos, a preparação para os pacientes para reduzir o risco de óbitos, de danos à saúde.
24: As medidas integram o AdaptaSUS, que prepara o Sistema Único para Emergências e propõe ações para proteger a população. Estão previstas quase 100 metas para serem executadas até 2035, com investimentos de cerca de 10 bilhões de reais. Reportagem Márcia Fernandes.
23: A lei que restringe o uso de celulares nas escolas entrou em vigor no ano passado. De lá para cá, algumas mudanças já são perceptíveis no ambiente escolar.
12: É o que aponta o levantamento do Ministério da Educação, divulgado hoje, e que mostra aumento na participação dos estudantes e na concentração durante as aulas.
5: Os dados revelam que 92% das escolas públicas e privadas da educação básica já aderiram à lei que restringe o uso de celulares nas instituições escolares. De acordo com a diretora de apoio à gestão educacional da Secretaria de Educação Básica do MEC, Anita Stephanie, a restrição segue um movimento mundial e busca o uso saudável dos celulares no ambiente escolar.
6: É um movimento mundial a questão do uso mais cuidadoso. A gente vem apoiando os municípios e os estados para conseguirem a implementação dessa lei.
5: A pesquisa também mostra os principais desafios de aplicar a restrição. 39% das escolas relatam dificuldade para conquistar a adesão dos estudantes às novas regras. 31% das instituições também dizem ter dificuldade para realizar a fiscalização contínua durante aulas e intervalos. 97% concordam que a medida contribuiu para aumentar a participação dos estudantes nas atividades pedagógicas. Segundo Kátia Schweikart, secretária de Educação Básica do Ministério da Educação, a medida é uma forma de posicionar o lugar da tecnologia no fazer educacional.
7: A lei que trata da restrição do uso de celulares, ela tenta ser uma forma da gente posicionar o lugar da tecnologia no fazer educacional, especialmente de crianças, adolescentes, mas não só, de jovens e adultos também. E essa relação dos adultos com as crianças é que ainda é o nosso maior desafio.
5: Os resultados também indicam que 71% discordam que a restrição do celular limita o desenvolvimento de habilidades digitais. Para o professor Rodrigo Alves Basílio, a medida restritiva contribui para melhorar a concentração e a socialização e também reduz conflitos e a ansiedade dos estudantes.
8: Eles tinham excesso de informação. No decorrer do tempo, eles foram aprendendo a conviver. A melhora é evidente a nível de aprendizado, a nível de concentração, a nível cognitivo.
5: Os pais também concordam que um ano depois da implementação da lei, as mudanças já são perceptíveis.
9: Tirando o celular de cena, né? Isso com certeza vai agregar em amizade, boas conversas.
10: Elas têm que ter contato com outras crianças ao vivo, então elas só têm um ambiente escolar para se interagir.
5: Nesta etapa foram divulgados os resultados referentes à percepção dos gestores escolares. Os dados relativos aos professores serão apresentados no segundo semestre desse ano. Reportagem Thaís Antônio.
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0: Brasil abre mais de 70 mil vagas de emprego com carteira assinada em maio.
1: O destaque ficou com o setor de serviços, responsável por mais da metade dos novos postos de trabalho.
0: Resultado do novo CAGED, divulgado hoje pelo Ministério do Trabalho e Emprego.
1: Nos últimos 12 meses, o saldo é a criação de mais de 1 milhão de vínculos formais.
2: Em maio deste ano, foram criados 72.960 postos de trabalho com carteira assinada no país, de acordo com dados do novo CAGED, Cadastro Geral de Empregados e Desempregados. Os cinco grandes grupamentos de atividades econômicas registraram saldos positivos no mês, sendo que o maior crescimento foi no setor de serviços. Apesar disso, o desempenho para o mês foi inferior ao dos anos anteriores. O ministro do Trabalho e Emprego, Luiz Marinho, falou dos impactos da política internacional na economia brasileira e destacou que o Brasil tem conseguido ainda assim permanecer com resultados positivos.
3: Mas não podemos esquecer também das tarifas e do efeito guerra que criou um transtorno danado do mercado global. Felizmente, nós estamos conseguindo manter a economia positiva. Não fosse os mais em ordem de 500 novos mercados abertos, seguramente as consequências teriam sido muito, muito maior do que foi para a economia brasileira. Isso levou com que a gente consiga estar gerando empregos e estarmos no menor índice de desemprego da história do Brasil.
2: No acumulado do ano, o mercado gerou pouco mais de 767 mil novas vagas, um crescimento de 1,6%, alcançando um estoque de 47.877.000 vínculos formais de trabalho na economia. Nos últimos 12 meses, no recorte entre junho de 2025 e maio de 2026, o saldo é de 1.132.000 novos empregos com carteira assinada gerados no país. Reportagem Natália Kozlik.
0: E destaque para a criação de empregos formais de brasileiros que fazem parte do CadÚnico.
1: Do total de vagas ocupadas de janeiro a abril, mais de 87% são de pessoas em situação de vulnerabilidade, que integram programas sociais do governo do Brasil.
0: Entre os beneficiários do Bolsa Família, o saldo de emprego chegou a mais de 438 mil postos, o que representa 62,6% do total.
1: As informações são do Ministério do Desenvolvimento e Assistência Social, Família e Combate à Fome.
0: O ministro da Secretaria-Geral da Presidência da República, Guilherme Boulos, defendeu mais uma vez o fim da escala 6x1 hoje, durante o programa Bom Dia Ministro, produzido pela empresa Brasil de Comunicação.
1: Em entrevista a emissoras de rádio, Boulos disse que a pauta precisa avançar no Congresso.
4: Nós estamos falando de dar tempo de descanso para as pessoas. Nós estamos falando de tirar milhões de brasileiros da exaustão, de garantir que possam ter mais tempo com a sua família. Não foi por acaso que essa pauta ganhou força. Não foi por acaso que essa pauta tomou as redes sociais, tomou as ruas. É porque uma pauta que ela significa um grito de liberdade para o trabalhador brasileiro.
0: Boulos disse ainda que o governo do Brasil está comprometido com os direitos de motoristas e entregadores que trabalham por aplicativos.
1: Os financiamentos de motos pelo Move Brasil poderão ser contratados a partir do dia 13 de julho.
0: Inscrições para o ENAMED, o Exame Nacional de Avaliação da Formação Médica, foram prorrogadas até quarta-feira, dia 1º de julho.
1: O novo prazo também vale para os pedidos de atendimento especializado e de uso do nome social.
0: As provas estão marcadas para o dia 13 de setembro.
1: O exame é obrigatório para estudantes que estão concluindo o curso de medicina e inscritos pelas instituições de ensino.
0: As inscrições devem ser feitas exclusivamente pelo sistema disponível em enamed.inep.gov.br.
1: E essas foram as notícias do Governo do Brasil.
0: Realização da Secretaria de Comunicação Social da Presidência da República.
1: Com produção da empresa Brasil de Comunicação.
0: Fique agora com as notícias do Poder Judiciário e do Congresso Nacional. Boa noite.
1: Boa noite para você e até amanhã.
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6: Você vai ouvir agora notícias do Poder Judiciário. Em cumprimento à decisão do STF, grupo criado para aperfeiçoar o sistema remuneratório da magistratura realiza primeira reunião.
7: STJ define que pensão por morte e auxílio reclusão a menores de 16 anos não retroagem se pedido é posterior ao prazo legal.
6: Trabalhadores portuários avulsos vão poder ter as horas de descanso entre uma jornada de trabalho e outra flexibilizada.
7: Boa noite, eu sou Marcela Luiza.
6: E eu sou Walter Lima.
7: O presidente do Supremo Tribunal Federal e do Conselho Nacional de Justiça, o ministro Edson Fachin, abriu hoje os trabalhos do grupo criado para aperfeiçoar o sistema remuneratório da magistratura em cumprimento à decisão do Supremo Tribunal Federal.
6: A primeira reunião foi no Conselho Nacional de Justiça, Marta Ferreira.
8: O grupo tem a atribuição de analisar questões relacionadas à remuneração da magistratura, com foco na uniformização, padronização, transparência e previsibilidade das parcelas remuneratórias, além de propor soluções normativas voltadas à superação de obstáculos identificados na aplicação do sistema constitucional de remuneração. O grupo terá prazo de 180 dias para concluir as atividades.
7: O ministro Flávio Dino, presidente da primeira turma do STF, apresentou na sessão desta terça-feira um balanço das atividades do colegiado no primeiro semestre de 2026.
6: A turma realizou 37 sessões, sendo 10 presenciais e 27 virtuais, e julgou 3.973 processos.
7: Já o ministro Gilmar Mendes, presidente da segunda turma do Supremo Tribunal Federal, apresentou um balanço dos trabalhos do colegiado durante a gestão dele, iniciada em agosto do ano passado. A sessão marcou o encerramento da presidência do decano da Suprema Corte, que será sucedido pelo ministro Luiz Fux.
6: Em 15 sessões presenciais e 42 sessões virtuais ordinárias e 4 extraordinárias, o colegiado julgou 8.740 processos. O ministro Gilmar Mendes reforçou ainda o compromisso da turma com a proteção dos direitos e das garantias individuais na análise de processos de natureza penal.
7: Pensão por morte e auxílio reclusão para menores de 16 anos de idade não retroagem se o pedido para os benefícios for feito após o prazo legal.
6: Esse entendimento foi firmado pelo STJ em recurso repetitivo e, com isso, deve orientar juízes e tribunais de todo o país. Fátima Uchoa.
9: De acordo com a relatora na primeira sessão do STJ, ministra Maria Tereza de Assis Moura, a alteração feita pela Lei 13.846 de 2019 passou a prever o pagamento retroativo dos valores se o pedido for feito em até 180 dias após o óbito, no caso de pensão por morte, e após a prisão, no caso de auxílio reclusão. Fora do prazo, o pagamento vai retroagir apenas à data do pedido no INSS. A ministra ainda destacou que se o fato aconteceu antes de 18 de janeiro de 2019, a norma nova não se aplica, ainda que o benefício tenha sido requerido na vigência da mudança legislativa.
7: Trabalhadores portuários avulsos vão poder ter as horas de descanso entre uma jornada de trabalho e outra flexibilizadas.
6: Diferente da contratação regular, esses profissionais se oferecem para trabalhar de acordo com a demanda nos portos. Rocine Gomes.
10: A decisão por flexibilizar a interjornada da categoria foi definida hoje no Tribunal Superior do Trabalho. Para que ocorra essa alteração, sindicatos, administradoras e o Ministério Público alinharam 8 fatores. Dentre eles, eventos climáticos, insuficiência de trabalhadores e atraso do navio. A próxima etapa é definir numa nova audiência o valor da hora extra que será pago se o portuário tiver um descanso inferior às 11 horas entre uma jornada e outra.
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7: Uma boa noite.
6: E até amanhã.
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1: Eu sou Marluce Ribeiro.
2: E eu sou Humberto Pinheiro.
1: E estes são os destaques de hoje do Jornal do Senado, que começa agora.
2: Senado começa a discutir PEC dos agentes de saúde e de endemias.
1: Comissão aprova restrição a ultraprocessados em cantinas escolares.
2: Avança a inclusão de educação financeira nos currículos dos ensinos fundamental e médio.
1: Boa noite. Refrigerantes, salgadinhos e outros alimentos ultraprocessados podem perder de vez o espaço nas escolas.
2: Avançou no Senado uma proposta que proíbe a venda e a publicidade desses produtos nas instituições de ensino e determina que as cantinas ofereçam ao menos uma opção de lanche saudável. O repórter Rodrigo Rezende explica.
3: A publicidade e a venda de alimentos ultraprocessados ou com alto teor de calorias, gordura saturada, gordura trans, açúcar livre e sal podem ser proibidas em estabelecimentos de ensino. Esse é o objetivo de proposta do senador Jacques Wagner, do PT da Bahia, aprovada pela Comissão de Educação. O projeto, relatado pela senadora doutora Eudócia, do PSDB de Alagoas, ainda aponta que as cantinas deverão oferecer para consumo diariamente pelo menos uma opção de lanche que contribua para a saúde dos escolares e que valorize a cultura alimentar local. Para a doutora Eudócia, essa é uma questão que envolve saúde, aprendizagem e qualidade de vida dos estudantes.
4: Porque não adianta o PNAE estabelecer com nutricionistas, com colegas que têm responsabilidades de promover a alimentação saudável nas nossas crianças e adolescentes e, de uma forma contrária, nós temos dentro dessa escola cantinas que vendem alimentos que não são saudáveis.
3: As cantinas ainda deverão disponibilizar, pelo menos, uma opção de alimento ou preparação e uma opção de bebida aos estudantes que tenham necessidades alimentares especiais, tais como diabetes, doença celíaca, intolerância à lactose e outras alergias. Fica ainda proibida nas escolas de educação infantil que atendem crianças menores de 2 anos a oferta de preparações ou produtos que contenham açúcar. A proibição da publicidade nas escolas inclui a promoção dos produtos.

0: receber educação financeira, segundo um projeto aprovado pela Comissão de Educação e Cultura, que segue para a votação no plenário do Senado. O relatório foi lido pelo senador Humberto Costa, do PT de Pernambuco.
1: Em um país marcado por elevados índices de endividamento das famílias e por uma cultura em que o diálogo sobre finanças permanece com frequência um tabu nos diversos ambientes, inclusive o doméstico, a escola assume papel relevante na disseminação de competências financeiras básicas.
0: Pelo projeto, a educação financeira fica incorporada à Lei de Diretrizes e Bases da Educação Nacional como um tema transversal. Isso significa que não vai ser criada uma disciplina específica, mas o assunto vai ser tratado de forma articulada em outras matérias do currículo.
2: O senador Humberto Costa, do PT de Pernambuco, criticou o excesso de publicidade das bets durante as transmissões da Copa do Mundo. Segundo ele, a divulgação intensa das apostas esportivas incentiva os jogos de azar, com impactos negativos, especialmente para crianças e adolescentes. O parlamentar também citou a investigação aberta pela Secretaria Nacional do Consumidor sobre a publicidade das empresas durante o torneio.
3: Humberto Costa defendeu regras mais rígidas para o setor e lembrou que apresentou um projeto de lei que prevê o aumento da idade mínima dos apostadores para 21 anos, limites à publicidade e medidas para evitar o superendividamento. A proposta está em análise na Comissão de Transparência e Defesa do Consumidor.
4: A paixão pelo esporte, pelo nosso futebol, não pode ser associada e confundida com esse câncer social que são as apostas promovidas pelas bets.
2: Na mesma linha, o senador Eduardo Girão, do Novo, do Ceará, defendeu regras mais rígidas para as plataformas de apostas esportivas e afirmou que apoiaria uma proposta para proibir as bets no país.
3: Segundo ele, os prejuízos envolvem endividamento, problemas de saúde mental e impacto sobre as famílias.
5: É um assunto que transcende muito eventuais divergências do campo da direita, da esquerda, contra o governo e a favor do governo. É humanidade. Se o governo Lula fizer a proibição, encaminhar um projeto para proibir, eu sou o primeiro a votar e parabenizar o presidente por esta medida.
2: Os soldados da borracha, trabalhadores recrutados para extrair látex na Amazônia durante a Segunda Guerra Mundial, podem passar a receber um abono natalino.
3: O benefício foi aprovado pela Comissão de Assuntos Econômicos em decisão terminativa. Se não houver recurso para análise no plenário, a proposta seguirá para a Câmara dos Deputados. A repórter Marcela Cunha traz mais informações.
6: A proposta beneficia os seringueiros recrutados pelo governo brasileiro para trabalhar na Amazônia durante a Segunda Guerra Mundial, na extração de látex. Eles já têm direito a uma pensão de 2 salários mínimos por mês e passariam a receber em dezembro uma espécie de 13º no mesmo valor. Para o relator senador Alan Rick, do Republicanos do Acre, a medida corrige uma desigualdade, já que o bônus de fim de ano só era pago aos pracinhas, os militares que lutaram em campos de batalha na Itália.
7: O seringueiro tinha que sair com seu terçado, de madrugada com a sua poronga na cabeça, que era a lanterna do seringueiro, com a sua espingarda para se proteger das onças e dos outros bichos. Eles se esforçaram, lutaram para produzir a borracha para o esforço de guerra do Brasil na Segunda Guerra Mundial.
6: Entre 1943 e 1945, cerca de 60 mil brasileiros, principalmente jovens do Nordeste, foram levados para a Amazônia para produzir borracha para os aliados. O autor da proposta, senador Confúcio Moura, do MDB de Rondônia, disse que o impacto financeiro da medida é inferior a R$1.500.000 por ano.
2: E o Senado Federal iniciou hoje as discussões sobre a proposta de emenda à Constituição que estabelece o direito à aposentadoria diferenciada aos agentes comunitários de saúde e aos agentes de combate às endemias.
3: A PEC ainda regulamenta o vínculo funcional da categoria. Repórter Douglas Castilho.
8: Na prática, a proposta estabelece a idade mínima de 57 anos para mulheres e 60 anos para homens, condicionada à comprovação de 25 anos de tempo de contribuição e de efetivo exercício profissional, com regras de transição para os agentes que já ingressaram no serviço público ou estejam em atividade. O texto também assegura a estabilidade, vedando a contratação temporária ou terceirizada desses profissionais. salvo na hipótese de emergências em

0: Saúde Pública. O relator da proposta, senador Irajá, do PSD do Tocantins, ressaltou a importância da PEC, relembrando a atuação dos agentes na pandemia de Covid-19.
1: Se não fosse a atuação dos nossos agentes de saúde, nós teríamos ultrapassado a casa de milhões de brasileiros que teriam morrido naquela tragédia. Sem contar o trabalho dioturno que os agentes fazem, a saúde preventiva nas famílias.
0: O texto determina ainda que a União prestará assistência financeira aos estados e municípios para compensar o aumento das despesas com essas aposentadorias. O senador Irajá chegou a propor um rito especial para a votação, em que a decisão final seria tomada hoje. Mas o presidente do Senado, a quem cabe a última palavra, ponderou que o rito tradicional seria o mais indicado, mantendo a discussão em 5 sessões de primeiro turno e mais 3 em segundo turno e 2 votações.
2: E seguiu para a sanção presidencial o projeto que autoriza a venda e o uso de sprays de pimenta para a defesa pessoal de mulheres. A proposta também cria um Programa Nacional de Capacitação sobre o uso do item e os limites da legítima defesa.
3: Mulheres maiores de 18 anos poderão adquirir o spray e adolescentes de 16 a 18 anos com a autorização dos responsáveis. O texto seguiu para a sanção presidencial. Mais detalhes sobre esse projeto você acompanha ao longo da programação da Rádio Senado.
2: Edição de Paula Groba e trabalhos técnicos de João Lira, o Jornal do Senado fica por aqui. Acompanhe agora as notícias da Câmara dos Deputados. Boa noite.
3: Boa noite e até amanhã.
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5: Comissão aprova série de atividades para informar população sobre fibromialgia.
6: Relator de propostas sobre faturamento dos microempreendedores individuais quer incluir reajuste automático anual no texto.
5: E aumento do faturamento dos MEIs deve ser debatido pelo plenário.
6: Boa noite. Aprovada a proposta que estabelece atividades para conscientizar a população sobre fibromialgia. A repórter Paula Bittar acompanhou a votação e explica mais sobre essa doença e o texto aprovado.
7: A Comissão de Constituição e Justiça da Câmara aprovou uma proposta que cria ações de conscientização sobre a fibromialgia. A fibromialgia é uma síndrome que se caracteriza por dores generalizadas, principalmente na musculatura. Também pode causar fadiga, distúrbios no sono, alterações de memória e atenção. Ansiedade, depressão e alterações intestinais podem ainda acometer os pacientes. Segundo a Sociedade Brasileira de Reumatologia, a doença é relativamente comum e afeta cerca de 2 a 3% da população brasileira. A incidência é maior em mulheres entre 30 e 50 anos. A proposta insere as ações na lei que criou o Dia Nacional de Conscientização e Enfrentamento da Fibromialgia, comemorado anualmente em 12 de maio. O texto aprovado estabelece que durante o mês de maio será realizada a campanha Maio Roxo de conscientização sobre a fibromialgia. A campanha incluirá, entre outros pontos, a publicação de informações em redes sociais e sites em linguagem simples e acessível sobre dor crônica, fibromialgia, direito a tratamento adequado, acesso à assistência farmacêutica e benefícios de práticas integrativas e complementares e o incentivo à educação continuada para profissionais de saúde, com foco no atendimento humanizado, no diagnóstico precoce e no tratamento adequado. Durante a discussão do texto na comissão, o deputado Pompeu de Matos, do PDT do Rio Grande do Sul, ressaltou o caráter silencioso da fibromialgia e a necessidade da tomada de ações.
8: Essas pessoas não estão sozinhas. A doença é silenciosa, mas nós estamos vendo, ouvindo, acolhendo, sentindo a manifestação dessas pessoas. Elas não são isoladas no mundo. E quanto mais nós avançarmos no sentido de reconhecer, de apoiar, de fazer o enfrentamento, melhor será o tratamento, o amparo e a proteção a essas pessoas.
7: A proposta que cria ações de conscientização sobre a fibromialgia já pode seguir para análise do Senado, a menos que haja recurso para votação pelo plenário da Câmara. Da Rádio Câmara, de Brasília, Paula Bittar.
4: Segurança Pública.
7: delegado Palumbo, do Podemos de São Paulo, solicita a aprovação de seu projeto para extinguir a progressão de regime a presos. Critica a lentidão na votação de outras propostas que buscam acabar com o auxílio reclusão e as saídas temporárias e cobra o endurecimento de leis penais.
6: Na opinião de delegado Palumbo, a segurança pública eficaz exige a união dos três poderes, o fim das audiências de custódia e o apoio às guardas municipais. Para ele, a falta de punições rigorosas penaliza diretamente o trabalhador que fica exposto à violência urbana diariamente.
7: Ranieri Paulino, do PL, lamenta a morte do engenheiro civil Rubens Fernando da Costa Filho, morto a tiros em Guarabira, na Paraíba. O deputado presta solidariedade aos familiares e amigos da vítima e defende a rápida apuração do caso pelas autoridades competentes.
6: No entendimento de Ranieri Paulino, o episódio reforça a necessidade de promover a cultura da paz e o enfrentamento de todas as formas de violência. Segundo o parlamentar, o caso mobiliza a população paraibana em torno do pedido por justiça.
4: Relações Exteriores.
7: Helder Salomão, do PT do Espírito Santo, critica declarações e iniciativas atribuídas a integrantes da família Bolsonaro nas relações com os Estados Unidos. Ele alega que medidas como a defesa de tarifas sobre produtos brasileiros e ataques ao PIX contrariam a soberania do país.
6: Helder Salomão sustenta que representantes públicos devem priorizar a defesa dos interesses do Brasil nas relações internacionais. Segundo o parlamentar, a atuação política deve estar voltada à proteção da economia nacional e ao fortalecimento das instituições brasileiras.
7: Chico Alencar, do PSOL do Rio de Janeiro, presta solidariedade à população da Venezuela afetada por um terremoto. O deputado defende a mobilização da comunidade internacional para apoiar os milhares de atingidos.
6: Chico Alencar também exalta a assistência do Brasil ao país vizinho e acrescenta que a cooperação internacional tem função importante na reconstrução das áreas afetadas. Segundo ele, a solidariedade deve orientar a resposta a qualquer crise humanitária.
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4: Transportes.
7: Nas palavras de Jorge Araújo, do PP da Bahia, as obras de mobilidade urbana e serviços públicos do governo estadual não têm atendido às expectativas da população. O deputado cita a implantação do VLT de Salvador e reclama da demora na conclusão do projeto.
6: Jorge Araújo também aponta problemas nas áreas da saúde e da infraestrutura rodoviária da Bahia. Segundo o parlamentar, é necessário ampliar os investimentos para melhorar o atendimento na rede pública de saúde e as condições das estradas que cortam o estado.
7: Ricardo Maia, do MDB, celebra a liberação de 66 milhões de reais para a construção do primeiro viaduto do sertão da Bahia, viabilizada pelo DENIT, e que vai ligar Heliópolis a Cícero Dantas. Segundo ele, a obra reforça o compromisso do Executivo Federal em melhorar a vida das pessoas.
6: Ricardo Maia também anuncia a entrega de um hospital de câncer em Alagoinhas e de vans de saúde para as cidades de Fátima, Ribeira do Pombal, Tucano e Jeremoabo. Os repasses têm origem nas emendas destinadas pelo parlamentar para socorrer pequenos municípios baianos.
7: Durante viagem ao norte e noroeste de Mato Grosso, Rodrigo Dazaeli, do PL, relata que cidadãos apontaram dificuldades em vários setores. Entre elas, ele cita que a condição ruim das rodovias atrapalha a logística e impede o desenvolvimento regional.
6: Rodrigo Dazaeli também cobra maior agilidade na liberação de licenças ambientais para obras de infraestrutura. Segundo o parlamentar, a burocracia atrapalha atividades produtivas e prejudica a população.
4: Economia.
7: Benedita da Silva, do PT do Rio de Janeiro, destaca o lançamento do programa Desenrola Adimplentes, do governo federal. A deputada informa que a iniciativa permite que trabalhadores com dívidas de até R$15 mil e histórico de pagamentos em dia tenham acesso à renegociação de crédito com juros reduzidos.
10: Benedita da Silva também ressalta o FIES empreendedor, voltado a estudantes que quitaram regularmente o financiamento estudantil. Ela entende que a medida amplia o acesso ao crédito para a abertura de pequenos negócios e incentiva o empreendedorismo.
7: Messias Donato, do União do Espírito Santo, condena o anúncio de mais de R$520 milhões em publicidade e propaganda, afirmando que o investimento visa mascarar a falta de resultados do governo positivos nas áreas de segurança pública e saúde.
10: Em sua leitura, o Brasil passa por uma instabilidade tributária e sofre um desgaste crescente no cenário internacional. De acordo com Messias Donato, o setor produtivo, especialmente o agronegócio, também está desamparado, resultando em impactos negativos para a economia nacional.
7: Pastor Henrique Vieira, do PSOL do Rio de Janeiro, questiona o patrimônio do líder religioso Edir Macedo e a expansão de seu grupo empresarial. Para o deputado, é necessário acompanhar a apuração sobre possíveis irregularidades e garantir transparência na gestão desses recursos.
10: Segundo o pastor Henrique Vieira, o crescimento de conglomerados econômicos ligados a instituições religiosas exige fiscalização. Ele afirma que a defesa das investigações não representa um ataque à fé, mas uma forma de preservar a credibilidade das instituições religiosas.
7: Bom Gás, do PT do Rio Grande do Sul, defende a proibição das bets no Brasil, sob o argumento de que as apostas online podem levar ao vício e ao endividamento das famílias. O deputado lembra que a chamada ludopatia é reconhecida pela Organização Mundial da Saúde como um transtorno.
10: Bom Gás aponta que proposta apresentada pela bancada do PT proíbe a oferta, a promoção e a exploração de apostas de cota fixa no país. Ele explica que o texto também prevê o bloqueio de acessos, a remoção de aplicativos e a interrupção de fluxos financeiros ligados às bets.
7: Jorge Guetem, do Republicanos de Santa Catarina, defende a atualização dos limites de faturamento do MEI, das microempresas e das empresas de pequeno porte. Para ele, a defasagem da legislação tem levado empreendedores a perderem benefícios mesmo sem aumento real de renda.
11: O limite de faturamento do MEI permanece congelado em R$ 81 mil desde 2018. Nesse intervalo, a inflação corroeu significativamente o poder de compra do empreendedor brasileiro. Em termos reais, muitos faturam praticamente o mesmo que faturavam anos atrás, mas são tratados pela legislação como se tivessem enriquecido. Atualizar esse teto não significa criar privilégios. Significa apenas restabelecer o valor real originalmente previsto para essa categoria.
10: Jorge Guetem acredita que a proposta facilita a transição entre regimes tributários, amplia a possibilidade de contratação e reduz a informalidade. Ele também argumenta que a medida fortalece o empreendedorismo, estimula a geração de empregos e diminui a burocracia.
7: E o deputado Jorge Guetem também participou de um encontro no Ceará em que representantes do setor produtivo defenderam o reajuste automático anual do MEI. O repórter Murilo Souza acompanhou o evento, que fez parte do programa Câmara pelo Brasil.
12: Representantes do setor produtivo cearense defenderam a criação de um mecanismo de reajuste automático para o teto de faturamento do microempreendedor individual, o MEI. A proposta foi apresentada durante seminário promovido em Fortaleza pela Comissão Especial da Câmara dos Deputados, que analisa o aumento do limite anual de faturamento da categoria. Hoje, o teto é de R$ 81 mil por ano e está congelado desde 2018. Para empresários e entidades, a falta de atualização pela inflação prejudica milhares de pequenos empregos e pode estimular a informalidade. O relator da proposta, deputado Jorge Guetem, do Republicanos de Santa Catarina, afirmou que vai incluir no parecer um mecanismo de correção anual do teto do MEI. Segundo ele, já existe entendimento com o governo para elevar o limite de faturamento de R$ 81 mil para R$ 130 mil por ano e permitir a contratação de mais um funcionário. Jorge Guetem também anunciou que o relatório vai prever uma medida para reduzir os impactos da eventual mudança nas regras da jornada de trabalho sobre micro e pequenas empresas. Pela proposta, empresas que precisarem contratar novos funcionários durante a transição terão isenção da contribuição previdenciária desses trabalhadores por 2 anos.
11: Nós queremos incluir no nosso relatório uma forma de mitigar o impacto que vai causar, principalmente nos pequenos negócios, essa alteração da jornada e da escala. Então, nós queremos, no mínimo por 2 anos, que quando a empresa tiver que contratar mais funcionários por causa da mudança da escala da jornada, que ela tenha isenção da contribuição previdenciária.
12: As sugestões apresentadas no seminário de Fortaleza serão incorporadas ao relatório final do projeto, que ainda será votado pela comissão especial antes de seguir para análise do plenário da Câmara. A reunião faz parte do programa Câmara pelo Brasil, que faz reuniões estaduais para discutir assuntos que estão na pauta do Parlamento. Da Rádio Câmara de Brasília, Murilo Souza.
10: O aumento no faturamento dos MEIs deve ser debatido pelo plenário da Câmara. Uma proposta do Executivo sobre o tema foi entregue pelo presidente Luiz Inácio Lula da Silva ao presidente da Câmara, Hugo Mota, ontem.
7: A entrega da proposta ocorreu durante encontro no Palácio do Planalto. Segundo Mota, o texto do governo amplia o limite do MEI para R$ 110 mil já no próximo ano e R$ 140 mil em 2028. O aumento pode ser debatido em comissão geral no plenário amanhã. A repórter Silvia Munhato tem as informações.
13: O presidente da Câmara, deputado Hugo Mota, do Republicanos da Paraíba, anunciou a pauta do plenário para esta semana, ainda sem alguns projetos que ele considera importantes, mas que dependem de acordo entre os líderes partidários.
14: Porque nós queremos votar o projeto que aumenta o valor de faturamento dos MEIs, dos microempreendedores individuais, nós queremos votar o projeto que regulamenta a inteligência artificial, nós queremos votar o projeto da misoginia e tantos outros temas que são muito importantes e de interesse das bancadas aqui da casa.
13: A correção dos limites de faturamento de pequenas empresas vem sendo negociada com o governo, mas deve entrar no debate de plenário em sessão solene, em homenagem ao Dia das Micro e Pequenas Empresas, marcada para quarta-feira. Já o projeto que punha a misoginia ou o ódio contra mulheres não tem consenso entre os líderes, como explicou o líder da oposição, deputado Cabo Gilberto Silva, do PL da Paraíba.
15: Primeiro que o texto aprovado no Senado Federal está péssimo em vários pontos. E posteriormente não foi atendida às solicitações da bancada feminina da oposição e nesse tema, obviamente, eu como líder da oposição tenho que obedecer estritamente a elas e daí não teve acordo.
13: A deputada Talíria Petrone, do PSOL do Rio de Janeiro, vice-líder do PSOL, diz que a oposição quer penas mais específicas para o crime de misoginia, com garantias para a liberdade religiosa.
16: A Constituição já prevê liberdade religiosa, então, mas há um desejo da bancada da extrema-direita em especial de garantir, no meu entendimento, a liberdade para agredir mulheres, porque nem no âmbito das igrejas, nem no espaço de culto, é possível agredir mulheres. Isso não é um tema de esquerda ou direita, é um tema que tem a ver com dignidade das mulheres brasileiras.
13: A pauta do plenário para esta terça-feira conta com um requerimento de urgência para o projeto que reduz a área de proteção ambiental da Baleia Franca, em Santa Catarina. Entre os projetos estão o que institui o Programa Nacional de Assistência Integral às Pessoas com Epilepsia e o que autoriza a instalação em todo o território nacional de câmeras de reconhecimento facial nas estações ferroviárias e rodoviárias. Outro projeto amplia o controle sanitário e as punições para fraudes e publicidade enganosa em torno dos suplementos alimentares. Também pode ser votado o projeto que trata do tempo máximo de espera para atendimento de crianças e adolescentes no sistema de saúde. O plenário ainda pode votar uma proposta de emenda à Constituição que permite que a entidade de representação de municípios de âmbito nacional possa propor ação direta de inconstitucionalidade e ação declaratória de constitucionalidade. Da Rádio Câmara de Brasília, Silvia Munhato.
10: As informações sobre o resultado das votações de hoje estarão na edição de amanhã.
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7: Otone de Paula, do PSD do Rio de Janeiro, presta solidariedade à ex-primeira-dama Michele Bolsonaro e à senadora Damaris Alves diante de críticas e ataques públicos. O deputado condena as declarações dirigidas às duas lideranças políticas e pede mais respeito no debate público.
10: Otone de Paula avalia que divergências envolvendo integrantes do campo conservador podem enfraquecer a atuação da oposição ao longo do ano. De acordo com o parlamentar, é necessário preservar a unidade política e evitar conflitos que prejudiquem o debate democrático.
7: Charles Fernandes, do PSD da Bahia, registra a comemoração dos 40 anos do Rotary Club de Guanambi.